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1: Agora 9:07, de volta com você via satélite aqui na Rede Tua Rádio, na noite desta segunda-feira. Paz e bem, obrigado aí pela companhia. Quero, em nome aqui de toda a equipe da Rede Tua Rádio, né, manifestar, portanto, a nossa solidariedade à comunidade de Flores da Cunha, nossos ouvintes, né, toda a comunidade. Um abraço especial aos freis, né, ouvimos antes aí do intervalo o Frei Irineu Trentin, que é vigário da paróquia. É, inclusive hoje, na bênção final, eu vou convidar aqui o Frei Jadir Segala, né, que é o pároco da paróquia Nossa Senhora de Lourdes, em Flores da Cunha, nessa união também, né, com toda a comunidade, para também ter aí a força necessária para a reconstrução, né, os próximos passos daqui para frente, desafiadores, né, neste momento. Então, o nosso abraço a toda a comunidade de Flores da Cunha, aos freis, né, neste momento delicado, né, após esse incêndio aí que atingiu a igreja matriz da cidade. Vamos em frente, com mais músicas, 9:09, daqui a pouquinho mais informações. Começamos o bloco com Modern Talking.

Blitz, mais uma de amor. Aqui na Rede Tua Rádio, nesta segunda-feira, agora 9h21. Paz e bem aí pra você, uma ótima noite. Agora o som da Laura Pausini, La Solitudine. Aqui na tua rádio, presente na tua história.

0: Lenda, lenda, né? A Laura Pausini, agora 9h25. Vamos com informações aqui da nossa central de conteúdos, o destaque de Soledade com o Glauber Silveira. Olá, Glauber, boa noite.
1: Boa noite, Gilmar. Boa noite, ouvintes do programa Tua Essência. Uma das festas mais tradicionais do interior de Soledade, na comunidade da Margem São Bento, a tradicional festa em honra à Nossa Senhora de Fátima, reuniu um grande número de fiéis ao longo do dia de ontem. A igreja da comunidade, além do pavilhão, tiveram lotação máxima ao longo do dia, para a programação que teve início com a celebração da missa e culminou com o sorteio da rifa no final do dia. 28 prêmios foram sorteados. Para fazer um balanço da festa, nós vamos ouvir o casal coordenador da festa, Dirceu e Lilian Lucas, além do integrante da diretoria, Gilberto Paulo dos Santos, o Godoy.
2: Valeu a pena e deu tudo certo, graças a Deus, estamos todos felizes.
3: Como é que vocês avaliam a participação de público também, Lilian? O pessoal colaborou, veio pela parte da manhã, pode aproveitar também esse belo almoço que foi desfrutado.
4: Assim, ó, superou a nossa expectativa. Valeu muito o nosso esforço, nosso serviço, né? Todos esses dias trabalhando em limpeza, em tudo, né? Graças a Deus, graças a Nossa Senhora de Fátima, tudo certo, tudo ótimo.
3: E, Dirceu, é importante a gente falar desse grupo que pega junto, né? Normalmente se há essa troca de comando da coordenação, mas sempre fica entre vocês, né? Que já conhecem bem a comunidade e também a importância de contar com um grande grupo de trabalho.
2: O nosso grupo foi muito bem montado, tudo nós entremos, o salão estava fechado, nós montamos um time de jogo de bocha e daí assumimos a comunidade e levamos para frente. Graças a Deus.
3: E a importância também das doações, tivemos 28 prêmios, uma grande colaboração das empresas, da cidade também, para auxiliar, né, na doação dos prêmios.
2: É a doação de todo mundo, muito agradecido por todos e vamos pro próximo ano.
3: A gente tem ainda o som, né, do grupo aí, os Cometas que vieram aí para trazer essa alegria pro pessoal daqui. Também um grupo que trouxe muita gente de fora, né?
2: É, trouxe bastante, o grupo mandou bastante. Bastante gente veio para dançar mesmo, que estão dançando até agora.
3: Vem aí mais um ano de coordenação, pro ano que vem, algumas melhorias que vocês projetam, manter o que foi feito para esse ano.
2: Temos que melhorar mais, né? Arrumar mais mesa, que se vive louco.
3: Muita, em torno de quantas pessoas vocês acreditam que deu aí no salão hoje para o meio-dia?
2: Mas eu acho que umas 800 pessoas.
3: Esperavam já isso ou superou as expectativas de vocês?
2: É, nós esperávamos bastante, mas superou nós, né?
3: Com certeza. Tá certo, obrigado, seu Dirceu. Lilian, falando também por parte das meninas lá da cozinha que estiveram colaborando contigo, também é importante contar com um grande grupo de trabalho, tínhamos aí jovens, pessoas de mais idade também, todas auxiliando.
4: Olha, só temos a agradecer a todas que ajudaram nós na cozinha, sem citar nome, porque é muitas pessoas, né, que nos ajudam, e agradecer elas de coração, né, que próximo ano temos aí de novo.
3: Tá certo, obrigado a Lilian, obrigado ao Dirceu, casal coordenador aqui.
2: Quem trabalha mais sempre as mulheres, né?
3: É verdade, quem trabalha mais mulher. Godoyzinho, vem cá, Godoy. Vamos bater um papo, Godoy. Godoy que foi sorteado duas vezes, doou o prêmio, mas o que mais importa é a colaboração de todos, Godoy.
5: O que nós plantemos, nós escolhemos. Tá? Então a festa foi uma das maiores já vistas na Margem de São Bento. A carne, a gente vê por a base da carne. Foi 120 espetos de carne de gado a mais. E aqui no salão nós tivemos que montar umas 4, 5 mesas a mais. Eles calcularam que tinha de 800 a 900 pessoas. Então, para nós é só felicidade, né? Uma banda boa, o pessoal nos visitou. Então, hoje nós temos que só agradecer, né?
1: Ao longo do dia também muitas comunidades vizinhas e de fora da cidade se fizeram presentes participando da grandiosa festa em honra à Nossa Senhora de Fátima na comunidade da Margem São Bento no interior de Soledade. Com informações para o programa Tua Essência, Glauber Silveira da Tua Rádio Cristal de Soledade.
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1: Agora 9:33, 27 minutos para as 10 da noite. Paz e bem, boa noite de segunda para você com a gente aqui na Rede Tua Rádio. Antes de mais músicas, agora deixa eu trazer aqui a participação do Rudimar Galvão, que traz o destaque aqui a partir de Lagoa Vermelha. Alô, Rudimar, boa noite.
2: Olá, Gilmar. Boa noite para ti, boa noite para os ouvintes da Rede Tua Rádio. Noites frias, né? Nessas últimas semanas, mas, enfim, o inverno, principalmente aqui na Serra Gaúcha, é o que ele nos reserva. E aqui de Lagoa Vermelha, vou aproveitar a oportunidade do frio, vou aproveitar a oportunidade de esse surto de gripes que vem afetando muitos municípios aí no estado. Nós tivemos o município de Capão Bonito do Sul, aqui bem próximo à Lagoa Vermelha, que interrompeu as aulas das escolas em razão à grande quantidade de crianças com gripe. E eu quero atualizar a situação de Lagoa Vermelha, que já aplicou quase 5 mil doses das vacinas da gripe e agora aguarda um novo lote, porque não tem mais vacina disponível. A Secretaria Municipal de Saúde de Lagoa Vermelha orienta a população sobre a importância da prevenção nesse período de maior circulação dos vírus respiratórios. Entre as recomendações está o uso de máscaras em locais fechados e com aglomeração de pessoas, principalmente para quem apresenta sintomas gripais, possui doenças crônicas ou integra grupos de maior risco. A orientação ocorre em um momento de aumento sazonal das doenças respiratórias, reforçando a necessidade de cuidados simples que ajudam a reduzir a transmissão do vírus, como a higienização frequente das mãos, manter ambientes ventilados e a vacinação contra a gripe, o que é muito importante. O Rio Grande do Sul deve receber hoje, segunda-feira, um novo lote de 536 mil doses da vacina contra a influenza enviadas pelo Ministério da Saúde. Assim que essas doses chegarem à Secretaria de Saúde do Estado, são distribuídas para as coordenadorias e depois aqui para os municípios. A meta da campanha é atingir 90% da cobertura vacinal dos grupos prioritários, que são considerados mais vulneráveis às complicações causadas pela gripe. A nossa recomendação é que você se proteja. Faça a vacina contra a gripe na unidade básica de saúde do seu município. Tá bom, Gilmar? Um abraço, bom início de semana, paz e bem. Da tua Rádio Cacique de Lagoa Vermelha, Rudimar Galvão.
1: Tá bom, bom início de semana também, com certeza é o que nós indicamos, né? A melhor coisa a se fazer, né, Rudimar? Obrigado, viu? Boa semana, até a próxima segunda, se Deus quiser. Rudimar Galvão sempre colaborando com o conteúdo aqui, né, do Tua Essência. 24 agora para as 10.
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1: Joca Martins, por causa das pilchas.

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0: 8:50, fechando mais um bloco de sucessos. Deixa eu abraçar aqui o Celso, né? O Celso Zanola, em Caxias do Sul. Diz ele: boa noite, Gilmar. Estou na sintonia do teu excelente programa. Um abraço. Muito obrigado, viu, Celso? Outro abraço para você aí. Obrigado pela companhia.
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0: Pois olha, muitas nuvens cobrem o estado amanhã, terça-feira, sob a influência da instabilidade de um centro de baixa pressão na costa gaúcha. Chove e garoa na maior parte do estado no decorrer do dia, mas apesar da instabilidade, diferentes áreas podem ter momentos de melhoria com aberturas de sol. Há risco de chuva isoladamente forte e até de granizo em pontos localizados, sobretudo do norte e do nordeste gaúcho. A umidade vai estar alta e algumas áreas terão neblina e nevoeiro, sobretudo na serra. Faz um pouco de frio cedo e novamente à noite, enquanto a tarde será amena e agradável. Por exemplo, em Porto Alegre, na capital, a temperatura varia entre 14 e 18 graus. No sul do estado, em Pelotas, entre 12 e 17. Nos Campos de Cima da Serra, em São José dos Ausentes, mínima 9, a máxima de 14. Em Vacaria, mínima 11, máxima 16. Caxias do Sul, mínima 12, máxima 13, né? Portanto, não varia muito. No litoral norte, Capão da Canoa, Torres, mínima 14 e a máxima de 20 graus, então, para esta terça-feira, com instabilidade aqui no Rio Grande do Sul. Agora 6:50, vamos fechando mais um bloco de sucessos ao som de Seal.

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1: Ok, meus amigos, de volta via satélite aqui na Rede Tua Rádio, noite da segunda-feira. Paz e bem aí para você que tá com a gente, para quem tá no trânsito, né? Para quem tá em casa, para quem tá no trabalho, no plantão nessa noite. Aliás, falei em trânsito, né? Muita gente também trabalha ao volante e nos dão carona aí, né? Então, muito obrigado, bom trabalho, boa viagem, vá com calma, com segurança. Lá no finalzinho do programa temos a prece, a bênção, como já falei mais cedo, né? Hoje nos unimos de forma muito solidária à comunidade de Flores da Cunha, né? Com esse incêndio, com essa tragédia que aconteceu, né? Na igreja matriz da cidade, na paróquia Nossa Senhora de Lourdes, né? Esse incêndio de grandes proporções no início da tarde desta segunda-feira, né? Conforme já falamos aqui no programa, ouvimos o vigário, né? O Frei Irineu. E no finalzinho do programa, então, nesse espírito de união, né? De comunhão com a comunidade de Flores da Cunha, a prece e a bênção com o pároco da paróquia Nossa Senhora de Lourdes, o Frei Jadir Segala. Vamos ao nosso texto, então, a mensagem dessa noite, a mensagem que inspira o bem nesta segunda-feira. E o título da nossa mensagem de hoje, nós vamos trazer aqui, deixa eu só buscar aqui qual será o nosso texto, né, para esta segunda-feira. Lembrando, né, que este horário sempre nós trazemos aqui a mensagem que inspira o bem, né? Com a tradicional mensagem, o texto que inspira a nossa reflexão. Encontrei aqui. O título de hoje, A Caveira.
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1: Um príncipe, orgulhoso de sua realeza, foi certo dia caçar em lugar montanhoso e afastado. A certa altura de seu caminho, viu um velho eremita sentado diante de sua gruta e muito atento a considerar uma caveira que tinha nas mãos. Indignado por não lhe ter o velho dado a menor atenção, nem sequer levantado os olhos para a luzida companhia de caçadores, o príncipe aproximou-se dele e disse, num tom rude e zombeteiro, "Levanta-te quando por ti passar o teu senhor, que podes ver de tão interessante nessa pobre caveira que chegas a te distrair da passagem de um príncipe de tantos poderosos fidalgos?" O sábio, erguendo para ele os olhos mansos, respondeu numa voz singularmente clara e sonora: "Perdoa, senhor. Eu estava procurando descobrir se esta caveira tinha pertencido a um mendigo ou a um príncipe, mas não consigo distinguir de quem seja. Nestes ossos não há nada que me diga se a carne que os revestiu repousou em travesseiros de plumas ou nas pedras das estradas. Eu não saberia dizer se devia levantar-me ou conservar-me sentado diante daquele que em vida foi o dono deste crânio anônimo." O príncipe, cabeça baixa, prosseguiu o seu caminho, mas a caçada não teve naquele dia qualquer encanto para ele. A lição da caveira abatera-lhe o orgulho. Foi através das palavras do sábio que caiu a ficha e ele, o senhor príncipe, descobriu que não passava de um ser humano igual a todos os outros. Aqui na Rede Tua Rádio, a mensagem que inspira o bem, a caveira.

The Sound of Silence, Simon and Garfunkel, aqui no Tua Essência, fechando com o nosso texto, né? A mensagem dessa noite. 10:08, abraço pro Charles em Viamão, tá ligado com a gente. Alô, Charles, abraço pra ti, pra Denise. Uma ótima noite, boa semana. Obrigado aí pela companhia. Paz e bem pra você com a gente. 10:08, agora tem Hildon. Na rua, na chuva, na fazenda.

0: a hora de parar. Acústicos e Valvulados, fechando mais uma sequência de sucessos para você com a gente nessa noite de segunda-feira. Paz e bem, obrigado aí pela companhia. Olha, cursos gratuitos do programa RS Qualificação Recomeçar iniciam em Soledade. Aulas foram iniciadas no curso de assentamento de placas cerâmicas no dia 18, além do curso de pilotagem e legislação para voo com drone, que iniciou nesta segunda-feira, dia 25. A notícia completa, mais detalhes, você encontra no site tuaradio.com.br.
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0: Bueno, tá aí mais um Tia Prochega aqui dentro do Tua Essência para o pessoal que gosta de matear com a gente, né? Aquela boa música do Rio Grande, também aqui na nossa programação da noite da Rede Tua Rádio. E agora tá na hora de a gente viajar um pouquinho na história, né? Relembrar os fatos, as curiosidades que marcam essa data, na apresentação do Mário Vivan.
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2: 25 de maio, Dia da Indústria, Dia Nacional da Adoção, Dia do Trabalhador Rural, Dia Nacional do Respeito ao Contribuinte, Dia da Costureira, Dia do Sapateado, Dia do Massagista, Dia Internacional das Crianças Desaparecidas, Dia Mundial dos Vizinhos, Dia Internacional da Tireoide e Dia da África. Os aniversariantes do dia... A cantora e compositora Lauana Prado.

o técnico de futebol Adenor Leonardo Bacchi. O Tite. Os fatos do dia. Em 1887, nasceu Francesco Forgione, mais conhecido como Padre Pio de Pietralcina, que foi um frade sacerdote católico italiano da Ordem dos Frades Menores Capuchinhos, elevado a santo pela Igreja Católica como São Pio de Pietralcina. Em 1900, aconteceu a criação da Fundação Oswaldo Cruz, a Fiocruz, pelo médico sanitarista Oswaldo Cruz. É a mais importante instituição de ciência e tecnologia em saúde da América Latina. Em 1947, foi criada a Central de Inteligência, a CIA, nos Estados Unidos. 1977...

0: um verdadeiro estrondo intergaláctico atingiu os cinemas dos Estados Unidos. Tratava-se da estreia do primeiro filme da série Star Wars, ou Guerra nas Estrelas, do diretor George Lucas. Mário Vivan para a tua rádio.
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0: ocorrência na noite desta segunda-feira. Olha, o teste do pezinho é ampliado e passa a detectar mais duas doenças raras aqui no estado. Iniciativa em parceria com a Casa dos Raros inclui diagnóstico de atrofia muscular espinhal, a conhecida AME, e imunodeficiência combinada grave. A previsão é realizar 8 mil testes por mês em recém-nascidos de todo o estado. Intervalo, daqui a pouquinho eu volto com mais músicas.
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O som de Ahá, fechando não, Gilmar, abrindo. Abrindo, né? Foi só a primeira deste bloco, dessa última hora aqui do Tua Essência, a reta final desta segunda-feira. Para quem chegou há pouco, bem-vindo, bem-vinda. Obrigado aí pelo carinho da companhia, no trabalho, no trânsito, para quem já foi para cama. Paz e bem, viu? Bom descanso. Muito obrigado por estar com a gente. Bom, então, já que essa foi a primeira, né? Ahá, agora a gente ouve na sequência Fernanda Takai, Estrada do Sol.

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0: Ouro de Tolo, Raul Seixas, aqui na Seleção Musical da tua rádio, para você com a gente nesta segunda-feira. Olha, mais de 50% das UBSs de Caxias do Sul já passaram pela implementação do ESUS. Todas as unidades já estarão habilitadas com o prontuário eletrônico até o final de junho. Com esse novo sistema, estima-se uma economia de 3 milhões de reais anuais para os cofres públicos. 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
1: Ok, de volta então para o último bloco aqui do Tua Essência, nesta reta final de segunda-feira. Paz e bem, obrigado aí mais uma vez pela companhia com a gente. Já já a prece, a bênção, hoje com o Frei Jadir Segala, pároco de Flores da Cunha, e a gente se une, né, a toda a comunidade, nesta corrente solidária, né, e também vamos acompanhar aí certamente toda essa necessária reconstrução, né, da Igreja Matriz de Flores da Cunha, da sede da paróquia Nossa Senhora de Lourdes, que foi atingida, né, por este incêndio, como já falamos aqui, no início da tarde desta segunda-feira. Então rezemos também, né, essa prece que será conduzida pelo Frei Jadir daqui a pouquinho, o atual pároco de Flores da Cunha. Agora o Luiz Marenco, volta de tropa.
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Encerramos o Tua Essência de hoje e eu agradeço a sua companhia em mais uma noite que estivemos juntos. E agora agradeçamos ao Criador, né, por mais um dia, a prece, que é sempre importante, né? Afinal, daqui a pouquinho a gente vai começar aí um novo dia. E a condução do momento da nossa prece, e quem vai nos dar a bênção hoje, é o Frei Capuchinho Jadir Segala. Frei Jadir é o pároco da paróquia Nossa Senhora de Lourdes, em Flores da Cunha.

Muito obrigado, Senhor, por tudo que consegui fazer hoje. Pelo meu trabalho, pela minha família, pelos meus amigos. É muito bom, Senhor, trabalhar com a Tua presença, sentir Vossa companhia e muito mais sentir Vossa proteção. Senhor, peço-te perdão dos meus erros, peço perdão do mal que possa ter cometido aos meus irmãos. Perdão pelo bem que eu devia ter feito e não realizei. Vossa presença continue comigo nessa noite e te peço, ó Pai, que abençoe as pessoas que

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Muito bom dia nessa madrugada de terça-feira. Depois do Tua Essência chegando por aqui, eu, Daniel Rodrigues, te fazendo companhia até as 3 horas da manhã. Das 3 às 5, retorna ele, Gilmar Ferreira, no comando da nossa madrugada aqui nas emissoras que integram a nossa rede. Você tem uma excelente terça-feira pela frente, eu desejo de todos os profissionais aqui da Rede Tua Rádio. Chegando agora muita música, o espaço da informação e também as mensagens para a gente começar com o pé direito essa terça-feira. Bom dia!

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1: Olá pessoal, nesta terça-feira temos ainda bastante umidade, temos os ventos que sopram do mar e que trazem essa nebulosidade, que alimenta a nebulosidade aqui na nossa região da Serra e Campos de Cima da Serra, por isso ao longo do dia de hoje tem previsão de pancadas de chuva, daqui a pouco diminui um pouco, fica uma garoa, daqui a pouco uma pancada que pode ser até um pouquinho mais expressiva. As temperaturas também não oscilam muito ao longo do dia de hoje, a máxima deve oscilar na faixa dos 16 a 18 graus, 16, 17 graus nas áreas mais elevadas. Já para quarta-feira, a tendência é de que a umidade diminua bastante, entre o ar um pouco mais frio e o dia, a maior parte do dia, já terá a presença do sol e apenas variação de nuvens. Na quarta-feira à tarde, a temperatura dá uma diminuída com relação à terça. As máximas previstas vão ficar entre 15 e 17 graus. E aí na quinta-feira, um pouco mais de frio de novo, tanto pela manhã quanto pela tarde. Pela manhã, inclusive, alguns prognósticos indicam que pode até ter alguma geada bem isolada. As mínimas podem oscilar entre 4 e 7 graus. Depois, durante a tarde, máximas entre 16 e 17 graus em média. Para sexta-feira, o tempo vai seguir firme e a temperatura deve subir um pouquinho. Com a previsão do tempo, Kátia Valente.
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2: Meia-noite e 13 minutos.

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Aí a boa música aqui da Rede Tua Rádio. Você que está nessa madrugada, muito obrigado pela companhia, muito obrigado pela audiência. Nós vamos juntos até às 5 horas da manhã com os nossos quadros, com as nossas mensagens, os momentos de reflexão, né? Que a gente dá aquela respirada mais funda, faz aquele momento de espiritualidade sempre presente aqui na Rede Tua Rádio. Bom dia!

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0: Amigos ouvintes, nos instantes de meditação, no meio desta tarde que a bondade divina nos concede, queremos acolher a luz de Deus para garantir mais segurança e esperança aos nossos passos. O pensamento de hoje é assim expressado: toda pergunta que o ser humano faz já é uma resposta para si próprio sobre aquilo que já pensou. Toda pergunta que o ser humano faz já é uma resposta para si próprio sobre aquilo que já pensou. Trazemos conosco muitas perguntas e muitos questionamentos. É próprio do ser humano perguntar-se, inquietar-se. Nem sempre temos a resposta para tudo, mas cada questionamento já está respondendo um pouco de nossas inquietações. E quem vive inquieto na busca do bem maior, descobre que ao longo do caminho, a felicidade já vai acontecendo. Não tem importância se muitas perguntas que brotam do mais profundo do nosso ser acabam ficando sem respostas. O fato de poder perguntar-se faz um bem enorme. Ajuda a abrir caminhos, impede para que acolhamos novos horizontes, torna-nos mais atentos e dinâmicos na caminhada da vida. Certamente quem se volta para Deus encontra muitas respostas para seus questionamentos. Deus sempre será a resposta certa na hora certa. E sobre todos, a bênção de Deus, Pai, Filho e Espírito Santo. Amém.
1: Meia-noite e 41 minutos.

0: A boa música desta madrugada de terça-feira. Muito obrigado pela tua audiência, você que está desde o radinho mais antigo até o mais moderno dos smartphones, sintonizado aqui em uma das emissoras que integram a rede Tua Rádio. Seguimos com mais música, mais mensagens e também o espaço da informação. Daqui a pouco tem os destaques nacionais e internacionais das últimas horas.
1: E quando nós vamos ao encontro do Senhor, como nós cantamos, o Senhor também vem ao nosso encontro. Assim como nos narra o Evangelho, que certa vez os discípulos se adiantaram, foram na frente de Jesus, pegaram sua barca, e Jesus ficou nas margens para orar. E por volta das 3 da manhã, os discípulos enfrentaram uma tempestade muito forte, todos com medo, e o Senhor foi até eles, caminhando sobre as águas. Pedro, assustado com tudo aquilo, disse: Senhor, se é realmente o Senhor, Pedro achava que fosse um fantasma, se é realmente o Senhor, deixa que eu também vá até você. E o Senhor concedeu a Pedro que andasse, caminhasse sobre as águas. Mas quando Pedro percebeu a fúria dos ventos, a força das ondas, e parou de olhar nos olhos de Jesus, ele começou a afundar. E rapidamente gritou por socorro, e o Senhor estendeu a sua mão. Veja bem, eu não sei qual é a tempestade que você vive hoje, mas o Senhor está estendendo a sua mão para você. Deus não te trouxe aqui somente para ouvir música, somente para cantar ou para se alegrar, mas Deus quer entrar na sua barca e fazer a tempestade que você enfrenta hoje se acalmar. Escuta o que o Senhor quer te dizer.

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1: O Papa Leão XIV recebeu em audiência nesta segunda-feira, na sala do consistório no Vaticano, a delegação do Círculo Equestre de Barcelona, um clube esportivo e social espanhol, por ocasião do aniversário de sua fundação. O grupo estava acompanhado pelo arcebispo de Barcelona, cardeal Juan José Omella Omella. Em sua breve saudação, Leão XIV agradeceu aos membros do Círculo Equestre de Barcelona por terem ido encontrá-lo, gesto que manifesta proximidade.
2: Todo creyente en Cristo está llamado a mantener abierta la propia existencia a la acción del Espíritu Santo.
1: Todo fiel em Cristo é chamado a manter a sua vida aberta à ação do Espírito Santo, numa atitude de incansável disponibilidade para viver a caridade cristã, virtude teologal pela qual amamos a Deus sobre todas as coisas e ao próximo como a nós mesmos, precisamente por amor a Deus. A seguir, acrescentou:
2: El cristiano, pues, no es un simple filántropo.
1: O cristão, portanto, não é simplesmente um filantropo, mas alguém compassivo que ama sem interesse e busca ativamente o bem-estar integral dos demais. Convido-os a manter o olhar fixo em Cristo, porque só assim é possível reconhecer a sua presença nos nossos irmãos e irmãs mais pequenos e necessitados. Leão XIV concluiu pedindo que, através da entrega pessoal dos membros do Círculo Equestre de Barcelona ao serviço a Deus e ao próximo e da disponibilidade deles de acompanhar as pessoas com paciência e compaixão, o Senhor os conceda crescer em seu amor.
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3: Uma hora e 13 minutos.

0: Davi, MC Zack.
1: Da hora, Prado.
2: Aí a boa música da Rede Tua Rádio, nessa madrugada de um novo dia, né? De um novo dia, que você tenha um excelente dia pela frente. É o desejo de toda a nossa equipe, de todos os profissionais que fazem parte da Rede Tua Rádio. Para você que está nos acompanhando em casa, para você que está trabalhando, fazendo um plantão nessa madrugada, muito obrigado pela companhia, muito obrigado pela audiência. Lembrando que você está sintonizado em uma das emissoras da Rede Tua Rádio. Bom dia!

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1: O silêncio é doçura. Quando não respondes às ofensas, quando não reclamas os teus direitos, quando deixas a Deus a defesa da tua honra. O silêncio é misericórdia. Quando te calas diante das falhas de teus irmãos, quando perdoas sem remoer o passado, quando não condenas, mas intercedes em segredo. O silêncio é paciência. Quando sofres sem te lamentares, quando não procuras consolação junto aos homens, quando não intervens, esperando que a semente germine lentamente. O silêncio é humildade. Quando te apagas para deixar aparecer o teu irmão, quando na discrição revelas dons de Deus, quando suportas que tuas ações sejam mal interpretadas, quando deixas os outros a glória da obra inacabada. O silêncio é fé. Quando te apagas, sabendo que é Ele quem age. Quando renuncias às vozes do mundo para permanecer na Sua presença. Quando te basta que só Ele te compreenda. 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
2: Uma hora e 34 minutos.

0: Obrigado, gente.
1: Obrigado.
0: Mais uma, Martins.
1: Essa é pra quem tá com a vida vazia.

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1: Tchê, essa vai pros meus parceiros, caroneiro, mochileiro, que como eu, querem ir pra praia trabalhar pra fazer dinheiro.

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1: 26 de maio, Dia Nacional de Combate ao Glaucoma e Dia do Revendedor Lotérico. Os aniversariantes do dia: o cantor, multi-instrumentista e ator norte-americano Lenny Kravitz.

0: 1907, nasceu um dos cowboys mais populares dos filmes de faroeste, o ator e diretor americano John Wayne. Em 1969, ele recebeu o Oscar de melhor ator pela atuação em Bravura Indômita. Em 1914, nasceu em Salvador, na Bahia, a religiosa brasileira Irmã Dulce. Ela ganhou notoriedade por suas obras de caridade e de assistência aos pobres e necessitados, obras essas que ela praticava desde muito cedo. Irmã Dulce foi canonizada em 2019 pelo Papa Francisco com o título de Santa Dulce dos Pobres. Em 1927, Henry Ford e seu filho Edsel conduziram o modelo T número 15 milhões da Ford para fora de sua fábrica, marcando o famoso último dia de produções deste famoso automóvel. 1930. Nasceu o sanfoneiro, arranjador e compositor brasileiro Sivuca. Ele morreu em 2006, aos 76 anos. 1945. Nasceu o cantor e compositor brasileiro de música brega, Evaldo Braga. Ele morreu em um acidente em 1973. Mário Vivan, para a tua rádio.
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1: Olá pessoal, nesta terça-feira temos ainda bastante umidade, temos os ventos que sopram do mar e que trazem essa nebulosidade, que alimenta a nebulosidade aqui na nossa região da Serra e Campos de Cima da Serra. Por isso, ao longo do dia de hoje tem previsão de pancadas de chuva, daqui a pouco diminui um pouco, fica uma garoa, daqui a pouco uma pancada que pode ser até um pouquinho mais expressiva. As temperaturas também não oscilam muito ao longo do dia de hoje, a máxima deve oscilar na faixa dos 16 a 18 graus, 16, 17 graus nas áreas mais elevadas. Já para quarta-feira, a tendência é de que a umidade diminua bastante, entre o ar um pouco mais frio e o dia, a maior parte do dia já terá a presença do sol e apenas variação de nuvens. Na quarta-feira à tarde, a temperatura dá uma diminuída com relação à terça. As máximas previstas vão ficar entre 15 e 17 graus. E aí na quinta-feira, um pouco mais de frio de novo, tanto pela manhã quanto pela tarde. Pela manhã, inclusive, alguns prognósticos indicam que pode até ter alguma geada bem isolada. As mínimas podem oscilar entre 4 e 7 graus. Depois, durante a tarde, máximas entre 16 e 17 graus em média. Para sexta-feira, o tempo vai seguir firme e a temperatura deve subir um pouquinho. Com a previsão do tempo, Kátia Valente.
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2: 2 horas e 18 minutos.

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Nessa madrugada de terça, eu, Daniel Rodrigues, vou ficando por aqui, agradecendo mais uma vez a tua companhia. Muito obrigado e muito obrigado. Na sequência chega o Gilmar Ferreira para te fazer companhia e para comandar a madrugada aqui da Rede Tua Rádio nessa terça. Um excelente dia pela frente a você, um excelente dia pela frente aos seus amigos, aos seus familiares. Paz e bem e santa alegria. Música.

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1: Dia 26 de maio, um dia muito especial. Dia de Nossa Senhora de Caravaggio. Joaneta, casada com Francisco Varoli, era por ele maltratada. Foi um dia ao campo para colher pasto para as vacas. Estava tristemente trabalhando quando lhe aparece uma senhora que, entre outras coisas, lhe diz: "Obtive de meu filho misericórdia e anuncio a paz." Era o ano de 1432. Neste lugar apareceu uma fonte de água como sinal de sua presença. Isto aconteceu em Caravaggio, uma pequena cidade distando 18 quilômetros de Milão. O santuário está um pouco fora desta localidade, num campo aberto, com algumas tendas para vendas de objetos religiosos e um bom estacionamento para os romeiros e devotos. A devoção se espalhou e foi trazida ao Brasil pelos imigrantes italianos, e um dos grandes santuários está localizado em Caravaggio, perto da cidade de Farroupilha, no Rio Grande do Sul. Existem as centenas capelas, oratórios, santuários, capitéis em honra de Nossa Senhora de Caravaggio. Na iconografia, ela aparece como uma senhora de branco e a seus pés uma jovem ajoelhada. Neste dia, celebramos a padroeira da Diocese de Caxias do Sul. 26 de maio, Nossa Senhora de Caravaggio.
2: Duas horas e 42 minutos.

Perdidos na Selva, é o som de Barão Vermelho, ouvimos aí na seleção musical aqui da madrugada, e agora Gilmar Ferreira por aqui, né? Depois do Daniel Rodrigues, eu te faço companhia nesta terça-feira, 26 de maio, boa terça, boa sequência da semana, tudo de bom aí pra você com a gente. Vamos em frente, agora tem Paralamas do Sucesso, Cuide Bem do Seu Amor.

0: Nossas digitais não se apagam das vidas que tocamos. Dia desses recebi um vídeo lindo e tocante pelo WhatsApp e tive que salvar no celular. Nele havia uma reflexão belíssima acerca do amor e do seu poder de transformação, sobre como a falta de amor torna as coisas insignificantes e sobre como o transbordamento de amor torna tudo extremamente perfeito. No texto atribuído a Arthur Tudjarian, dizia-se: dedicação sem amor é escravidão. Trabalho sem amor vira obrigação. Filho sem amor se torna um fardo. Amigos sem amor se tornam colegas. Doação sem amor se torna hipocrisia. Beleza sem amor se torna vazio. Caridade sem amor se torna falsidade. Família sem amor se torna parente. Mãe sem amor se torna apenas uma mulher. Pai sem amor se torna apenas homem. Carinho sem amor se torna interesse. Uma pessoa sem amor se torna amarga. No entanto, fatos com amor se tornam lembranças. O choro com amor se torna um abraço. Um olhar com amor se tornará compreendimento. A estrada com amor se tornará o caminho. Um trabalho com amor se tornará um prazer. Filhos com amor se tornarão dádivas. Amigos com amor se tornarão irmãos. E carinho com amor se tornará sentimento. Caridade com amor se tornará uma realização. E um casal com amor se tornará cúmplice. Respeito com amor se tornará admiração, preocupação com amor se torna cuidado, e o dia a dia com amor se tornará felicidade. É sobre esse sopro de amor que damos a todas as vidas e coisas que falo, sobre conseguirmos transformar simples fatos em lembranças depois deles terem sido tocados por nosso afeto e sensibilidade. Um presente é só um objeto, mas se atribuirmos sentimento e significado ao objeto, ele se torna uma memória, um souvenir que traz de volta alguém ou algum lugar. Uma música só é uma música, mas pode se tornar referência de uma época, de alguém ou de um estado de espírito no instante em que seu significado ultrapassa o arranjo das notas e traz junto as emoções que essa melodia desperta. O sentimento de conexão acontece quando o outro torna eterno aquilo que eu também eternizo. Quando uma simples conversa de bar, uma mensagem descomplicada entre duas pessoas, uma música dedicada a alguém, um trecho de livro, um elogio inesperado ou um abraço carregado de afeto permanecem além do tempo, porque se consolidaram como memórias, porque acessaram aquilo que havia de sagrado e também de eterno dentro da gente, e serão como digitais para sempre presentes. Até amanhã.
1: Três horas e 14 minutos.

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1: Meu amigo Teodoro, da dupla Teodoro e Sampaio, vamos cantar juntos essa bela canção.
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0: Olá, meu caro e minha cara ouvinte, estamos juntos para este momento da reflexão. É uma alegria muito grande para mim poder falar com você todos os dias através desta rádio. Que o Senhor seja a nossa força, que nós possamos encontrá-lo e sentir que nele há sentido para a vida. Eu gostaria de falar hoje sobre a importância de perceber que os nossos fracassos, as nossas quedas, são caminho para Deus. Um autor chamado Isaac de Nínive, ele nos diz a seguinte palavra: esforça-te por encontrar o tesouro que está dentro de ti, e assim verás os tesouros celestes. Pois aquele e este são a mesma coisa. Ao entrares, verás uns e outros. A escada para o reino dos céus está escondida em tua alma. Salta do pecado para o mergulho em ti mesmo, e assim irás encontrar a escada por onde poderás subir. Esta palavra é muito importante para nós percebermos que a nossa vida é sempre uma mistura de luz e de sombras. Existe ainda hoje, e existiu mais nos tempos passados, uma pregação que dizia que nós devíamos nos afastar do mundo para chegar a Deus. Então, te afasta de toda a realidade de pecado para chegar a Deus. Como é possível isso? O que se percebe a partir desta primeira palavra? Que o caminho para Deus é o descer a própria realidade. O salto para o mais profundo de si mesmo ocorre a partir do pecado. Precisamente, o pecado é capaz de forçar-me a abandonar os ideais construídos por mim mesmo e mergulhar nos abismos de minha alma. Ou seja, quando eu percebo o meu pecado, aí eu percebo que não sou tão forte, que não sou o melhor e que eu preciso de Deus. Aí eu me encontro com o meu coração e ao mesmo tempo com Deus. Aí encontro a escada pelo qual posso subir até Deus. Por isso, a espiritualidade mais sadia é essa que percebe que nas quedas há oportunidade para avançar em Deus. Um outro abade dizia assim: tua queda, diz o profeta Jeremias, te há de educar. Precisamente a queda, o fracasso, o pecado, podem ser para nós o pedagogo que nos guia no caminho para Deus. É justamente nas dificuldades que encontramos Deus, ou também as falhas e fracassos têm o seu sentido para nos impulsionar na busca de Deus. Por mais graves que sejam os males, não podemos deixar que nosso ânimo fique abatido, pois tudo está sujeito à divina providência e serve para que o nosso caminho seja um caminho de luz, de superação e de encontro. Por isso, caro ouvinte, a espiritualidade que faz bem ao coração é aquela que me faz ir ao encontro com a minha própria realidade, ou precisamente com as falhas e os fracassos, para que assim nós cheguemos até Deus. Não dá para mostrar para Deus só aquilo que em nós é luz. Precisamos mostrar para Deus também aquilo que em nós é sombras. Aí o encontro é verdadeiro. Quero convidar você a acessar o nosso site padreezequiel.com.br e ali você vai encontrar outras reflexões. Um forte abraço, Deus te abençoe e te guarde em nome do Pai, do Filho e do Espírito Santo. Amém.
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2: Três horas e 45 minutos.

Magalhães aqui na seleção musical da madrugada nesta terça-feira. Obrigado aí, viu, por estar com a gente. Muito obrigado pela companhia. Olha, a Anvisa aprova novo medicamento para enxaqueca que pode tratar e prevenir crises. Medicamento usa rimegepanto, molécula voltada especificamente para enxaqueca. Estudos mostraram uma melhora da dor e dos sintomas em até 2 horas. Portanto, olha aí, ó, a Anvisa aprova novo medicamento para enxaqueca. Na sequência de sucessos, Amedeo Ming, Cantare de Amore.

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1: Torne-se oceano. Disse que mesmo antes de um rio cair no oceano, ele treme de medo. Olha para trás, para toda a jornada, os cumes, as montanhas, o longo caminho sinuoso através das florestas, através dos povoados, e vê à sua frente um oceano tão vasto que entrar nele nada mais é do que desaparecer para sempre. Mas não há outra maneira, o rio não pode voltar, ninguém pode voltar. Voltar é impossível na existência, você pode apenas ir em frente. O rio precisa se arriscar e entrar no oceano, e somente quando ele entra no oceano é que o medo desaparece, porque apenas o rio saberá que não se trata de desaparecer no oceano, mas tornar-se oceano. Por um lado é desaparecimento e por outro lado é renascimento. Pensemos neste novo dia. O Senhor te abençoe e te guarde. O Senhor faça brilhar sobre ti sua face e se compadeça de ti. O Senhor volte para ti o seu rosto e te dê a paz. O Senhor te abençoe, Pai, Filho e Espírito Santo.

Aí, olha só, Robson Boeira, Canto e Cordiona, boa música do Rio Grande, aqui na madrugada, né, pra você com a gente, muito obrigado aí pela companhia, boa terça-feira. Mais de 50% das UBSs de Caxias do Sul já passaram pela implementação do ESUS. Todas as unidades já estarão habilitadas com o prontuário eletrônico até o final de junho. Com o novo sistema, estima-se uma economia de 3 milhões de reais anuais para os cofres públicos. Essa e outras informações você encontra no site tuaradio.com.br. Meus amigos, está na hora da prece do terço tradicional, né? Destas madrugadas aqui da tua rádio. Hoje um dia muito especial, né? Especialmente para quem vive na Serra Gaúcha, para quem vive em Farroupilha, né? Ou na Diocese de Caxias do Sul, já que vivemos a Romaria de Caravaggio, né? Muita gente já se deslocou ao santuário no final de semana e hoje o dia oficial, né? Portanto, feriado, né? Muita gente hoje também descansa, né? Feriado municipal em Caxias do Sul, Farroupilha e, se não me engano, Canela. Sei que tem outro município da Serra que também é feriado, né? Por ocasião, então, de Nossa Senhora de Caravaggio. Então nos unimos, né, tantos romeiros, rezando a Maria, rezando a Nossa Senhora de Caravaggio, né, neste dia, nestes dias de Romaria, com muita fé, com muita esperança. E a canção, vou trazer aqui uma das canções do padre Ezequiel, né, sobre Nossa Senhora de Caravaggio.

0: Iniciamos este novo dia com as bênçãos de Deus e proteção de Nossa Senhora, Virgem Maria. Em nome do Pai, do Filho e do Espírito Santo. Amém. Creio
1: em Deus Pai Todo-Poderoso, Criador do céu e da terra, em Jesus Cristo, seu único Filho, nosso Senhor, que foi concebido pelo poder do Espírito Santo, nasceu da Virgem Maria, padeceu sobre Pôncio Pilatos, foi crucificado, morto e sepultado, desceu à mansão dos mortos, ressuscitou o terceiro dia, subiu ao céu, está sentada à direita de Deus Pai Todo-Poderoso, onde há de vir julgar os vivos e os mortos. Creio no Espírito Santo, na Santa Igreja Católica, na comunhão dos santos, na remissão dos pecados, na ressurreição da carne, na vida eterna. Amém.
0: Pai nosso que estais no céu, santificado seja vosso nome. Venha a nós o vosso reino. Seja feita a vossa vontade, assim na terra como no céu.
1: O pão nosso de cada dia nos dai hoje, perdoai as nossas ofensas, assim como nós perdoamos a quem nos tem ofendido. E não nos deixeis cair em tentação, mas livrai-nos do mal. Amém.
0: O anjo do Senhor anunciou a Maria.
1: E ela concebeu do Espírito Santo.
0: Ave Maria, cheia de graça, o Senhor é convosco. Bendita sois vós entre as mulheres, e bendito o fruto do vosso ventre, Jesus.
1: Santa Maria, Mãe de Deus, rogai por nós, pecadores, agora e na hora de nossa morte. Amém.
0: Eis aqui a serva do Senhor.
1: Faça-se em mim segundo a vossa palavra.
0: Ave Maria, cheia de graça, o Senhor é convosco. Bendita sois vós entre as mulheres, e bendito o fruto do vosso ventre, Jesus.
1: Santa Maria, Mãe de Deus, rogai por nós, pecadores, agora e na hora de nossa morte. Amém.
0: O Verbo Divino se fez carne
1: e habitou entre nós.
0: Ave Maria, cheia de graça, o Senhor é convosco. Bendita sois vós entre as mulheres, e bendito o fruto do vosso ventre, Jesus.
1: Santa Maria, Mãe de Deus, rogai por nós, pecadores, agora e na hora de nossa morte. Amém.
0: Glória ao Pai, ao Filho e ao Espírito Santo.
1: Como era no princípio, agora e sempre. Amém.
0: Ó meu bom Jesus,
1: perdoai-nos, livrai-nos do fogo do inferno, levai as almas todas para o céu, e socorrei principalmente as que mais precisarem.
0: Nossa Senhora de Fátima e São Francisco,
1: rogai por nós.
0: E nesta terça-feira, contemplamos os mistérios dolorosos. E neste primeiro mistério doloroso, contemplamos
1: a oração e a agonia de Jesus no Getsêmani. Pai nosso que estais no céu, santificado seja o vosso nome. Venha a nós o vosso reino, seja feita a vossa vontade, assim na terra como no céu.
0: O pão nosso de cada dia nos dai hoje, perdoai as nossas ofensas, assim como nós perdoamos a quem nos tem ofendido. E não nos deixeis cair em tentação, mas livrai-nos do mal. Amém.
1: Ave Maria, cheia de graça, o Senhor é convosco. Bendita sois vós entre as mulheres, e bendito é o fruto do vosso ventre, Jesus.
0: Santa Maria, Mãe de Deus, rogai por nós, pecadores, agora e na hora da nossa morte. Amém.
1: Ave Maria, cheia de graça, o Senhor é convosco. Bendita sois vós entre as mulheres, e bendito é o fruto do vosso ventre, Jesus.
0: Santa Maria, Mãe de Deus, rogai por nós, pecadores, agora e na hora da nossa morte. Amém.
1: Ave Maria, cheia de graça, o Senhor é convosco. Bendita sois vós entre as mulheres, e bendito é o fruto do vosso ventre, Jesus.
0: Santa Maria, Mãe de Deus, rogai por nós, pecadores, agora e na hora da nossa morte. Amém.
1: Ave Maria, cheia de graça, o Senhor é convosco. Bendita sois vós entre as mulheres, e bendito é o fruto do vosso ventre, Jesus.
0: Santa Maria, Mãe de Deus, rogai por nós, pecadores, agora e na hora da nossa morte. Amém.
1: Ave Maria, cheia de graça, o Senhor é convosco. Bendita sois vós entre as mulheres, e bendito é o fruto do vosso ventre, Jesus.
0: Santa Maria, Mãe de Deus, rogai por nós, pecadores, agora e na hora da nossa morte. Amém.
1: Ave Maria, cheia de graça, o Senhor é convosco. Bendita sois vós entre as mulheres, e bendito é o fruto do vosso ventre, Jesus.
0: Santa Maria, Mãe de Deus, rogai rogai por nós, pecadores, agora e na hora de nossa morte. Amém.
1: Ave Maria, cheia de graça, o Senhor é convosco. Bendita sois vós entre as mulheres e bendito é o fruto do vosso ventre, Jesus.
0: Santa Maria, Mãe de Deus, rogai por nós, pecadores, agora e na hora da nossa morte. Amém.
1: Ave Maria, cheia de graça, o Senhor é convosco. Bendita sois vós entre as mulheres e bendito é o fruto do vosso ventre, Jesus.
0: Santa Maria, Mãe de Deus, rogai por nós, pecadores, agora e na hora da nossa morte. Amém.
1: Ave Maria, cheia de graça, o Senhor é convosco. Bendita sois vós entre as mulheres e bendito é o fruto do vosso ventre, Jesus.
0: Santa Maria, Mãe de Deus, rogai por nós, pecadores, agora e na hora da nossa morte. Amém.
1: Ave Maria, cheia de graça, o Senhor é convosco. Bendita sois vós entre as mulheres e bendito é o fruto do vosso ventre, Jesus.
0: Santa Maria, Mãe de Deus, rogai por nós, pecadores, agora e na hora da nossa morte. Amém.
1: Glória ao Pai, ao Filho e ao Espírito Santo.
0: Como era no princípio, agora e sempre. Amém.
1: Ó meu bom Jesus, perdoai-nos, livrai-nos do fogo do inferno, e levai as almas todas para o céu, e socorrei principalmente as que mais precisarem. Nossa Senhora de Fátima e São Francisco,
0: rogai por nós. Segundo mistério doloroso, contemplamos
1: a flagelação de Jesus.
0: Pai nosso que estais no céu, santificado seja vosso nome. Venha a nós o vosso reino. Seja feita a vossa vontade, assim na terra como no céu.
1: O pão nosso de cada dia nos dai hoje. Perdoai as nossas ofensas, assim como nós perdoamos a quem nos tem ofendido. E não nos deixeis cair em tentação, mas livrai-nos do mal. Amém.
0: Ave Maria, cheia de graça, o Senhor é convosco. Bendita sois vós entre as mulheres. E bendito o fruto do vosso ventre, Jesus.
1: Santa Maria, Mãe de Deus, rogai por nós, pecadores, agora e na hora de nossa morte. Amém.
0: Ave Maria, cheia de graça, o Senhor é convosco. Bendita sois vós entre as mulheres. E bendito o fruto do vosso ventre, Jesus.
1: Santa Maria, Mãe de Deus, rogai por nós, pecadores, agora e na hora de nossa morte. Amém.
0: Ave Maria, cheia de graça, o Senhor é convosco. Bendita sois vós entre as mulheres. E bendito o fruto do vosso ventre, Jesus.
1: Santa Maria, Mãe de Deus, rogai por nós, pecadores, agora e na hora de nossa morte. Amém.
0: Ave Maria, cheia de graça, o Senhor é convosco. Bendita sois vós entre as mulheres. E bendito o fruto do vosso ventre, Jesus.
1: Santa Maria, Mãe de Deus, rogai por nós, pecadores, agora e na hora de nossa morte. Amém.
0: Ave Maria, cheia de graça, o Senhor é convosco. Bendita sois vós entre as mulheres. E bendito o fruto do vosso ventre, Jesus.
1: Santa Maria, Mãe de Deus, rogai por nós, pecadores, agora e na hora de nossa morte. Amém.
0: Ave Maria, cheia de graça, o Senhor é convosco. Bendita sois vós entre as mulheres. E bendito o fruto do vosso ventre, Jesus.
1: Santa Maria, Mãe de Deus, rogai por nós, pecadores, agora e na hora de nossa morte. Amém.
0: Ave Maria, cheia de graça, o Senhor é convosco. Bendita sois vós entre as mulheres. E bendito o fruto do vosso ventre, Jesus.
1: Santa Maria, Mãe de Deus, rogai por nós, pecadores, agora e na hora de nossa morte. Amém.
0: Ave Maria, cheia de graça, o Senhor é convosco. Bendita sois vós entre as mulheres. E bendito o fruto do vosso ventre, Jesus.
1: Santa Maria, Mãe de Deus, rogai por nós, pecadores, agora e na hora de nossa morte. Amém.
0: Ave Maria, cheia de graça, o Senhor é convosco. Bendita sois vós entre as mulheres. E bendito o fruto do vosso ventre, Jesus.
1: Santa Maria, Mãe de Deus, rogai por nós, pecadores, agora e na hora de nossa morte. Amém.
0: Ave Maria, cheia de graça, o Senhor é convosco. Bendita sois vós entre as mulheres. E bendito o fruto do vosso ventre, Jesus.
1: Santa Maria, Mãe de Deus, rogai por nós, pecadores, agora e na hora de nossa morte. Amém.
0: Glória ao Pai, ao Filho e ao Espírito Santo.
1: Como era no princípio, agora e sempre. Amém.
0: Ó meu bom Jesus,
1: perdoai-nos, livrai-nos do fogo do inferno. Levai as almas todas para o céu e socorrei principalmente as que mais precisarem.
0: Nossa Senhora de Fátima e São Francisco,
1: rogai por nós.
0: E no terceiro mistério doloroso, contemplamos
1: Jesus, coroado de espinhos. Pai nosso, que estais no céu, santificado seja o vosso nome. Venha a nós o vosso reino, seja feita a vossa vontade, assim na terra como no céu.
0: O pão nosso de cada dia nos dai hoje. Perdoai as nossas ofensas, assim como nós perdoamos a quem nos tem ofendido. E não nos deixeis cair em tentação, mas livrai-nos do mal. Amém.
1: Ave Maria, cheia de graça, o Senhor é convosco. Bendita sois vós entre as mulheres, e bendito é o fruto do vosso ventre, Jesus.
0: Santa Maria, Mãe de Deus, rogai por nós, pecadores, agora e na hora da nossa morte. Amém.
1: Ave Maria, cheia de graça, o Senhor é convosco. Bendita sois vós entre as mulheres, e bendito é o fruto do vosso ventre, Jesus.
0: Santa Maria, Mãe de Deus, rogai por nós, pecadores, agora e na hora da nossa morte. Amém.
1: Ave Maria, cheia de graça, o Senhor é convosco. Bendita sois vós entre as mulheres, e bendito é o fruto do vosso ventre, Jesus.
0: Santa Maria, Mãe de Deus, rogai por nós, pecadores, agora e na hora da nossa morte. Amém.
1: Ave Maria, cheia de graça, o Senhor é convosco. Bendita sois vós entre as mulheres, e bendito é o fruto do vosso ventre, Jesus.
0: Santa Maria, Mãe de Deus, rogai por nós, pecadores, agora e na hora da nossa morte. Amém.
1: Ave Maria, cheia de graça, o Senhor é convosco. Bendita sois vós entre as mulheres, e bendito é o fruto do vosso ventre, Jesus.
0: Santa Maria, Mãe de Deus, rogai por nós, pecadores, agora e na hora da nossa morte. Amém.
1: Ave Maria, cheia de graça, o Senhor é convosco. Bendita sois vós entre as mulheres, e bendito é o fruto do vosso ventre, Jesus.
0: Santa Maria, Mãe de Deus, rogai por nós, pecadores, agora e na hora de nossa morte. Amém.
1: Ave Maria, cheia de graça, o Senhor é convosco. Bendita sois vós entre as mulheres, e bendito é o fruto do vosso ventre, Jesus.
0: Santa Maria, Mãe de Deus, rogai por nós, pecadores, agora e na hora da nossa morte. Amém.
1: Ave Maria, cheia de graça, o Senhor é convosco. Bendita sois vós entre as mulheres, e bendito é o fruto do vosso ventre, Jesus.
0: Santa Maria, Mãe de Deus, rogai por nós, pecadores, agora e na hora da nossa morte. Amém.
1: Ave Maria, cheia de graça, o Senhor é convosco. Bendita sois vós entre as mulheres, e bendito é o fruto do vosso ventre, Jesus.
0: Santa Maria, Mãe de Deus, rogai por nós, pecadores, agora e na hora da nossa morte. Amém.
1: Ave Maria, cheia de graça, o Senhor é convosco. Bendita sois vós entre as mulheres, e bendito é o fruto do vosso ventre, Jesus.
0: Santa Maria, Mãe de Deus, rogai por nós, pecadores, agora e na hora da nossa morte. Amém.
1: Glória ao Pai, ao Filho e ao Espírito Santo.
0: Como era no princípio, agora e sempre. Amém.
1: Ó meu bom Jesus, perdoai-nos, livrai-nos do fogo do inferno, e levai as almas todas para o céu, e socorrei principalmente as que mais precisarem. Nossa Senhora de Fátima e São Francisco,
0: rogai por nós. E no quarto mistério doloroso, contemplamos
1: a subida de Jesus ao Calvário.
0: Pai nosso que estais no céu, santificado seja vosso nome. Venha a nós o vosso reino. Seja feita a vossa vontade, assim na terra como no céu.
1: O pão nosso de cada dia nos dai hoje. Perdoai as nossas ofensas, assim como nós perdoamos a quem nos tem ofendido. E não nos deixeis cair em tentação, mas livrai-nos do mal. Amém.
0: Ave Maria, cheia de graça, o Senhor é convosco. Bendita sois vós entre as mulheres, e bendito o fruto do vosso ventre, Jesus.
1: Santa Maria, Mãe de Deus, rogai por nós, pecadores, agora e na hora de nossa morte. Amém.
0: Ave Maria, cheia de graça, o Senhor é convosco. Bendita sois vós entre as mulheres, e bendito o fruto do vosso ventre, Jesus.
1: Santa Maria, Mãe de Deus, rogai por nós, pecadores, agora e na hora de nossa morte. Amém.
0: Ave Maria, cheia de graça, o Senhor é convosco. Bendita sois vós entre as mulheres, e bendito o fruto do vosso ventre, Jesus.
1: Santa Maria, Mãe de Deus, rogai por nós, pecadores, agora e na hora de nossa morte. Amém.
0: Ave Maria, cheia de graça, o Senhor é convosco. Bendita sois vós entre as mulheres, e bendito o fruto do vosso ventre, Jesus.
1: Santa Maria, Mãe de Deus, rogai por nós, pecadores, agora e na hora de nossa morte. Amém.
0: Ave Maria, cheia de graça, o Senhor é convosco. Bendita sois vós entre as mulheres, e bendito o fruto do vosso ventre, Jesus.
1: Santa Maria, Mãe de Deus, rogai por nós, pecadores, agora e na hora de nossa morte. Amém.
0: Ave Maria, cheia de graça, o Senhor é convosco. Bendita sois vós entre as mulheres, e bendito o fruto do vosso ventre, Jesus.
1: Santa Maria, Mãe de Deus, rogai por nós, pecadores, agora e na hora de nossa morte. Amém.
0: Ave Maria, cheia de graça, o Senhor é convosco. Bendita sois vós entre as mulheres, e bendito o fruto do vosso ventre, Jesus.
1: Santa Maria, Mãe de Deus, rogai por nós, pecadores, agora e na hora de nossa morte. Amém.
0: Ave Maria, cheia de graça, o Senhor é convosco. Bendita sois vós entre as mulheres, e bendito o fruto do vosso ventre, Jesus.
1: Santa Maria, Mãe de Deus, rogai por nós, pecadores, agora e na hora de nossa morte. Amém.
0: Ave Maria, cheia de graça, o Senhor é convosco. Bendita sois vós entre as mulheres, e bendito o fruto do vosso ventre, Jesus.
1: Santa Maria, Mãe de Deus, rogai por nós, pecadores, agora e na hora de nossa morte. Amém.
0: Ave Maria, cheia de graça, o Senhor é convosco. Bendita sois vós entre as mulheres, e bendito o fruto do vosso ventre, Jesus.
1: Santa Maria, Mãe de Deus, rogai por nós, pecadores, agora e na hora de nossa morte. Amém.
0: Glória ao Pai, ao Filho e ao Espírito Santo.
1: Como era no princípio, agora e sempre. Amém.
0: Ó meu bom Jesus,
1: perdoai-nos, livrai-nos do fogo do inferno. Levai as almas todas para o céu, e socorrei principalmente as que mais precisarem.
0: Nossa Senhora de Fátima e São Francisco,
1: rogai por nós.
0: Neste quinto mistério doloroso, contemplamos:
1: Jesus morre na cruz. Pai nosso que estais no céu, santificado seja o vosso nome. Venha a nós o vosso reino, seja feita a vossa vontade, assim na terra como no céu.
0: O pão nosso de cada dia nos dai hoje, perdoai as nossas ofensas, assim como nós perdoamos a quem nos tem ofendido. E não nos deixeis cair em tentação, mas livrai-nos do mal. Amém.
1: Ave Maria, cheia de graça, o Senhor é convosco. Bendita sois vós entre as mulheres, e bendito é o fruto do vosso ventre, Jesus.
0: Santa Maria, Mãe de Deus, rogai por nós, pecadores, agora e na hora da nossa morte. Amém.
1: Ave Maria, cheia de graça, o Senhor é convosco. Bendita sois vós entre as mulheres, e bendito é o fruto do vosso ventre, Jesus.
0: Santa Maria, Mãe de Deus, rogai por nós, pecadores, agora e na hora da nossa morte. Amém.
1: Ave Maria, cheia de graça, o Senhor é convosco. Bendita sois vós entre as mulheres, e bendito é o fruto do vosso ventre, Jesus.
0: Santa Maria, Mãe de Deus, rogai por nós, pecadores, agora e na hora da nossa morte. Amém.
1: Ave Maria, cheia de graça, o Senhor é convosco. Bendita sois vós entre as mulheres, e bendito é o fruto do vosso ventre, Jesus.
0: Santa Maria, Mãe de Deus, rogai por nós, pecadores, agora e na hora da nossa morte. Amém.
1: Ave Maria, cheia de graça, o Senhor é convosco. Bendita sois vós entre as mulheres, e bendito é o fruto do vosso ventre, Jesus.
0: Santa Maria, Mãe de Deus, rogai por nós, pecadores, agora e na hora da nossa morte. Amém.
1: Ave Maria, cheia de graça, o Senhor é convosco. Bendita sois vós entre as mulheres, e bendito é o fruto do vosso ventre, Jesus.
0: Santa Maria, Mãe de Deus, rogai por nós, pecadores, agora e na hora de nossa morte. Amém.
1: Ave Maria, cheia de graça, o Senhor é convosco. Bendita sois vós entre as mulheres, e bendito é o fruto do vosso ventre, Jesus.
0: Santa Maria, Mãe de Deus, rogai por nós, pecadores, agora e na hora da nossa morte. Amém.
1: Ave Maria, cheia de graça, o Senhor é convosco. Bendita sois vós entre as mulheres, e bendito é o fruto do vosso ventre, Jesus.
0: Santa Maria, Mãe de Deus, rogai por nós, pecadores, agora e na hora da nossa morte. Amém.
1: Ave Maria, cheia de graça, o Senhor é convosco. Bendita sois vós entre as mulheres, e bendito é o fruto do vosso ventre, Jesus.
0: Santa Maria, Mãe de Deus, rogai por nós, pecadores, agora e na hora da nossa morte. Amém.
1: Ave Maria, cheia de graça, o Senhor é convosco. Bendita sois vós entre as mulheres, e bendito é o fruto do vosso ventre, Jesus.
0: Santa Maria, Mãe de Deus, rogai por nós, pecadores, agora e na hora da nossa morte. Amém.
1: Glória ao Pai, ao Filho e ao Espírito Santo.
0: Como era no princípio, agora e sempre. Amém.
1: Ó meu bom Jesus, perdoai-nos, livrai-nos do fogo do inferno. Elevai as almas todas para o céu. E socorrei principalmente as que mais precisarem. Nossa Senhora de Fátima e São Francisco,
0: rogai por nós. Infinitas graças vos damos, soberana rainha, pelos benefícios que todos os dias recebemos de vossas mãos liberais. Dignai-vos agora e para sempre tomar-nos debaixo de vosso poderoso amparo, e para mais nos obrigar-nos, vos saudamos com uma salve rainha.
1: Salve rainha, mãe de misericórdia, vida, doçura, esperança nossa salve. A vós bradamos, degredados filhos de Eva, a vós suspirando, gemendo e chorando neste vale de lágrimas. Eia, pois, advogada nossa, estes vossos olhos misericordiosos a nós volveis. E depois deste desterro, mostrai-nos Jesus, bendito o fruto do vosso ventre. Ó clemente, ó piedosa, ó doce sempre Virgem Maria,
0: rogai por nós, Santa Mãe de Deus,
1: para que sejamos dignos das promessas de Cristo.
0: Juntos rezamos o Santo Terço, que possamos ficar com as bênçãos de Deus e proteção de Nossa Senhora. Em nome do Pai, do Filho e do Espírito Santo. Amém. Paz e bem.
1: Santa alegria.
0: Louvado seja o nosso Senhor Jesus Cristo.
1: Para sempre seja louvado.
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10: 5:04.
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12: 15 graus.

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1: Alô, meus amigos, minhas amigas, vocês que estão nos prestigiando com a sua audiência, muito obrigado por este novo dia que começamos junto com vocês. Que você tenha um dia de muita paz, de muita luz, de muita harmonia. São 5:06 neste momento, 5:06. A temperatura está em 15 graus neste momento no centro da cidade. Já vamos trazendo a Kátia Valente com a previsão do tempo.
2: Olá pessoal, aqui da Rádio Cristal, vamos ter uma terça-feira com muita umidade ainda predominando por aqui, tem condições para algumas pancadas de chuva, eventualmente uma garoa, mas enfim, é muita umidade que predomina. As temperaturas ao longo da tarde não sobem muito, vão ficar na faixa dos 16, 17 graus. Já para a quarta-feira, a tendência é de que essa umidade diminua bastante, os ventos voltem a soprar do quadrante sul, trazendo um ar um pouco mais seco para cá. O dia então já começa com temperaturas mais amenas, entre 8 e 10 graus. Depois, ao longo do dia, né, vamos ter um pouco de sol, mas a temperatura não vai subir muito, vai ficar na casa dos 16, 17. Para quinta-feira, o amanhecer é um pouco mais frio também. As mínimas, em média, podem oscilar entre 5 e 7 graus. Depois, à tarde, a máxima fica na faixa dos 18 graus. Para sexta-feira, os prognósticos indicam que uma umidade pode voltar a predominar aqui na região. Mas, por enquanto, pelo menos por enquanto, não tem previsão assim de volumes expressivos de chuva. Com a previsão do tempo, Kátia Valente.
1: Obrigado, Kátia Valente. Mas molha, né? Molha os pés aí. A gente que vem a pé, molha os pés. Mas a tendência é para agora o tempo, né, melhorar. A partir de amanhã, vamos ter o sol aparecendo eventualmente entre algumas nuvens, não afastada a possibilidade de alguma pancada de chuva de forma isolada aqui na região. O seu dia ainda irá chegar, e junto com ele, as venturas da prosperidade, da alegria e da paz. Não duvide disso e nem tenha pressa. Aos poucos, o quadro da sua existência se modificarão como uma tela opaca que recebe o colorido de uma bela paisagem através do pincel do seu pintor, onde um novo horizonte surge, iluminado pelos raios do sol. Não transforme a espera em angústia. Aguarde trabalhando com a certeza do otimista que espera sempre algo alcançar. Lembre-se que as conquistas fáceis não são duradouras quanto as difíceis. Tudo tem o seu tempo correto, o seu tempo certo de acontecer. Esta, portanto, a nossa mensagem de abertura desta madrugada que estamos iniciando com você. Nada melhor do que trazer aqui o padre Alessandro Campos para começar nossa jornada de hoje. Nada sou sem Jesus.

Muito bem, começando a nossa jornada aí com essa bela canção, né? Bela canção aí na interpretação do padre Alessandro Campos, ele com a gente aqui na manhã. O que é que eu sou sem Jesus? São 5:12 neste momento, 5:12. Vou mandar um bom dia para a Lana, que está ligada com a gente. Obrigado, Lana, obrigado pela sintonia que nos dá aí. O Chico também está nos acompanhando. Obrigado pela companhia que nos oferece também aí. Deus acima de tudo, diz o nosso amigo aqui. É isso aí. Deus acima de tudo. É o Deus acima de tudo e a mensagem também dele ali. Quero aproveitar para mandar um bom dia também para nossa amiga Etelvina. Telefone já tocando aí, né? Etelvina, Lúcia e Luiz Carlos Bargeston, que estão nos ouvindo. Já na manhã também, estão nos acompanhando, estão nos sintonizando esta hora da madrugada. Madrugada, para muita gente é madrugada, para mim já não é. Mas para a maioria das pessoas ainda é madrugada, né? E a noite está ainda fechada. Mais uma hora para começar a clarear o dia. São agora 5:13, 15 graus a temperatura, paiozinho e Zé Tapera, lágrimas de pai.

0: Paiozinho Zé da Pera com a gente, né? Vamos agora trazendo aqui os dizimistas que estão aniversariando neste dia 26. Parabéns para a dona Nelci Ramos de Oliveira, seu Luiz Orsolinho, Paulo Silon, Bruno de Oliveira, a Mercedes Senita Bach, a Silvana Maria Lupatini, Salvador Fontanelli também de aniversário no dia de hoje. Vamos aqui para outra página, né? Tem mais uma página aqui bem longa de aniversariantes no dia de hoje. Parabéns para a Georgina Paliano Ortiz, o Gilmar César Ferreira, Marta Longo, Lourdes de Oliveira de Moraes, Assis Ferreira Paz, Orivan Marcelo Comim, também Michele da Silva, aniversário da Joselaine da Silva Pinto e o Cristiano Fregueto de Oliveira. São os dizimistas da Matriz e das Capelas que estão aniversariando no dia de hoje. Nossa amiga Fátima também está nos acompanhando aí.
1: Bom dia, seu Cláudio.
0: Bom dia, Fátima.
1: Ô, seu Cláudio, dá para rodar a música Menina da Aldeia? Léo Canhoto e Robertinho? É, a Fátima do Mormaço na escuta e o Edemar aqui, os meus filhos temos na escuta, o Edemar está se arrumando para ir para a cidade trabalhar e não me toque.
0: Muito bem, então vamos ver se achamos aqui a Menina da Aldeia, né? E vamos rodar depois para você aí, é com o Lourenço e com o Lorival, se não me engano é Lourenço e Lorival, Menina da Aldeia, né? Dona Eva também está mandando um abraço lá para o Zalo, Zaluar, lá na Antagorda, está acompanhando a gente também aí na manhã, na madrugada. Vamos trazer então Lourenço e Lorival, Menina da Aldeia.

0: Tá indo lá para as minhas famílias lá fora, né? Ouviram aí Menina da Aldeia, bonita canção na interpretação do Lourenço e do Lorival. 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
1: 5 horas e 25 minutos.
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1: 15 graus.
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0: Muito bem, tua rádio, obrigado aí pela tua sintonia. Dona Eva tá mandando um abraço lá pro Zalo, né? Pro Zaloar lá na Antagorda, que está nos ouvindo, que está nos sintonizando, que está nos prestigiando também com a sua presença aqui na manhã. Atenção, foi perdido um celular Samsung M54 prata com capinha preta. Foi perdido na noite de sábado no Cachorrão do Claudião. Caso alguém tenha encontrado, por favor, entregar na portaria da Rádio Cristal ou entrar em contato pelo telefone 99202-9110, será gratificado. Portanto, está dado o recado, né, minha gente? Está dado o recado. São agora 5 horas e 27 minutos de meio, 15 graus a temperatura neste momento.

0: Beleza, Lampa, galera, e Rosângela com a gente aqui na madrugada. Carlinhos também tá ligado conosco aí, né, Carlinhos? Obrigado pela sintonia, obrigado pela audiência, obrigado por nos prestigiar aqui o Carlinhos, dando o seu recado também.
1: Bom dia, seu Cláudio. Tudo bom,
0: dia.
1: Seu Cláudio?
0: Tudo bom.
1: Um dia meio chuvoso, seu Cláudio.
0: Bem chuvoso.
1: Mas tá bom, deu uma esquentada, né?
0: É, a temperatura tá...
1: Seu Cláudio, estamos tomando um chimarrãozinho aqui, ó. Toca uma pra nós aí da Sula Miranda, seu Cláudio. Obrigado, seu Cláudio. Tchau, seu Cláudio.
0: Um abraço pro Carlinhos, pra dona Nair, lá no Mar Ipiranga, que também estão aí nos acompanhando, né? Estão aí ligados com a gente. Quer ouvir a Sula Miranda? Então vamos trazer a Sula Miranda aí pra cantar pra nós.

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0: Lourenço Lourival, Lourenço Lourival conosco aí, né? Que bom ouvir o Lourenço Lourival. Temos mais um amigo aí também dando o seu recado nesta manhã.
1: Bom dia, seu Cláudio Jocely Dornelis de Ipiranga, o Sorriso do Vacari. Gostaria de ouvir aí para relembrar o João Carreiro, um cara que morreu novo, tinha uma voz belíssima, né? Um dos melhores violinos do país. Eu e a viola. Um abração a todos aí, um ótimo dia. Valeu, tchau, tchau.
0: Muito bem, então, vamos trazendo aí, fechando mais esse bloco, João Carreiro e Capataz.

0: beleza? Eu, a Viola e Deus, João Carreira e Capataz conosco. 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Estamos te esperando. 5h43, 15 graus a temperatura.
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1: 5h44.
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1: 15 graus. 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
0: Então, na tua rádio, nosso amigo Chico aí também tá ligado com a gente, né, Chico?
6: E esse é o Cláudio, Rádio Cristal, seu Cláudio velho, tudo bom, seu Cláudio? Ah, tô aqui para virar pro então, aqui, seu Cláudio, sou o Chico, preciso como o senhor entender. Tempo velho, tá chovendo mesmo, que nem diz os paulistas lá. É, tá quente, né? E chuva, e chuva. É, no mais, tudo bom, seu Cláudio. Então, o senhor fala, Deus do comando. E temos por aqui, até o companheiro vir me pegar aqui para nós ir para a solidade. Tudo bom, seu Cláudio? Tá muito bom a programação, tô escutando desde as 5 horas. E chove para cá.
0: É, chove em todo lugar, né, meu amigo? Tá ligado com a gente aí, sempre nos acompanhando, sempre nos prestigiando. Mori Bueno também, tá indo a Passo Fundo, levando o pessoal, né, Mori? João Antônio de Carvalho também, a família lá no Mormaço, desde cedinho, tá ligado com a gente. Seu Antenor Borba também, a família, muito obrigado aqui por nos acompanhar, seu Antenor. Obrigado por estar com a gente. O Leandro Ragazon também, lá no Boqueirão do Leão. Um abraço para aquela pessoal lá que nos prestigia com a sua companhia. São 5h47, 15 graus a temperatura.

Vamos mandar uma olhinha pro João Pedro também, pro seu Antônio Borba e a família, né, que estão nos acompanhando. O Elias Branco também, a família, no WhatsApp, obrigado. A ele também, ao Paulo Branco, né, a dona Claudete, seu Percival Machado, dona Leomir, a dona Marete Vieira também, tá aí ligada com a gente, né? Seu Pedro Loureiro também, lá na 15 de novembro. Vou mandar um bom dia especial aqui pro meu amigo Mauro, Léo, não é Mauro? Léo Rosa, lá no Araçá, tá sempre acompanhando a Cristal, né, Léo? Ô, Léo, velho. Seu Getúlio Moraes também, seu Adalmiro, famílias todas lá no Boqueirão do Butiá. Não, lá no Curuçu, lá na linha Curuçu, né? Boqueirão do Butiá é o meu amigo Juca, que tá ligado com a gente, e também o Luiz Moraes, nos acompanhando aí, né, Luiz? Ele, a esposa, a família, obrigado pela sintonia, pela companhia. Jaine, relógio...

0: Primeiro Galo cantando o Relógio do Sertão, né? Que música bonita aí, música bonita, né, seu Juca? É, seu Juca aí também tá ligado com a gente. Obrigado aí ao pessoal todo que nos acompanha. Jair também tá aí conosco, né, Jair?
1: Bom dia, seu Cláudio. Estamos na escuta do programa, seu Cláudio. Um abraço para o senhor, um abraço aos ouvintes. Fique com Deus, bom trabalho a todos nós.
0: Igualmente, Jair. E vamos encerrando o nosso horário da manhã. Mais uma vez mandando um bom dia pro seu Pedro, que tá ligado com a gente aí. O Léo Rosa lá no Araçá. Né, Léo? Ô, Miguel. O Miguel também, Miguel Gaspareto e a família. Seu Luiz Pérez também. A dona Maricilda e a família. Lá em Fontoura Xavier. Ô, Fontoura. Nosso bom dia para toda aquela comunidade. Vamos encerrando o nosso horário sertanejo da manhã de hoje com Jeca Mineiro. Ele vizinho.

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10: É, você fica por dentro da notícia, fica por dentro da boa música, música gaúcha a partir de agora, né? É, melhor da nossa música gaúcha. A Elisete, o Bondê, lá na comunidade Bondê, né? Comunidade São Roque, do Mormaço. Estão ligados com a gente aí, nos dando o prazer da sintonia. Quem também está nos ouvindo aí, quem é que está ligado com a gente? Vamos ver aqui. A Lila, né? O Lila e o Percival também. Todos os dias são especiais quando colocamos nossa vida nas mãos de Deus. Um bom dia, um ótimo dia para você, um ótimo dia para todos nós. E a partir de agora, vamos começando aqui o melhor da nossa música regional, né? Grupo Candeeiro e depois atendendo aí a um pedido do nosso amigo, né? Que tá nos ouvindo aí, se der para tocar uma do nosso velho Pedro Taça, é o Paulo Severo que também tá nos ouvindo, né, Paulo? Vamos ouvir então. O Grupo Candeeiro e depois Paulo Severo que vai cantar, é o Pedro Taça que vem interpretar uma música bonita pra gente aqui.

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0: isso aí, pelotaça, né? Nosso amigo aí. O João Gomes também tá ligado conosco aí, né, João? O João Velho. João Gomes, obrigado pela sintonia, pela audiência, pela companhia. Estamos agora com 6:13, 6:13. A temperatura é de 15 graus, o tempo é instável em toda a região.
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0: César e a Nara também estão ligados aí na Cristal, né, César? Obrigado pela companhia. 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Os fatos ligados à história. Mário Vivan.
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3: 26 de maio, Dia Nacional de Combate ao Glaucoma e Dia do Revendedor Lotérico. Os aniversariantes do dia: o cantor, multi-instrumentista e ator norte-americano Lenny Kravitz.

Em 1907, nasceu um dos cowboys mais populares dos filmes de faroeste, o ator e diretor americano John Wayne. Em 1969, ele recebeu o Oscar de melhor

0: Henry Ford e seu filho Edsel conduziram o modelo T número 15 milhões da Ford para fora de sua fábrica, marcando o famoso último dia de produções deste famoso automóvel. 1930. Nasceu o sanfoneiro, arranjador e compositor brasileiro Sivuca. Ele morreu em 2006, aos 76 anos. 1945. Nasceu o cantor e compositor brasileiro de música brega, Evaldo Braga. Ele morreu em um acidente em 1973. Mário Vivan, para a tua rádio.
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3: Aí está o fato ligado à história do dia de hoje, né? Mário Vivan, como sempre, com a gente. Obrigado, Mário Vivan. Agora, 6 horas 21 minutos, 15 graus é a temperatura neste momento aqui no centro da cidade.
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1: 6 horas e 22 minutos.
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1: 15 graus. 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
3: Bom, pessoal, chegou a hora de a gente conferir aí o resultado da loteria, né? Começamos pela Loto Fácil. Loto Fácil que teve uma aposta ganhadora de Maruim. Numa de Maruim, no Espírito Santo, levou a importância de R$1.286.422,91. Maruim em Sergipe, né? A estimativa de prêmio para o próximo concurso é de R$1.5 milhão. Dezenas da Loto Fácil: 2, 4, 5, 7, 8, 9, 13, 14, 17, 18, 19, 20, 22, 23 e 24. Aqui nós não tivemos ganhadores. Lotomania, uma aposta ganhadora também, de Lauro de Freitas, na Bahia. Levou R$8.907.041,31. Lotomania que estava acumulada já há um bom tempo. As dezenas 7, 12, 18, 22, 24, 35, 37, 42, 58, 59, 61, 63, 71, 74, 75, 77, 79, 91, 98 e 99. Portanto, uma aposta ganhadora e quase 9 milhões, né? R$8.907.041,21. A estimativa de prêmio para o próximo concurso, agora na sexta-feira, é de mais ou menos R$500.000. Aí, portanto, resultado da loteria aqui na Cristal, a tua rádio. Vamos aproveitar aqui para mandar um bom dia para o meu amigo Valdomiro. Quem também está ligado com a gente é a dona Regina, né? Amanhecemos sem água, né, dona Regina? Pois é, lá no bairro dona Regina, estão com problema de abastecimento de água. Estamos dando o recado aqui. O Direi Kuhn também está nos ouvindo, está nos acompanhando, o César e a Nara também. Obrigado pela audiência que nos dão, né, Valdomiro? Valdomiro, sempre ligado com a gente. Também vamos mandar um bom dia aí para o nosso amigo João Gobi, né? João Gobi, que também acompanha a Cristal. Família Silva também, lá no bairro Ipiranga, estão ligados com a gente. A Rosemaria e o Guto, bom dia, boa terça-feira, feliz semana para todos nós, é o que deseja aí a Rosemaria e o Guto, também ligados aqui na Cristal, nos prestigiando, nos acompanhando e nos sintonizando, né? O João lá no bairro Ipiranga também está ligado conosco, quer ouvir o Mano Lima. Mano Lima, vamos trazer então aí o Mano Lima cantando pra gente. Mano Lima, né, presente na programação da manhã. Condição agora 6:28. A temperatura neste momento aqui no centro é de 15 graus. Estamos com a temperatura já bem mais agradável, mais amena, né? Com casca e tudo, beijo de sola, Mano Lima.

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Muito bem, Mano Lima aí com a gente, né? É isso aí. Feliz dia das costureiras. Hoje, dia da costureira, não sabia, né? Feliz costureiras, portanto, aí, as costureiras do mundo todo. Quem tá lembrando aí é o seu Jair e a dona Maria, né, que estão ligados com a gente, né, seu Jair? Tô tomando o remédio que ele, espero que faça efeito, vai fazer efeito, né, seu Jair? Então, um abraço pro seu Jair Batista, dona Maria. Também estão ligados com a gente aí. A Rosemaria Guto também. Valdomiro, dona Regina, o seu João, tá lembrando que estão com problema de abastecimento de água. O Dilei Kuhn também tá ligado com a gente, hein, né, Dilei? É, Dilei Kuhn e a família lá no Mormaço nos acompanham sempre, todos os dias. E ao pessoal que está nos acompanhando aí, muito obrigado pela companhia, pela audiência. Grupo Carqueja, canta para nós.

0: Muito bem, beleza, da música aí do Nelson Cardoso lá, né? Rafael e a Kelly também estão ligados com a gente. Rafael e a Kelly no Bairro Pontes, que é uma música aí, mas infelizmente hoje não tem mais, né? Hoje terminou as músicas já. Se der tempo, vou rodar o Walter Moraes, então, no encerramento, tá? Rafael, talvez o telefone manda um recado mais cedo um pouco, que a gente terá condições de rodar para você, tá? Vamos lembrando a hora, 6:39, 15 graus a temperatura. 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
0: 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Muito bem, vamos lembrando a hora certa, a temperatura, 6:43. Temperatura neste momento é de 15 graus aqui no centro da cidade. Obrigado pela tua companhia.
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7: Seis horas e 45 minutos.
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0: Cristal na Tua Rádio, agora 6 horas 47 minutos, 6h47, 15 graus a temperatura, neste momento aqui no centro da cidade. Entendeu então o pedido da Kelly do Rafael, né? O Walter Moraes. Faz tempo que não aparece por aqui. Walter Moraes, criado em Galpão.

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2: Muito bem, para a Rosemary Confecções e Calçados, vamos trazendo seus clientes que estão de aniversário nesse dia 26. Parabéns para Dair de Cristo da Silva, Alvori Ferreira, ali no bairro Missões, a Camille Muniz dos Santos, Clarice Woltzweifer, do tio Hugo, também Luiz Eluir Tatim, a Fabrini Zago, Fabiane do Nascimento, Vanderlei Portela dos Santos também, de aniversário nesse dia 26, ainda Alexandra da Silva Ferreira, a Wanda Amanda Moreira Lamaison, Bruna dos Santos da Rosa, a Celita Bavaresco do Prado, Cláudia Santos Contes, Cleci Jung, Elisiane Votorazzi Possel, Elza Fernandes Koprovski, José Carlos de Jesus dos Santos, Luiz Carlos Silveira, Maria Ivani Ferreira da Silva. Ainda aniversariando no dia de hoje, Aline Tatim Gradaski, Justiniano Frigueto de Oliveira, Valdete Barbosa, Lourdes de Oliveira de Moraes, Lucinara Ritter da Silva, Maria Tereza Lázari, Dona Marta Longo, Michele Moraes da Silva, Moacir Alves da Silva, seu Modesto Vivian, ainda aniversário, Nilce Ranzi de Oliveira, Dona Nilce. Aniversário do Patrick Loureiro Pastório da Silva, também aniversariando hoje, Rosemary Guerra de Quadros, Sandra Mar Ferreira da Silva, Silvana Aparecida Quitolina, Silvana Maria Lupatini, Solange Lopes Bernardes, aniversário também da Teodora Dias, a Viviane Ramos, neste dia 26. Também vamos registrando o aniversário hoje do Adair Cristo da Silva, Alvori Ferreira, Camille Muniz dos Santos, Clarice Wolf Starper, no tio Hugo, Luiz Eluir Tatim, Eluir Tatim Ortiz, Fabrini Zago, a Lidiane do Nascimento e o Vanderlei Portela dos Santos. 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
2: É o nosso bom dia aí também pra Rosemary, pro Guto, né? Que estão ligados conosco aí, Elisete, também o Volê lá na comunidade São Roque do Mormaço. Pessoal que acorda cedo e prestigia e valoriza Cristal. Faltam 3 minutos para 7 horas da manhã, 15 graus a temperatura neste momento.
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0: Aí, beleza, né? Beleza, Walter Moraes com a gente aí, a volta do Todilho Negro, homenageando o grande Teixeirinha, aqui na programação da manhã. São agora 7:01, temperatura neste momento é de 15 graus no centro.
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0: Muito bem, a partir de agora você está ligado na informação, está ligado nos fatos que movimentam a nossa região. Conectado. Hoje, 26 de maio de 2026. Vamos lembrando aí, a temperatura neste momento é de 15 graus. Temperatura mínima de 12, a máxima não vai passar aí dos 17 graus. Portanto, a temperatura deve se manter mais ou menos estável durante o transcorrer do período. A umidade relativa do ar está em 90%. Sol nesta manhã. Seu nascimento às 7:11. Seu poente às 17:42. Ventos do quadrante norte e noroeste, 12 km por hora em média. Pressão atmosférica, 1.011 hectopascais. A visibilidade à distância está em 9 quilômetros. A lua está na fase de quarto crescente. Tempo estável, muita umidade na região. Quinta-feira, o vento volta a soprar do quadrante sul e o tempo começa a clarear a partir da quinta-feira na nossa região. Estamos iniciando mais uma edição do programa Conectado, você por dentro dos fatos que movimentam a nossa área regional. São 7:02. Vamos conferindo as primeiras manchetes desta manhã.
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0: Associação dos Vereadores do Alto da Serra do Botucaraí, a VASB, realiza encontro mensal sexta-feira no Mormaço. Acordo entre Lula e Mota abre a transição e acelera o fim dos 6x1. Portanto, um entendimento aí declara o fim dos 6x1. Museu da PUC do Rio Grande do Sul abre mostra inédita sobre as extinções no estado. Outro destaque, sessão ordinária da Câmara de Vereadores debateu temas de interesse da comunidade. Outro assunto em destaque, semana final para a declaração do MEI do Imposto de Renda 2026. Primeira habilitação representa passo importante para a conquista da independência. Vamos trazer também daqui a pouquinho as informações completas do tempo. Vamos conferir também o resultado da loteria. São alguns dos assuntos que a partir de agora você acompanha com a gente. Ainda, Flores da Cunha, incêndio atinge a igreja matriz da cidade. Cobertura do imóvel centenário e grande parte do equipamento interno foram totalmente destruídos. Lamentável, né? Sede própria de delegacia para atender mulheres é entregue. Impacto da guerra. Gasto do país para importar fertilizantes aumentou 16%. Um aumento significativo aí, né? Devido à guerra no Irã. 16% aumento no preço final dos fertilizantes. Vamos lembrando, 7:05, 15 graus a temperatura neste momento.
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2: Muito bem, agora vamos trazer o Frei Eudes Ângelo Capelari com a sua mensagem para o dia de hoje.
3: Meu irmão, minha irmã, bom dia, paz e bem. Obrigado, Senhor, porque eu vejo, porque eu enxergo, porque tenho saúde. Tenho as mãos para escrever, a boca para agradecer, a voz para te louvar. Obrigado, Senhor, por tu seres o nosso Pai, o nosso amigo, o nosso confidente. Em Mateus, no capítulo 21, versículo 9, nós encontramos: Hosana, o filho de Davi, bendito que vem em nome do Senhor, Hosana no mais alto dos céus. O texto faz referência à entrada de Jesus em Jerusalém. Foi uma grande festa. Porém, nem todos o receberam de verdade. Tanto é que poucos dias depois estavam diante de Pilatos pedindo que Jesus fosse crucificado. Tudo isto pode se repetir no hoje da nossa vida. Muitos dizemos receber Jesus, aclamá-lo, bendizê-lo, mas diante de algumas situações adversas, traímos, negamos, fugimos e o abandonamos. Em tempos de perigo, ameaças e provocações, mostraremos aquilo que realmente nós somos, as nossas inconsistências, a nossa falta de amor e de fidelidade. Se a nossa fé não fora apenas interesseira ou moda passageira, Ele nos ajudará e nós nunca o abandonaremos. Por isso, meu irmão, minha irmã, a fidelidade no seguimento de Jesus é fundamental para a vivência da nossa fé. O dia é seu. Vivê-lo na fé e na fidelidade a Jesus é graça, é bênção de Deus. Mas também desejo perseverança, constância de nossa parte. Ó minha Senhora, ó minha Mãe, eu me ofereço todo a vós e em prova da minha devoção para convosco, eu vos consagro neste dia os meus olhos, os meus ouvidos, a minha boca, o meu coração e inteiramente todo o meu ser. E porque assim sou vosso, a incomparável Mãe, guardai-me, defendei-me como filho muito amado vosso. Amém! Minha irmã, minha irmã, Deus abençoe você, Deus abençoe a mim, Deus abençoe a todos nós, o Pai, o Filho e o Espírito Santo. Amém! Bom dia, paz e bem!
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2: Pois é, o governo antecipou e liberou ontem o dinheiro de trabalhadores que aderiram ao saque aniversário do Fundo de Garantia do Tempo de Serviço, que foram demitidos entre janeiro de 2020 e 23 de dezembro de 2025. Ao todo, cerca de 8 bilhões e 500 milhões de reais serão liberados para aproximadamente 10 milhões e 500 mil pessoas que ainda não tinham parte do saldo retida após a demissão por causa de empréstimos de antecipação do benefício. Portanto, estes aposentados, pensionistas, agora podem encaminhar o requerimento para retirar o seu fundo de garantia. 7:11, 7:11, 15 graus a temperatura.
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2: Vamos saber agora a previsão do tempo. Kátia Valente.
7: Olá, pessoal, aqui da Rádio Cristal. Vamos ter uma terça-feira com muita umidade ainda predominando por aqui. Tem condições para algumas pancadas de chuva, eventualmente uma garoa, mas enfim, é muita umidade que predomina. As temperaturas ao longo da tarde não sobem muito, vão ficar na faixa dos 16, 17 graus. Já para a quarta-feira, a tendência é de que essa umidade diminua bastante, os ventos voltem a soprar do quadrante sul, trazendo um ar um pouco mais seco para cá. O dia, então, já começa com temperaturas mais amenas, entre 8 e 10 graus. Depois, ao longo do dia, né, vamos ter um pouco de sol, mas a temperatura não vai subir muito, vai ficar na casa dos 16, 17. Para quinta-feira, o amanhecer é um pouco mais frio também. As mínimas, em média, podem oscilar entre 5 e 7 graus. Depois, à tarde, a máxima fica na faixa dos 18 graus. Para sexta-feira, os prognósticos indicam que uma umidade pode voltar a predominar aqui na região. Mas, por enquanto, pelo menos por enquanto, não tem previsão assim de volumes expressivos de chuva. Com a previsão do tempo, Kátia Valente.
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2: Muito bem, 7:14, a temperatura está em 15 graus neste momento aqui no centro da cidade. Sessão ordinária da Câmara de Vereadores debateu temas de interesse da comunidade. A reportagem é de Miguel Pereira.
8: Realizada na noite desta segunda-feira, dia 25 de maio, mais uma sessão ordinária da Câmara Municipal de Vereadores do município de Soledade. E quem conversou com nossa reportagem falando sobre os trabalhos e sobre os assuntos debatidos na reunião legislativa foi o vereador Josino Portela.
9: Uma sessão bem tranquila, né? Onde que pude parabenizar o executivo em tantas demandas aí que a gente tem dos nossos servidores públicos municipais, né? Então, o Vale Alimentação, o Vale Refeição, também fiz esse pedido novamente, né? Para o nosso executivo que faça essas melhorias, né? A gente sabe que hoje em dia, o dia a dia dos nossos servidores é fundamental, né? Tanto o Vale Refeição, que abrange o pessoal lá do Parque de Máquinas, né? Que sai para trabalhar aí no nosso interior, essa melhoria, e também no Vale Alimentação de todo o quadro, né? Sabendo que já teve melhorias, né, nos adiantamentos para viagens, principalmente dos servidores da Secretaria de Saúde, né, os motoristas, também a insalubridade, né, já foi feito o laudo, né, acho que nesses dias vai vir um projeto aqui para aumentar de 20 para 40% as atividades gerais, né, então a insalubridade de 20 para 40% e também várias melhorias aí que tivemos no decorrer do ano passado e desse ano.
8: Lutando por melhorias na comunidade, mas também sempre valorizando o servidor público.
9: Com certeza, né? Eu que sou servidor público há mais de 13 anos, né? Pude trabalhar 4 anos aqui na Câmara de Vereadores, né? E também agora já estou há 9 anos na Secretaria de Educação, então a gente sempre trabalha em prol dos servidores e também de toda a comunidade, né? A gente parabenizou o secretário Marcelo, que estava aqui na tribuna, né? Em todos os trabalhos que estão sendo feitos em todo o nosso interior, né? Então a gente parabeniza ele. Fez o pedido também da estrada ali do Passo do Mariano, que estive lá na sexta-feira, e essa estrada necessita de melhorias, né? Então, em conversa hoje com o Marcelo, tenho certeza aí que nos próximos dias será feito.
8: O vereador também esteve presente no final de semana na comunidade, na margem de São Bento, né? Prestigiando um grande evento e também parabenizando a comunidade.
9: Sem dúvida, né? A gente trabalha anos na comunidade do Sagrado Coração de Jesus, do Rincão do Bugre, né? Trabalha junto na coordenação, agora não estou, mas estou sempre presente nas comunidades do interior, também ali no São Roque Espraiado, onde é a comunidade que eu nasci. E sempre, quando posso, né? Faço partes aí das festas, jantar dançantes. Então a gente parabeniza toda a comunidade da Margem, estava muito bonito, inclusive a tua Rádio Cristal fez toda a divulgação, também estavam lá na festa, né? Então a gente fica muito feliz das comunidades do interior ter essa integração, né? Sabendo que agora no próximo domingo também tem a festa do Nossa Senhora do Caravaggio na Raia da Pedra, então desde já quero convidar a todos, e essa integração é fundamental para manter as comunidades do nosso interior cada vez melhores.
8: Também trazendo o assunto aí que no final de semana muito esporte aqui em Soledade, principalmente nas categorias de base, o Avepan e também o Pampeiro retomando aí as suas atividades.
9: No Avepan, né, a gente parabeniza todos os pais, né, que são incentivadores dos seus filhos, inclusive eu tenho a minha filha também, que é atleta, agora vai começar o campeonato no sábado lá, ela está disputando o brasileiro pela equipe da Dergs de Itapejara, né, então a gente sabe que precisa incentivar. A gente parabenizou todos os pais dos atletas ali da categoria sub-9, sub-11, sub-13 da Avepan, e também parabenizou o Jesus, o Edivaldo, né, que montou uma equipe ali do Pampeiro Veteranos, né, para fazer uma integração juntamente com o Guarani de Espumoso. Então a gente parabeniza a todas essas entidades, tanto a Avepan, também o nosso querido Pampeiro, que está voltando às atividades no nosso município.
8: Na oportunidade, quem também conversou com nossa reportagem foi o vereador João Pedro Carvalho da Silva, o Pisca.
10: Com certeza, a gente fazendo os trabalhos, né, Miguel? Então, a gente quer falar primeiramente das paradas, né, Miguel? As paradas de ônibus, onde que vai, finalmente vai sair as paradas de ônibus. Quando estive conversando com o prefeito pela manhã, vai ser mais de 50 paradas, vai iniciar. Vão iniciar fazendo as paradas pelo bairro Botucaraí, né? Então vai sair 8 paradas lá no bairro, aonde 4 paradas, já posso nominar o nome. Eu não estive de tarde fazendo a vistoria com o engenheiro Calzinho, né? E juntamente com o seu Atílio, né? Que vai organizar essas demandas das paradas. Então ali na rua Madre Teresa de Calcudá, junto com a Antenor Rodrigues, vai ser uma parada. A outra em frente à propriedade do IT, ali no final da rua Neiva Las Boas, na entrada para o seu Alfredinho. A outra no pavilhão César Santos, lá embaixo no Oscar Senair de Moraes. E outra na esquina da pracinha, Miguel Pereira, na PPV, ali na esquina da pracinha do Primavera, em frente à bodega do Nego ali, então, que vai ser as 4 paradas. Vão concretar, Miguel, vão concretar a parada. Aí depois que fazer o concreto nessas 4, farão posteriormente as outras 4 no bairro. E, consequentemente, farão as outras paradas na área urbana e no interior. Então, a gente quer agradecer ao prefeito Catano por ter essa iniciativa e atender os pedidos desses vereadores que estão trabalhando para a comunidade Soledade. E outra, Miguel, respondendo a tua pergunta da CCR, a gente entrou em contato com os engenheiros da CCR lá em Porto Alegre, o Maurício, né, onde foi prontamente, pediu para mim falar até na tribuna aqui que, em virtude da chuva, Miguel, eles iam entregar, o prazo era hoje, dia 25, mas já está tudo pronto, já colocaram a base, colocaram o capre, só falta colocar os 7 centímetros de asfalto em cima, mas como choveu, não deu para eles colocar, que com chuva não tem como colocar. Mas no momento que abrir o tempo, Miguel, tenho certeza que vai sair o asfalto, vai ficar pronto aquela travessia ali no túnel, e vai dar alegria para nós que temos sofrendo tanto, esperando tanto e sofrendo tanto pela essa passagem, que vai encurtar bastante esse percurso que a gente está fazendo, que é de trevo a trevo e sofrendo, os trabalhadores sofrendo, principalmente nós, moradores do bairro Botucaraí.
8: Sacando, tu como morador do bairro Botucaraí, vem vistoriando, vem fiscalizando aí seriamente esses trabalhos aí, o que com certeza vão causar muitas benfeitorias aí para a comunidade.
10: Com certeza, Miguel, a gente entende que no momento a gente está sofrendo, os moradores, principalmente do bairro, né, para baixo da BR-386, estão desassistidos, estão sofrendo. A gente sabe que ali no futuro vai ter muita valia, que vai trazer muitas coisas boas para nós, para o bairro. Eu tenho certeza que vai vir empresas para nós, lojas. A gente está tentando trazer a farmácia, sabe, Miguel? Mas no momento a gente está sofrendo. Mas a gente entende, agora está chegando o final do sofrimento com a liberação desse túnel. Agora, no melhor, que melhore o tempo, vai ser liberado o túnel.
8: Ok, ouvimos nesse momento, então, os vereadores Josino Portela e João Pedro de Carvalho da Silva, o Pisca. Eles que estiveram presentes em mais uma sessão ordinária realizada pelo Legislativo Municipal de Soledade na noite de esta segunda-feira, dia 25 de maio de 2026. Com informações para a tua Rádio Cristal, Miguel Pereira.
2: Muito bem, Miguel. Miguel volta aí diversas vezes ao longo da manhã, partilhando conosco e dividindo com a gente a programação de hoje. Cristal na tua Rádio, 15 graus é a temperatura neste momento. Estamos agora com 7 horas, 21 minutos e meio.
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11: Isso mesmo, seu Cláudio. Bom dia a você e bom dia também aos nossos ouvintes. 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
2: Muito bem, a Kathleen que está conosco aqui na manhã, né? 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
2: Muito bem, a Kathleen retorna daqui a pouquinho, trazendo as informações do trânsito e da segurança. Vamos lembrando, 7 horas 26 minutos, 15 graus a temperatura neste momento.
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17: 7 horas e 27 minutos.
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17: 15 graus.
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6: Obrigado a você que nos dá um prazer da sintonia, honra da companhia. Quero aproveitar para mandar um bom dia para o seu Gilberto, que está ligado com a gente. Também o Zazo, né? O Zaluar, lá em Antagoda, está ligado com a Cristal. O Zazo e a Dona Eva estão nos acompanhando, estão nos prestigiando. Em seguida, você terá as informações do esporte com o Paulinho Paes. Eu vou trazer as informações da economia. E agora está na hora da Kathleen nos atualizar com as informações do trânsito e da segurança.
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6: Muito bem, agora é a vez de Soledade. Estamos esperando você, né? Mas quem está conosco é a Kathleen, que vai nos trazer agora as primeiras informações da manhã na área do trânsito e da segurança. Kathleen, tudo contigo.
9: Isso mesmo, seu Cláudio. Bom dia novamente ao senhor, a todos os nossos ouvintes que nos acompanham na manhã desta terça-feira. Vamos trazer as informações do trânsito e da segurança nas últimas horas. Não tivemos nada de maior relevância sendo registrado por parte da Brigada Militar, Corporação de Bombeiros, Polícia Civil aqui em Soledade, nada mais relevante aí que tenham nos passado. Também por parte do trânsito, tudo tranquilo nas últimas horas. No entanto, a Polícia Rodoviária Federal segue aguardando as condições climáticas favoráveis para a retirada de uma carreta que acabou tombando na BR-386 ainda no início da noite desse domingo, dia 24 de maio. Esse acidente que foi registrado no quilômetro 237 da rodovia aqui em Soledade, horário próximo à comunidade de Santa Bárbara e que envolveu uma carreta onde haviam então cerca de 45 mil litros de gasolina. Lembrando que esse material inflamável já foi retirado dessa carreta, restando apenas o veículo tombado próximo ao canteiro central, então, da rodovia. Segundo as informações repassadas há poucos instantes pela Polícia Rodoviária Federal, esse veículo segue ainda no local onde aconteceu o acidente e as equipes aguardam condições favoráveis, condições climáticas favoráveis para poder realizar a remoção desse veículo, lembrando que é uma operação complexa, que inclusive precisa que a rodovia, o trânsito pela rodovia seja fechado no momento em que essa operação estiver acontecendo. Por isso, a estimativa é de que ainda nessa terça-feira esse veículo siga no local do acidente e durante a semana, assim que as condições climáticas permitirem, esse veículo deve ser destombado e removido desse local, quilômetro 237 da BR-386 em Soledade. Inclusive, os nossos ouvintes estavam preocupados, especialmente na segunda-feira, se haveria fechamento da rodovia para a remoção desse veículo ou não, e a informação é essa, somente quando as condições climáticas forem favoráveis para isso. Também estaremos trazendo destaque aí que em meio à onda de feminicídios no estado do Rio Grande do Sul, foi inaugurada a primeira delegacia especializada de atendimento à mulher em Porto Alegre. Lembrando que já são 35 feminicídios registrados no estado, nós estaremos trazendo essas informações. Também informações de uma equipe do SAMU de Passo Fundo que acabou salvando um bebê de 5 meses que estava engasgado no bairro Santa Maria. Também traremos informações sobre trabalhadores que retornavam à cidade de Passo Fundo e que sofreram um grave acidente de trânsito na IRS 135 em Erechim. Um deles acabou morrendo no local e o outro ficou ferido. Esses são alguns dos destaques que iremos trazer aqui ao longo do Conectado, trazendo as informações do trânsito e da segurança, seu Cláudio.
6: Muito bem, Kathleen. A Kathleen está com a gente, né, nos atualizando as informações do trânsito e da segurança. A partir das 8 horas e 5 minutos, ela estará de volta, trazendo mais informações para a gente.
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6: E agora é a hora de atualizarmos as nossas informações do esporte, né? O Grêmio joga hoje. Decide o futuro na Sul-Americana, Paulinho. Bom dia.
10: Bom dia, Cláudio. Ouvintes da tua Rádio Cristal, o Grêmio joga hoje. Você foi muito feliz, Cláudio. Define sua vida aí na Copa Sul-Americana.
6: É tudo ou nada, né?
10: Hã?
6: É tudo ou nada.
10: É tudo ou nada, Cláudio. É hoje ou não dá. Ainda tem a possibilidade da disputa daquela fase eliminatória, da repescagem, mas é claro que o importante é o Grêmio vencer o Montevideo Torque. Nós sabemos que não é lá uma grande equipe, mas o Grêmio deve ter força máxima para esse jogo, sabendo da importância de vencer e conquistar a primeira colocação no seu grupo e passar de fase direta aí para as oitavas de final. 19h, o Grêmio entrará em campo para enfrentar a equipe do Uruguai e com isso a tua Rádio Cristal estará transmitindo esta partida com a Rede Gaúcha Sat.
6: E o Inter, além da derrota, ainda teve a suspensão do Bernardet, que é um dos principais jogadores do Colorado no momento, né, Paulinho?
10: É, e que foi expulso diante do Vitória e não jogará contra o Bragantino no final de semana, Cláudio. O Internacional, que também deverá ter modificações na equipe titular, Paulo Pessolano deverá mudar a equipe e teve uma situação enfrentada, porque o Internacional esperava a convocação de Borré e Carbonero pela seleção colombiana. Esses dois jogadores acabaram não sendo convocados. citados, diferentes de Rocher, pela seleção uruguaia, e Félix Torres aí pela seleção colombiana. Então, esses dois jogadores, inclusive, desfalcarão o Internacional contra o Bragantino no final de semana. O Inter tem toda semana, Cláudio, para se preparar para este confronto importante em casa diante do Bragantino, uma equipe que vem de vitória sobre o Vasco da Gama, do treinador Renato Portaluppi, e por isso a importância de conquistar um resultado positivo. Então, vamos aguardar o Internacional, que joga fora contra o Bragantino, melhor dizendo, Cláudio, nesta fase, e o Grêmio, que jogará em casa contra o Corinthians.
6: E o esporte local, Paulinho, qual é o movimento para hoje?
10: O esporte local, o movimento, Cláudio, é as inscrições aí para o voleibol misto de quadra, que deverá acontecer em Soledade. Os dirigentes também já estão se preparando aí para a disputa do futsal do interior e futsal da cidade. As equipes já estão trabalhando, já estão buscando montar os seus elencos para estas competições que serão disputadas no município de Soledade. Além disso, vem aí a Copa Rotary. O Rotary Clube já está começando a trabalhar na organização deste evento esportivo, que deverá ter início no mês de setembro, preenchendo o calendário esportivo do município de Soledade. E é claro que toda expectativa fica também para a grande final do Municipal de Campo de Fontoura Xavier, Taça Sicredi 45 anos, que acontecerá no domingo, 14h, envolvendo Santa Rita e São Cristóvão, lá no estádio municipal.
6: Mais alguma colocação, Paulinho?
10: Era isso, Cláudio. À 1h15 teremos convidados para debater o esporte local, regional, e também projetarmos o jogo do Grêmio contra o Montevidéu Torque.
6: É o jogo para hoje, que você vai ter a oportunidade de acompanhar também aqui pela Cristal. Obrigado, Paulinho Paes, com a gente, trazendo todas as informações esportivas aqui na manhã.
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6: Muito bem, portanto, vamos trazer agora os nossos indicadores econômicos da manhã. Começamos pela Bovespa, que fechou em alta de 0,91%. Aos 177.815 pontos. Moeda, o dólar, queda de 0,19%, R$ 5,19. O peso teve uma valorização de 0,04%, R$ 0,04. E o euro também teve uma valorização de 0,11%, cotado a R$ 5,84. Vamos lembrando também a taxa Selic, que está em 14,50%. O IGPDI, que é o da construção civil, está negativo em 1,30%. E o IGPM da Fundação Getúlio Vargas, que é o do índice inflacionário, 1,83% positivo. São os indicadores econômicos da manhã.
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1: Muito bem, a Kathleen com a gente aqui na manhã. Vamos lembrando a hora, a temperatura, 7 horas 48 minutos. 12 minutos faltam para as 8 horas da manhã. Temperatura neste momento é de 15 graus aqui no centro da cidade. Já já voltamos.
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5: 7:49.
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1: Vamos aproveitar para mandar um bom dia para o nosso amigo Paulo Pinheiro, que está sempre acompanhando a gente, sempre ligado conosco, né, Paulo Pinheiro? Dona Ione também lá na Foz do Iguaçu, muito obrigado por nos ouvir. O Rafael, ali no bairro das Fontes, está ligado com a gente. Quero aproveitar também para mandar um bom dia para a Isabel, na Isabel. A Marina também está ligada conosco, a Marina está informando que está sem água lá no bairro Expedicionário. Está sem água, portanto, lá no bairro Expedicionário. Comunicado da Marina, que está com a gente aqui na Cristal. Sr. Pedro França também, muito obrigado pela audiência. Agora faltam 5 minutos para as 8 horas da manhã. 15 graus é a temperatura neste momento aqui no centro da cidade. A seguir você acompanha Notícias da Hora.

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1: 8 horas. 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

0: equipes de segurança que atuam no local. A programação de Corpus Christi ainda será avaliada em conjunto entre município e paróquia. O relator da proposta de emenda à Constituição do fim da escala 6x1, deputado Léo Prates, apresentou nesta segunda-feira parecer sobre a proposta prevendo a redução da jornada de trabalho de 44 para 40 horas sem redução salarial, em até 14 meses após a promulgação da proposta. Um pedido de vista, mais tempo para análise, adiou a votação da proposta. A expectativa é que a PEC seja analisada pela comissão especial que discute o tema na Câmara dos Deputados na quarta-feira e, caso seja aprovada, siga para o plenário para ser analisada na quinta. Caso seja aprovada, a PEC ainda precisará ser analisada pelo Senado. Para ser aprovado, o texto precisa de apoio de no mínimo 308 deputados e 49 senadores. Ser feliz sem motivo é a mais autêntica forma de felicidade. 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Os meteorologistas na Europa alertaram nesta terça-feira para um período de calor excepcional com temperaturas recorde impulsionadas por um domo de calor. O fenômeno deixa os termômetros muito acima da média para o final de maio em todo o continente. Na segunda-feira, a França teve o dia mais quente desde maio do início dos registros, segundo a Agência Meteorológica Nacional. O Reino Unido também registrou máximas sem precedentes. Em meio ao fenômeno que castiga várias nações, o governo da França vinculou direta ou indiretamente 7 mortes. Isso inclui pelo menos 5 por afogamento, a onda de calor dos últimos dias no país. Um domo de calor de ar quente precedente do norte da África está preso sob um sistema de altas pressões sobre o oeste da Europa. 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
7: Muito bem, você está ligado na informação. Atenção para esse comunicado de utilidade pública. Foi pedido um celular Samsung M54 prata com capinha preta na noite de sábado, dia 23, no Cachorrão do Claudião. Caso alguém tenha encontrado, por favor, entregar na portaria da Rádio Cristal ou entrar em contato com o Ismael pelo telefone 54 9 92

0: 3372-9110. Portanto, recado aí de utilidade pública. Vamos lembrando, temperatura mínima de 12, a máxima será de 17 graus durante o transcorrer do dia. Nós estamos neste momento com 16 graus aqui no centro da cidade. Maria Lenê também está ligada com a gente. Obrigado pela sintonia também. A umidade do ar está em 90%. Ventos do quadrante norte e noroeste, 12 km por hora. Pressão atmosférica, 1.011 hectopascais. A visibilidade à distância está em 8 km. A lua está na fase 4 crescente. Tempo instável, muita nebulosidade na região. Inclusive, na quinta-feira, a nebulosidade deve diminuir e o vento deve soprar do quadrante sul. São as tendências do tempo também para a nossa região. Daqui a pouquinho, a Kátia Valente estará conosco, trazendo mais detalhes a este respeito.
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0: Muito bem, vamos saber agora o movimento na área da Polícia Rodoviária Federal, Polícia Rodoviária Estadual, também o movimento na área do SAMU. Quem está conosco é ela, Kathleen Gox.
2: Isso mesmo, nós retornamos aqui na nossa programação para trazer informações por parte da Polícia Rodoviária Federal, Polícia Rodoviária Estadual e a movimentação do SAMU aqui em Soledade, em toda a nossa região. Lembrando que o trânsito está tranquilo nas últimas horas, nada de maior relevância registrado. No entanto, a Polícia Rodoviária Federal segue aguardando para realizar o destombamento de uma carreta aqui na BR-386 em Soledade. 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E a Polícia Rodoviária Federal segue aguardando as condições climáticas favoráveis para realizar o destombamento de uma carreta que se envolveu em um acidente ainda na noite de domingo por volta das 20 horas no quilômetro 237 da BR-386 em Soledade. Essa carreta, que estava carregada de cerca de 45 mil litros de gasolina, acabou tombando na rodovia próximo ao canteiro central, nas proximidades da comunidade da Santa Bárbara, e segue no local até o momento. A gasolina que estava nessa carreta já foi removida por todos os órgãos competentes. Não existe mais risco de vazamento desse material. No entanto, o veículo segue tombado junto ao canteiro central da rodovia, aguardando para ser removido. Segundo as confirmações por parte da Polícia Rodoviária Federal, na manhã ainda desta terça-feira, as equipes responsáveis por esse destombamento seguem aguardando as condições climáticas favoráveis para realizar esse trabalho. Lembrando que essa operação exige cautela devido aos riscos envolvidos e à complexidade da remoção desse veículo, quilômetro 237 da BR-386 em Soledade. Falando de SAMU, logo vamos trazer as informações do SAMU aqui de Soledade, mas uma equipe do SAMU de Passo Fundo salvou um bebê de 5 meses que estava engasgado no bairro Santa Maria. Esse fato aconteceu ainda na tarde dessa segunda-feira, onde a equipe do Serviço de Atendimento Móvel de Urgência realizou o salvamento desse bebê de apenas 5 meses após um episódio de engasgamento no bairro Santa Maria, em Passo Fundo. Segundo as informações, o menino estava no fundo do terreno de uma residência quando a equipe chegou no local. O condutor precisou percorrer rapidamente cerca de 300 metros até conseguir acessar o bebê. Enquanto isso, a enfermeira responsável preparava os equipamentos necessários para o suporte ventilatório e também o atendimento de emergência. Ao chegar até a ambulância, o bebê foi entregue à médica do SAMU, que identificou imediatamente que a criança estava engasgada e apresentava dificuldade respiratória. Foram realizadas manobras de desobstrução das vias aéreas e aspiração, permitindo assim que o bebê voltasse a respirar espontaneamente, sem sinais de obstrução respiratória. Após todo esse atendimento inicial, a criança ficou estável e foi encaminhada ao Hospital São Vicente para avaliação médica. Esse trabalho, então, por parte do SAMU de Passo Fundo. E lembrando dos trabalhos do SAMU aqui de Soledade, nas últimas horas, às 11h06, foi registrado um atendimento metabólico na BR-386, quilômetro 244, às 12h56, um respiratório no bairro Missões, às 13h50, um neurológico no bairro Botucaraí, e às 22h16, um neurológico também no bairro Botucaraí. Os plantonistas de hoje são Ezequiel e Gilberto. Trazendo logo em seguida, seu Cláudio, outras informações também por parte da Brigada Militar e Corporação de Bombeiros. 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Na sequência, informações da Brigada Militar e Corporação de Bombeiros.
0: Muito bem, Kathleen. Seguidinho ela estará de volta. Também vou trazer para você o resultado da loteria. Alexandra Pimentel, lá na rua Olavo Bilac, está informando que estão com problema de abastecimento de água. Então, estamos transmitindo o recado aí. Abastecimento de água sendo prejudicado, o abastecimento ali na rua Olavo Bilac. Quem está chegando com esse tempo aqui é a nossa amiga lá do norte, né? Ela estava lá para o norte, né, Leni? Né, Leni? Ah, só podia estranhar o tempo. Mas já está, seja bem-vinda de volta. Quando você tem Deus no coração, você já sabe que terá um lindo e abençoado dia. Que assim seja o seu dia, de bênçãos infinitas, de realizações, de muito amor e de muita paz, independentemente da situação climática que estejamos vivenciando. É a nossa amiga Etelvina Lúcia e o Luiz Carlos Bageston, que também nos honram e nos dão o prazer da audiência aqui na manhã.
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0: E agora a Cátia Valente nos atualiza com as tendências do tempo para a região.
4: Olá pessoal, aqui da Rádio Cristal, vamos ter uma terça-feira com muita umidade ainda predominando por aqui, tem condições para algumas pancadas de chuva, eventualmente uma garoa, mas enfim, é muita umidade que predomina. As temperaturas ao longo da tarde não sobem muito, vão ficar na faixa dos 16, 17 graus. Já para a quarta-feira, a tendência é de que essa umidade diminua bastante, os ventos voltem a soprar do quadrante sul, trazendo um ar um pouco mais seco para cá. O dia, então, já começa com temperaturas mais amenas, entre 8 e 10 graus. Depois, ao longo do dia, né, vamos ter um pouco de sol, mas a temperatura não vai subir muito. Vai ficar na casa dos 16, 17. Para quinta-feira, o amanhecer é um pouco mais frio também. As mínimas, em média, podem oscilar entre 5 e 7 graus. Depois, à tarde, a máxima fica na faixa dos 18 graus. Para sexta-feira, os prognósticos indicam que uma umidade pode voltar a predominar aqui na região. Mas, por enquanto, pelo menos por enquanto, não tem previsão assim de volumes expressivos de chuva. Com a previsão do tempo, Kátia Valente.
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0: Muito bem, 8 horas, 16 minutos e meio, 16 graus também. É a temperatura neste momento aqui no centro da cidade. Primeira habilitação representa passo importante para a conquista da independência. A reportagem é do Miguel Pereira.
5: A primeira habilitação representa um passo importante na vida de quem deseja conquistar mais independência e responsabilidade no trânsito. O processo envolve aulas teóricas e práticas, além de exames que preparam os futuros condutores para dirigir com consciência e segurança. E quem fala conosco sobre o assunto é o diretor do CFC Quatro Rodas de Soledade, Alexandre Niederle.
6: Bom dia, Miguel e demais ouvintes. É um prazer poder falar com vocês no dia de hoje e trazer algumas informações, então, em relação ao processo de habilitação. Salientando também que as informações que eu vou transmitir a vocês, elas podem ser encontradas no site do Departamento Estadual de Trânsito, DETRAN, tá? Então, aquilo que vamos tratar aqui, quem tiver alguma dúvida posterior, pode tranquilamente acessar ali o domínio detran.rs.gov.br/habilitação e verificar todas essas informações ali no site oficial do Departamento Estadual de Trânsito, ok? Vamos lá. Primeira habilitação, então, é para pessoas com no mínimo 18 anos completos que saibam ler e escrever. Tem que apresentar um documento de identificação oficial com foto e assinatura atualizado. Então, não pode ser um documento antigo, tá, pessoal? A foto também tem que ser uma foto ali que seja possível reconhecer a pessoa. Então, a partir de no mínimo 12 anos, tá? Identidades com menos de 12 não são aceitas, o próprio sistema nega. Então, é isso aí, 18 anos, saber ler e escrever e um documento de identificação atualizado. Isso para dar início no processo. Certo?
5: Alexandre, quais as etapas que fazem parte para a primeira habilitação?
6: São poucos passos, é simples, é rápido e direto, tá? Primeiro, vocês podem acessar o site do Ministério dos Transportes ou até mesmo a loja de aplicativos do celular de vocês e baixar o aplicativo CNH do Brasil. Ali vocês vão fazer preencher alguns campos, né? Um pré-cadastro. Realizar o curso teórico gratuito através desse aplicativo. E, posterior a isso, vocês têm que realizar a coleta de biometria no CFC. Então, vem até o CFC Quatro Rodas, vamos fazer essa coleta de biometria, que nada mais é do que as fotos, assinatura digital, digitais de vocês. Posterior a isso, vamos agendar o exame médico e avaliação psicológica. Realizado o médico psicológico, o candidato que já fez o curso teórico lá no aplicativo e já baixou, já tem o seu certificado de conclusão, fica apto a realizar o exame teórico, prova teórica. Essa prova é realizada nos computadores aqui no CFC também. Feita a prova teórica, aprovado na prova teórica, o candidato precisa então realizar no mínimo 2 aulas práticas, seja para moto ou seja para carro, e isso já lhe deixa apto a realizar a prova de direção. Feita a prova de direção e uma vez aprovado, o documento digital é disponibilizado dentro de até 48 horas e a CNH física ela é confeccionada pelas gráficas do estado e é remetida pelo correio para o CFC, chegando em torno de uma semana. Então, rápido, rasteiro, simples assim. Baixou o aplicativo, faz o curso gratuito, vem ao CFC para abrir o processo, fazer as fotos, agendar médico, psicológico, realizar a prova teórica, sendo aprovado, duas aulas de direção, e já está apto a realizar a prova de direção. Uma vez realizado e aprovado, CNH digital em até 48 horas, muitas vezes é no mesmo dia, e o documento impresso, esse vem em uma semana, a pessoa retira aqui no CFC.
5: Alexandre, e como que o CFC prepara os alunos para a prova teórica do DETRAN?
6: Também temos a opção de abertura do processo no CFC com coleta de biometria, realização do exame médico e avaliação psicológica. Posterior a isso, realizar o curso teórico presencialmente aqui no CFC é uma opção, o candidato pode optar por esse caminho. Após o curso teórico, realização do exame teórico, sendo aprovado, realização das aulas de direção, seja para carro ou moto, ou ambas, e prestação da prova, posterior, a emissão de CNH. Também há essa segundo caminho, né? Como também é possível, para quem entender que é necessário, o candidato pode optar por baixar o aplicativo, fazer o curso teórico, gratuito através do aplicativo, vir ao CFC, abrir o processo, coleta de biometria, médico, avaliação psicológica e realizar posteriormente, antes da prova, né, após ali as avaliações, realizar mais um curso teórico aqui, de reforço. Né? Temos muitos candidatos que optam em fazer isso, fazer tanto lá quanto posteriormente o curso teórico de reforço aqui, para depois prestar a prova teórica. Da mesma forma, uma vez aprovado no exame teórico, já está apto a realizar as duas aulas de direção e os exames, as provas de direção, as provas finais.
5: Muito bem, então, conversamos nesse momento com Alexandre Nerdelli, né? Ele, diretor do CFC Quatro Rodas aqui de Soledade, ele nos falando um pouco mais sobre a primeira habilitação e também sobre algumas etapas que os candidatos devem passar. Com informações para a tua Rádio Cristal, Miguel Pereira.
0: Muito bem, Miguel. Isso aí, em sua primeira encíclica dedicada à inteligência artificial, o Papa Leão já alertou para os riscos de seus efeitos sobre o trabalho e novas formas de escravidão, sobre guerra e um colonialismo de rosto inédito, sobre a desinformação e a dependência digital. Desarmar a inteligência artificial significa subtrair a lógica da competição armada, que hoje não é apenas militar, mas também econômica e cognitiva, escreveu o Papa Leão XIV. Vamos informando a hora, 8h24, temperatura 16 graus neste momento.
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0: 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Vamos lembrando a hora, a temperatura, 8 horas 29 minutos, 16 graus neste momento aqui no centro.
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11: 8:32.
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13: 16 graus.
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0: Cristal na rádio do teu tempo, obrigado aí pela audiência, obrigado pela sintonia. A Ivani tá ligada conosco aí, né, Ivani? Nos manda uma mensagem de áudio aqui também. A Ivani que tá nos acompanhando, tá nos sintonizando, tá nos ouvindo. Vamos ver qual é a mensagem que ela tem pra gente.
13: Bom dia, gostaria de saber se a... Para ir para Passo Fundo, se está interrompido o trânsito.
0: Ah, daqui a Passo Fundo interrompido? Não está interrompido, não. Está liberado o trânsito, viu, Ivani? Pode viajar com tranquilidade, tá? Obrigado, Ivani, pela participação aqui com a gente na manhã.
19: Destaque para as últimas ocorrências na Brigada Militar.
0: Vamos saber agora o que aconteceu na área da Brigada Militar e também Corporação de Bombeiros. Está de volta a Catherine Gox.
2: Exatamente, retornamos aqui na nossa programação e nada de maior relevância foi registrado por parte da Brigada Militar e da Corporação de Bombeiros na cidade de Soledade. No entanto, quando falamos de região, tivemos algumas ocorrências de relevância. 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Quando falamos por parte de Corporação de Bombeiros, em Soledade, nada de maior relevância, mas a nível de estado, um incêndio atingiu a igreja no centro de Flores da Cunha. Esse fato que foi registrado ainda na tarde desta segunda-feira, onde esse incêndio atingiu a igreja Nossa Senhora de Lourdes, a matriz em Flores da Cunha, nessa segunda-feira. O templo já estava localizado, então, na Avenida 25 de Julho, no centro. De acordo com a Corporação de Bombeiros, o incêndio de grande proporção teve início por volta do meio-dia e 30 minutos e atingiu principalmente o telhado do espaço, que acabou cedendo. Conforme o capitão Pedro Henrique Sainhudo, 12 bombeiros militares de Flores da Cunha e Caxias atuaram no local. Foram utilizados cerca de 2 caminhões de combate às chamas, um caminhão autotanque com 20 mil litros de água e uma autoescala mecânica para controle do fogo na parte superior da igreja. Não teve aí ferido, segundo as informações. Esse incêndio que foi registrado, como mencionei, na matriz, né, Igreja de Nossa Senhora de Lourdes, que inclusive é atendida aí pelos Três Capuchinhos na cidade de Flores da Cunha. Uma perca bem grande aí por parte de história também, artes aí que estavam presentes nesta igreja na cidade de Flores da Cunha. Algo que chamou a atenção não só da cidade de lá, também da região, como do estado todo e até mesmo a nível nacional. Falando por parte da Brigada Militar aqui de Soledade, nada de maior relevância foi registrado nas últimas 24 horas aqui no município. Falando a nível estadual e regional, a Brigada Militar flagrou o descarte irregular de resíduos sólidos na cidade de Marau. Esse fato foi registrado na segunda-feira, onde os policiais militares do 3º Batalhão de Polícia Ambiental da Brigada Militar flagraram o descarte irregular de resíduos sólidos no interior da cidade de Marau. A ação ocorreu após recebimento de uma denúncia. Segundo as informações, a guarnição encontrou uma grande quantidade de resíduos descartados diretamente sobre o sólido. Entre os materiais identificados estavam entulhos de construção civil, móveis utilizados, plásticos, madeiras, resíduos domésticos, gesso, latas de tinta e outros itens potencialmente contaminantes. Os resíduos estavam depositados próximos a uma vegetação nativa e uma linha de drenagem natural nas proximidades do rio Taquari. situação que representa grande risco de contaminação ambiental. No local também foram encontrados caçambas de telentulho e resíduos depositados a céu aberto, sem medidas de contenção e sem licenciamento ambiental para a atividade. O responsável pela área informou aos policiais que atua no recolhimento de entulhos há cerca de um ano e que realizava o descarte no local há aproximadamente 3 meses. No entanto, ele não apresentou licença ambiental nem documentação que comprovasse a destinação correta dos materiais. Diante da situação, os policiais lavraram um termo próprio de embargo e emitiram uma notificação ambiental determinando a retirada imediata dos resíduos e destinação ambiental adequada, conforme prevê a legislação vigente. Esse é o destaque, então, por parte da Brigada Militar, lembrando sempre o oferecimento para Supermercado Vacari, seu rancho mais barato com cheque para 10 de agosto, com ofertas arrasadoras. 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Na sequência, as últimas informações por parte da Polícia Civil, a entrega também da primeira delegacia de atendimento especializada em atendimento à mulher em Porto Alegre, no meio aí de uma grande onda de feminicídio. Seu Cláudio, na sequência, mais informações.
0: Muito bem, Kathleen, isso aí, nos atualizando com todos os fatos ligados à área da segurança e do trânsito.
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0: Vamos conferir agora a loteria. Começamos pela Loto Fácil. Teve uma aposta ganhadora na Loto Fácil, levou R$1.286.402. Era o município de Maruim. Maruim fica lá no Sergipe. Na, levou R$1.286.402. Dezenas 2, 4, 5, 7, 8, 9, 13, 14. 17, 18, 19, 20, 22, 23 e 24. Portanto, não está acumulada. Deve pagar R$2.000.000 hoje a Loto Fácil. Lotomania também teve uma aposta ganhadora. Levou R$8.907.048,31. De Lauro de Freitas, na Bahia. É o município. As dezenas 7, 12, 18, 22, 24, 35, 37, 42, 58, 59, 61, 63, 71, 74, 75, 77, 79, 91, 98 e 99. Portanto, é o resultado da loteria. Demais extrações, todas acumuladas. Vamos lembrando a hora, 8h43, 16 graus a temperatura. 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
0: 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A Kathleen volta em seguida trazendo as últimas da Polícia Civil.
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27: 8 horas e 49 minutos.
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29: 16 graus.
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4: Muito bem, do rádio, temos aqui mais um recado ainda de falta de água que está ocorrendo na cidade.
5: Seu Cláudio, bom dia.
4: Bom dia.
5: Estamos sem água na Castro Alves, expedicionário.
4: Portanto, na Castro, no bar expedicionário, nós estamos sem água e informa o nosso amigo. Dado o recado, vamos trazer as últimas da Polícia Civil.
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4: É, quem está nos atualizando todos os dados, todas as informações é ela, Catherine Gook.
7: Isso mesmo, e a gente retorna aqui na programação com as informações por parte da Polícia Civil. Nada de maior relevância foi registrado também por parte da Polícia Civil nas últimas horas. Podemos dizer que está tudo tranquilo, por enquanto, aqui na nossa região. Mas tivemos, a nível de estado, a primeira delegacia especializada de atendimento à mulher entregue em Porto Alegre, em meio a uma onda de feminicídios no Rio Grande do Sul. 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Trazendo essas informações, nessa segunda-feira, o Instituto Dunga e a Seleção do Bem 8 realizaram a entrega oficial das chaves do novo plantão. Da primeira delegacia especializada de atendimento à mulher de Porto Alegre, à Polícia Civil. O órgão policial já está localizado na rua Professor Freitas e Castro, número 850, no bairro Azenha, em Porto Alegre. A solenidade oficial de inauguração da nova unidade ocorrerá, então, no dia 3 de junho, a partir das 9 horas. As novas instalações foram projetadas para garantir acolhimento integral, qualificado e humanizado às mulheres vítimas de violência. Além do atendimento prestado pela Polícia Civil, o espaço ainda contará com serviços de assistência social, atendimento psicológico e suporte da Defensoria Pública, proporcionando atuação integrada e especializada no enfrentamento da violência contra a mulher. Lembrando que no estado do Rio Grande do Sul, até esse momento, 35 feminicídios já foram registrados no ano de 2026, números que chamam a atenção em comparação também com o mesmo período do ano passado. Essas informações por parte da Polícia Civil, então. 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Seu Cláudio, amanhã estaremos de volta trazendo mais informações da segurança.
4: Muito bem, pelo trabalho da Kathleen. E assim nós encerramos também a nossa participação na manhã. Trabalharam na jornada de hoje o Miguel Pereira, a Kathleen Goss, gerência geral do Bonil Paz, diretor-geral Freio Desângelo Capelari. Vem aí notícias da hora, posteriormente, programa temática com o Paulinho e com todo o pessoal aqui da Cristal. Nós voltamos amanhã. Tenham todos um bom dia.

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1: 9 horas, notícias da hora. 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Vamos às informações da Central de Conteúdos da tua rádio.
2: Em Marau, destaque para a missão empresarial que será realizada pelo Voa Hub nesta quinta e sexta, dias 28 e 29 de maio, para Joinville, Santa Catarina. A programação prevê visitas técnicas ao Perini Business Park e ao Agoratec Park, ambientes voltados à inovação, empreendedorismo e desenvolvimento tecnológico. Segundo a organização, a proposta é aproximar empresários e lideranças marauenses de modelos já consolidados de inovação e fortalecer conexões entre empresas.

0: para apresentar o Plano Estratégico do Mate Gaúcho, decreto oficial do Estado que vai estruturar toda a cadeia produtiva, formada por 14 mil produtores e 170 indústrias. Da tua Rádio Cacique de Lagoa Vermelha, Rudimar Galvão.
1: Em Veranópolis estão abertas as inscrições para o concurso que irá escolher o novo trio de soberanas da 12ª Festa Nacional da Maçã e Feira Agroindustrial. As candidatas interessadas podem se inscrever até o dia 3 de julho. O evento de escolha da nova corte está marcado para o dia 7 de novembro em Veranópolis. As inscrições devem ser realizadas presencialmente na sala da FEMAÇÃ, junto à Associação Comercial, Cultural e Industrial de Veranópolis, a ACIV, localizada na Alameda Santos Dumont, número 525, no bairro FEMAÇÃ. O atendimento ocorre de segunda a sexta-feira, da 1h15 às 5h15 da tarde. Para participar do concurso, as jovens precisam ser indicadas por entidades, empresas, instituições de ensino, associações ou clubes sociais, culturais e recreativos. Entre os requisitos estão ter entre 18 e 32 anos completos na data da inscrição, ser solteira, não viver em união estável, possuir ensino médio completo e residir em Veranópolis há pelo menos 3 anos. As eleitas serão responsáveis por representar a 12ª FEMAÇÃ, que acontece nos dias 9, 10 e 11 e também de 15 a 18 de abril de 2027. O trio será formado por uma imperatriz e duas princesas. Da tua Rádio Veranense de Veranópolis, Mário Vivan.
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1: 9:07, 16 graus a temperatura no estúdio da tua Rádio Cristal. Ouça e reflita, quanto mais você trabalha, mais sortudo você fica. Bom dia, estamos iniciando nesta manhã de terça-feira, com chuva, neblina, cerração e soledade, o programa temática, o que se passa é notícia. Com muitas informações até o meio-dia.
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1: Sindicato Rural de Soledade orienta sobre a declaração do cadastro de imóveis rurais. Os assuntos debatidos em mais uma sessão ordinária do Legislativo Soledadense. Mais de 9 mil atendimentos foram prestados no Hospital Frei Clemente no mês de abril. A situação da vacina contra a gripe em Soledade e na região. Não tenho igreja para rezar, disse pároco de Flores da Cunha sobre incêndio que destruiu igreja. Venda de ingressos e mesas para a noite da Brilhantina estão sendo realizadas na portaria do Clube Comercial. As informações do trânsito, da segurança, o esporte, a unidade móvel circulando pelas ruas da cidade, o espaço cristal na sua casa, serão alguns dos assuntos do programa. Você poderá interagir conosco através do sistema interativo. Mande seu WhatsApp 99222-9878. 99222-9878. Queremos a sua participação, a sua interatividade aqui no programa. 9:09. Como eu falei, manhã com cerração, neblina, chuva em Soledade. Vamos saber mais da previsão do tempo.
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2: Olá pessoal, aqui da Rádio Cristal, vamos ter uma terça-feira com muita umidade ainda predominando por aqui, tem condições para algumas pancadas de chuva, eventualmente uma garoa, mas enfim, é muita umidade que predomina. As temperaturas ao longo da tarde não sobem muito, vão ficar na faixa dos 16, 17 graus. Já para a quarta-feira, a tendência é de que essa umidade diminua bastante, os ventos voltem a soprar do quadrante sul, trazendo um ar um pouco mais seco para cá. O dia então já começa com temperaturas mais entre 8 e 10 graus. Depois, ao longo do dia, né, vamos ter um pouco de sol, mas a temperatura não vai subir muito, vai ficar na casa dos 16, 17. Para quinta-feira, o amanhecer é um pouco mais frio também. As mínimas, em média, podem oscilar entre 5 e 7 graus. Depois, à tarde, a máxima fica na faixa dos 18 graus. Para sexta-feira, os prognósticos indicam que uma umidade pode voltar a predominar aqui na região. Mas por enquanto, pelo menos por enquanto, não tem previsão assim de volumes expressivos de chuva. Com a previsão do tempo, Kátia Valente.
1: As mínimas registradas na região de Soledade foram as seguintes: em Fontoura Xavier, lá na estação Carrapicho, 14 graus e 2 décimos. Na Santa Luzia, do Zé da Lourdes, 12 graus e 1 décimo. Sítio Toliolo, 12 graus e 1 décimo. Na estação do bairro Expedicionário, 14 graus e 2 décimos. Em Ibirapuitã, Bom Sossego, 14 graus e 9 décimos. Em Tio Hugo, 15 graus e 5 décimos. E em Mormaço, 16 graus. Mínimas que foram registradas em Soledade e na região nas últimas horas.
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1: Vamos movimentar a nossa reportagem. A Ketlin Gox encontra-se aí no Sindicato Rural de Soledade para trazer orientações sobre a declaração do cadastro de imóveis rurais.
5: Exatamente, Paulinho Paes e ouvintes aqui da tua Rádio Cristal. Vamos falar agora de imóvel rural, aí para trazer informações, explicar o que é, quem também precisa fazer essa declaração. Mas quem vai trazer essas informações para nós por aqui é o secretário executivo do Sindicato Rural de Soledade, o Zaluar Pedro, que já está por aqui. Zaluar, falando e explicando então para o pessoal que está em casa, o que se trata o CCIR, o Certificado de Cadastro de Imóvel Rural. Bom dia.
6: Bom dia, Ketlin. Bom dia, ouvintes da tua Rádio Cristal. O Certificado de Cadastro Imóvel Rural, ou seja, o CCIR, é uma guia do INCRA, né, que seria o Certificado de Cadastro Imóvel Rural, que é um documento, ele é expedido pelo INCRA, que comprova a regularidade cadastral do imóvel rural. Ele consta, né, o certificado, aí, informações sobre o titular, tipo a área do imóvel, a localização, o tipo de exploração e a classificação fundiária do imóvel rural. Os dados são declaratórios, né, exclusivamente cadastrais, não legitimando o direito de domínio ou posse.
5: E quem precisa fazer esse certificado, essa declaração?
6: O certificado de cadastro de imóvel rural, esse do INCRA, é todo proprietário de imóvel rural. Né, a possuidora a qualquer título, seja de posse, seja de registro, seja espólio, todos precisam ter o certificado, né, juntamente que depois tem o ITR. Então, ele é importante para todo proprietário de imóvel rural, né, tanto pessoa física como jurídica.
5: Isaluara, explicando também as consequências, caso o proprietário aí de imóvel rural não faça essa declaração, tem esse certificado, no que isso pode trazer de dor de cabeça, podemos dizer assim, proprietário no futuro?
6: Olha, ele é importante, né? Hoje o certificado do CCIR do INCRA, ele é importante para uso de muitas resoluções de documentação. Por exemplo, ele é indispensável para legalizar em cartório a transferência do imóvel. O arrendamento é necessário, a hipoteca, o desmembramento, o remembramento e a partilha de qualquer imóvel rural. Tá? Ele é essencial também para a concessão de crédito agrícola, pois é exigido pelos bancos e agentes financeiros. Né? Então, hoje, os bancos exigem, né, que esse certificado aí, que ele esteja quitado, agora, no caso, 2026, né, que eles possam fazer um financiamento para a sua lavoura, também para a pecuária, né? Então ele é necessário. Né? Então, quem deve cadastrar, como te falei, né? Todo proprietário de imóvel rural, inclusive o espólio no caso de herança. Né? Então, ele é necessário. E para emitir o CCIR, ele é necessário que o imóvel rural já esteja regularmente cadastrado no Sistema Nacional de Cadastro Rural. Ou seja, o proprietário, né, do imóvel, ele tem que fazer esse cadastro do INCRA, se ele já não tem, ou, por exemplo, se ele, a área não condiz com o que ele tem a mais ou a menos, então ele tem que fazer a atualização do cadastro junto ao INCRA, para ficar bem, bem correto para o uso, né, quando for necessário a exigência desse documento.
5: É importante que a gente fale sobre essa atualização cadastral, pois é algo que é necessário no CCIR, mas que também faz a diferença na vida do proprietário, do produtor rural aí, em outros pontos também, em outras frentes.
6: Exato, Kathleen. Eu quero aproveitar aqui, né, para colocar aos produtores, proprietários de imóveis rurais, a questão da questão do CCIR estar bem cadastrado, porque hoje o CCIR e o INCRA tem que estar vinculado ao cadastro do imóvel rural na Receita Federal, né, o ITR. Então, o que tem no INCRA, a área que tem no INCRA, tem que estar vinculado no ITR e sucessivamente também no CAR. Então, hoje, tanto a Receita como o INCRA exigem que o proprietário de imóvel rural esteja corretamente cadastrado, INCRA, ITR e no CAR. Então, cada imóvel, no caso, cada cadastro, né, então tem que estar de acordo um com o outro. Né? Então, inclusive, na questão da declaração, né, que a declaração ela é declaratória, tanto o INCRA como o ITR, então o proprietário vai fazer essa atualização cadastral, colocando ali, né, o imóvel, o tamanho, vamos dizer, a área, né, que ele tem, e vai distribuir o que tem de matas, o que tem de reserva legal, se tem lavoura, se tem campo, seja lá o que for, o que diz o CAR, né, então teria que passar no INCRA e no ITR e o CAR. Então eles têm que fechar esses dados, né, para poder estar bem cadastrado. Esse é um detalhe que eu quero alertar o produtor, né, que a gente está aqui no sindicato rural há muitos anos aí trabalhando nesta área de cadastro, tanto INCRA como ITR, para orientar o produtor que ele consiga estar em dia com seu imóvel rural, né, tanto no INCRA como no ITR, no CAR, para não ter problemas futuros, né, porque pelo que a gente tem ouvido aí, a Receita Federal e o INCRA vão começar a fazer batimento das declarações. Isso aí pode, no caso, no futuro próximo, o produtor ser penalizado, né, com multas aí sobre o cadastro não estar bem de acordo com como é que é a propriedade e não está sendo bem declarado. Esse é um detalhe que a gente alerta o produtor. E estamos aqui à disposição para todos os produtores aí, para obter informações e a gente puder ajudar eles.
5: Essa atualização e também o CCIR pode ser feito junto ao Sindicato Rural?
6: Sim, a gente faz aqui há bom tempo, aí, há anos aí que a gente tem esse trabalho aqui de assessoria aí ao produtor rural nessa área de cadastro de INCRA e ITR. Né? Então, a gente está à disposição, né, para orientar os produtores aí para que eles não tenham surpresa futura aí de uma notificação aí da Receita ou do INCRA aí pelos dados informados aí não estarem de acordo, né? Então, isso é um alerta que a gente faz. E a gente fica à disposição aqui no sindicato aí para dar essas informações que forem necessárias a todos os produtores rurais.
5: Horário de atendimento do sindicato e também endereço para que o pessoal que talvez não conheça da região e queira vir para cá?
6: O Sindicato Rural aqui de Soledade, né, só localiza na Avenida Marechal Floriano Peixoto, número 375, no centro. Né, e a gente está aqui, então, à disposição para todos os produtores aí que necessitam de orientação.
5: Tá certo, então. Eu agradeço o Zaluar Pedro, ele que é secretário executivo do Sindicato Rural aqui de Soledade, falando sobre esse CCIR, o Certificado de Cadastro de Imóvel Rural, e também da atualização por parte dos cadastros aí dos produtores rurais, né, proprietários de imóveis aqui da nossa região, não somente de Soledade. Fica o recado inteiro para todo mundo, Paulinho Paes, e ouvintes também aí da tua Rádio Cristal. É importante que a gente possa trazer essas informações para cá. Saluar, tem um outro recadinho aqui para o pessoal antes de nós finalizar?
6: É o CCIR, então, né, ele começou a cobrança no dia 19 de maio e vai até o dia 17 de junho, né, o vencimento dele aí. Mas a guia, assim, ela vai estar disponível, né, no site do INCRA, né, para quem atrasar o pagamento, né, então pode fazer a qualquer momento ali, que vai ter algum acréscimozinho, no caso.
5: Tá certo, então. Obrigada aos Aluar. Então, atenção, os produtores proprietários de imóveis rurais. Atenção ao prazo para realizar também o pagamento dessa guia CCIR 2026. Paulinho Paes, volto para o estúdio contigo com as informações. Kathleen Gomes.
1: Obrigado, Kathleen. Informações diretamente do Sindicato Rural sobre essas orientações importantes para o homem do campo.
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1: 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Na sequência tem informações da área da saúde, a movimentação do Hospital Frei Clemente, tem o Espaço Cristal na sua casa, hoje ao vivo no rádio, no Face e também pelo YouTube.
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13: 9h29.
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15: 16 graus.
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1: 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Já já vamos verificar essa questão da falta de água que um ouvinte nos manda. Até vamos ouvir.
21: Ô, meu companheiro, só informar para nós que tem aqui no bairro Expedicionário que temos sem água aqui, não?
1: Bairro Expedicionário, então, sem água.
21: Se bem, eu agradeço, viu?
1: Vamos verificar esta situação. Também aqui, quem nos manda esta mensagem é o Luiz Eduardo Ottoni. Foi achado uma chave na esquina do SUS. Não tem marca e tem um cortador de unha. Depois ele deixa aqui na portaria da tua Rádio Cristal. Obrigado aí, então, ao Luiz Eduardo Ottoni, que está na nossa audiência, na nossa companhia. Mas quem está conosco já é o Miguel Pereira para atualizar as informações na área da saúde.
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24: Atualizações do Hospital Frei Clemente nas últimas 24 horas. Total de atendimentos: 58. Consultas básicas: 21. Urgências: 31. E emergências: 5. Nas últimas 24 horas foram registradas 9 internações. Alexandre Citron, Douglas Rodrigues Pacheco, Edith Aparecida Segato, Gustavo Henrique Lopes, Ian Michel Zatti, Isadir Pimentel, Miguel Ângelo Freitas, Valdair Bucci e Viviane Souza Lacerda. No mesmo período aconteceram 12 altas. Ângelo Elimar Poli, Inácio Clende Ramos, Margarida Oliveira de Lima, Maria de Lourdes Melo, Maria Helena da Silva, Maria Neiva Fal Portela, Maria Sueli da Silveira, Matheus da Rosa Dias, Natália Francisca Ferreira, Vereni de Andrade da Silva, Valmor Siva e Zelinda da Silva de Farias.
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24: O Hospital Frei Clemente de Soledade registrou um novo nascimento nas últimas 24 horas. Viviane Souza Lacerda deu à luz a um menino que pesou 2,930 kg de arvorezinha.
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24: O Serviço de Atendimento Móvel de Urgência, SAMU de Soledade, registrou 4 atendimentos nas últimas 24 horas. Às 11h06, metabólico na BR-386, no quilômetro 244. Às 12h56, respiratório no Missões. Às 13h50, neurológico no bairro Botucaraí. E às 22h16, neurológico também no bairro Botucaraí. Plantonistas de hoje, Ezequiel e Gilberto.
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1: 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Agora 9 horas 38 minutos, 16 graus a temperatura. E o destaque agora é para os eventos da comunidade. E quem chega com as informações é a Ketlin Gox.
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4: Olá, você que está nos acompanhando aqui na tua Rádio Cristal, outra vez chegando na nossa programação na manhã desta terça-feira, agora para trazer as informações por parte do nosso Agenda Cristal com os eventos da nossa comunidade. E acontece nessa terça-feira mais uma sessão ordinária da Câmara de Vereadores do município de Mormaço. A sessão está agendada para ter início a partir das 19 horas. Já amanhã, dia 27 de maio, acontece mais uma edição da Feira na Praça, já tradicional no Largo da Matriz, em Soledade. A Feira na Praça, que tem um horário diferenciado, agora iniciando às 8 horas da manhã e seguindo até às 5 horas da tarde, sem fechar ao meio-dia, amanhã terá também na sua programação o programa Rodeio de Tradições, realizado em uma parceria da Prefeitura Municipal de Soledade, através da Secretaria da Agricultura, juntamente com a tua Rádio Cristal, que estará, inclusive, realizando a transmissão pelo rádio e pelas redes sociais. Nessa quarta-feira, também a partir das 13 horas, haverá uma atividade referente ao Maio Amarelo, mês de conscientização no trânsito. Essa atividade será realizada no Largo da Matriz e ao envolvimento das Secretarias de Educação, Saúde, Gabinete e Departamento de Trânsito. E nesta quarta-feira, dia 27 de maio, tem início o tríduo em preparação à festa de Nossa Senhora do Caravaggio da comunidade da Raia da Pedra, interior de Soledade. O tríduo acontece nesta quarta, quinta e sexta, a partir das 19 horas, na Igreja da Comunidade. Já no dia 31 de maio, haverá grandiosa festa, com a seguinte programação. Às 10h30, tem missa, ao meio-dia, almoço servido na mesa, levar pratos e talheres. Às 14 horas, tem grande baile com chiquito e bordoneio. E por fim, às 17 horas, acontece o sorteio da rifa. Na sexta-feira, dia 29 de maio, haverá uma reunião da AVASB, a Associação de Vereadores do Alto da Serra do Botucaraí. A reunião desse mês acontece no município de Mormaço, tendo por local a sede da AFUMOR. A programação será a seguinte: às 19h15 tem a recepção, 19h30 início do encontro e, por fim, às 21h30 jantar de confraternização. Essas então as informações por parte do nosso Agenda Cristal de hoje, com as informações Ketlin Gox.
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1: 9h41, que bom saber que você está conosco.
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1: É, Miguel Pereira, no Espaço Cristal, na sua casa, visita uma pessoa que é ouvinte da tua Rádio Cristal, aí no bairro Missões. Estamos ao vivo no rádio, estamos ao vivo pelo Face e também YouTube, Miguel.
6: Isso mesmo, Paulinho, estamos aqui diretamente do bairro Missões, mais precisamente aqui na Chapeação do Guigui. Eu acho que tu conhece esse rapaz ali, que até pediu para ele baixar um pouquinho o volume da Cristal, porque olha só, tá cantando, né, Paulinho? Muito bem, então, falamos hoje com Rodrigo Rodrigues, o famoso Guigui aqui no bairro Missões. Ele vem falando um pouquinho mais da sua vida para nossos ouvintes da tua Rádio Cristal na manhã chuvosa desta terça-feira. Guigui, muito bom dia, seja muito bem-vindo à tua Rádio Cristal, hoje Cristal na sua casa. E a gente aqui, temos a honra aí, então, de fazer essa visita, de ser muito bem recebido aqui, só faltou aquela carne assada.
7: Bom dia, Miguel, bom dia, Paulinho, bom dia a todos os ouvintes. É, foi um privilégio receber a Cristal, né, na minha casa. Ela sempre está, desde manhã cedo até no anoitecer, mas estamos aí, né, lidando na Chapeação.
6: Rodrigo, fale um pouquinho mais para nossos ouvintes aí sobre o teu trabalho, sobre quem que é o Rodrigo Rodrigues, muito conhecido aqui em Soledade.
7: Bom, Miguel, eu sou filho do Dirceu Mendes Rodrigues, chapeador antigo de Soledade, um dos pioneiros também. Minha mãe, Maria Loreni Rodrigues, que deve estar com o radinho grudado no ouvido lá escutando. E eu tô com 37 anos já de profissão, já tô quase me aposentando. Deixar um pouco agora para a gurizada nova, né? E sempre trabalhando, a minha família inteira é chapeador, meus irmãos, e só eu que fiquei no ramo.
6: Bom, quem tu falou, né? Então vem de família.
7: É, eu posso dizer que nasci dentro de uma oficina, me criei dentro de uma oficina, meu pai é chapeador a vida inteira, meus irmãos também, e eu peguei gosto pela coisa e tô aí.
6: Falando em gosto pela coisa, também estamos sabendo que tem os dotes com a carne, é isso?
7: Ah, isso aí inventaram que eu sei essa carne, né? Porque o gaúcho tem por tradição, tem que saber essa carne. Mas, de volta e meia, a gente participa de algum concurso aí e belisca um prêmiozinho.
6: Pois é, falar em prêmiozinho, aí fiquei sabendo aí que tu levou para casa o troféu do primeiro concurso de churrasco aqui em Soledade, na Expo. Só isso?
7: Isso. Eu, meu primo, Marco Antônio, presidente da PPSOL, o meu irmão mais velho, Luciano Rodrigues, conhecido como Sapo. A gente foi lá para participar e tivemos uma surpresa, tirar o primeiro, né?
6: Rodrigo, fale um pouquinho mais sobre a tua família. Casado, tem filhos, já tem netos?
7: A minha família, sou casado pela segunda vez com a Valéria, que mora comigo aqui, minha filha de 19 anos, a Ana Clara, e a Júlia com 9. E daí no primeiro casamento tem a Laurinha, que mora aqui na frente, tenho 2 netos, o Davi, o Cauê, e o meu filho mais velho, que mora em Balneário Camboriú.
6: A profissão dos filhos?
7: O meu filho trabalha com informática, a minha filha trabalha ali no Odair Borges, de 19 anos, trabalha na floricultura da Regiane. E a novinha está aqui comigo ainda. E a minha esposa é secretária do Dr. José Pedro Turello.
6: Me diz uma coisa, e um hobby além de trabalhar aqui? Porque a gente também tem que se divertir um pouco, né, Rodrigo?
7: Cara, eu vou te dizer uma coisa. O meu hobby, eu tô meio parado agora, porque eu estou lidando com uma construção de uma chácara. Mas sou apaixonado por pescaria, né? Pode ver aí que tem barco, tem os apetrechos aí de pesca. Mas o que eu... Agora com a idade o cara já se aquieta um pouco. O que eu mais gosto mesmo é estar para fora. Estou ajeitando um cantinho lá para receber os amigos, comer uma carne, comer um costelão, uma ovelha. Se Deus quiser, até o fim do ano nós vamos estar com a inauguração lá.
6: Olha, Rodrigo, até vou quebrar um pouco o protocolo, né? Paulinho sabe que o que nós estamos ouvindo o retorno aqui tá alto, Paulinho. E a gente sabe, né, que também aquele gordinho ali do outro lado da câmera ali, ele andou dando um futebolzinho com ele, como é que é a situação?
7: Não, eu não cheguei a jogar com o Paulinho, mas eu tive a oportunidade de ver ele jogar, né? Ele não era bobo, ele era metido no futebol. O Paulinho jogou, eu consegui, não consegui jogar com ele, mas eu vi ele jogar.
6: E tu também atuou?
7: É, eu enganei, né? Joguei, na época eu jogava de goleiro, joguei no Banhadal, o velho Cascão, agora esse dia eu tava vendo a entrevista dele. Joguei no Missões, até o último título veterano que eu consegui ali depois de velho, né? E joguei futsal no time do Alemão, joguei. Enganei aí.
6: Rodrigo, mas tu me fala que, joguei no veterano, faz 37 anos que eu trabalho na profissão, aí que idade que tu tem, meu querido?
7: Cara, eu já tô com 51.
6: Já se passaram 50, então?
7: 51 aninhos.
6: Rodrigo, é sempre bom a gente destacar, né, que o futebol, que o esporte, que o churrasco, que as confraternizações sempre geram muitas amizades, que com certeza tem muito aqui em Soledade.
7: Bah, graças a Deus, eu, inimigo em Soledade, eu não pode ter alguém que não gosta da gente. A gente não agrada todo mundo, né? Mas eu, graças a Deus, tenho uma vasta amizade aqui dentro de Soledade. Muito grande mesmo.
6: Mesma coisa, essa questão aí de gostar de assar, gostar de preparar aquele churrasco para os amigos, dar aquela risada, fazer aquela confraternização, aí vem de berço também, é de família?
7: É, o finado do meu avô materno, né? Ele ajudava nas festas de igreja e era um alemãozão grande e gostava mesmo do churrasco. Eu acho que veio daí. Veio daí a vontade de assar e o amor pelo churrasco.
6: E no final de semana, curte com a família, aproveita o dia a dia, como é que faz?
7: É, sempre tem convite, né? Às vezes o Paulinho abre a mão, convida o cara para tomar um chope e comer uma carne, mas a gente sempre tem uma reunião para fazer, uma carne, uma festa, uma comida de panela, agora no inverno. A gente nunca tá vazia a casa.
6: Falar em abrir a mão, estamos aguardando o convite, né?
7: É, ele, meu vizinho aqui, ele é o vice-presidente da João Miranda, ele podia abrir a mão, ele tem mais espaço ali para fazer uma carninha, eu acho a carne.
6: Beleza, beleza. Rodrigo, então um recado aí para os nossos ouvintes da tua Rádio Cristal também. Olha, Paulinho, vou te contar, quando eu apresento a programação da tarde, quando larga a charadinha, o Rodrigo sempre é um dos primeiros a responder.
7: É, que nem eu falei, a Cristal, de manhã cedo, o radinho ali chega a esquentar. Escuto também o Guga quando entra às 6 horas e a gente não larga nunca aí, né?
6: É como tu falou, né? Abre o estabelecimento aqui, já liga o rádio, só desliga quando fecha.
7: Só quando fecha, quando a minha esposa chega, até tá, mandar um abraço pra ela, tá escutando lá. Ela chega com a mais nova do colégio, daí eu já vou me providenciando aqui, trato os cachorros, baixo a oficina, vou tomar um banho e daí desliguemos o rádio.
6: E a lida, é muita lida por aqui?
7: Cara, eu quando vim pra cá, muita gente falou que eu ia me esconder, porque minha oficina era mais no centro. Mas eu vou te dizer uma coisa, quem faz o ponto é o profissional. Eu não fico sem serviço. Trabalho sozinho, não tenho empregado. Trabalho sozinho, trabalho do jeito que eu aprendi desde pequeno.

0: Moreira, né, que a gente era criança, mas eu, depois de adulto, só aqui em Soledade.
1: Rodrigo, então para a gente finalizar, um recado aí para os nossos ouvintes da tua Rádio Cristal também, para o Paulinho. Paulinho vai abrir a mão daqui uns dias, certo, né? Convidar a galera aí.
0: Eu acho que ele vai ficar com vergonha, né, Miguel? Pelo amor de Deus. Um quartinho de ovelha eu dou. Eu sei que o gordinho, quando fica numa mesa, Deus tem que ter carne. Eu entro, eu ajudo, eu asso a carne e arrumo um quartinho de ovelha para nós fazer.
1: Beleza, então, Paulinho, falei agora com o Rodrigo Rodrigues, ele recebeu nós muito bem aqui na Chapeação, uma grande figura, um grande parceiro nosso aí, sempre ligadinho na programação da tua Rádio Cristal, participando na manhã desta terça-feira aí do quadro Cristal na Sua Casa.
2: Abraço, Miguel. É, como ele acabou de se denominar o presidente da Rua João Miranda, eu caí para a vice, a carne é por conta do presidente. Grande abraço ao Guigui, grande figura aí da nossa comunidade. O Cláudio Volchart e Alessandro estão certamente lá fora te acompanhando, te escutando também, viu, Guigui?
1: O que
2: Grande
1: você achou desse
2: abraço.
1: recado?
0: Ah, mas tu sempre arruma pra mim pagar, né, Paulinho? Mas tu, eu vou te dizer uma coisa, tu é liso.
2: É,
0: O
2: verdade.
0: Cláudio sabe que tu é liso, mas nós vamos ter que pegar uma hora dessa. Pode
2: Ah.
0: ficar tranquilo.
2: Grande abraço, Guigui. Ô, Miguel, e esta música aqui no Cristal da sua casa é para o Rodrigo Rodrigues, o Guigui, grande figura. Obrigado sempre aí pela parceria, pela audiência de sempre.

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Grande abraço ao Guigui, amigo ouvinte da tua Rádio Cristal. 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
5: 9:58.
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7: 16 graus.
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12: 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Temporais atingiram cidades de várias regiões do Rio Grande do Sul entre o fim da tarde da segunda-feira e a madrugada desta terça, causando preocupação entre moradores, deixando danos localizados. De acordo com a Metsul Meteorologia, em Agudo, na região central gaúcha, moradores registraram queda de granizo em diversas localidades do interior e do município. O norte do Rio Grande do Sul enfrentou os maiores transtornos da noite da segunda-feira. Em Sananduva, um forte temporal com chuva torrencial, vento e granizo provocou alagamentos em diversos pontos da cidade. A principal avenida do município teve interrupções no trânsito devido ao acúmulo de água, enquanto residências e estabelecimentos comerciais também foram atingidos. Além dos alagamentos, a tempestade provocou problemas no fornecimento de energia elétrica em vários municípios da região. Houve relatos de apagões em áreas urbanas e rurais de Sananduva, Santo Expedito do Sul, Tupanci do Sul e Tapejara. A intensa atividade elétrica e os ventos também afetaram a rede elétrica em localidades do interior. O Brasil anunciou na segunda-feira que vai enviar ajuda

0: Dos cinco corpos. O exército israelense, contatado pela AFP, indicou que estava analisando esses relatos. Israel e Hamas se acusam mutuamente de violar quase diariamente o cessar-fogo que entrou em vigor em 10 de outubro de 2025, após 2 anos de guerra. Pelo menos 890 palestinos morreram desde então, segundo o Ministério da Saúde de Gaza, controlado pelo Hamas, cujos números são considerados confiáveis pela ONU. 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
0: Próxima edição, às 11 horas.
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2: 10 horas e 3 minutos.
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8: Dez horas, 10 minutos, temperatura em 16 graus, é muito bom saber que você está conosco. Lembrando mais uma vez que amanhã teremos o programa Rodeio de Tradições, a projeção é de sol, até deixa eu dar uma passada mais uma vez aqui no Instituto Climatempo e em seguidinha a Kátia Valente também estará conosco aqui para atualizar mais informações da previsão do tempo para os próximos dias, já que a previsão aí para amanhã é de predomínio de sol. É isto? E com isso nós teremos mais uma edição do programa Rodeio de Tradições. Amanhã, dia de sol, com muitas nuvens, à noite forma-se nevoeiro, mas não tem previsão de chuva. Então, amanhã a previsão é de sol e aí nós teremos mais uma edição do programa Rodeio de Tradições e os declamadores, músicos, artistas estão convidados para participar amanhã a partir das 15h na Praça Central. Na Feira da Praça, no Largo da Matriz, no Palco Jesus Marodim, o programa Rodeio de Tradições será comandado aí pelo Paulo Henrique Pinheiro. É, também nós queremos lembrar que vem aí a tradicional Noite da Brilhantina, dia 11 de junho, no Clube Comercial. Palco de mais uma noite especial, repleta de música boa, dança e diversão. Inclusive, ingressos estão sendo vendidos na portaria do Clube Comercial. Primeiro lote a R$ 60,00, tem a mesa a R$ 320,00. Então, lá com a Clarice você pode adquirir. O tema deste ano, Raul Seixas, muitas pessoas nos falando. Ah, gostei do tema, vou me caracterizar. Raul Seixas, o maluco beleza? É, cowboy fora da lei. É o tema Raul Seixas, então, neste ano, na Noite da Brilhantina. Agora, 10h12, vamos atualizar as informações agrícolas aqui no programa.
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11: Paulinho, eu tô chegando de volta na programação, mas dessa vez é para trazer informações do setor agrícola. É isso mesmo. A Cotrijal informa a cotação dos valores para amanhã desta terça-feira, 26 de maio de 2026. E os valores são os seguintes: soja R$ 113,00, milho R$ 58,00 e trigo PH 78 a PH 100, R$ 65,00. Repetindo mais uma vez: soja R$ 113,00, milho R$ 58,00 e trigo PH 78 a PH 100, R$ 65. Lembrando, Paulinho, que esses valores são válidos somente até o meio-dia desta terça-feira, 26 de maio de 2026. Com informações do setor agrícola para a tua Rádio Cristal, Miguel Pereira.
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8: 10 horas 14 minutos, já vamos falar sobre a festa da Margem São Bento, com os coordenadores que estão aqui felizes e não poderia ser diferente com o resultado do evento. Já, aqui na tua Rádio Cristal. Mas agora nós queremos dar destaque para as informações do clima, a previsão do tempo.
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12: Olá pessoal, aqui da Rádio Cristal, vamos ter uma terça-feira com muita umidade ainda predominando por aqui, tem condições para algumas pancadas de chuva, eventualmente uma garoa, mas enfim, é muita umidade que predomina. As temperaturas ao longo da tarde não sobem muito, vão ficar na faixa dos 16, 17 graus. Já para a quarta-feira, a tendência é de que essa umidade diminua bastante, os ventos voltem a soprar do quadrante sul, trazendo um ar um pouco mais seco para cá. O dia, então, já começa com temperaturas mais amenas, entre 8 e 10 graus. Depois, ao longo do dia, né, vamos ter um pouco de sol, mas a temperatura não vai subir muito. Vai ficar na casa dos 16, 17. Para quinta-feira, o amanhecer é um pouco mais frio também. As mínimas, em média, podem oscilar entre 5 e 7 graus. Depois, à tarde, a máxima fica na faixa dos 18 graus. Para sexta-feira, os prognósticos indicam que uma umidade pode voltar a predominar aqui na região. Mas por enquanto, pelo menos por enquanto, não tem previsão assim de volumes expressivos de chuva. Com a previsão do tempo, Kátia Valente.
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8: 10h15, fique ligado e bem informado.
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15: Bom dia, Paulinho Paz, bom dia, ouvintes. Mais uma vez aqui nos encontramos para levarmos o nosso momento especial de reflexão. Que você tenha um bom dia na nossa companhia, na nossa audiência, junto com a gente. Apesar dos pesares, apesar das dificuldades, das adversidades, você vai vencer. Por que desanimar e deixar de receber os grandes benefícios do futuro? Lute como os alpinistas que enfrentam grandes dificuldades e colocam a bandeira no topo do monte. seja como quem se arranca da margem do riacho e por uma corda, que é o próprio ânimo, que é a disposição, sobe no penedo, né? Superando as pedras que são os problemas do seu dia a dia. E essas pedras, esses problemas, essas adversidades, essas dificuldades, todos nós as temos mais dia, menos dia. Mas, superando as pedras, você chega ao alto, onde respira a paz, cumprindo o seu objetivo. Ao subir, você prova a si mesmo que possui força para vencer os obstáculos. Todos nós temos poder, temos força para superar as adversidades da vida. Avance sempre. Cada esforço seu é uma vitória, não do outro, mas é uma vitória de si mesmo. E não sobre os outros, mas sobre si mesmo. Pequenos momentos de reflexão para vivermos melhor. Cláudio Schmidt, uma mensagem para esta manhã.
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8: 10h19. Mensagem de reflexão, de boa nova aqui no programa temática O Que Se Passa é Notícia. Obrigado aos nossos ouvintes que estão na audiência. Gostaram muito do quadro Cristal na Sua Casa aí com o Rodrigo Rodrigues, o Guigui. Alô, Eroni Júnior Gradaski, o Nino tá na audiência da tua Rádio Cristal. Grande figura, grande Nino. Vai secar muito hoje, Nino? É, abração. Grande figura, a gente tem um carinho especial pelo Eroni Júnior Gradaski, toda a sua família. Grande Nino. Professor Luciano Welter também, o Pelego, está na audiência da tua Rádio Cristal. Abraço. Obrigado aí pela grande audiência de todos. Já já vamos falar sobre a festa da Margem de São Bento. Já já os assuntos que foram debatidos na sessão ordinária do Legislativo Soledadense.

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9: 10 horas e 24 minutos.
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11: 16 graus.
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18: 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Alô, Elisandro, grande abraço, obrigado aí pela companhia, pela parceria aqui na tua Rádio Cristal. 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
18: É, e aqui recebo com muita alegria. Aliás, eu gosto de receber as pessoas como eles nos recebem. E quando a gente vai nas comunidades do interior, a gente é bem recebido, é tratado com o carinho da comunidade. E quando a gente vai na margem São Bento, não é diferente. E todas as pessoas que foram lá nesse final de semana, porque tivemos a festa, foram bem acolhidos, foram bem recebidos, foram bem tratados. E nada melhor do que proporcionarmos este espaço para o agradecimento. O Adriano Kinop aqui conosco, Gilberto Godoy, Bigodinho, como é conhecido, o Raí Knopp estão aqui para que possamos falar e fazer agora um agradecimento a todas as pessoas que participaram deste momento. Adriano, bom dia.
20: Bom dia, aos ouvintes da nossa Rádio Cristal, da tua Rádio Cristal de Soledade, aí, né? Satisfação, né? Tá aqui hoje para nós fazer esse agradecimento. Tu não sabe a alegria do povo da Margem São Bento em vir aqui hoje e dizer que foi a maior festa dos últimos tempos, né? E graças a cada um de vocês que está aí nos escutando, que foi lá comer uma carne com nós, foi lá dar risada, se divertir. Então, isso, a comunidade da Margem São Bento ficou imensamente grata, né? Então, é só um agradecimento. Nós ajudamos lá, eu e o Gilberto, a gente não faz parte da coordenação esse ano, mas a gente é da Margem São Bento. E tem o Raí, o João, o Alisson, toda a coordenação ali, né? A Lília, o Dirceu, eles nos dão um apoio na Semana Farroupilha, no nossa... Na nossa Rona. Então, Margem São Bento é uma só, Paulinho. A gente se une para fazer os eventos e a gente é só agradecer a cada um que saiu aqui da cidade, saiu de toda a região, né? Recebemos gente de toda a nossa querida região, Mormaço, Espumoso. Foi uma festa que veio o povo de tudo que é lado, porque a gente buscou umas visitas também fora, né? E o pessoal recebeu, veio nos retribuir, né? Então, uma alegria imensa, né? Temos cansado ainda, porque não foi fácil, né? Ser mais de 1.000 pessoas passaram para a Margem São Bento do meio-dia, né? Então, a gente já de antemão também pede desculpa para alguém que não ficou, de repente, contento ali com o lugar. A gente tentou acomodar todos, né? Só que chegava a gente, precisa de uma mesa para 15, precisa de uma 20. Então, foi um tedel gostoso, né? A gente foi remanejando e botamos mesinha branca e ajustamos, porque rancho sem tramela não tem frescura, né? Então... O pessoal conseguiu sentar e eu acho que todo mundo conseguiu comer o seu churrasco, né? E depois a banda Os Cometas animaram até às 7 da noite, né?
18: O que trouxe alegria e diversão. Gilberto Godoy, o Bigodinho, como é conhecido, eu acompanhava as manifestações aí através das redes sociais da tua Rádio Cristal e também o sorteio da rifa. Alegria que vocês estavam em poder comemorar este resultado, fruto de um trabalho, não de agora, de um ano todo em que vocês trocam as visitas com as comunidades. Godoy, bom dia.
21: Bom dia. Bom dia aos ouvintes da tua Rádio Cristal e os internautas que nos escutam. Não, Paulinho, isso aí é só agradecimento. E nós viemos falar aqui em nome da coordenação, né? Porque nós não somos da coordenação dessa vez, mas nós viemos falar em nome deles, que é só agradecimento. E eu estava fazendo uma pergunta, porque eu sou novo na comunidade, 30 e poucos anos, sim, 50, né? Perguntei para uma pessoa, que até é o meu tio, ele com 80 anos, ele não tinha visto uma festa na Margem São Bento desse porte. Então, ontem ele estava também na limpeza do salão lá, tudo otimista por o tamanho que aconteceu a festa, né? Então, isso aí é só orgulho para a comunidade da Margem São Bento, né, Paulinho? E a gente já fica com compromisso também de visitar aquelas comunidades que não fizeram a sua festa ainda, né? Como agora, domingo que vem, nós já temos com compromisso de ir na Raia da Pedra, né? Eu até comentei para o Sérgio lá, Carlete, ó, eu vou estar lá, é só que eu não esteja mais na estância aí para mim não ir. Porque a gente tem que se fazer presente e pagar a visita, né, Paulinho?
18: É essa relação que se fortalece com os eventos das comunidades do interior. Porque a Margem São Bento vai lá na Raia da Pedra, estou usando o exemplo, isso serve para as outras. A comunidade da Raia da Pedra vem e aí as comunidades ficam fortalecidas nesta integração.
21: Claro, e aí não tinha a visita da Raia da Pedra porque dava junto. Tu mesmo sabe, batia as datas. Então nós não podíamos ir lá e nem eles podiam vir aqui. Esse ano deu data diferente, então eles vieram, nos visitaram, agora nós vamos pagar a visita, né? Porque eu, esse ano eu saí em todas as festas da comunidade, tem comunidade que eu nem sabia que existia, né? Aí umas comunidades que tem no Mormaço aí, São João dos Prolos, São Luís, né? São José, Naveiro do Asfalto, eu também fui, essa eu conhecia, mas duas comunidades eu nem sabia que existia, comparecia e chegava de madrugada. Que nem um componente dos vicários dizia, ó, Bigodinho, o resultado de tu chegar de madrugada e incomodar nós na churrasqueira. Tá aí, eles te enxergaram e vieram te pagar a visita.
20: Comunidade do São Brás, o Bigodinho mandou um WhatsApp de manhã pro presidente, bah, não vai abrir o salão? Era 7h30, ele tava no São Brás. Deu cara, não, já tô chegando. Chegou antes que a carne.
18: É, essa é a relação que é bonita, de companheirismo, de amizade, de integração. Me permita aqui, Raí, porque a gente quer fazer uma referência a todas as pessoas que fazem parte, então, da coordenação. A gente teve a oportunidade de conversar, inclusive, fechamos a mídia naquela noite na União Operária. Eu quero aqui fazer uma referência, então, aos integrantes da coordenação. O Everton e a Adilane, o João e a Franciele, o Raí Knopp e a Ana Paula, o Dirceu e a Lilian, inclusive foram o casal entrevistado do Histórias de Vida, o Jonas e a Cláudia, o Seri e a Zatimara e o Alisson e a Josiane. São os integrantes da coordenação, mas é uma comunidade, Raí, que a gente percebe trabalha de forma unida para que Nossa Senhora de Fátima esteja cada vez mais forte. Bom dia, Raí.
0: Bom dia aos ouvintes da tua Rádio Cristal. É, com certeza, né? A comunidade pegou junto aí, né? Desde quarta-feira na organização da festa, arrumando as mesas, limpando pro lado de fora do salão, estacionamento e coisa, todo mundo pegando junto, só tem que agradecer a comunidade que estava presente quando precisava, estava lá para ajudar nós da diretoria e agradecer meus companheiros da diretoria lá.
18: É, a festa foi no domingo, mas o trabalho é com muita antecedência, né, Adriano? De arrumar as mesas, de verificar se a carne vai ser a mais qualificada, a mais saborosa, a bebida gelada. Então, é um trabalho que antecede de 2-3 meses antes a organização em si, mas a divulgação já começou para o ano que vem.
20: Ah, com certeza, né? Porque não, até eu pedi pro Raí o dia que nós montamos 41 mesas, foi montada, né? E daí o Raí, eu acho que não vai precisar mais, né? E, cara, foi mais umas 2-3 de madeira e mais umas de plástico, então um sucesso, né? E o que a gente fica mais contente, Paulinho, o pessoal que chega lá, a gente tenta fazer essa humildade que a gente sempre faz, né? Tratar, olhar no olho da pessoa, dar um adeus, né? Então isso aí é o diferencial da coisa. Tem que ser assim, que tu é bem tratado, tu volta, né? E essa, eu sempre bato desde do CTG, tem que crescer, fazer as visitas pra poder o povo vir na tua casa, né? E o que mais deixa eu e o Gilberto faceiro, contente, é essa gurizada aí que tu tá vendo que nem o Raí, ó. Essa gurizada aí, ó, que estão lá na comunidade, estão indo nas festas da comunidade, porque hoje os jovens não dão tanta importância, né, ir numa festa. Eles têm outro pensamento, né? Então, a gente conseguindo levar a juventude ali para a gente conseguir manter a comunidade da Margem São Bento, a gente fica com alegria que está louco, né? Porque por mais que o Gilberto disse, a Margem São Bento é uma só, e nós não estamos na diretoria, mas está o Raí, está o Alisson, está o João, e essa mesma gurizada é que assa um carne para lá na Semana Farroupilha. Então, a comunidade Margem São Bento é muito unida nessa parte, né?
18: E é o trabalho de geração para geração, Godoy. Porque vem dos pais, passa para os filhos, passa para os netos e assim sucessivamente.
21: Claro, isso aí, ó, por exemplo, o Raí já tá num cargo superior ao meu, né? Ele já está mais ali lidando com organização, por exemplo, contratar isso e aquilo ali. Então, ele já está no movimento mais que tem um compromisso maior, né? Eu ali, a carne é só picar e assar, isso aí eu já sei de letra, né, Paulinho? E eu dei um suporte bom para os vicários lá, porque eles trouxeram uns 50 espetos a mais do que nós achávamos que ia. E daí, além desses aí, ele disse, mas eu vou correr antes que eu me aperte. Daí ele foi e buscou mais uns 30 espetos. E acabou indo 370 assado numa festa que nós vendia a maior que tinha dado 280, com os galetos junto, né? E agora foi 370 fora os galetos. Então, foi uma festa que nem diz o meu tio, eu tô com 80 anos, não tinha visto uma festa desse tamanho na Margem São Bento, né? E pra gente que tem essa piazada aí, que nem diz o Adriano, então cada um vai se motivando mais para frequentar essas partes aí, né? Porque nós não vamos ficar para sempre, né, Paulinho? É a mesma coisa que tu na rádio, tu não vai ficar para sempre. Amanhã depois são ciclos que vão passando, né? Então, nós lá na comunidade é assim também, né?
18: E é importante o surgimento de novos que possam assumir e desempenhar as funções. Isso vai acontecer, como você fala, aqui nas empresas, nas comunidades. Isso é natural, né, Adriano?
20: Novos líderes, né?
18: Novas lideranças.
20: Novas lideranças e graças a Deus, né? Graças a Deus, a Mar São Bento tem uma gurizada ali que estão vindo desde a parte da mulherada da cozinha, né? As meninas lá, todo mundo ajudando. Então, cara, a nossa comunidade da Mar São Bento, só agradecer, né, a todos, porque uma festa dessa aí envolve muita gente, Paulinho, para te servir bem ali, para te acomodar o pessoal, né? É, envolve a comunidade inteira mobilizada para a gente fazer um evento desse aí, né? Então, graças a Deus, fizemos um evento com 100%, né? Eu brinquei lá, não precisava nem ter segurança, nada, né? Todo mundo brincou até as 7 horas da noite, ninguém disse um ai para, né? E cerveja, não sei, acho que 90 caixas, né, Rei? 90 caixas de cerveja. Então né, um evento grande, né, grandioso e sem nenhuma... Pessoal de respeito, pessoal tudo faceiro, contente, né? Imagina, 5 horas da tarde, às vezes tu já tá mais pequena a festa, né? Tu já faz e ali a gente botou um propósito, ó, ninguém sai até as 7 horas. E 7 horas nós tinha gente, né? E daí a banda parou 7 horas e tinha gente. E eu puxei minha caixinha lá, JBL, e teve um povo lá que tava até as 10 com nós, né?
18: Que bom, que maravilha. Esse é o legal. Parabéns, Godoy, parabéns, Adriano, parabéns aí a toda a comunidade. Vou fazer novamente a referência às pessoas que estão na coordenação, o Everton e a Adilane, o João e a Franciele, o Raí, que está aqui, e a Ana Paula, o Dirceu e a Lilian, o Jonas e a Cláudia, o Seri, lateral esquerdo, grande Seri, e a Zatimara, e o Alisson, zagueirão aí com a Josiane. Parabéns a todos vocês que se envolvem, que se dedicam, porque é um trabalho voluntário, né, que todos fazem. Godoy, deixa o recado final aí.
21: Eu quero agradecer o que o pessoal teve para formar a festa. Ontem tinha mais gente na limpeza ainda, com tudo aquilo lá para nós arrumar, o pessoal se prontificou e veio. Então, o pessoal pega aparelho não só para fazer a festa, como para organizar depois, que nem diz um rapaz ontem, sobam a lixaiama, então tu tem que organizar. E estava cheio o salão ontem. Então, Paulinho, só agradecer esse pessoal que compareceu também para finalizar as limpezas e tudo, para deixar o salão para o próximo evento, né?
18: Com certeza. Abraço, obrigado, Raí, obrigado, Gilberto, obrigado, Adriano, parabéns aí pelo envolvimento da comunidade. E como o Godoy falou, agora a festa é na comunidade da Raia da Pedra, no domingo, Nossa Senhora do Caravaggio. Inclusive, amanhã o pessoal já estará aqui às 9 horas para fazer a divulgação, porque amanhã começa o trido. Uhum. Amanhã, à noite, começa o trido lá na comunidade da Raia da Pedra, Nossa Senhora do Caravaggio, a festa que será realizada no próximo domingo. E tem aqui, pessoal, bom dia, Paulinho. Queria mandar um abraço a todos da comunidade da Margem São Bento. Meus amigos, não pude comparecer por motivos de saúde, mas como representante da Santa Luzia, nós queremos deixar o nosso abraço, o nosso carinho ao Bigodinho, ao Raí, ao Jonas, ao Adriano, grande abraço. Mas os guris do transporte estavam lá. É o Edmilson que está mandando aqui. O Edmilson que está mandando aqui. Então, ele não pôde comparecer, mas o pessoal esteve lá acompanhando. Abraço, então, Edmilson. Obrigado aí pela companhia.
20: Grande amigo e representaram muito bem, Edmilson, porque era 10 horas da noite, estavam lá os guris do transporte.
18: Grande abraço. Tava lá o quem? Tava lá o
20: Brunão?
18: Brunão, o Robinho, galera.
20: Estavam tudo lá. 10 horas, estavam com a minha JBL lá.
18: E no sorteio, eu estava acompanhando aqui o trabalho que estava sendo feito. Tava lá o pessoal do Pontão, o Júnior, eu vi na imagem.
20: Eu acho que Paulinho
18: da Santa Bárbara.
20: Pra não dizer todos, acho que nós tínhamos 20, 25 coordenadores ali, cara, na hora do né?
18: Sorteio.
20: Coordenadores, representantes das comunidades, sabe? Aquele horário. A gente ficou muito, muito faceiro, muito contente.
18: Isso é integração. Abraço a todos que estão na nossa audiência. Abraço à comunidade da Margem São Bento.
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18: 10h44, temperatura em 16 graus.
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18: É, queremos saber agora os assuntos que foram debatidos na sessão ordinária do Legislativo Soledadense. O Miguel Pereira traz um panorama geral do que falaram os vereadores durante a tribuna do Grande Expediente. Alô, Miguel, quais são as informações?
4: Realizada na noite desta segunda-feira, 25 de maio de 2026, mais uma sessão ordinária do Legislativo Municipal de Soledade. E na oportunidade foi aprovada apenas uma moção. A moção de número 19 de 2026, do gabinete do vereador Edivaldo da Silva dos Santos, moção de parabéns para ser enviada às jovens integrantes da corte eleita da Exposol 2027, a senhorita Andressa Comim Correia, a senhorita Bruna Rossi Colombo e a senhorita Nanda Batista de Oliveira, em reconhecimento pela sua merecida conquista e pelo brilhantismo e carisma com os que dispuseram-se a representar este município durante a feira e nas demandas antinentes a esta honrosa posição. Destacando que a moção de parabéns foi aprovada por unanimidade. Em espaço de tribuna parlamentar, o vereador Edson Portela fez saudações a quem se fez presente no plenário. Parabenizou a APAE pelo café colonial realizado no sábado passado, elogiou os trabalhos da Secretaria de Obras nas estradas do interior e fez o convite para domingo, um evento que vai acontecer na comunidade da Raia da Pedra, em honra à Nossa Senhora do Caravaggio. O vereador Gustavo Baldissera destacou em seu espaço de tribuna que visitou o bairro Ipiranga. Buscou mais informações sobre a possível mudança de local da fábrica de concreto que vem causando prejuízos aos moradores do bairro. E fez um pedido de providência por paradas de ônibus que sejam instaladas nas proximidades da farmácia São João, no centro da cidade. Já o vereador Gustavo Sartori de Moraes saudou a todos os presentes, falou sobre a situação do bairro Ipiranga, parabenizou a equipe do Pampeiro e a comunidade da Margem São Bento, que realizou uma grande festa no final de semana. Também parabenizou as equipes de futsal da cidade das categorias de base e a equipe do Universidade do Chile, que vem jogando campeonatos a nível do estado. Já o vereador João Pedro de Carvalho da Silva, o Pisca, fez sua saudação a todos os presentes, agradeceu alguns trabalhos da Secretaria de Obras e pede a colocação de brita nas estradas da comunidade da Raia da Pedra e também conserto de tubulações e esgoto em certos pontos da cidade. O vereador Josino Portela saudou todos os presentes, fez pedido ao Executivo sobre melhorias aos vales dos servidores públicos e parabenizou a comunidade da Margem São Bento e também a diretoria da Avepan e todos os pais que se fizeram presente nos jogos das categorias de base do último final de semana e também parabenizou a todos os integrantes do Pampeiro. Já o vereador Tadeu Marques falou sobre os trabalhos que são realizados pela oposição e destacou que sempre está ao lado da comunidade soledadense. Falou também sobre a emenda no valor de R$200 mil que está vindo ao município. Emenda essa destinada pelo deputado federal Elvino Bongás e que será aplicada na saúde. Valor esse que será depositado nos próximos dias. Já o vereador Adão Dorli dos Santos fez saudações a todos os presentes. Falou sobre as paradas de ônibus e que espera pelo menos 50 pontos a serem instalados no município. O vereador MDBista Cristiano Gambato saudou a todos. Falou sobre o projeto de implantação de iluminação no estádio Aldo Porto, o estádio do Avenida. Destacou outros projetos também de fechamento de uma outra quadra no município. Também parabenizou a Secretaria de Obras pela instalação de rede de luz no bairro Fontes. E também parabenizou a APAE pelo café colonial realizado no último sábado. O vereador Diego Vidalete fez saudações a todos. pediu mais informações pela parte do executivo pelo 0800 do município, parabenizou a Secretaria de Saúde, que zerou a fila de espera pelos exames de tomografia, e também fez alguns comentários sobre a farmácia básica municipal. Também na oportunidade, parabenizou a Avepan e a todos os trabalhadores rurais pelo seu dia comemorado nesta segunda-feira, 25 de maio de 2026. Já o vereador Douglas Portela Perim parabenizou a Secretaria de Obras pela qualidade das estradas no interior. Também pediu um pouco mais de atenção da Secretaria para as obras que estão acontecendo na cidade. Destacou também que precisamos de reforma e manutenção no parquinho da Praça Central no município. E destaca que, junto com o prefeito municipal, juntamente com o secretário, fez uma visita no campo do bairro Ipiranga, campo que deve sediar rodadas do Campeonato Municipal no próximo ano. Já o vereador Edivaldo Santos, em seu uso de tribuna parlamentar, saudou a todos os presentes. Falou um pouco mais sobre as ações esportivas que aconteceram no final de semana e falou sobre seu atual quadro de saúde. Com informações para a tua Rádio Cristal, Miguel Pereira.
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18: 10h51, fique ligado, em seguida tem mais atrações, tem mais informações. Vamos falar sobre o incêndio na Igreja de Flores da Cunha, comoção geral na região da Serra e no Rio Grande do Sul.
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27: 10 horas e 54 minutos.

0: 16 graus.
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6: Tua rádio. 10h57, Catherine Gox, gostaria que você respondesse uma pergunta. Sabe quem está fazendo? Carolina Grotto Giongo quer saber, chegaram novas doses da vacina da gripe em Soledade? Ela quer saber quais são as informações aí, Catherine.
7: Segundo o que nos foi passado ainda na tarde de ontem, Paulinho, inclusive em contato com a Marina Pioveza, que é responsável pela vigilância epidemiológica, algumas doses haviam chegado à Soledade, sim. Essas doses, poucas unidades estavam disponíveis nas unidades básicas de saúde. Me dá 5 minutinhos que no retorno da notícia da hora eu confirmo se ainda existem essas doses ou se já foram esgotadas. Mas a informação é que chegaram algumas ainda na segunda-feira, mas a grande maioria já havia sido distribuído.
6: É a procura grande, por incrível que pareça, diferente dos anos anteriores em que existia a vacina, mas as pessoas não procuravam. Agora não, agora as pessoas estão procurando e as doses estão escassas aí para a população.
7: Exatamente, e é isso que chama atenção até mesmo dos profissionais da saúde, pois nos outros anos a procura foi muito baixa em relação à meta em que devia ser atingida, especialmente no público prioritário, e por isso no ano de 2026, até pela grande procura, Soledade não vem recebendo tantas doses em virtude das metas não batidas nos anos anteriores.
6: Saindo da água e saindo da vacina, indo para o abastecimento de água, Maria quer saber, as pessoas estão aí com problema de abastecimento de água no bairro Expedicionário. Qual a informação, Catherine?
7: A distribuição da água no bairro Expedicionário em Soledade deve ser restabelecida gradualmente durante a tarde dessa terça-feira, à medida em que os reservatórios recuperem os níveis adequados de armazenamento. Importante ressaltarmos que o abastecimento foi interrompido em razão de um rompimento na rede na rua Venâncio Aires. Também, equipes da Corsã já estão fazendo os reparos necessários. Lembrando sempre que o pessoal pode entrar em contato com o número do WhatsApp da Corsã, 0800-646-6444. 0800-646-6444. Abastecimento de água deve ser retomado no bairro Expedicionário ainda na tarde desta terça-feira.
6: Obrigado, Catherine Gox. 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Já já tem a notícia da hora. Fique ligado.
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0: R$ 1.300 aos cofres públicos. O recuo ocorreu durante a sessão ordinária desta terça. Na tribuna, Coitinho leu uma carta aberta direcionada à comunidade pelotense, justificando que a decisão foi tomada após ouvir as ruas. A proposta havia sido protocolada na semana passada e gerou forte desgaste político. Enquanto os servidores do Legislativo já recebem o benefício, o funcionalismo do Poder Executivo enfrenta perdas inflacionárias e aguarda uma proposta de reposição salarial por parte da Prefeitura. O Brasil atingiu em 2024 a menor taxa de homicídios em 11 anos, segundo o Atlas da Violência 2026, produzido pelo Instituto de Pesquisa Econômica Aplicada, o IPEA, e pelo Fórum Brasileiro de Segurança Pública, FBSP, e divulgado nesta terça. O número absoluto de mortes é de 42.590 homicídios registrados oficialmente no país no ano passado, o equivalente a 21 assassinatos a cada 100 mil habitantes. A redução aparece tanto na comparação anual quanto em recortes mais longos da série histórica. Em relação a 2023, a taxa caiu 7,4%. Em números absolutos, a queda foi de 6,9%. No ano anterior, o Brasil havia registrado 45.747 homicídios. Não coloque limites em seus sonhos, coloque fé. 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O presidente do Irã, Massoud Pezeshkian, emitiu uma ordem nesta segunda-feira para restabelecer o acesso da internet no Irã aos níveis anteriores aos da guerra, informou a mídia estatal iraniana. O regime iraniano vinha limitando o acesso à internet desde o fim de fevereiro, quando os Estados Unidos e Israel atacaram o Irã, dando início à guerra. Desde então, apenas alguns iranianos conseguem acessar a rede através de VPNs caras e avançadas. A maioria da população está totalmente sem acesso à internet há 87 dias. Segundo a agência estatal iraniana Fars News, o acesso à internet voltará ao status anterior às restrições. A agência de notícias iraniana ISNA, também estatal, disse que o acesso deve ser retomado nesta terça-feira. 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
2: 11 horas, 8 minutos, 16 graus a temperatura. Na Cristal você fica bem informado. É, vamos aqui, o pessoal está querendo saber mais detalhes aí sobre a questão envolvendo o abastecimento de água e também a questão das vacinas. A Ketlin já está conosco aqui, Ketlin. Vamos novamente atualizar, porque a audiência ela é rotativa, muitas pessoas ligando o rádio agora, querendo saber aí sobre a questão do abastecimento de água. Vamos reforçar aí para a nossa comunidade a falta de água no bairro Expedicionário. Inclusive, o Alexandre Pimentel está aqui colocando a sua posição, que ligou hoje pela manhã para o 0800 e o pessoal não passou a informação do que estaria acontecendo. Então vamos lá, Ketlin, vamos repetir aqui para a Alexandra, para os ouvintes que estão na nossa audiência, sobre o abastecimento de água. Nunca demais repetir.
3: A distribuição de água no bairro Expedicionário aqui em Soledade deve ser restabelecida gradualmente durante a tarde de hoje, desta terça-feira, na medida em que os reservatórios recuperem os níveis adequados de armazenamento. É importante ressaltarmos que o abastecimento foi interrompido em razão de um rompimento na rede na rua Venâncio Aires. As equipes da Corsan já estão trabalhando para realizar os reparos. Lembrando sempre o 0800, então, o número para contato no WhatsApp, 0800-646-6444. 0800-646-6444, WhatsApp, ligação gratuita aí para a Corsan.
2: Tá certo, falamos sobre abastecimento de água e agora, Ketlin Gox, prepare-se para responder o questionamento da Nair.
4: Bom dia, Paulinho. Estou aqui em sua companhia. Levanto de manhã, ligo o rádio na tua Rádio Cristal e não desligo mais. Eu gostaria de saber se tem alguma dose ainda de vacina, que eu estou com duas meninas aqui, tem uma até que é alérgica e tem uma gripe muito forte nelas, elas não puderam se vacinar, tinha que esperar passar a gripe, agora que elas estão boazinhas, não tem vacina?
3: Tem vacina sim, em contato agora há poucos instantes com a Secretaria Municipal da Saúde de Soledade, chegaram novas doses do imunizante, então a comunidade que ainda não se vacinou pode fazer a sua dose da vacina contra a gripe, disponíveis no SUS Central e também nas UBSs dos bairros.
2: Tá, então essa informação. Vacina contra a gripe disponibilizada na Secretaria da Saúde, aqui no centro e também nas unidades de saúde. Abraço, Nair! Beijo pra você que está sempre na nossa companhia, na nossa audiência. Alô, Carol, lá no Mato Alto. Carol Jongo está na audiência do programa Temática. O que se passa é notícia. Agora nós vamos trazer mais uma atração, você que está ligado aqui no programa.
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8: Olá pessoal, aqui da Rádio Cristal, vamos ter uma terça-feira com muita umidade ainda predominando por aqui, tem condições para algumas pancadas de chuva, eventualmente uma garoa, mas enfim, é muita umidade que predomina. As temperaturas ao longo da tarde não sobem muito, vão ficar na faixa dos 16, 17 graus. Já para a quarta-feira, a tendência é de que essa umidade diminua bastante, os ventos voltem a soprar do quadrante sul, trazendo um ar um pouco mais seco para cá. O dia, então, já começa com temperaturas mais amenas, entre 8 e 10 graus. Depois, ao longo do dia, né, vamos ter um pouco de sol, mas a temperatura não vai subir muito. Vai ficar na casa dos 16, 17. Para quinta-feira, o amanhecer é um pouco mais frio também. As mínimas, em média, podem oscilar entre 5 e 7 graus. Depois, à tarde, a máxima fica na faixa dos 18 graus. Para sexta-feira, os prognósticos indicam que uma umidade pode voltar a predominar aqui na região. Mas por enquanto, pelo menos por enquanto, não tem previsão assim de volumes expressivos de chuva. Com a previsão do tempo, Kátia Valente.
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2: Onze horas 15 minutos, temperatura em 16 graus.
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2: 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Agora sim, vamos ouvir a palavra do presidente da Câmara de Vereadores de Soledade, o Edivaldo Santos, sobre mais uma sessão realizada. Miguel Pereira.
9: Realizada na noite desta segunda-feira, dia 25 de maio, mais uma sessão ordinária da Câmara Municipal de Vereadores do município de Soledade. E quem conversou com nossa reportagem falando sobre os trabalhos e sobre os assuntos debatidos na reunião legislativa foi o vereador presidente do Legislativo Municipal, Edivaldo dos Santos.
10: Hoje tivemos apenas uma moção na ordem do dia, é uma moção de parabéns a nova corte, a corte do ano de 2027, parabenizar as meninas ali por toda a dedicação, todo o empenho que estiveram aí para fazer toda essa etapa da concorrência e se sagraram agora a rainhas princesas. Então, eu acho que é uma forma de reconhecimento nós prestar essa homenagem para elas, né, como essa moção de parabéns, e graças a Deus foi aprovada por unanimidade pelos colegas vereadores.
9: Edivaldo também destacando que muitas citações na questão esportiva, tanto na questão das categorias de base, a Vipan atuando aqui no município, a Universidade do Chile também participando dessa vez de uma competição em nível estadual e o Pampero sendo reativado aí no município.
10: Temos inúmeras atividades esportivas acontecendo no nosso município e a gente tem que enaltecer, parabenizar os envolvidos, né? Fala aí do Avipan, que está trabalhando muito forte na categoria de base. Isso é importante também para as nossas gerações futuras, para que eles possam também entender e fazer toda essa parte de competição esportiva. Então, e levar o nome de Soledade também, acho que é importante, e Universidade do Chile participando, juntamente com Soledade Futsal, que em breve também terá sua estreia, e a retomada aí, né, o retorno do Pampeiro, né, na categoria veterana, onde estivemos ali no último domingo fazendo um amistoso com o Guarani de Espumoso. Então, né, um jogo festivo, né, mas um jogo de integração, um jogo de confraternização, né, que reuniu os atletas, as famílias, né, então tudo isso a gente tem que agradecer. Agradeço ao Jesus, ao Fernandinho, ao Nino também, que depositaram essa confiança em mim para que eu pudesse também organizar essa parte da equipe dos veteranos, e a gente pôde estar lá presente, não só acompanhando, mas também participando, jogando, fazendo gol, né? Isso também é importante, mas o que valeu depois também foi toda aquela resenha, né, que a gente fala, o pós-jogo ali, por isso a gente se manteve ali até umas horas da tarde, ali conversando, brincando, corneteando um outro, então isso aí foi muito válido, mas o objetivo principal, o pontapé inicial, né, da retomada do Pampeiro foi dado, então agora teremos ainda mais jogos do Pampeiro.
9: O vereador também falou sobre a retomada da tribuna livre, onde cada vereador pode usar o seu espaço para falar sobre os assuntos quais querem.
10: É, isso a gente já havia conversado algumas sessões atrás, para que a gente pudesse utilizar esse espaço de bancada, espaço de líderes, para que a gente pudesse debater sobre alguns projetos, porque muitas das vezes um ou outro vereador questiona ou fala alguma outra coisa, e o vereador às vezes já tem falado, então ele não consegue reverter isso, né? Então, com isso, a gente optou em abrir esse espaço, né, para que a gente possa fazer debates, né, debates em prol da nossa comunidade, em prol de projetos e tudo mais, e foi aceito por todos os vereadores. Então, certamente agora, ao longo do ano, teremos aí muitos debates no espaço de líderes.
9: Durante sua coletiva, o vereador presidente do Legislativo Municipal, Edivaldo Santos, ainda falou sobre uma reunião que aconteceu junto com o Executivo Municipal e o diretor da fábrica de concreto localizada no bairro Ipiranga, fábrica essa que vem causando grandes prejuízos aos moradores do bairro.
10: Na última semana eu até conversei e citei para vocês da imprensa que eu acho que seria interessante, né, reunir o proprietário da empresa juntamente com o poder executivo, na pessoa do prefeito, com o Departamento de Meio Ambiente, quem sabe alguns representantes da Câmara Municipal de Vereadores, né? Eu, infelizmente, não pude participar dessa reunião porque estava, né, no procedimento, no tratamento, né, de saúde lá em Passo Fundo, então não consegui acompanhar, né, e nem participar desta reunião, então não sei, né, o que foi tratado e tudo mais, mas acho muito interessante, né, essa reunião entre o proprietário, né, o Departamento de Meio Ambiente, o prefeito municipal, para que a gente possa solucionar o mais breve possível aquele problema. Mas eu, conhecendo também o empresário lá do bairro Ipiranga, certamente ele irá fazer o que será preciso, né, para que possa minimizar esses problemas que vem ocasionando lá no bairro Ipiranga.
9: O vereador ainda falou sobre o seu discurso de tribuna, discurso onde ele comentou sobre o seu atual quadro de saúde, assunto esse que vem sendo comentado na comunidade soledadense, e a possibilidade de se afastar dos trabalhos junto à Câmara de Vereadores.
10: Não pretendo me afastar porque, como eu até disse no meu pronunciamento, tudo isso me ajuda e me ajuda muito, né? Não só a Câmara de Vereadores, como também a VASB, como também a ExpoSol, pois eu recebi essa notícia um dia antes da ExpoSol, né, e poder fazer todo o trabalho, desenvolver todo o trabalho no Pavilhão 4, juntamente com a PPSol, né. Depois, logo em seguida, já veio a Festa Nossa Senhora de Fátima do bairro Missões, em que eu faço parte da coordenação, em seguida aí o Pampeiro, né? Então, tudo essas atividades que são desenvolvidas em entidades, em comunidades do interior da cidade, né, tudo isso me ajuda muito, porque eu não penso no problema, né? E como eu até comentei nessa tribuna, muitos falam em tumor, muitos falam em neurinoma, que é o nome técnico, mas para mim é somente um obstáculo, né? Um obstáculo em que eu tenho muita fé em Deus, em que eu tenho o apoio da minha família, em que eu tenho o apoio, né, dos meus amigos, em que eu tenho os combustíveis diários, que são os meus filhos, né? Então tudo isso me fortalece muito, né? Recebi inúmeras mensagens, inúmeras ligações também, né? Inúmeras orações também que as pessoas estão fazendo, como novenas, promessas, e tudo isso vai nos fortalecendo cada vez mais para que a gente seja forte e para que a gente esteja depois aqui anunciando para a imprensa e um testemunho de cura Então eu não perco a minha fé e sempre aí o meu sorriso no rosto para que a gente possa passar por mais essa dificuldade, mais esse obstáculo, como eu disse. Mas em breve, se Deus quiser, estaremos 100% para estar trabalhando aí pela população soledadense.
9: Muito bem, ouvimos nesse momento o vereador presidente do Legislativo Soledadense, o vereador Edivaldo dos Santos, ele fazendo um balanço dos trabalhos realizados em mais uma sessão ordinária realizada na noite desta segunda-feira, 25 de maio de 2026, na Câmara Municipal de Vereadores. Com informações para a tua Rádio Cristal, Miguel Pereira.
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2: 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Às vezes o que falta não é dinheiro, e sim orientação. 11h24, 16 graus a temperatura. Já já tem mais atrações, tem mais informações. Fique ligado.
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2: 11:26.
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4: 16 graus.
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0: Miguel Pereira é quem atualiza as informações.
3: Ok, Paulinho, ok, ouvintes da tua Rádio Cristal. Voltamos na programação, dessa vez trazendo informações do esporte. Isso mesmo, primeiramente, vamos falando do Grêmio. Tricolor gaúcho entra em campo na noite de hoje. Isso mesmo, hoje tem Grêmio em partida válida pela Copa Sul-Americana, destacando, né, que o Grêmio precisa vencer o Montevideo City Torque para avançar para a próxima fase da competição internacional. O Grêmio atualmente ocupa a segunda colocação do seu grupo, atrás apenas do seu adversário da noite desta terça-feira, 2 pontos a menos. Lembrando que somente avança para a fase das oitavas de final o primeiro colocado de cada grupo. O segundo colocado de cada grupo vai disputar um play-off contra os eliminados da primeira fase da Copa Libertadores da América. Grêmio e Montevideo City Torque se enfrentam na noite desta terça-feira, dia 26, na Arena do Grêmio, a partida aí prevista para o início às 19 horas. Alô, torcedor tricolor, fique ligado, então fique na torcida, você acompanha as emoções desse grande jogo aqui na tua Rádio Cristal a partir das 19 horas. Também destacando, né, que o Grêmio entra em campo no final de semana pelo Campeonato Brasileiro, daí diante da equipe do Corinthians. Isso mesmo, o Grêmio então recebe o Corinthians nesta semana no sábado, a partir das 17h30, sábado, dia 30, na Arena do Grêmio. Destacando, né, mais uma vez, que o Grêmio atualmente ocupa a 14ª colocação do Campeonato Brasileiro, com 21 pontos, são 3 pontos a mais do que o primeiro time que consta ali na zona do rebaixamento, a temida zona dos 4 times que serão rebaixados para a Série B. E também, né, trazendo informações do Internacional, Internacional que vai até Bragança Paulista no domingo enfrentar o Red Bull Bragantino no Campeonato Brasileiro. Domingo, então, às 11 horas, tem Red Bull Bragantino e Internacional, partida aí que acontecerá no estádio Nabi Abshedi, na cidade de Bragança Paulista. Internacional também com 21 pontos, mesma pontuação do Grêmio, ocupa aí a 13ª colocação. O Internacional aí que teve uma surpresa, nem Rafael Borré e nem Johan Carboneiro foram convocados para a Copa do Mundo, convocação aí que lucraria alguns reais aí para os cofres colorados. Já o goleiro Chino Rocher foi convocado para a seleção uruguaia e também aguardamos aí a convocação da seleção equatoriana, que deve levar o zagueiro Félix Torres. Essas então as informações do esporte para você que nos acompanha aqui na programação da tua Rádio Cristal, na manhã desta terça-feira, 26 de maio de 2026. Com informações, Miguel Pereira.
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0: 11 horas 35 minutos. Obrigado pela sua audiência, pela sua companhia. O Tiago Rodrigues, lá da comunidade do São Sebastião, me mandou uma mensagem aqui, que inclusive eu quero reproduzir para os nossos ouvintes que estão na audiência sempre qualificada da tua Rádio Cristal. É o Tiago, que é uma das lideranças lá da comunidade do São Sebastião. Na escuta com a Leni, o Josir, o Sidney, irmão do Adriano e a Fernanda. Parabéns à comunidade da Margem São Bento pela grandiosa festa, muito bem organizada. Abraço aí à comunidade do São Sebastião, que já trabalha também aí para aquela tradicional festa no mês de janeiro. Ah, como a gente lembra, né, Tiago? A Lenê e o Josir, que são mais experientes aí da festa do São Sebastião, tradicional que é. Foi um grande evento nesse ano na comunidade. A gente lembra da festa no bosque que tinha e que atraía um grande número de pessoas. E no início desse ano, ali no mês de janeiro, a comunidade se mobilizou e fez uma grande festa. E já está trabalhando para a festa do próximo ano aí, sobre a coordenação do Tiago, toda a comunidade aí que estão sempre trabalhando. Então, abraço, comunidade do São Sebastião, primeiro distrito de Soledade, que tem participado também, a gente tem acompanhado, tem ido, tem presenciado os integrantes da comunidade participando das festas nas comunidades. E esta é uma característica que deu certo, não tem mais volta, a troca de visitas. E por isso as comunidades estão fortalecidas, porque a comunidade do São Sebastião participa de outras festas, falo aqui da Margem São Bento, certamente irá lá na comunidade da Arraia da Pedra, a festa que será no próximo domingo, assim tem sido. O próprio pessoal da Margem São Bento já anunciou aqui que vai participar lá da festa da comunidade da Arraia da Pedra. A Arraia da Pedra vai receber a visita da comunidade do Pontão da Boa União, que lá no dia 14 realizará a sua tradicional festa. E é assim, essa integração bonita que ocorre e que fortalece as comunidades do interior que são integrantes da paróquia Nossa Senhora da Soledade. E tem ainda aquelas comunidades do Mormaço também que fazem esta troca de visitas com Soledade e depois recebem muito bem na festa de Nossa Senhora dos Navegantes, tem as festas da comunidade, São João dos Prolos, tem a festa do São Miguel que já está sendo organizada mais uma vez aqui no São Miguel Mormaço, tem a festa da Água Branca, que terá atração especial, tem a festa da Santa Paulina, tem a festa da comunidade de São José, tem a festa de Posse Godói aí, São Cristóvão, que vem aí. Então as comunidades estão interagindo e por isso que o resultado tem sido positivo dos eventos religiosos. Falo aqui de Soledade, lá no município de Mormaço, Ibirapuitã, Barros Cassal, Fontoura Xavier. Ah, vem aí a festa do colono motorista em Tio Hugo, vem aí a festa do colono motorista lá em Ibirapuitã, com a coordenação aí do Sindicato dos Trabalhadores Rurais de Ibirapuitã, sob o comando do Leucir Scherner. Lá no Tio Hugo, a festa que também já tem data marcada aí sob o comando do Márcio. Enfim, comunidades que se fortalecem com esta integração. 11:38.
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0: E nós queremos trazer uma informação da Serra Gaúcha, Flores da Cunha. Tivemos aí um fato que causou repercussão nacional, o incêndio na igreja de Flores da Cunha. Nós vamos acionar a reportagem da Rede Tua Rádio. João Paulo De Luca, da Rádio Garibaldi, integrante da Rede Tua Rádio, traz informações sobre este momento triste vivido aí no município de Flores da Cunha.
7: E o nosso contato agora é com o atual pároco da paróquia Nossa Senhora de Lourdes, lá de Flores da Cunha, querido amigo Frei Jadir Segala, porque na tarde desta segunda-feira, Flores da Cunha foi surpreendida com um incêndio na sua igreja matriz, que praticamente destruiu por completo o telhado da igreja. E a gente quer conversar um pouco com esse nosso grande amigo para prestar nossa solidariedade, acima de tudo, Frei Jadir, mas para saber de ti um pouquinho o sentimento, a dureza que deve estar, se para nós aqui dói, para você que está aí no local, Frei Jadir, deve ser mais dolorido ainda, né, meu amigo?
8: Está sendo, foi uma facada na alma, né, meu amigo? Porque nós estamos passando, a dor que eu estou sentindo não tem explicação. E nós temos aqui a comunidade toda em pranto, porque é uma história de 100 anos aqui, deixada no chão, virada cinza, virado, enfim, carvão.
7: Frei, de que forma começou esse incêndio? Como é que o senhor teve a informação dele? Há alguma suspeita do que possa ter provocado esse incêndio?
8: Não, ele começou no teto, no alto. O que que eu vou dizer? Provavelmente algum curto, né? A gente não tem nada de prova, nada de legal. A gente estava fazendo a troca do coberto, que estava bem deteriorado. Sei lá se foi não mexer o coberto, enfim. Eu fiquei sabendo, era 12:30, mais ou menos, assim, finalizado, mas já estava tomando conta tudo, o fogo já estava levando embora tudo.
7: Sim. O senhor já teve acesso ao interior da igreja, Frei? O que que a gente pode falar do que restou da igreja matriz?
8: Sim, eu tive acesso, nada. De Luca, virou tudo cinza, pura, carvão, os bancos queimou todos, as imagens, nós encontramos duas imagens intactas, que essa é um milagre, a Deus que estava ali, o Cristo morto, que a gente tinha ele ali na porta, que não prejudicou nada, e um quadro do Frei Salvador, que estava na parede, os outros quadros foram queimados, tudo, sobrou só aquele lá. sabe? Foi é o que sobrou, o que tem. Dentro, no interno, os altares perdemos tudo, as vias sacras perdemos tudo. Não temos nada. Enfim, eu não tenho uma igreja para rezar. Também, amanhã eu não sei onde for rezar a missa.
7: A gente fica até, às vezes, até sem palavras para falar nesse sentido, Frei. As paredes, pelo menos, elas estão de pé, há condições, porque se falava agora há pouco da possibilidade aí de como estão as paredes. Elas permaneceram de pé?
8: Sim, elas estão de pé agora, nesse exato momento. Eu estou vendo que chegou o pessoal do Defesa Civil de Porto Alegre, que vão fazer a avaliação da estrutura. Tem bastante, rachou bastante algumas pedras da janela. Enfim, aí agora a gente vai ver o que que vai, mas os vitrais estouraram praticamente todos, os vitrais, não sobrou muito pouco.
7: Quantos anos tinha essa igreja, Frei?
8: 112 anos, mais ou menos aí, vem a data, não me lembro direito, mas...
7: Mais antiga até que do que a igreja matriz São Pedro aqui de Garibaldi.
8: Sim, na verdade ela estaria mesmo nas mesmas épocas aí junto.
7: Sim.
8: Quando os capuchinhos saíram dali, eles eram para cá fazer.
7: Eu imagino que isso pelo menos vai provocar ainda mais a união ainda maior da comunidade de Flores da Cunha em torno dessa reconstrução.
8: É o que está me dando força nesse exato momento. É eu olhar o povo aqui, reunindo, o meu celular não para de tocar, de gente já se colocando à disposição. Amanhã a gente vai ter já uma reunião com uma comissão aí para começar a buscar fundos, arrecadar, enfim, vamos lá. A gente tem um seguro, o estrago aí é mais de 4 milhões. O seguro não cobre tudo isso. Então a gente vai ter que, porque temos que restaurar praticamente todas as imagens, o altar mora atrás também, vai ter que ser restaurado, refeito. Enfim, eu tô sem saber o que fazer. Estou sem chão ainda, sem memória. Amanhã, se eu conseguir dormir, daí vou me colocar. Vamos botar a cabeça e vamos começar a projetar.
7: Questões de documentação, elas não ficavam aí na igreja, documentos da igreja, Frei?
8: Não. É que era parte assim de. Mais da igreja, a caixa ali da igreja, onde que celebramos ali.
7: Sim.
8: Não tinha. E as duas sacristias, graças a Deus, os bombeiros conseguiram salvar elas. Então, as roupas litúrgicas, cálice, bore, isso aí a gente não perdeu. Mas o som, perdemos tudo. Enfim, o que estava dentro da parte pública ali, não sobrou nada.
7: Bom, o senhor vai ter mais essa missão a partir de agora, né, Frei?
8: Rezem por nós. Precisamos de força. Reze por nós. Muito obrigado.
7: Estaremos sim. Um forte abraço, meu amigo. Fique com Deus. Muita força para vocês.
8: Obrigado.
7: Frei Jadir Segala conversando com a gente depois desse incêndio aí que surpreendeu a todos nós aí na igreja de Flores da Cunha.
0: Obrigado ao João Paulo De Luca, da tua rádio Garibaldi, de Garibaldi, trazendo esta entrevista com o Frei Jadir em decorrência deste incêndio que destruiu a igreja em Flores da Cunha. E desabafo do Frei em relação a este momento vivido na Serra Gaúcha.
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0: 11:47. Atenção para esta informação importante. Definidos os confrontos das oitavas de final da Copa do Brasil. Sorteio que aconteceu agora há pouco na sede da CBF. E atenção, sabe quem o Inter vai enfrentar? O Corinthians. Inter e Corinthians na próxima fase. Primeiro jogo no Beira-Rio, segundo jogo na Arena do Corinthians. Então, o Inter decide fora a sua classificação para a próxima fase da Copa do Brasil. O adversário do Grêmio é o Mirassol. O Grêmio joga a primeira fora e decide em casa a classificação para as quartas de final. O Juventude terá como adversário o Atlético Mineiro. Primeiro jogo em Belo Horizonte e em Minas Gerais. E o jogo da volta no Alfredo Jaconi. Então, os confrontos definidos: Fluminense e Vasco, clássico carioca, Vitória e Atlético Paranaense, Remo e Santos, Cruzeiro e Chapecoense, Fortaleza e Palmeiras. Estou olhando a relação aqui, olha, se Grêmio Internacional jogaria um pouquinho de forte mesmo, diferente tem o Palmeiras, porque o Flamengo já deu adeus à Copa do Brasil. 11h48, você está na tua Rádio Cristal, programa temática que agora traz um raio-x completo aí com a Catherine Gox em relação aos atendimentos prestados no mês de abril. O Hospital Frei Clemente divulgou os números, Catherine.
9: Exatamente, o Hospital de Caridade Frei Clemente divulgou esse relatório de atendimentos referente ao mês de abril de 2026. Ao todo, Paulinho e ouvintes, foram realizados cerca de 5.150 atendimentos, tanto para adolescentes, adultos, crianças e idosos.
0: Bom, então vamos trazer as informações. Quantos adultos foram atendidos?
9: A maior parcela de atendimentos, então, ficou para os adultos, cerca de 3.262 registros, seguidos assim pelos idosos, com 1.325 atendimentos. Além disso, tivemos atendimentos a crianças, 395, e 168 atendimentos aos adolescentes.
0: Tem outro relatório apresentado aí em relação a internações, clínicas e cirúrgicas e pediátricas, Catherine?
9: Exatamente, foram 230 internações durante esse período do mês de abril, sendo estas 171 clínicas, 42 internações cirúrgicas e 17 internações pediátricas.
0: Catherine Gox, o que chama atenção é o atendimento no pronto atendimento. Foram quantos atendimentos realizados?
9: No pronto-socorro, Paulinho, como você mencionou, mais uma vez, muitos atendimentos sendo realizados, ao todo 3.242 atendimentos, mais uma vez reforçando essa alta demanda aí no número de atendimentos, lembrando que não só de Soledade, mas de toda a região.
0: É, e eu fiz aqui um cálculo rápido, Catherine, 3.242 atendimentos no pronto-atendimento, dividido por 30, são 108 atendimentos por dia, somente no pronto atendimento do Hospital Frei Clemente, o que é um número bem elevado. Setor de hemodiálise, quais são os números?
9: Ao todo, foram realizados durante todo o mês de abril 619 sessões de hemodiálise.
0: Tem também números divulgados em relação a exames de imagem, outros atendimentos, outros exames realizados?
9: Exatamente. No setor de imagens, o hospital também teve um grande número aí de registros. 3.383 procedimentos foram realizados. As radiografias foram os maiores requisitados, digamos assim, cerca de 1.424 exames realizados. Além disso, tivemos 790 ultrassonografias e 676 tomografias. Além disso, também foram realizados 211 exames de mamografia, 178 eletrocardiogramas e também aí 104 endoscopias e colonoscopias.
0: Tem um relatório apresentado também de nascimentos, não só de Soledade, mas da região?
9: Exatamente, tivemos um bom número aí de nascimentos sendo registrados por aqui, 36 nascimentos, sendo desses um nascimento em Alto Alegre, um nascimento da cidade de Arvorezinha, 4 nascimentos da cidade de Barros Cassal, 5 nascimentos da cidade de Fontoura Xavier, 4 nascimentos de crianças de Ibirapuitã, 1 nascimento de Ilópolis, 2 nascimentos de Lagoão, um nascimento de mormaço e 16 nascimentos de solidariedade, totalizando 35 nascimentos.
0: Então, são números do Hospital Frei Clemente. Obrigado a Catherine Gox, um panorama dos atendimentos prestados no mês de abril, a divulgação oficial por parte da Casa de Saúde. 11h52, temperatura em 17 graus, é o programa temática que você acompanha.
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0: Miguel Pereira, atualiza as informações.
10: Ok, Paulinho, ok, ouvintes da tua Rádio Cristal, você que nos acompanha na manhã desta terça-feira. Dessa vez vamos trazendo informações da área da segurança e do trânsito. Estamos aqui em frente à Polícia Civil de Soledade, né? Aí sem nenhum fato de maior relevância nas últimas horas, mas já na área do trânsito a gente tem a informação, né? Carreta tombada na BR-386 em Soledade segue no local aguardando o destombamento e tem atualização, isso mesmo, tem atualização por parte da Polícia Rodoviária Federal, acabou de chegar aí para os meios de imprensa, né, que a Polícia Rodoviária Federal informa que a remoção desta carreta carregada com combustível na BR-386 no quilômetro 236 não será realizada nesta terça-feira, isso mesmo, a decisão considerada devido às condições climáticas desfavoráveis e à necessidade de planejamento prévio para uma operação de grande porte. A operação, então, está programada para iniciar amanhã, então, a partir das 9h30 da manhã, caso haja condições climáticas favoráveis. Além das condições do tempo, os trabalhos envolvem elevada complexidade com necessidade de utilização de 2 guindastes e acompanhamento da FEPAM. Conforme estimativa técnica, será necessário interromper totalmente o trânsito por um período de 1 a 3 horas para execução dos trabalhos da segurança, com segurança, né? A Polícia Rodoviária Federal, então, orienta os motoristas que precisarem utilizar o trecho entre Soledade e Tiúgo a programarem aí os seus deslocamentos para evitar transtornos caso haja necessidade de desvio durante o período de bloqueio. A rota indicada será pela cidade de Espumoso. Então, você motorista aí que tem planos de circular aí na região entre Soledade e Tiúgo na manhã desta quarta-feira, amanhã então, né? Você já comece a repaginar aí a sua rota, né? A buscar uma rota alternativa, pois deve iniciar então a partir das 9h30 o destombamento desta carreta que está aí na BR-386, no quilômetro 236, a partir das 9h30 desta quarta-feira, destacando aí que os trabalhos devem ser realizados na realização aí entre 1 e 3 horas de trabalho na BR-386. Também trazendo mais um fato, né, Paulinho? Um incêndio de grande proporções atingiu a igreja de Nossa Senhora de Lourdes, principal templo religioso no município de Flores da Cunha. No início da tarde dessa segunda-feira, dia 25, o imóvel, que fica localizado na região da Avenida 25 de Julho, na região central do município, acabou pegando fogo. É, segundo as informações do Corpo de Bombeiros, as chamas iniciaram por volta das 12h30. Equipes de Flores da Cunha e também de Caxias do Sul foram mobilizadas para combater o fogo. As primeiras informações apontam que a igreja estava fechada no momento em que o incêndio teve início. A suspeita inicial é que aconteceu um curto-circuito e acabou provocando as chamas. Não havia pessoas dentro da igreja quando o incêndio iniciou e, conforme o SAMU e também o Frei Jadir Segala, responsável pelo local, precisou de atendimento após ficar muito emocionalmente abalado, né? O Frei Jadir Segala, ele apenas precisou de atendimento pelo SAMU, mas destacando mais uma vez que, apesar do tamanho aí desse acontecido, do tamanho dessa catástrofe que aconteceu em Flores da Cunha, não teve ferido nesta ocasião, nesse incêndio, né, que acabou abalando aí, notícia que foi divulgada não só no Rio Grande do Sul, mas em todo o Brasil, destacando uma das igrejas aí mais tradicionais do estado gaúcho.
0: Tá, então, inclusive, Miguel, há poucos minutos nós ouvimos aí o Frei Jadir falando sobre esse momento de tristeza na Serra Gaúcha. Teve uma ocorrência registrada e que foi divulgada há poucos minutos pela Brigada Militar, Miguel?
3: Perfeito, Paulinho. A Brigada Militar de Soledade prendeu na manhã de hoje, né, um homem pelos crimes de furto de veículo e furto simples aqui no município de Soledade. A ação teve início após a Brigada Militar receber informações de que o suspeito teria furtado roupas em uma residência na localidade de Posse Godói, no município de Mormaço, e estaria utilizando uma motocicleta possivelmente furtada. Durante diligências, os policiais localizaram o suspeito em uma residência no bairro Fontes, aqui de Soledade. No local também foi encontrada uma motocicleta Honda CG 125 cilindradas, posteriormente identificada como furtada na cidade de Passo Fundo durante a madrugada. Além do veículo, também foram apreendidos um capacete, uma mochila com roupas, um par de tênis, objetos conhecidos, reconhecidos pela vítima como sendo provenientes do furto. O indivíduo, então, recebeu voz de prisão e foi encaminhado ao hospital Frei Clemente para os exames de lesões e, posteriormente, foi apresentado na DPPA aqui em Soledade, onde foi lavrado o auto de prisão em flagrante. A ação foi realizada por policiais militares da 2ª Companhia do 38º Batalhão.
0: Ok, obrigado, Miguel Pereira, fechando o giro de informações aí na área do trânsito e segurança em nossa região. 11 horas 58 minutos, temperatura em 17 graus, é o programa Temática que você acompanha. Nós queremos aqui fazer um agradecimento especial ao Glauber Silveira, profissional qualificado e que solicitou o seu desligamento, então, da Fundação Educativa Cristal de Comunicações nesta segunda-feira. Queremos fazer um agradecimento porque nesse período de 2 anos, pouco mais, esteve conosco aqui, trabalhando, se dedicando, realizando as suas funções na área do jornalismo, do esporte e do entretenimento também. Queremos agradecer, deixar o nosso abraço, nosso carinho, nosso respeito por esse profissional que deixa as portas abertas pelo seu trabalho realizado aqui na emissora e desejamos sucesso na sua missão, na sua jornada que deverá ser aí nos próximos dias anunciada pelo próprio Glauber. Obrigado então aos trabalhos que foram prestados pelo Glauber Silveira aqui na Fundação Educativa Cristal de Comunicações. Queremos agradecer a sua audiência, a sua companhia, lembrar que o programa Temática teve a parceria da Vaian de seminovos multimarcas, tem veículos seminovos, qualificados, com garantia, com procedência para você. 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Obrigado pela sua audiência, pela sua companhia. Na sequência tem o Conversa na Mesa, Igreja em Saída. Bom dia, paz e bem.

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3: Meio-dia e 4 minutos.
4: Do teu tempo.
5: 17 graus.
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1: Olá, caros ouvintes da tua rádio, caros irmãos e irmãs da nossa paróquia Nossa Senhora da Soledade e suas comunidades. Paz e bem. Hoje, terça-feira, dia 26 de maio. Iniciamos nessa semana o tempo comum. Então queremos iniciar nosso momento de oração traçando em nós o sinal da cruz. Em nome do Pai, do Filho e do Espírito Santo. Amém. Ouviremos agora o evangelho proposto para o dia de hoje, que é de Marcos 10, versículo do 28 a 31. Naquele tempo, começou Pedro a dizer a Jesus: Eis que nós deixamos tudo e te seguimos. Respondeu Jesus: em verdade vos digo, quem tiver deixado casa, irmãos e irmãs, mãe, pai, filhos, campos por causa de mim e do evangelho, receberá 100 vezes mais, agora, durante esta vida. Casa, irmãos, irmãs, mães, filhos e campos com perseguições. E no mundo futuro, a vida eterna. Muitos que agora são os primeiros serão os últimos, e muitos que agora são os últimos serão os primeiros. Palavra da salvação. Glória a vós, Senhor. Caros irmãos e irmãs, encerramos o período pascal, os 50 dias do período da Páscoa. Celebramos neste domingo a festa de Pentecostes, a festa do Espírito Santo. Encerramos então o período da Páscoa com a festa de Pentecostes. Iniciamos agora na igreja o período do tempo comum, o tempo em que Jesus começa a fazer sua missão. E aqui neste pequeno evangelho do dia de hoje, Jesus, juntamente com os discípulos, fala do seguimento. Quem deixar casa, trabalho, família, pessoas, por causa do reino de Deus, por causa da missão de Deus, por causa do evangelho, esse receberá 100 vezes mais e ainda receberá futuramente a vida eterna. Assim é o próprio Jesus que nos fala. Quem doar a sua vida para a igreja, quem doar sua vida ao serviço do próximo, ao cuidado do próximo, esse receberá 100 vezes mais. Quem doa a vida por causa de Jesus, pela causa de Jesus, receberá 100 vezes mais. E assim conduzimos o nosso momento de oração. Rezando a oração que o próprio Jesus nos ensinou. Pai nosso, que estais no céu, santificado seja o vosso nome. Venha a nós o vosso reino, seja feita a vossa vontade, assim na terra como no céu. O pão nosso de cada dia nos dai hoje, perdoai as nossas ofensas, assim como nós perdoamos a quem nos tem ofendido. E não nos deixeis cair em tentação, mas livrai-nos do mal. Amém. E estamos também no mês mariano, mês de Nossa Senhora. Ontem celebrávamos o dia da Virgem Maria, nessa semana também finalizamos o mês com a Coração de Nossa Senhora, por isso rezamos a ela dizendo: Ave Maria, cheia de graça, o Senhor é convosco, bendita sois vós entre as mulheres e bendito é o fruto do vosso ventre, Jesus. Santa Maria, Mãe de Deus, rogai por nós pecadores, agora e na hora de nossa morte. Amém. Vamos às programações da semana. Hoje, terça-feira, às 19 horas, temos celebração na Comunidade Matriz. Na quarta-feira, dia 27, às 18h30, celebração na Comunidade Matriz. Às 19 horas, reunião da equipe de liturgia da paróquia. Às 19h30, primeira noite do tríduo preparatório para a festa em honra a Nossa Senhora do Caravaggio, na Comunidade da Raia da Pedra. Dia 28, quinta-feira, 17h30, celebração no Hospital Frei Clemente. Às 18h30, celebração na Comunidade Matriz. Às 19h, missa votiva na Comunidade São Judas do bairro Ipiranga. E às 19h30, segunda noite do tríduo preparatório para a festa em honra a Nossa Senhora do Caravaggio, na Comunidade da Raia da Pedra. Na sexta-feira, 19 horas, celebração na comunidade Santa Luzia, no sítio Toniolo. 18h30, celebração na comunidade Matriz. 19h30, terceira noite do tríduo preparatório para a festa em honra a Nossa Senhora do Caravaggio, na comunidade da Raia da Pedra. No sábado, dia 30, 14h30, celebração na comunidade Nossa Senhora Aparecida da Fazenda Tarumã. E 16h, celebração na comunidade São Roque dos Praiado. E 19h, celebração na comunidade Matriz. No domingo, 9h, celebração na comunidade Matriz. 10h30, missa festiva em honra a Nossa Senhora do Caravaggio na comunidade da Raia da Pedra. Às 10h, celebração na comunidade Senhor Bom Jesus. 19h, celebração eucarística na Igreja Matriz. Também estão abertas a campanha de agasalho e de cobertas pela Caritas Paroquial. Então, se você tem roupas, cobertas em bom estado e quiser doar, procure a Secretaria Paroquial. Também foi lançado na Paróquia Nossa Senhora da Soledade, na Secretaria, um ônibus para a ordenação presbiteral minha, do Frei Igor Colares Raup, que será em São João do Sul, na minha cidade natal, lá em Santa Catarina. Então, quem quiser e gostaria de participar desse momento tão significativo para minha vocação, pode procurar a Secretaria Paroquial para mais informações. Também temos aqui a agenda paroquial da semana da paróquia Nossa Senhora dos Navegantes da cidade de Mormaço. Na quarta-feira, dia 27 de maio, confissões dos crismandos às 18 horas na Igreja Matriz de Mormaço. Domingo, dia 31 de maio, missa com crisma na Matriz Nossa Senhora dos Navegantes às 15 horas em Mormaço. E vamos ficando por aqui pedindo a bênção de Deus. O Senhor esteja convosco, Ele está no meio de nós. Que Deus Todo-Poderoso nos abençoe e nos conduza nesta semana e neste dia, em nome do Pai, do Filho e do Espírito Santo. Amém. Paz e bem.

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10: Meio-dia e 27 minutos.
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12: 17 graus.
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18: 12 horas com 30 minutos, 12h30. A partir de agora está no ar a hora do recado aqui na tua Rádio Cristal 100.5. Eu sou Miguel Pereira e te faço companhia até às 13 horas aqui na programação da 100.5. Tarde de terça-feira, hoje 26 de maio de 2026, tarde chuvosa, agora nesse momento em Soledade, temperatura na casa dos 17 graus. Você acompanha a hora do recado. 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O Sindicato dos Trabalhadores Rurais de Soledade e também de Mormaço informa. O departamento técnico já está realizando os projetos para custeio de inverno. Informamos, atenção, informamos que a última data disponível com o contador para a declaração do imposto de renda é hoje, terça-feira, 26 de maio. Você que ainda não declarou, reúna sua documentação e agende o seu horário. Estão obrigados a declarar todos aqueles agricultores que tiveram uma renda bruta superior a R$ 177.920 em 2025 ou possuem bens avaliados a R$ 800.000. Aposentados e pensionistas que ultrapassaram em 2025 a renda de R$ 35.584 também estão obrigados a declarar. Faça sua declaração e evite problemas com a Receita Federal. Não deixe para a última hora. Venha até o sindicato, tire as suas dúvidas e agende o seu horário. Atenção! Todas as terças-feiras não terão atendimento no setor técnico, visto que o profissional neste dia da semana irá dedicar-se especialmente ao Programa Nacional de Crédito Fundiário, o PNCF. 12 horas com mais 33 minutos, 12h33. Atenção, vende-se uma capela no cemitério municipal de Soledade, contendo 5 gavetas, toda em mármore. E a capela é nova e o pagamento pode ser feito em até 3 vezes anualmente. Um pagamento por ano. Interessados podem entrar em contato com o seu Pedro Moraes, na Avenida Espumoso, número 481, ou pelos telefones 549 9201-9209 ou 549-8135-6773. Atenção, foi perdido um celular da marca Samsung, modelo M54 prata, com a capinha preta, na noite do último sábado, 23 de maio, no Cachorrão do Claudião. Caso alguém tenha encontrado, por favor, entregar na portaria da tua Rádio Cristal ou entrar em contato com o Ismael pelo telefone 549-9202-9110. 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Um convite da Prefeitura de Soledade e do Sicredi Botucaraí, Rio Grande do Sul, Minas Gerais. 12 horas e 34 minutos, vem chegando para você a previsão do tempo.
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20: Olá pessoal, aqui da Rádio Cristal, vamos ter uma terça-feira com muita umidade ainda predominando por aqui, tem condições para algumas pancadas de chuva, eventualmente uma garoa, mas enfim, é muita umidade que predomina. As temperaturas ao longo da tarde não sobem muito, vão ficar na faixa dos 16, 17 graus. Já para a quarta-feira, a tendência é de que essa umidade diminua bastante, os ventos voltem a soprar do quadrante sul, trazendo um ar um pouco mais seco para cá. O dia, então, já começa com temperaturas mais amenas, entre 8 e 10 graus. Depois, ao longo do dia, né, vamos ter um pouco de sol, mas a temperatura não vai subir muito. Vai ficar na casa dos 16, 17. Para quinta-feira, o amanhecer é um pouco mais frio também. As mínimas, em média, podem oscilar entre 5 e 7 graus. Depois, à tarde, a máxima fica na faixa dos 18 graus. Para sexta-feira, os prognósticos indicam que uma umidade pode voltar a predominar aqui na região. Mas por enquanto, pelo menos por enquanto, não tem previsão assim de volumes expressivos de chuva. Com a previsão do tempo, Kátia Valente.
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18: 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Eu falei Supermercado Vacari aqui em Soledade. 12 horas com mais 37 minutos, 12h37, falando por aqui também. 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
24: Meio-dia e 40 minutos.
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26: 17 graus.
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7: Meio-dia e 45 minutos.
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26: 17 graus.
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18: 12 horas com 47 minutos, 12:47, voltamos com a hora do recado aqui na 100.5. Tarde de terça-feira, hoje, 26 de maio de 2026. Lembrando que a hora do recado aí até às 13 horas. E atenção, atenção, chegou agora, né? Agora deixaram aqui na portaria da tua Rádio Cristal o RG de Amanda de Andrade Freitas. Atenção, então, foi deixado agora, há poucos instantes, o RG de Amanda de Andrade Freitas, RG encontrado aí no centro da cidade. 12h48, 12 horas e 48 minutos. Atenção, o Sindicato dos Trabalhadores Rurais de Soledade de Mormaço informa, o departamento técnico já está realizando os projetos para custeio de inverno. Informamos que a última data disponível para o contador, né, para ter a sua consulta com o contador para declaração do imposto de renda é hoje, terça-feira, 26 de maio de 2026. Se você ainda não declarou, reúna toda a sua documentação e agende o seu horário. Estão obrigados a declarar todos aqueles agricultores que tiveram uma renda bruta superior a R$ 177.920 em 2025 ou possuem bens avaliados a R$ 800.000. Aposentados e pensionistas que ultrapassaram em 2025 a renda de R$ 35.584 também estão obrigados a declarar. Faça sua declaração e evite problemas com a Receita Federal. Não deixe para a última hora. Atenção, todas as terças-feiras não terão atendimento no setor técnico, visto que o profissional neste dia da semana irá dedicar-se especialmente ao Programa Nacional de Crédito Fundiário, o PNCF. Atenção, vende-se uma capela no cemitério municipal de Soledade, contendo 5 gavetas toda em mármore. A capela é nova e o pagamento pode ser feito em até 3 vezes anualmente. Um pagamento por ano. Interessados podem entrar em contato com o seu Pedro Moraes na Avenida Espumoso 481 ou pelos telefones 549-9201-9209 ou 549-8135-6773. 12 horas com 50 minutos, 12h50, temperatura nesse momento na casa dos 17 graus. Aqui em Soledade.
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18: Vamos lá, falando em evento, né? Falando em festa, a tua Rádio Cristal convida os músicos e declamadores e também trovadores de Soledade e região para participarem do programa Rodeios de Tradições, que será realizado nesta quarta-feira, 27 de maio, ao vivo na Feira da Praça, bem no centro de Soledade. O evento, então, terá início às 15 horas e o programa será transmitido ao vivo no rádio e também nas redes sociais da tua Rádio Cristal. Um convite da Prefeitura Municipal de Soledade e também do Sicredi Botucaraí, Rio Grande do Sul, Minas Gerais. E vem aí a tradicional Noite da Brilhantina, é no dia 11 de junho. O Clube Comercial de Soledade será palco de uma noite especial, repleta de música boa, dança e muita diversão. Prepare-se para reviver os grandes sucessos que marcaram época e embalaram gerações. O tema desse ano é o inesquecível Raul Seixas, trazendo toda a energia e os clássicos do eterno Maluco Beleza para a pista. Ingressos já estão à venda no primeiro lote, na portaria do Clube Comercial, e também há mesas disponíveis para reserva. Garanta já o seu e venha fazer a festa conosco. Realização Mais Nova e Clube Comercial, com apoio da tua Rádio Cristal. 12h51, muito boa tarde.
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14: Meio-dia e 57 minutos.
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15: Dezessete graus.
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19: Olá! Começa agora o Informativo Cotrijal desta terça-feira, dia 26 de maio. Eu sou Bruna Scheifler, trazendo as novidades da nossa cooperativa. Na entrevista de hoje, vamos falar sobre o trabalho desenvolvido pela Cotrijal Sementes, reconhecido em iniciativas de alcance nacional. A gente também atualiza a previsão do tempo e a cotação de grãos. Fique ligado no Informativo Cotrijal.
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19: Ludmila Camparotto, agrometeorologista da Rural Clima, traz as informações para a gente. Boa tarde, Ludmila.
21: Boa tarde a todos os ouvintes do Informativo Cotrijal. Vamos para as nossas atualizações climáticas de hoje, falando sobre as áreas de atuação da cooperativa. Uma frente fria que avançou pela região sul já se desloca para o Atlântico, mas ainda mantém o tempo com instabilidade, muita nebulosidade sobre essa faixa mais norte do Rio Grande do Sul. E com isso, não descartamos a possibilidade de eventuais garoas na região ao longo dessa tarde. As máximas deverão ficar em torno de 17, 18 graus. Amanhã, a tendência é de tempo aberto, assim como na quinta, sexta-feira, com temperaturas mínimas em torno ali de 9 a 10 graus e máximas que poderão chegar em torno de 21 graus. Durante o final de semana, teremos um aumento de nebulosidade devido novamente à passagem de um sistema que vai do Paraguai em direção ao Paraná, mas que leva certa nebulosidade, algumas instabilidades de fraca intensidade para a região norte do Rio Grande do Sul. Qualquer dúvida, entre em contato aqui com a gente. Lembrando, eu sou a Ludmila Camparotto e essas são as informações da Rural Clima em parceria com a Cotrijal.
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19: Neste mês, a Cotrijal Sementes recebeu dois importantes reconhecimentos nacionais que atestam a excelência do trabalho desenvolvido. Para nos trazer mais informações, eu recebo a gerente de produção de sementes da Cotrijal, Marcela Langues Chiocchetti. Seja muito bem-vinda, Marcela.
5: Olá, é uma satisfação poder compartilhar aqui com os ouvintes um pouco sobre o trabalho que vem sendo desenvolvido na Cotrijal Sementes e também poder falar um pouco sobre essas importantes conquistas que nós tivemos aqui na área recentemente.
19: Marcela, a Cotrijal recebeu da Syngenta o selo de certificação Seedcare. Você pode nos contar mais sobre o que essa certificação significa para a Cotrijal?
5: O selo de certificação do Seedcare para nós, ele é um reconhecimento muito importante. Ele valida toda a excelência do nosso processo de tratamento industrial de sementes. Então, para a concessão desse selo, nós temos uma série de critérios para cumprir, além da excelência na aplicação, né, a qualidade operacional, segurança, rastreabilidade e a adoção das melhores práticas que nós temos no mercado. Então, a Cotrijal, ela tem a alegria de conquistar esse selo desde 2017. Isso para nós é um motivo de orgulho muito grande que vem mostrando a nossa, essa constância aí dos nossos resultados, né? E esse reconhecimento, ele reforça o nosso compromisso

0: como a Cotrijal se destacou entre as 15 melhores sementeiras participantes da iniciativa?
1: O projeto Sementeiras, somado ao inseticida Verdaves, né? Ele foi um movimento promovido pelo time de inovação da nossa empresa parceira Singento a nível de Brasil. Então foram reunidos mais de 100 sementeiros participantes desse projeto, né? Onde o principal objetivo era buscar mais qualidade de sementes através da utilização dessa nova ferramenta, desse novo inseticida chamado Verdaves, né? E o que nós concluímos ao final do projeto foi que a utilização do produto por controlar melhor os insetos pragas, nós tivemos impactos muito positivos na qualidade de semente e, agregando em qualidade, também temos impactos, além dos benefícios para cotrijar os sementes em qualidade, e benefícios também para o nosso produtor, para o cooperado da produção de sementes. Esse projeto ele iniciou lá em 2025, então, com a escolha das áreas, quem eram os cooperados participantes, né? E foi concluído agora, no momento da colheita, a partir dos resultados finais. Então, durante esse período, foram feitas uma série de avaliações e critérios, né? Como instalação, condução das áreas, as avaliações técnicas, qualidade da semente oriunda desses campos, né? Também tivemos aí a colheita para determinação da produtividade dessas áreas. Então, outro diferencial bastante grande. Importante reconhecimento que nós ficamos entre as 15 melhores entregas do projeto Verdaves Sementeiro. Então, para nós, um motivo de bastante orgulho, né? Projetou a nível nacional também o nome da Cotrijal Sementes como uma referência técnica, para nós algo muito relevante, né? E ficamos muito felizes aí com essa conquista.
0: Qual a importância desses reconhecimentos para a Cotrijal Sementes?
1: Bom, para nós esses reconhecimentos eles são muito importantes porque reforçam que nós estamos no caminho certo, eles mostram que a Cotrijal está alinhada com o que tem de melhor no mercado e nos consolida aí como uma referência em qualidade, inovação nesse segmento de sementes, que é uma área muito dinâmica, e mostrar que nós sempre estamos na vanguarda aí do que tem de melhor. E além disso, vai trazer para o nosso produtor ainda mais confiança, né? Sabendo que ele vai estar recebendo um produto aí desenvolvido a partir de um alto padrão de qualidade, tecnologia, segurança, e é isso que nós vamos entregar para o nosso associado, para o nosso cliente. Então, internamente, para nós também é uma valorização muito grande das nossas equipes, né? Reconhecendo aí o empenho, a dedicação, o profissionalismo de todos aí envolvidos no processo.
0: Marcela, você teria mais alguma informação que gostaria de destacar para os nossos ouvintes?
1: Certo, eu gostaria apenas de agradecer, reforçar o orgulho que nós temos dessas conquistas, agradecer a todas as pessoas, todos os profissionais envolvidos nisso, né? A Cotrijal tem investido muito forte nos últimos anos no desenvolvimento dos colaboradores e também nas melhorias da nossa indústria, da nossa unidade de beneficiamento de sementes, e os resultados nós estamos colhendo agora. Então, vamos entregar cada vez mais excelência, cada vez mais qualidade nas nossas sementes.
0: Esta foi Marcela Lang Schiocchetti, gerente de produção de sementes da Cotrijal, trazendo mais detalhes sobre os reconhecimentos que foram recebidos pela Cotrijal Sementes. Muito obrigada, Marcela.
1: Para fechar, então, eu quero agradecer pelo espaço, pela oportunidade de compartilhar um pouco sobre esses assuntos, sobre essas importantes conquistas. É sempre uma satisfação para mim poder falar um pouco sobre o nosso trabalho aqui na Cotrijal Sementes. Um grande abraço, então, a todos os ouvintes.
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0: A Cotrijal praticou os seguintes preços na manhã de hoje, dia 26 de maio, na região sede: soja, R$ 113,00. Milho, R$ 58,00. Trigo, pH 78, R$ 65,00. Para conferir os preços da tarde ou da sua região, acesse o portal do produtor. Ficou com alguma dúvida? Entre em contato com a sua unidade de negócios. Chegamos ao fim do informativo Cotrijal desta terça-feira. 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Muito obrigada.

0: obrigada pela sua companhia e até mais. 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

0: 13h14, temperatura em 16 graus. Que bom saber que você está conosco acompanhando o programa Na Torcida, o esporte local em destaque. O esporte local, regional e hoje também vamos falar da dupla Grenal. E a nossa bancada já estava numa resenha antes mesmo de começar o programa. Eles estão aqui prontos, preparados para o enfrentamento, aquele debate bonito do esporte. João César Rubim Fernandes, para quem não conhece, o seu João da Leda. Tiagão de Souza, o Tiagão, aí do Soledade Futsal. E ele veio, a pedidos de muitos, ele está aqui. Quem é ele? Quem é ele?
1: Clair Carioca.
0: Tá aí, grande Clair, abrilhantando a nossa bancada. Obrigado pela presença do Clair, do Thiago e do João da Leda. Nós temos muitos assuntos para falar aqui no programa Na Torcida, que de imediato...
1: Tô resfriado hoje.
0: Tá resfriado, só resfriado, né, Clair? É. Já vou lançar aqui a enquete do programa, Clair. Você vai votar em seguida na enquete do programa. Qual o resultado do jogo do Grêmio contra o Montevideo City Torque? Vitória do Grêmio? Empate? Vitória do Torque? Ah, eu quero a sua participação aí pelo sistema interativo da tua Rádio Cristal. Lembrando que o Grêmio precisa vencer para se classificar sem passar pela repescagem. Em caso de empate ou vitória do Torque, o Grêmio vai para a repescagem e aí vai pegar um time que será eliminado na primeira fase da Libertadores da América. Então você pode participar. Vou repetir como você pode participar. Lá no sistema interativo da tua Rádio Cristal, onde você comenta. Qual o resultado do jogo entre Grêmio e Montevideo Torque? Se você acredita que dá Grêmio, digite 1, somente o 1. Se vai dar empate, digite o 2. Se vai dar Torque, digite o 3. Então, nós queremos a sua participação, a sua interatividade. Ô Pelego, vota aí, Pelego. Vota aí 1, 2 ou 3. 1 para a vitória do Grêmio, 2 para o empate, 3 para a vitória do Torque. Queremos a sua participação aqui no programa Na Torcida. 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
0: Grêmio joga hoje contra Montevideo Torque em busca da vitória e da classificação de forma direta para a próxima fase da Sul-Americana. Grêmio Internacional já conhece os seus adversários das oitavas de final da Copa do Brasil. O Inter decide fora contra o Corinthians e o Grêmio decide em casa contra o Mirassol. O Soledade Futsal se prepara para a disputa da Liga Gaúcha da Série C. Tá chegando a hora, a estreia será no dia 6 de junho em Sobradinho. Secretaria de Esporte, Lazer e Juventude em Soledade trabalha na organização do voleibol de quadra e também já pensa no futsal do interior. E o Boca Juniors, qual a sequência do ano? Vai disputar o futsal da cidade e do Rotary ou não? Nós vamos saber porque o Clair veio afiado aqui para responder todos os nossos questionamentos. Clair, seja bem-vindo, boa tarde.
1: Boa tarde, Paulinho, boa tarde, os amigos da mesa. É, a gente fica uma semana, duas aí longe do programa, já começa a sentir falta, né, Paulinho? A gente... Sempre verdadeiro, né? As polêmicas, às vezes, fica pelo caminho, porque a gente fala sempre a verdade, né? Então, tem pessoas que também não gostam de ouvir a verdade, né? Ó, já estou deixando polêmica aqui já, né? Mas estamos aí para falar do futebol e o futuro do Boca Juniors.
0: Vamos falar com isso. Sobre Boca Juniors, tem algumas informações importantes. Tiago, seja bem-vindo aqui no programa. Tudo certo? Tudo bem?
3: Tudo certo, Paulinho. Tudo bem? Boa tarde a todos que nos ouvem. Boa tarde ao pessoal da mesa. Estamos aí para falar um pouco do futsal da cidade.
0: Expectativa para a estreia?
3: Expectativa. Frio na barriga, né?
0: Frio na barriga.
3: É isso aí.
0: E apoio sendo buscado?
3: Sempre buscando apoio da comunidade. A comunidade ajuda e estamos buscando mais.
0: Vamos falar sobre isso. João César Rubim Fernandes, me permita lhe chamar de João da Leda. Boa tarde.
4: Boa tarde, Paulinho. Boa tarde, Clair. Thiago, mais um prazer estar aqui novamente. Aí, como o Clair falou, a gente passa um tempo aí longe da mesa, né? Daí as polêmicas vão se criando.
0: Tá certo. Tudo pronto, tudo encaminhado para as próximas competições?
4: Tudo pronto. Já dizendo aí que as inscrições do vôlei estão abertas e estamos trabalhando aí no regulamento do campeonato do interior.
0: Olha, já deu um spoiler aqui, então já estamos trabalhando no futsal do interior. Os ouvintes, os desportistas querem saber. Então, por isso que o João foi convidado para participar do programa hoje aqui. 1h20 da tarde, tem 16 graus de temperatura. Ô Pelego, tem que colocar só o número aqui, não precisa colocar o resultado. É, o Pelego coloca aqui, inclusive vou colocar o que ele passa aqui. Hoje pega fogo, seu Clair polêmico, abraços. O Pelego tá na audiência. Grêmio 2-0, seu Aldomar hoje vai secar junto com o pé de bruxa. Tá aí. O Rogério Queiroz também tá na audiência. Boa tarde aos amigos da mesa. Boa tarde, Thiago Souza. Abraço, Rogério. Então, nós estamos com a nossa interativa no ar. Queremos a sua participação. O Perim colocou aqui um, com certeza. Não pode colocar nenhuma outra palavra. Tem que ser somente o número, Perim. Você tem que, quem quiser participar da nossa interativa, tem que colocar somente o número. Se vai ganhar o Grêmio, digitar somente um. Isto, Perim. O Perim agora cravou certo aí. Um, Grêmio. Empate, 2. E vitória do Torque, 3. Então só pode colocar o número. Se você entende que o Grêmio vai vencer, digita somente o número 1. Se vai dar empate, o número 2. E se vai dar a vitória do Montevideo City Torque, o 3. Então,
1: vamos ver se os colorados vão secar aí, né, Paulinho?
0: É.
1: Tá aparecendo a enquete aí.
0: Qual é o teu palpite aí, Clair?
1: É 1, né?
0: 1.
1: Com certeza.
3: Vitória do Grêmio tem que ser,
0: né? 1 também.
4: 1, né?
0: 1.
4: Tem que ganhar.
0: É. Bah, se não ganhar do Montevideo Torque, daí vamos esperar o quê?
1: É, exatamente.
0: É, mas enfim. Ah, mas já tem um aqui. Ah. Adivinha quem que colocou o 3? Ele é lá da Santa Bárbara.
1: Paulinho
0: Camargo já colocou lá 3. Tá assistindo. Ah, o Rogério Queiroz já veio aqui pro debate também. Tá, então você pode participar da nossa interativa até a 1h55. Nós estaremos aqui tratando então sobre a enquete e sobre os demais.
1: Paulinho, esportes. Pergunta ao Paulinho aí, já que ele tá junto aí. Aonde o Carioca vai jogar no interior, vai ser treinador no interior? Pergunta o Paulinho para responder aí.
0: Por que que você não responde, então?
1: Não, pergunta ele aí, já que ele tá na enquete aí.
0: É, tá, responde aí. Eu nunca tinha visto o cara que é contratado pedir pro dirigente perguntar.
3: Ele quer ser lançado.
0: Ele quer ser lançado. Foi contratado? Já acertou?
1: Não, pode ser de outra equipe, não. Tô falando para ele falar.
4: Tá. Ele não quer dar o furo de reportagem.
0: Ele não quer dar o furo de reportagem. Então, eu estou desconfiado que seja o Clair Carioca o treinador.
3: Mandou perguntar pro empresário.
0: É.
3: Pergunta para o empresário.
0: Daí abraça toda a comunidade. Já vamos falar do futsal do interior. Aí o senhor não vem com esse negócio, não sei, eu acho. Clair, o Grêmio vence hoje, então, o Montevideo Torque e se classifica para a próxima fase. Essa é a sua opinião. Tem a confiança disso?
1: Sim, o Grêmio já, devido às minutagens dessas garotadas que estão jogando, né, Paulinho? O time do Grêmio está melhorando, né? Está dando uma boa resposta. Enquanto o Santos ali, o treinador nosso tentou entregar o jogo para o Santos, não conseguiu, né? Segundo tempo, ele acertou a equipe com a entrada do Arthur ali. O Arthur não pode ficar no banco, né, Paulinho? Pô, o homem entrou ali, botou a bola debaixo do braço e tomou conta do jogo. Eu acho que o Arthur vem pro jogo hoje também. Eu acho que não vai ser muito sofrido o jogo. Eu acho que vai ser meio tranquilo.
0: E aí, Thiago, o que pensa?
3: Eu acredito que o precisa ganhar e vai ganhar, né? Olhando também pro jogo do Santos, que passou ali, a equipe deu uma crescida, deu uma unida no grupo, deu uma melhorada em grupo. Em relação aos outros jogos, eu acho que o Grêmio vem numa crescente também. Eu acredito na vitória.
0: Tem a mesma impressão, João?
4: Tenho, Paulinho. Como o Clair falou, acho que esse último jogo aí, tomamos 2 gols, tudo bem, mas foram 2 gols de falhas, né? Então, corrigir essa parte. E o time vem melhorando o posicionamento em campo. Acredito nas outras vezes também, que como eu falava aqui, nosso meio campo não tinha uma firmeza como está tendo, né? E eu acredito que agora o time tem tudo para dar uma alinhada.
0: Bom, falamos então hoje, 19h, Grêmio e Montevideo City Torque na Arena, jogo que a tua Rádio Cristal vai transmitir com a Rede Gaúcha Sat. O pessoal está participando aqui da nossa interativa. Qual o resultado do jogo do Grêmio contra o Montevideo Torque? Você digita lá, se acredita que o Grêmio vai vencer, o número 1. Né? Empate, digita o 2. Se entende que o Torque vai vencer, digita o 3. É, o pessoal está participando aqui. 60% acreditam que o Grêmio vai vencer, 20% acreditam no empate e vitória do Torque, 20%, tá? O Grêmio está com a vantagem. O Zuza colocou aqui 5-1 para o Grêmio, está confiante o palmeirense Zuza no Grêmio. Ô, Clair, o Grêmio enfrenta o Mirassol nas oitavas de final da Copa do Brasil. O Grêmio foi beneficiado com o sorteio ou não?
1: Eu acho que não, Paulinho. O Mirassol já é um time meio enjoado de jogar essa Copa do Brasil. É um jogo seco, dois?
0: É dois. O Grêmio joga fora primeiro e depois decide em casa.
1: É, então temos chance de passar, mas o Mirassol não é jogo jogado, é jogo encardido. O Mirassol aí nesse jogo aí cresce, né, Paulinho? Então... eu preferia pegar outro time, não o Mirassol, mas já que veio, não foi beneficiado não, porque o Mirassol é um time aí que ultimamente tá anda no Brasileirão, ele tá meio devagar, né, Paulinho?
0: Tá na zona do rebaixamento.
1: É, mas o time deles não é fácil de ganhar, não.
0: É o Mirassol que, de certa forma, tá priorizando o Libertadores da América. Exatamente. E está na zona do rebaixamento. O que você projeta para esse confronto aí, Thiago?
3: Eu acredito que o Mirassol traz mais dificuldade do que o Torque pro Grêmio. Por questão do futebol brasileiro mesmo, e pelo ano passado deles, eles fizeram um bom ano, se empolgaram bem. E esse entrosamento no ano passado, esse foco que eles trazem no ano passado, acho que o enfrentamento com o Grêmio é bem mais difícil do que essa outra equipe.
0: João César.
4: Acredito que o Mirassol, como bem você falou, está priorizando a Libertadores, né? Então não condiz com o que o futebol que ele pode apresentar pelo brasileiro, pela tabela brasileira. Como eu falava antes aqui na resenha anterior, não deixa de ser uma touca pro Grêmio, né? Assim como o Corinthians é pro Inter também.
0: É, o Internacional que perdeu recentemente aí para o Mirassol no Beira-Rio. O Internacional enfrenta o Corinthians. Primeiro jogo no Beira-Rio, segundo jogo na Arena do Corinthians. E aí, João?
4: É como eu falei, Corinthians já é uma touca do Inter, assim como o Mirassol pode ser pro Grêmio. Mas... Se tiver um embate, vamos dizer, em casa, né? Podendo se destacar em casa, que o Colorado ele vinha de uma ascensão, né? E teve aí essa derrota contra o Vitória, podia assistir o jogo, muitos erros também. Mas acredito que seja tão encardido quanto o Grêmio e Mirassol. Porque... Nesse sentido na questão do futebol brasileiro, né, Thiago, que tu falou, são confrontos assim que estão se tornando clássicos, já são clássicos entre Corinthians, né, e Mirassol também contra o Grêmio.
3: Eu acredito na pelo jogo ser de volta lá na casa do Corinthians, tem aquelas dificuldades polêmicas lá, né? Então o Inter vai ter que sair com o primeiro resultado muito bom aqui, porque senão eu acho que não consegue.
0: Clair?
1: Eu acho que o Inter é mais encardido, né? O Corinthians, né? Ainda mais jogando lá na arena deles lá, é difícil, né? Mas eu acho que o Grêmio passa e o Inter fica pelo caminho, Poli.
0: Tá falando como torcedor gremista ou como...
1: É, a gente tá torcendo, sabe? O gremista não vai dar colher pro Inter, né? Então, mas analisando assim, o jogo... deixando o Patrocínio de lado, eu acho que o jogo do Inter é encardido, né? Principalmente quando jogar o segundo jogo lá em São Paulo, o estádio lotado, né? A torcida empurrando. O Corinthians não como é que eu vou falar? Ele tem altos e baixos, né? Tem jogo que é um super time, no outro jogo já
3: é irregular.
1: Irregular, né? Então o Inter tem que aproveitar essa irregularidade aí do Corinthians e se aproveitar principalmente em casa, né, Paulinho? Fazer o resultado aqui, né?
0: Tá certo, então, o Grêmio enfrenta o Mirassol, primeiro jogo na casa do adversário, o Grêmio decide na arena. O Inter enfrenta o Corinthians, primeiro jogo em Porto Alegre, segundo jogo lá em São Paulo. O Juventude enfrentará o Atlético Mineiro, primeiro jogo em Minas Gerais e o jogo da volta em Caxias do Sul. Aí teremos o Fluminense e Vasco, Vitória e Atlético Paranaense, Remo e Santos, Cruzeiro e Chapecoense, Fortaleza e Palmeiras, os confrontos das oitavas de final da Copa do Brasil. 1:29, temperatura em 16 graus, é o Na Torcida que você acompanha. Ah, siga votando lá, o pessoal tá aqui, tá participando, tá interagindo. Qual o resultado do jogo do Grêmio contra o Montevideo Torque? Digite 1 se você acredita na vitória do Grêmio, digite 2 se você acredita no empate, digite 3 na vitória do Torque. 75% até agora acreditam na vitória do Grêmio, 13% no empate, 12% aí na questão do torque. É, pelo menos é isso aí. Então, siga votando lá na interativa da tua Rádio Cristal. Ah, o Paulinho Camargo colocou aqui, Clair. Estamos organizando o time para o futsal do interior. Quase tudo 100%. Pronto. Inclusive, o Clair foi convidado para coordenar o time da Santa Bárbara como treinador. E dá-lhe polêmica. E você aceitou o convite, Clair?
1: É, a gente está conversando, né, Paulinho? Já temos 99% já apalavrado, né? Eu acho que sim.
0: Que fase, ele veio aqui, lançou a pergunta. É, estamos conversando, 99% acertado. Diga aí, confirma aí que você
1: não,
0: vai treinar
1: sim,
0: na equipe.
1: A gente vai com a Santa Bárbara, né, no futebol do interior. Para mim, será um prazer, né, acompanhar essa rapaziada aí do interior. A gente sempre acompanha, né, Paulinho, mas nunca teve a oportunidade de treinar uma equipe do interior. Então, a gente vai fazer de tudo aí para levar o... Levantar esse caneco aí, né?
0: Então vamos falar sobre o futsal do interior, qual a situação hoje pela manhã, nos últimos dias, aí o pessoal perguntando, Paulinho, e o futsal do interior, qual a situação? Por isso que nós convidamos o João César Rubim Fernandes, que é da Secretaria de Esporte, Lazer e Juventude, para trazer as informações.
4: Então, Paulinho, como estava falando antes ali, a questão, a gente sempre começa e inicia, né, os trabalhos dando um olhado no regulamento, né? A gente sabe que cada ano que passa a gente tem que aperfeiçoar mais nossas práticas aí de trabalho. Estamos vendo o regulamento, temos também que enviar o regulamento ao Conselho Municipal de Esportes, né, o CMD de Esporte, e assim que, acredito que a próxima reunião do Conselho seja início desse mês, agora já foi feito pedido para que a gente analise esse regulamento e assim por diante já desenvolva aí a liberação das fichas, assim, terminando a do vôlei, né? Terminando a abertura do vôlei, que acredito que agora é dia 29. Terno, pode ter uma prorrogação, como todas as inscrições que a gente faz, né? A gente dá uns dias a mais. E já vamos lançar aí as fichas e inscrições do futebol do interior, que esperamos que tenham uma boa procura, tanto no veterano principal e também a gente espera aí que o feminino possa ter atividade esse ano, né? E já lançamos e em seguida já iniciamos o campeonato, né? Quanto antes.
0: Possibilidade de iniciar ainda no mês de junho o campeonato do interior?
4: Olha, Paulinho, nós já conseguimos, né, com a realocação das atas desse ano aí da Secretaria de Esportes, principalmente a bocha, né? Tivemos também o vôlei de areia misto, né? Conseguimos realizá-lo no início do ano. O campeonato de campo conseguimos... O nosso objetivo que foi não adiar ou cancelar nenhuma rodada. Acredito que o quanto antes a gente possa iniciar, a gente inicia, mas já de antemão já estamos adiantados. Esse ano com certeza teremos aí melhores datas e também, né, um número maior de campeonatos.
0: A abertura do campeonato deverá ser em que local?
4: Olha, normalmente é na sede do que foi campeão ano passado, né? Então, acredito que depois, conforme a gente for desenvolvendo o regulamento e também os congressos, né, a gente chegue nesse denominador.
0: O campeão no ano passado foi a equipe...
4: Da Raia da Pedra.
0: Da Raia da Pedra. Então, terá o direito de sediar a rodada de abertura.
4: É normal, né? Se todo ano é feito dessa forma, acredito que eles vão aceitar também.
0: É a grande final que foi entre Nacional da Raia da Pedra e Santa Bárbara. Jogo disputado. Isso. E o Nacional levantou o caneco. Então, a rodada de abertura deverá ser na Raia da Pedra. O ginásio tem condições aí para sediar. Sim. A rodada.
4: Tranquilo.
0: Expectativa de times pela procura, conversa com os dirigentes aí, João.
4: Olha, Paulinho, nós estamos conversando essa semana, a semana que passou e o pé, né? Tem comunidade aí que vai colocar 2, 3, até 4 times. A gente espera que se concretize isso, né? Para que haja um aumento no número das agremiações também e seja um campeonato bem disputado.
0: É isso que a gente quer, um campeonato bem disputado. Informação que eu tenho, Santa Bárbara, então, que o Clair vai comandar, está montando uma equipe muito forte. quer conquistar o título. Conversei hoje com o pessoal aí da Margem São Bento, que também vai colocar time. Inclusive o Nino Peri, se não estou enganado, disse que vai ajudar. Ontem, né? Ontem aqui falou que vai ajudar. Equipe do União do Rincão do Bugre, acredito que deva jogar o campeonato, pelo menos é a informação que eu tenho lá, liderada pelo Lucas. Santa Luzia do Pasta Taipa, a informação que eu tenho é que está formando uma equipe muito competitiva, tanto no veterano como na categoria principal. Nós temos o Nacional da Arraia da Pedra, que é uma equipe tradicional que vem, que é o atual campeã. Espraiado também deverá manter aquela base da equipe, né? Pontão da Boa União, a informação que eu tenho é que está se mobilizando para jogar o campeonato. Informação que eu tenho é que Santa Teresinha não vai jogar. Não sei se é essa mesma informação que você tem lá, João.
4: Olha, eu até... essa informação não chegou até mim, né? Mas rumores apenas.
0: Então teremos aí, acredito que entre 8 e no máximo 10 equipes. Pelo menos é a projeção que a gente faz. Na categoria veterano fica naquela margem entre 4 e 6 equipes, João?
4: Eu acredito que sim, Paulinho. Torcemos para que se concretize, né? Essa força de vontade do pessoal aí, para que a gente mantenha, né? Um bom campeonato, porque a gente mantenha viva essa questão no interior da nossa cidade.
0: Tá certo, vamos aguardar então. As inscrições serão abertas aí nos próximos dias, pelo menos na primeira semana do mês de junho, o campeonato podendo iniciar ainda no final do mês de junho, o que eu acho interessante, né, Thiago e Clair, porque não vai coincidir com o Rotary. Então essa é uma proposição interessante da Secretaria, que tem que analisar o calendário. Aí você preenche o calendário com todos os campeonatos não conflitando com as datas, porque aí era sempre sábado ou domingo, Rotary e futsal do interior. Agora não, começa em junho, o campeonato no máximo termina aí no início de setembro, no início de agosto, e aí tem prazo suficiente para as equipes se organizarem e todos se dedicarem a uma competição somente, Cleir.
1: Ultimamente está coincidindo a Rotary com o interior, nas finais ali, né, Paulinho? Então tem que puxar pelo menos uma rodada, duas para trás, né? Calcular mais ou menos uma rodada, duas para trás, para não confundir, para não jogar mesmo dia, né? Porque já teve isso ano passado.
4: Nos nossos cálculos, né? Como eu disse, o ano passado a gente estava apertado de dar os campeonatos aí da bocha, do vôlei, né? Também foram aí feitos no meio do ano. O vôlei não conflita tanto com o futebol do interior, que os públicos acabam sendo diferentes, mas a gente pensa... né, e quer desenvolver esse trabalho. E essa antecipação acho que dá mais de uma ou duas rodadas, dá de 30 a 60 dias que a gente vai conseguir fazer agora.
1: O povo quer saber é o regulamento é meio confuso esse regulamento do interior, né? Eu acho que
4: por isso mesmo que todo ano,
1: eu acho que podia dar uma esclarecida para nós aí.
4: Por isso que todo ano a gente revisa o regulamento e manda para o conselho.
1: 13 anos de título, eu acho meio pesado isso.
4: Quanto?
1: Né? Quantos anos, né? 13?
0: A transferência.
4: 13.
0: 3 anos no interior.
4: Transfere de outro município para o interior. 13. Transfere de outro município para o interior de nossa cidade. Eu acredito que seja 3 anos. O residente na cidade, tá? Que transfere da cidade para o interior, se não me engano, são 8 anos. Mas, reafirmando, todo ano é feito uma análise novamente de regulamentos. Tá? Nessa análise de regulamentos, a gente vai vendo item por item. Possivelmente, se o Pedro Bruce está ouvindo o programa lá, está repassando o regulamento, que é uma das prioridades nossas. Né? E cada ano que passa, a gente tenta melhorar e deixar mais plausível, menos complicado. Né? A gente sabe assim também, ó, que nós temos uma secretaria hoje, e um antigo departamento, que temos bons regulamentos há anos. Não é nós, cada ano a gente faz um novo regulamento. O regulamento ele vai sendo aprimorado, e deixar dito isso por quê? Porque tem certos, não vou citar aqui, mas em alguns lugares, em certos municípios, os regulamentos não chegam nem perto do nosso. Então, por mais que seja complicado, a gente tem que entender que a gente tem um conselho municipal por trás da secretaria que nos dá esse respaldo de análise do regulamento. Nós não fizemos tudo sozinho, que isso fique bem claro.
0: Na verdade, é importante que a gente possa explicar, e o Clair já veio para criar uma polêmica, ele quer debate. É importante que o Conselho Municipal de Desporto é quem define as regras. A função da secretaria é encaminhar. O Clair tem uma sugestão, o Thiago tem uma sugestão, o Paulinho tem uma sugestão. A secretaria encaminha para o Conselho Municipal de Desporto, que define. Quem banca, quem define é o Conselho Municipal de Desporto. Por isso que esse órgão ele foi criado para fiscalizar e normatizar os campeonatos em Soledade. Você tem alguma sugestão ou quer criar algum fato novo?
1: Eu acho assim, Paulinho. O Paulinho mora no interior. Viveu a vida inteira no interior. A terra tem terra lá, teus pais moram lá, tudo mora lá. Aí o Paulinho foi morar em Passo Fundo, por exemplo. Levou o título para lá. Pô, eu acho, não acho justo o cara vir de volta e ter que ficar 3 anos sem jogar. Eu acho que como o Paulinho é de lá, mora lá, os pais moram lá, ele só trouxe o título e joga. Agora, isso é um fato. Agora, o cara que mora na cidade para transferir o título para lá já é outro caso, né? Estou falando quem mora lá no interior lá e saiu, eu acho que não tem por que ele esperar 3 anos para jogar de novo.
4: Falando um pouco dessa polêmica, cada mudança que a gente faz no regulamento, nós temos que ter o cuidado para que não se abra precedente para, de outra forma, vamos dizer que um cidadão, né, que hoje a gente tenta fazer pelo título, e eu acredito que é o mais correto, que todos os municípios e as ligas que realizam jogos regionais ou municipais decidem, né, que é o título da cidadania, é o título do eleitor, né? Mas essa questão é a seguinte: de repente você mora aqui na cidade há 10, 15 anos, tá? Você não é do interior, mas você mora aqui na cidade há 10, 15 anos, você tem casa própria, tem família constituída, seus filhos já estudaram aqui, mas o seu título não é daqui, entendeu? Você mora, mas e daí? Então a gente não pode ter um precedente em um dos nossos regulamentos, sabendo que a gente também tem uma competição municipal do interior e da cidade. Né? Então são várias questões, não é só nós mudarmos. Se você, às vezes é aquela lacuna, você muda uma coisa aqui, mas abre alguma brecha lá. Então a gente tem que estudar bem. Essa questão que o Paulinho falou, que é a questão da opinião do conselho ou da própria sugestão, a gente faz a questão dos congressos, né? Como o ano passado, esse ano, nós tivemos uma situação, né, que na bocha da cidade foi liberado um de fora, né, para participar. E na bocha do interior, o ano passado, até o pessoal no congresso, como é que não foi? Não, vocês que decide, votaram não. Esse ano a mesma coisa, a gente liberou, votou em regulamento, mas eles no congresso deles, da bocha do interior, eles não quiseram. Houve uma votação, acho que acredito foi 5-2. Então, a nossa abertura, a nossa flexibilidade é quando há a possibilidade de um congresso que a gente possa ouvir as equipes aonde elas têm voto, que elas votem, que elas decidam.
0: Tá aí, vamos seguir acompanhando, e essa discussão ela precisa de mais tempo para ser debatida, mas cada campeonato tem seu regulamento e o regulamento precisa ser seguido e com todos os detalhes, porque o dirigente está esperto, né, seu Thiago? Qualquer brecha o dirigente está atento.
1: Exatamente isso que eu ia falar. O Paulinho, quando chega lá no Conselho Técnico lá para decidir quem muda aqui, muda ali, às vezes tem 4, 5 lá que beneficia eles, né? Eu acho que a secretaria já tinha que chegar com o regulamento pronto.
4: Mas o regulamento chega pronto.
3: A sugestão que eu tenho é assim, ó, eu acho que toda mudança é válida. O órgão organizador do campeonato tem a liberdade de criar as regras, mas uma sugestão, cria as mudanças que tiver que criar, mas avise com antecedência para que as equipes possam se adequar às mudanças. O ano passado, com o Farroupilha, não foi bem assim. Né? Deu problema por causa do caso do Maurício Gordo, coisa.
4: Sim.
3: Eu que fui entregar as fichas, tudo, eu sei, então não vem ao caso. Mas assim, ó, se vai existir uma mudança, começa a valer a mudança a partir do próximo campeonato. Dá um ano inteiro para as equipes poder se adequar à mudança.
1: Fazer, né,
3: claro,
1: secretaria.
3: Ela pode fazer a mudança que for. Ela pode. Ali, ó, o futebol esse ano vai valer 4 jogadores. Ou vai valer 1, ou vai valer nenhum. Só que dá o tempo inteiro para as equipes se adequarem, debater o assunto, dá para chegar o ano todo neles e dizer, ó, assim vai causar isso, assim vai causar aquilo. Entendeu? Então, assim, ó, o tempo da mudança pode começar a valer para o próximo campeonato. O campeonato do interior começa agora, daqui 2 ou 3 meses, 4 meses. Se tu fazer uma mudança agora, as equipes já estão prontas, já estão formadas. É. Já tem jogador contratado, já tem técnico contratado, já tem... Aí tu chega lá, tu acaba não jogando junto com as equipes. Eu acho que a Secretaria de Esporte, os órgãos, ele tem que ficar também junto.

0: 40 anos, mas e por que que tem a necessidade de mudar para daqui 90 dias? As equipes, quem trabalha com futebol há anos, como tu ali, todo mundo sabe, uma equipe é montada ao longo do ano.
1: Sim.
0: Entendeu? Aí tu chegar na hora do campeonato, ah, tá aqui as fichas, esse aqui é o regulamento, bah, tu acaba sem necessidade nenhuma prejudicando uma equipe ou outra.
1: É porque as equipes, os dirigentes acertam 6 meses, 8 meses
0: ao campeonato que já é passado, entendeu? Então assim, tu pode mudar hoje para valer a partir do próximo campeonato. Pronto, todo mundo fica sabendo como é que vai ser e adequado a sua equipe de acordo com a mudança.
1: Bem pertinente a questão levantada aí pelo Tiagão. 1h45, tem várias participações aqui. Abraço ao Nelson Borges Fernandes, Grêmio 3x0. Pode votar lá na enquete, tá? A enquete tá no ar aí. Você pode votar 1 para a vitória do Grêmio, só digitar o 1 aí nos comentários. 1 para a vitória do Grêmio, 2 empate e 3 a vitória do Montevideo City Torque. Você pode participar. O Leandro Klein. Boa tarde, Clair não tirou férias da Bahia, priorizando futebol em soledade. Grande abraço, Leandro. Ah, ô, seu Delmar, tá afiado hoje, hein? O polêmico está no caminho hoje. Um abraço a todos os participantes. Abraço, Delmar, te esperamos na sexta-feira aqui. Clair, libera o Delmar sexta-feira pra vir aqui, tá? A gente busca ele, fica tranquila, tá, Clair? Abraço. Tem uma boa notícia aqui, João César Rubim Fernandes. O Leandro coloca aqui. Boa tarde, Paulinho. Confirmada uma nova equipe no interior, tendo como sede o Pontão da Boa União. Será colocada uma equipe na categoria veterano e uma na principal. São José do Pontão da Boa União. Ô, oh, Leandro, obrigado pela informação, então.
2: Coisa boa.
1: Coisa boa, é isso que a gente quer, o fomento das equipes do interior. São José do Pontão da Boa União. Leandro, você está convidado, então, nós vamos te convidar aqui para vir falar no programa a respeito desta equipe, tá certo? Você ou algum dirigente, convidado aí para participar do programa. O Chachinho está mandando aqui, boa tarde a todos. Polêmico do momento, quem é o melhor treinador? O Jadir, Clair, o polêmico... Rigo ou Olavo? O pessoal quer fazer uma enquete aqui também. Nossa, vamos estourar com essa enquete.
3: Quem ganhou mais título?
1: Quem ganhou? Mas aí eu acho que o Olavo tá na frente. Claro, se juntar treinador e jogador daí.
3: Mas eu tenho 3 como jogador também.
1: É? Tem 3? Lembra quais? Mas jogava ou figurava?
3: Lógico.
1: O Gordinho disse que era a reserva
3: lateral
1: dele.
3: Lateral direito.
1: É, o Gordinho disse que era a reserva dele.
3: É, o Gordinho é história.
2: O Gordinho jogava na lateral.
1: É. O Gabriel Santana, Gabrielzinho, tá aqui. Boa tarde aos amigos da mesa. Legal as colocações do Clair. Temos que saber das ações antes que haja as competições para que as equipes possam se adaptar às mudanças. É o que coloca também o Thiago. Tá, então, vamos para a interativa. Qual a situação da interativa? 78% o Grêmio. 11 o empate, 11 torque. Tá aí a nossa interativa.
3: Os colorados estão dormindo, Paulinho.
1: É, tá aí.
3: E o chuvinha aí, ó.
1: Ah, que bom. O Mauri, grande Mauri. O Mauri tá viajando aí, tá indo em direção a Passo Fundo, nos ouvindo, nos dando a honra da sua audiência. Tem que ser lá no Facebook da tua Rádio Cristal, digita 3 lá. Tá torcendo, né, Mauri? Grande Mauri Bueno aí do Mormaço. Ele acredita que o Torque vença o jogo hoje, diante do Grêmio. Coloca lá.
3: É um colorado que tá acordado.
1: É, e o Filó não poderia ser diferente. Grêmio empata e pode ir para a repescagem. E o Joe me manda aqui. Sexta e sábado tem Evelyn Nazário lá no Canguru Restaurante e Pizzaria. Obrigado, Joe. Grande abraço. 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Quais são as informações do Soledade Futsal, Thiago?
0: Soledade tá, como eu falei antes, né, com um friozinho na barriga, né? Estamos se organizando, já estamos quase praticamente organizados. Temos uma janta agora para o dia 5, né? Para angariar fundos também. E contar com a presença de todo mundo, né?
1: É, dia 5 de junho, a janta que vai ser no?
0: 5 agora, no
1: Vaqueanos da Cultura. É dia 5 de junho, né? Uma sexta-feira à noite.
0: É, véspera da nossa estreia.
1: Véspera da estreia lá em Sobradinho, contra a equipe da casa. Como estão os treinamentos? Como estão sendo feitos? Tem novidades em relação a contratações? Há poucos dias, até, se eu não estou enganado, o Igor esteve aqui, falou.

0: que o Paulinho e também o Euler não faziam mais parte e que estavam sendo buscados outros jogadores.
1: É, tivemos uma baixa, Paulinho, do Paulinho também, do Euler, por uma questão de logística, né? Dificuldade de vir de lá aqui e fazer tudo isso aí. Estamos buscando ainda a reposição dessas duas peças, mas assim, ó, uma coisa que nos surpreendeu quando a gente iniciou o projeto seria motivar a equipe da casa, né, a base da casa, a treinar. E cara, todas as quartas-feiras tá lá 15, 16, 17, gurizada, tudo treinando, tudo participando. O Kiko passa muito bom o serviço dele ali, sabe? Passa bastante fundamento, bastante coisa. E a gurizada tá aproveitando bastante isso, entendeu? Então, essa motivação que tá vindo no treino, eu acredito que ela vai ir pra dentro da quadra também, junto com nós, né?
0: A informação que eu recebi é que a equipe estava tentando a contratação do Tcherlo. Existe alguma coisa encaminhada? Existe algo nesse sentido?
1: Ó, essa parte de conversar com o jogador, a gente divide funções, né? Eu tô mais na parte administrativa. Mas assim, foi procurado ele sim, ainda não tem um acerto, não tem uma resposta sim ou não dele, mas que ele foi procurado, ele foi.
0: Parte de apoio, de captação de recursos, se coloca a parte administrativa, como tem sido a receptividade da comunidade em relação ao projeto?
1: Assim, ó, nós conseguimos, né, preencher um primeiro espaço, um primeiro momento, né, do nosso orçamento, buscando empresas, buscando lojas, né? A gente tem muito a agradecer ao pessoal. Soledade não é tão difícil de conseguir, só que a gente enfrenta a dificuldade de ter muitos campeonatos, muitos times. Então, eu acredito que a comunidade ajuda muito, Paulinho, sabe? Nós estamos num primeiro orçamento, está completado. Agora nós estamos indo para uma outra etapa, um segundo orçamento. Tá se encaminhando, está dando certo.
0: Está buscando o apoio que precisa. Tem buscando. O poder público, tem o Sicredi, que a gente sabe.
1: O Sicredi estão... junto sempre, né? O poder público, a Secretaria de Esportes, né? Os empresários local também estão abraçando. Tem gente que procurou nós, né? Que a gente, no caso, assim, a gente não procurou, eles procuraram nós, né, para ajudar. Então, tá motivando. Eu acredito que a partir do momento que começar a competição, que esquenta o sangue, como a gente diz, né? Acredito que a coisa anda um pouco mais simples, mais fácil, né?
0: Acerto, a estreia é marcada para o dia 6 contra a Associação Sobradinho lá no ginásio da Feijão.
1: Dia 5 é a janta.
0: E no dia 5 é a janta. Paulinho, os cartões estão sendo vendidos?
1: Estamos sendo vendidos, temos os cartões com toda a nossa diretoria, né? Assim, ó, eu queria aproveitar o espaço, se tu permite um minutinho.
0: Claro.
1: Nós temos um presente pra ti aí do Soledade, tá?
0: Ó! Oh!
1: E não só em nome do esporte do Soledade, tá? Mas em nome pelo que tu faz pelo esporte local.
0: Ah, oh,
1: tá?
0: Que legal.
1: Tu é um cara que merecido. Tu podia só fazer o teu serviço na rádio, mas tu faz além. Tu dá espaço pra todo mundo, tu dá ouvido a todo mundo e um presente do Soledade pra ti.
0: Ah, tá? Que legal.
1: Pra ti, vai te torcer por nós lá também e torcer uniformizado, tá?
2: Acertar no tamanho?
0: O tamanho nós vamos ter que ver depois. Lá. Que ver. E aliás, quero elogiar, não sei o que ele fez, um modelo muito bonito, a camiseta do Soledade Futsal. Fico muito agradecido e emocionado.
1: Eu não tenho como presentear a rádio, né? Mas em teu nome, nome da rádio, tá aí, né?
0: E a camisa, então, geralmente, com o número que eu gostava de usar, né? Gostava de usar aqui.
1: A camisa ficou muito bonita, bem legal. Quem quiser a camisa também, a gente tem um ponto de venda na Placar Esportes, que é um dos nossos apoiadores. Quem quiser também pode procurar na Placar ali, encomendar o tamanho certinho, tudo que tá...
0: O valor.
1: Aí tem que ver com a Placar, lá que eu não passei lá ver esse negócio.
0: Obrigado. Fico emocionado, agradecido e vou usar com muito carinho.
1: Não, Paulinho, tu é um cara que assim, ó, tu abre espaço pra todos, tá? Tu acompanha todos, tu tem uma memória de elefante que não esquece nada, né? Então, não tem, nós temos que só te agradecer, né?
0: Obrigado.
1: Pelo espaço e pelo apoio, tá?
0: Obrigado. Coração ficou...
3: O pé mandou uma mensagem pra ti.
0: O seu pé de bruxa que se acalme lá no departamento, na secretaria. É o tamanho, depois nós vamos discutir o tamanho, viu, seu pé de bruxa?
1: Se por acaso não servir, Paulinho, a gente...
0: Tem uma maior, viu, Pé? Fica tranquilo, tem uma maior. Obrigado. 1:53, o Pé tá colocando aqui, tá participando. Boa tarde a todos da bancada. Paulinho, você com a memória que tem, não lembra do Clair jogando. Nem eu lembro, devia ser um bom jogador. Nós vamos trocar uma ideia com o Gordinho mais tarde. Abraço aí ao Pé. Abraço ao Pé de Bruxa. Imagina se pra mim tem que aumentar o tamanho, imagina pra ele, né, Thiago? Tá aqui, abraço ao Rogério também. 1:54, Clair. Nós temos 5 minutos aí de programa, passou muito rápido, bate-papo é bom. Boca Juniors, a informação que eu recebi, não vem para o futsal, não vem para a Copa Rotary, Clair.
4: Paulinho, a gente ficou de fazer uma reunião definitiva aí pra gente resolver isso. E a galera é toda compromisso. Mas em princípio, a conversa que a gente teve dentro do grupo, que o Boca Juniors não vem, vai participar só de uma competição por ano, tá? E como a gente já disputou o campo esse ano, então provavelmente não virá nem para o Rotary, nem na piscina, né? E nem no futsal. Então, já adiantando isso, já outras equipes já me procuraram, né? E eu já estou fechando com outras equipes. Eu ainda continuo sendo o presidente do Boca Juniors, mas o Clair, né? Mas o Carioca é treinador, então são duas entidades separadas aí, né, Paulinho? Então a gente já fechou inclusive lá com a Santa Bárbara, né? Estou fazendo já bem adiantadas as conversas já para futebol, o campeonato de salão, né? Que vem aí com o time do Arsenal. O Bruno, muito meu amigo, né? Inclusive a gente fez uma final agora lá em Arvorezinha, onde eu já participei já com o Arsenal, ficamos em vice, né?
0: 3-2 foi o jogo final, né?
4: Para a equipe do Avenida. A gente foi, falar aqui na palavra garfiado fica meio pesado, mas a gente foi muito prejudicado com a arbitragem, sabe? Não, se tu olhar pegar a live, a gente fez um gol e o juiz alega que não pegou pegou primeiro no base e depois pegou no goleiro. Mas por isso que seria bom ter o VAR, né, Paulinho? Porque depois nas imagens ficou bem claro que a bola bateu. Então, quer dizer, seria um empate ali. E na disputa de pênalti, tu sabe que o Bruno é pegador de pênalti. Inclusive, durante a partida, pegou dois pênaltis, né? Então, a gente está fazendo essa parceria com o Arsenal aí. E eu espero que a gente consiga ajudar a gurizada lá, né? O ano passado já fizeram um bom campeonato. E a gente já está começando a pegar as peças aí, já tem um time quase montado já.
0: Clair, essa decisão de não participar, não pode ocorrer uma desmobilização e, consequentemente, o Boca Júnior ter dificuldades de montar equipes ali na frente?
4: Paulinho, eu acho que a diretoria do Boca não está indo para esse lado, né? Eu não concordo com isso, por isso que eu estou procurando outras equipes aí para me retirar, né? Mas eu não saí do Boca, vou continuar ajudando eles, sem problema nenhum, acho que o Juninho Popinho também foi um que não concordou também, mas a maioria vence, né?
0: E o presidente não tem voz ativa no clube?
4: É, mas
0: eu escutei uma entrevista da Leila, dizendo, a presidenta do Palmeiras, quem decide se o treinador vai ficar ou não sou eu, é a presidente, a última palavra do presidente. Cadê a palavra do presidente nesse caso, Clair?
4: É, mas a gente lá, como é um grupo de amigos, a gente decide em grupo, né, Paulinho?
0: Tá certo.
4: Então não foi ainda batido o martelo, decidido ainda, não vai nesse, não vai. A gente precisa sentar, fazer uma reunião. Mas devido a esse acontecimento aí, eu já estou fechado esse ano com o Arsenal, né? A gente vai fazer uma parceria no salão. E, inclusive, já tenho convite também já para a piscina, né? Não recebi convite do Rotary ainda, né? Estamos abertos aí a negociações.
3: Eu só queria lembrar, né, que ele é presidente e treinador do Boca Juniors, né? Então, não dá pra...
0: Tem dois cargos, duas funções.
4: Duas funções.
5: E daí a situação da Leila não cabe pra ele.
0: Não cabe pra ele. É. Nada, ele não se demite. Ele é um treinador eterno. Mas então fica essa situação. É uma pena, porque o Boca é uma equipe tradicional, sempre tem montado bons times, feito bons campeonatos. Tem sido uma atração, porque a gente sabe quando o Boca joga, é uma equipe qualificada, que tenha o seu torcedor, que tenha o seu grupo, mas é uma decisão que a gente tem que respeitar,
4: logicamente. É que assim, Paulinho, todo mundo hoje tem o futebol já não virou prioridade, né? Então, cada um tem as suas funções, aquele grupo de amigos já construíram famílias, então já não é uma prioridade já o futebol, né? A gente respeita isso, mas eu como treinador, eu já estou adiantando aqui que eu já estou indo para outros caminhos.
0: É, e a informação que eu recebo é que o Clair pode pintar no Ajax, na categoria veterana do futsal da cidade.
4: É, já temos conversado também já. É, bem adiantado.
0: Tá aí. Vem aí muitas emoções.
3: Importante se envolver, né, Clair?
0: 1h59, dá o teu recadinho final aí, Clair.
4: Um abraço à galera aí que ficou nos aturando até agora aí. Eu acho que os colorados estavam tudo dormindo, né, Paulinho? Participaram da enquete aí, né? Um abraço a todos aí.
0: Vai lá, abraço, Tiagão.
5: Um abraço a todos que nos ouvem e deixar mais uma vez o convite pro pessoal participar do Soledade, né? Acompanhar o Soledade nas redes sociais e é isso aí.
0: Agradeço, obrigado de coração mesmo. Fiquei muito feliz com a camiseta do Soledade Futsal, que a gente vai usar com muito carinho. Abraço, João.
3: Abraço a todos, abraço, seu Joel, seu Dona Leda e a toda a equipe da Secretaria de Esporte, Lazer e Juventude.
0: E agora vamos finalizar a nossa enquete parar... a enquete, 73% vitória do Grêmio, 9% empate, 18% Montevidéu Torque. O que tem de torcedor do Montevidéu Torque aqui em Soledade é uma coisa impressionante, né? Abraço, obrigado, Clair, obrigado, Thiago, obrigado, João, neste bate-papo que a gente fez aqui no programa Na Torcida. Amanhã teremos também mais convidados especiais. Na sequência, notícia da hora.
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7: 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O corpo de uma mulher foi encontrado nesta terça-feira por pescadores no Guaíba, em Porto Alegre. Ela foi identificada como a cabeleireira Júlia Clei dos Santos, 52 anos. Tinha cortes de facão ou machado no rosto, cabeça e costas. A vítima vestia calcinha e sutiã boiando no entorno da colônia de pescadores Z5, na Ilha da Pintada, no bairro Arquipélago, por volta das 10 horas e 50. Foi retirada da água em uma embarcação dos bombeiros, seguindo ao batalhão de busca e salvamento no cais do porto. O ministro Flávio Dino, do Supremo Tribunal Federal, intimou nesta segunda-feira a União e os estados que fazem parte da Amazônia Legal e do Pantanal a informarem 10 dias úteis as providências adotadas frente às projeções de aumento significativo do risco de incêndios florestais. De acordo com o despacho do ministro, a elevada probabilidade de temperaturas superiores à média e persistência de falta de chuva nas regiões amazônica e pantaneira em 2026. A previsão ainda, de acordo com o documento, é que o fenômeno climático do El Niño atinja seu pico entre setembro e outubro, período que corresponde à fase mais crítica para a propagação de incêndios florestais. O El Niño é um fenômeno climático natural provocado pelo aquecimento anormal das águas superficiais do Oceano Pacífico Equatorial. 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O governo mexicano afirmou nesta terça-feira que coordena com os Estados Unidos e Canadá medidas que serão implementadas durante a Copa do Mundo de Futebol para prevenir contágios de ebola que afeta países africanos. A República Democrática do Congo, atingida por uma epidemia deste vírus mortal, disputará seus jogos na primeira fase do torneio em campos americanos e mexicanos. Na segunda-feira, a Organização Mundial da Saúde advertiu que a epidemia na República Democrática do Congo é extremamente grave e difícil e ameaça ao menos uma dezena de outros países africanos. O funcionário detalhou que estão previstas medidas de isolamento e um acompanhamento estreito por parte das autoridades dos setores de saúde e turismo. 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
1: Bacana demais, show de bola, 2:05, 2:05, e a partir de agora está no ar o Em Alta, isso mesmo, Em Alta, aqui na tua Rádio Cristal 100.5. Eu sou o Miguel Pereira e te faço companhia até às 17 horas, isso mesmo, até às 17 é comigo, com certeza trazendo muito sucesso, muita música bacana pra animar. Olha, gente, eu vou te contar o que é esse céu de soledade, um nevoeiro, né, gente? Aquele famoso, pra quem tá no trânsito, não se vê um palmo na frente, olha, tchê. Tarde nublada em Soledade, 16 graus, marcando o termômetro aqui no centro da cidade. Tarde de terça-feira, 26 de maio de 2026. Depois de um programa aí onde você se manteve muito bem informado, né? Sobre o esporte, tanto de Soledade quanto da nossa região e também falando da dupla Grenal, isso mesmo, né? O programa da torcida com seus convidados. Paulinho Pai sempre aí, animando e trazendo as informações do esporte na tarde da tua Rádio Cristal. Telefone desde já, tô liberando pra tua participação, vem comigo. 3381-9100, também tá valendo o nosso WhatsApp, né? O WhatsApp da tua Rádio Cristal, 992-22-9878, pra você participar, pra você interagir, pra você mandar o teu recado. E também lembrando, né? Também lembrando que logo mais teremos a primeira pergunta premiada do dia. Tem pergunta, tem charadinha pra você. Os acertadores dessa semana estão levando pra casa um mega prêmio surpresa, sorteio na sexta-feira. Bora por aqui, 2:07, 2:07. Pode aumentar o volume do teu rádio, pode deixar na sintonia 100.5, porque a partir de agora a festa no teu rádio tá começando. Banda Cosmo Express, uma ótima tarde pra você.

0: Bacana demais, Cosmo Express aqui na programação.
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0: 2:10, chegando por aqui, Rainha Musical, com participação de Alessandro Turra. Vamos lá, gente, aumenta o volume do teu rádio, que o Em Alta desta terça-feira tá só começando.

0: Faz barulho pro Alessandro, brilhação!
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0: Story bacana demais, hein? É sucesso de Sandro Coelho pra não pensar em você agora, 2h17. E vem chegando ela, vem chegando a primeira pergunta do dia.
1: 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E dá volume no aparelho. 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
0: Por aqui então, chegamos com a primeira pergunta do dia, com a primeira charadinha desta terça-feira. Quero ver todo mundo participando, quero ver todo mundo interagindo com o Miguelzinho aqui. Mas antes quero mandar um grande abraço aí pro Regis, e toda a galera aqui de Soledade, pessoal que tá curtindo a programação lá na fábrica do Lindomar Pedras. Alô, rapaziada da fábrica do Lindomar Pedra, sempre aí sintonizados na programação da tua Rádio Cristal. Estão pedindo som com destaque nacional, né? Som que já vem chegando, então, na programação da tua Rádio Cristal. Também, né? Deixando aquele alôzão especial aí pro nosso amigo, o Rodrigo Rodrigues, o Guigui, né? Tive a honra de estar na manhã desta terça-feira aí conversando com o Guigui. No Cristal, na sua casa, e desde já, né, deixando aquele salve especial aí, eu tenho certeza, o Rodrigo tá trabalhando aí, com certeza, sintonizado na sintonia 100.5, como diz ele, né, o radinho chega a tá quente na tua Rádio Cristal, já respondeu no WhatsApp aqui, ó, um forte abraço aí, meu amigo, obrigado pela companhia, obrigado pela sintonia de sempre, amigo Rodrigo Rodrigues, lá no bairro Missões. Sintonizado sempre na programação da tua Rádio Cristal. Vamos lá então, chegando com a primeira pergunta premiada do dia. Responde pro Miguelzinho aqui, presta bem atenção, hein? O que é? É verde e não é planta, fala e não é gente. O que é? É verde e não é planta, fala e não é gente. Quero ver você participar, quero ver você interagir, hein? Telefone liberado, 3381-9100, 3381-9100. E também tá valendo o nosso WhatsApp, 992-22-9878, 992-22-9878. WhatsApp da tua Rádio Cristal, pra você participar, pra você interagir. Lembrando que os acertadores vão levar para casa um mega prêmio surpresa e o sorteio é nesta sexta-feira. Isso mesmo, sexta-feira premiada aqui na programação da tua Rádio Cristal. Todos os acertadores aí levam para casa, ou melhor, todos os acertadores concorrem, né? A um prêmio surpresa, sorteio sexta-feira. E o pessoal já tá respondendo, hein? Alô, Dani, aquele abração, obrigado pela companhia. Quem também tá respondendo, Alexandra Ferreira, já mandou a sua mensagem. Também por aqui, o Sérgio Perim já tá respondendo, a minha amiga Luana da Silva Nascimento. Alô, Maurício, aquele abração, obrigado pela sintonia. Sebastião Neri da Silva, Daniela Nietzsche, também tá sintonizada, né? O pessoal tá respondendo, o pessoal tá interagindo. Vamos lá, responde que dá tempo. A gente tá só iniciando a programação. O que é? É verde, não é planta e fala e não é gente. Tá valendo o prêmio. Bora participar, bora interagir. Enquanto isso, a gente vem com música, a gente vem com sucesso pra você.

0: Bacana demais, você curtiu aí o sucesso de Banda Champion. É, Banda Champion, você me tira do ar. 2h25, agora vem chegando a previsão do tempo aqui na Mais Ouvida.
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4: Olá pessoal, aqui da Rádio Cristal, vamos ter uma terça-feira com muita umidade ainda predominando por aqui, tem condições para algumas pancadas de chuva, eventualmente uma garoa, mas enfim, é muita umidade que predomina. As temperaturas ao longo da tarde não sobem muito, vão ficar na faixa dos 16, 17 graus. Já para a quarta-feira, a tendência é de que essa umidade diminua bastante, os ventos voltem a soprar do quadrante sul, trazendo um ar um pouco mais seco para cá. O dia então já começa com temperaturas mais amenas, entre 8 e 10 graus. Depois, ao longo do dia, né, vamos ter um pouco de sol, mas a temperatura não vai subir muito. Vai ficar na casa dos 16, 17. Para quinta-feira, o amanhecer é um pouco mais frio também. As mínimas, em média, podem oscilar entre 5 e 7 graus. Depois, à tarde, a máxima fica na faixa dos 18 graus. Para sexta-feira, os prognósticos indicam que uma umidade pode voltar a predominar aqui na região. Mas por enquanto, pelo menos por enquanto, não tem previsão assim de volumes expressivos de chuva. Com a previsão do tempo, Kátia Valente.
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2: 2 horas e 32 minutos.

0: 16 graus.
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1: Isso aí, gente, estamos de volta por aqui agora, 2h34, 2h34. E olha, a serração aqui em Soledade não é brincadeira, não. Tá tudo branco, tá nível Europa, gente. Vou te contar o que ainda faz, né, a gente pedir mais atenção no trânsito. Alô, você motorista? Alô, você que está circulando na nossa região? Alô, você que está na BR-386? Alô, você que está na RS-332? Ouvindo a tua Rádio Cristal, você motorista que está sintonizado na 100.5 aqui no trânsito da cidade. Atenção, muita atenção redobrada nesse momento. Realmente é muita serração aí na nossa região. Realmente está bem fechado o tempo mesmo. Apesar de tudo, 16 graus marca o termômetro nesse momento aqui na cidade. O negócio é o seguinte, eu quero mandar um abraço para Juraci Lorena. É o Juraci Lorena lá do bairro Missões, aqui em Soledade. Alô, Juraci, aquele abração. Obrigado pela tua companhia, obrigado pela tua sintonia. Tá ligando para mim, né? Tá ligando pro Miguelzinho, respondendo a nossa pergunta premiada. Também, né? O meu amigo Eduardo Foleto. Alô, Eduardo! Aquele abraço, Eduardo, que ele é metido, né? A cantor, né? Qualquer hora dessas vai vir aí na programação cantar umas. Amanhã, né? Lembrando que amanhã a gente tem o nosso rodeio de tradições. Eduardo tá convidado, né? O Eduardo tá convidado, pois amanhã, então, teremos mais uma edição do rodeio de tradições. E você, meu amigo declamador, você, meu amigo trovador, você, meu amigo músico aqui de Soledade e também da nossa região, está convidado para participar do Rodeio de Tradições, que será realizado amanhã, quarta-feira, né? A partir das 15 horas aqui no Palco Jesus Maradim, na Feira da Praça. Isso mesmo, então você é nosso convidado especial, traz a tua gaita, traz o teu violão. Venha rir, venha participar, venha aí interagir conosco. O programa será ao vivo aqui no FM 100.5 e também nas nossas redes sociais. É um convite especial da tua Rádio Cristal, também da Prefeitura Municipal aqui de Soledade e do Sicredi Botucaraí, Rio Grande do Sul, Minas Gerais, ok? 2h37, tá valendo a nossa pergunta premiada. Se você ainda não respondeu, corre que dá tempo. O que é o que é? É verde, não é planta e fala e não é gente. Responde pra mim, 54-3381-9100. 54-3381-9100. Responde o que é o que é. É verde e não é planta e fala, mas não é gente. Tá valendo. Lembrando que os acertadores concorrem a prêmios. Vamos ver por aqui quem mandou mensagem, quem respondeu. Alô, Irilde Elisângela Oliveira, aquele abraço, obrigado pela companhia. Nossa querida Marli Balbinotti também tá falando. A Marli tá falando aí, né, que ela até tem, né? Até tem a resposta, né, minha querida? Um abração, obrigado pela companhia de sempre. Por aqui, quem mais está mandando aquele alô, quem mais está respondendo? A Iria Ferreira, a Eva Valendorf também, a Odila, Antônio Jeromil, lá em Tiúgo. Aquele abraço, Antônio, obrigado pela tua companhia. A nossa amiga Clarice Palu do Colombo, quem mais está mandando a sua resposta? A Loreni Bax. Alô, minha querida Maikele Aline, tá pedindo som que já vem chegando aqui na programação, ok? Elto Pitol também está sintonizado conosco, deixando aquele alusão também para Jussara Bageston, que está respondendo a nossa pergunta. Meu amigo Mauri Bueno, sempre sintonizado na programação. Mauri, se estiver no trânsito aí, nos passe informações sobre a situação do trânsito, beleza? Vai nos informando aí, meu querido. 2h39, 2h39 e por aqui a música não para. Aumenta o volume do teu rádio que vem chegando mais som pra você.

0: isso aí, bacana demais. Sucesso de Alex Ronaldo pra você aqui na programação. Agora vem chegando o resultado das loterias.
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0: Vamos lá então, gente, estamos de volta, papel e caneta na mão, que vem chegando o resultado das loterias, isso mesmo, e atenção, hein, gente, eu pedi informação pro nosso amigo Mauri, atenção, você que está no trânsito, você que está nas proximidades do trevo de acesso ao município de Ibirapuitã, atenção, você que está nas proximidades do trevo de acesso ao município de Ibirapuitã, né? Atenção no trânsito, tem um acidente de trânsito, aparentemente, né? Apenas danos materiais, porém o carro está sob a pista. Então, atenção você, meu amigo, que está curtindo a programação da tua Rádio Cristal na tarde dessa terça-feira. Você que está no trânsito próximo ao trevo de Ibirapuitã. Atenção no trânsito, tem um carro aí sob a pista, um carro acidentado, né? Muita atenção na tarde dessa terça-feira, devido também, né, a muita cerração na nossa região. Vamos então por aqui agora com o resultado das loterias. Papel e caneta na mão para o quinto prêmio, sorteio, né, das 2h30, das 14h30. Quinto prêmio, 1.477. Quinto prêmio, 1.477. Quarto prêmio, 6.246. Quarto prêmio, 6.246. Terceiro prêmio, 9.624. Terceiro prêmio, 9.624. Segundo prêmio, 1.543. Terceiro prêmio, 1.543. E primeiro prêmio, atenção para o primeiro prêmio, 537. 0537. Vamos lá então, gente. Agora 2h45. Muito boa tarde para você.
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8: 2:51.
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9: 16 graus.
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2: Vamos lá, gente, estamos de volta agora, 2:53, 2:53, é isso mesmo, hein? E para você, nosso amigo que curte o futebol, né? Tem novidade para dupla Grenal, tem novidade para Inter, tem novidade para Grêmio, tem novidade também para o Juventude. Definidos os confrontos das oitavas de final da Copa do Brasil. Lembrando, né, que as partidas de oitava de final são partidas de ida e volta. E atenção para todos os jogos. Tem o clássico Fluminense e Vasco da Gama, clássico carioca, nas oitavas de final da Copa do Brasil. Já o Internacional vai enfrentar o Corinthians, lembrando, né? Lembrando que a primeira partida no estádio Beira-Rio e a segunda partida é no estádio do Corinthians, na Neoquímica Arena, em São Paulo. O tricolor gaúcho, o Grêmio, então, vai enfrentar a equipe do Mirassol. É o Mirassol aí que se garantiu na liderança do seu grupo na Taça Libertadores da América, na Copa Libertadores da América, né? Então, provavelmente, a equipe paulista deve voltar aí suas atenções para a competição internacional, mas também é um enfrentamento bem complicado para o tricolor gaúcho. O Grêmio decide em casa. Primeira partida no interior de São Paulo e a partida de volta em Porto Alegre, na Arena do Grêmio. Também tem o enfrentamento de Vitória da Bahia, Atlético Paranaense. O Juventude enfrenta o Atlético Mineiro. É, o Juventude enfrenta o Galo Mineiro. Segunda partida em Caxias do Sul. Também tem Remo e Santos, Cruzeiro e Chapecoense e Fortaleza e Palmeiras. Partidas, então, das oitavas de final da Copa do Brasil. O Internacional enfrenta o Corinthians, o Grêmio enfrenta o Mirassol. Dupla Grenal, então, enfrentando equipes paulistas nesta fase da competição nacional. Gente, agora faltando, então, 4:03, isso mesmo, 4:03. Vem chegando música e já tem a notícia da hora pra você.

0: só é bacana demais. Aba marcando presença na programação da tua Rádio Cristal agora. Faltando 2 minutos para as 3, vem chegando a notícia da hora para te manter muito bem informado do que acontece no Brasil e no mundo.
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7: 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O fogo que atingiu a Igreja Matriz de Flores da Cunha, paróquia Nossa Senhora de Lourdes, teria iniciado no forro. É o que indica a avaliação preliminar do Instituto Geral de Perícias, o IGP. Uma equipe de técnicos de Caxias do Sul esteve em Flores da Cunha na manhã desta terça-feira avaliando o espaço. Diferentemente das suspeitas iniciais de que um curto-circuito poderia ter iniciado o fogo, os peritos do IGP alegaram não haver vestígios de que ocorreu falha ou pane na rede elétrica. Conforme o coordenador do IGP, Ayrton Kramer, foi possível determinar o foco e a dinâmica do fogo, mas a causa ainda será necessário trabalhar para descobrir. Foi feito um levantamento preliminar dos vestígios da ocorrência. Registros fotográficos e com drone vão ajudar a entender como iniciou o incêndio, bem como a propagação, até chegar nos danos vistos hoje. Imagens internas da igreja foram solicitadas. Além disso, o IGP está considerando na avaliação o fato de que o telhado do espaço estava sendo reformado. A Polícia Federal apontou ao Supremo Tribunal Federal que mudanças feitas na cúpula do Rio Providência, aliás, do Rio Previdência, pelo então governador do Rio de Janeiro, Cláudio Castro, em conluio com o banqueiro Daniel Vorcaro, abriram caminho para aportes de mais de 3 bilhões de reais em produtos financeiros ligados ao Banco Master. As conclusões constam da decisão do ministro André Mendonça, do Supremo Tribunal Federal, que autorizou a operação desta terça-feira, a 8ª fase da Operação Compliance Zero. Pela segunda vez em menos de 15 dias, a Polícia Federal bateu na porta de Castro. Segundo a PF, houve uma alteração estratégica na direção do Rio Previdência em momento imediatamente anterior ao início dos aportes. Para os investigadores, as trocas permitiram o credenciamento célere do Banco Master. aplicações sem análise técnica, estruturada e descumprimento de regras. 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Gerson Palermo, apontado como um dos chefes do primeiro comando da capital, o PCC, foi preso nesta terça pela Força Especial de Combate ao Narcotráfico da Bolívia, na região de Santa Cruz de la Sierra. Foragido há 6 anos, ele havia deixado o presídio de segurança máxima em Campo Grande, após conseguir prisão domiciliar em abril de 2020. A prisão ocorreu em uma ação conjunta entre a Polícia Federal Brasileira e a Polícia Boliviana, especializada no combate ao narcotráfico. A expectativa é de que Palermo seja expulso da Bolívia. Condenado a quase 126 anos de prisão, Gerson Palermo estava foragido desde abril de 2020, quando conseguiu um habeas corpus durante um plantão judicial em Mato Grosso do Sul. 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
7: Próxima edição, às 4 horas.

Agora dá para se dizer, seja muito bem-vindo à Soledade, Miguel Pereira. Vamos por aqui então, dando continuidade na programação, tá valendo a nossa pergunta premiada. Diz pro Miguelzinho aqui o que é o que é. É verde, não é planta, fala e não é gente. O que é o que é? Verde, não é planta, fala e não é gente. Telefone liberadaço para tua participação, 54-3381-9100, 54-3381-9100. Também tá valendo o nosso WhatsApp, 992-22-9878, 992-22-9878, para você mandar a sua mensagem, para você participar. Lembrando que os acertadores vão concorrer a prêmios, isso mesmo. Sorteio na sexta-feira, você que acertar automaticamente estará concorrendo a prêmios aqui na programação da tua Rádio Cristal e prêmio surpresa nesta sexta para todos os acertadores, beleza? Vamos por aqui então, gente, a música não para, vem chegando eles, pode aumentar o volume do teu rádio que os reis do baile vem pintando na programação.

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2: Bora aqui para a gente, 13h14, 3 horas com 14 minutos. Você curtiu o sucesso de LS Jack aqui na Mais Ouvida. Agora vem chegando ela, Ana Castela e a Loki Lua.

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0: só é bacana demais, é sucesso de Ana Castela e a Loki animando a tua tarde aqui na 100.5, agora 3 horas com mais 17 minutos. Isso mesmo, 13h17, vamos, que a tarde tá bacana, a tarde tá show de bola, é sucesso, é música boa aqui na programação mais dançante do teu rádio. Bora que vem chegando mais som pra você.
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0: Porto do Som, chovendo estrelas. Agora 3 horas com 18 minutos.

0: Isso aí, bacana demais, hein, gente? Sucesso de Porto do Som, Chovendo Estrelas, música de Guilherme Santiago, né? Regravação de Porto do Som, com certeza ficou sucesso e é sucesso. Toca aqui.
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0: Banda Mercosul com DJ André Zanella, colado em suas mãos, agora 13h20.

0: Tu é bacana demais, hein, gente? Sucesso de Mercosul aqui na tua Rádio Cristal. Participação de André Zanella. Vamos lá agora. 13h24, tem break comercial chegando, mas não sai daí, é rapidão, é VaptVupt. Já, já eu tô de volta com mais música, com mais sucesso pra você.
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10: 3h28.
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11: 16 graus.
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0: Bora por aqui então, gente, estamos de volta agora 3 horas com 31 minutos, 13h31, você ligadaço na programação da tua Rádio Cristal na tarde desta terça-feira. E vamos largando então a última vez, né, a nossa pergunta premiada, depois temos outra. O que é o que é verde e não é planta e fala e não é gente? O que é verde, não é planta e fala e não é gente? Responde pro Miguelzinho aqui no 3381-9100, 3381-9100 e também tá valendo o nosso WhatsApp 992-22-9878. Deixando aquele abração especial aí pra minha querida amiga Luísa lá no bairro Fontes. Alô, Luísa! Aquele abração, obrigado pela companhia, obrigado pela sintonia de sempre, ok? Por aqui também mandando a sua resposta, a Salete Dias, Solange Oliveira também está participando, Eloir Lemes, a Antônia Salete, a Shirley Silveira, a Márcia de Matos lá de Mato Alto, a Jesus Silva, também a Nadir Ottoni e lá em Posse Godói, né? Quem tá mandando várias fotos aqui é a Ana Paula Kerber. Ana Paula Kerber aí tá mandando fotos, né? Das condições da estrada devido à neblina, né? O pórtico aqui em Soledade, então, né? Nem se enxerga quase. E também em Posse Godói, no quilômetro 226, tem neblina, mas não é tanta, né? Mas temos neblina na BR-386. A gente destaca aí muita atenção aos motoristas que trafegam na tarde desta terça-feira. Vamos lá então, gente. O negócio é o seguinte, deixando aquele abração especial aí também pro Renildo Santos, que tá respondendo a pergunta. A Beta Gema, olha, chegando mais informação, já nossa reportagem também estará a verificar já nossa reportagem estará a verificar. É o Tupitol nos passando, né? É o Tupitol, nosso ouvinte aí nos passando sobre aí um fato acontecido na BR-386, no quilômetro 235. Então, ouvinte que nos acompanha na programação aí, que circula na BR-386, muita atenção no quilômetro 235, ouvinte nos passando aí informação sobre um fato ocorrido, é um acidente, né, na BR-386, quilômetro 235. Já a gente volta com mais informações, a gente vai buscar informações sobre o fato, ok? Sandriele Loss também está respondendo a nossa pergunta premiada. E a gente vem por aqui, né, gente? Bora com... dando sequência na programação, 13h34, 3h34, vem chegando mais música pra você. Bora com Banda Destaque Nacional.

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1: Vamos lá que a música não para, vem chegando Zé Neto e Cristiano, aí a loucura. 3:36.

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1: Bacana demais. 3:39, 3:39. Você liga dar sua grande programação na tua Rádio Cristal. 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Boa tarde para você.
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7: 3:42.
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7: 16 graus.
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1: Vamos lá, gente, estamos de volta. Agora 3h44, 13h44. Você ligadaço na programação da tua Rádio Cristal. De imediato, então, já vamos com a resposta da pergunta premiada de hoje. Isso mesmo. Como eu sempre falo, né? Quem respondeu, respondeu. E quem não respondeu, não responde mais. O que é o que é? É verde e não é planta, e fala e não é gente. O que é o que é? Verde não é planta, e fala e não é gente. São várias respostas, são vários ouvintes participando. Alô, Inês, aquele abração, obrigado pela companhia, obrigado pela sintonia. Ana Paula Kerber também está participando, o Elton Pitol também respondeu. Por aqui também, mandando a sua mensagem, a Vera Morigi. Meu amigão lá no bairro Missões, o Renildo Santos. Quem mais está participando? A Sandriele Loz, lá no Pontão da Boa União. A nossa querida Beta Gema. Alô, Beta, aquele abraço. Obrigado pela sintonia de sempre. Nadir Otoni também está sintonizado. Jesus Silva está respondendo a pergunta premiada. A Márcia, lá no Mato Alto, também está com a gente na tarde desta terça-feira. Shirley Silveira Cunha. Alô, Shirley! Aquele abração, obrigado pela companhia diária. Por aqui, a Antônia Salete está respondendo. A Eloir também está sintonizada e participando na programação. A Solange Oliveira está mandando a sua mensagem. Quem mais? Quem mais? Vamos ver. Alô, Salete Dias. Por aqui também participando o Mauri Bueno, né? Como já destaquei antes, a Marisa também, a Jussara Bageston e vários outros ouvintes aí mandando a resposta. O que é o que é? É verde, não é planta, e fala e não é gente. Alô, meu amigo, alô, minha amiga, então, que respondeu o papagaio, ou o periquito também, né? Também tá valendo. O papagaio, então, a resposta correta da primeira pergunta premiada de hoje. Você, então, meu amigo, que acertou, você automaticamente já estará concorrendo ao Mega Prêmio Surpresa na tarde da sexta-feira aqui na programação, beleza? Vamos lá então, 14 minutos faltando agora para as 4. Simbora com mais som, simbora com mais sucesso para você.
11: E dessa vez é a versão do cabelo.

0: Só é bacana demais, sucesso de brilhação animando a tua tarde aqui na 100.5, agora 13h53.
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2: Estamos resolvidos naquele
0: Em Alta Retrô daqui a pouquinho mais, hein?
2: Não.
0: Por enquanto estamos no Em Alta.
2: Ainda não.

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7: 8 horas, notícias da hora. O Conselho Nacional de Justiça aprovou por unanimidade nesta terça-feira uma proposta apresentada pelo ministro Edson Fachin, presidente da corte, que torna obrigatória a adoção do contra-cheque único para todos os juízes do país. A medida tem como objetivo ampliar a fiscalização dos pagamentos a magistrados em meio à decisão do Supremo Tribunal Federal, que limitou o pagamento de verbas extras de caráter indenizatório, os chamados penduricalhos, no salário de agentes públicos. Tribunais terão 60 dias para se adequar às novas regras. A ideia é adotar a transparência e controle sobre os penduricalhos. O presidente Luiz Inácio Lula da Silva voltou a defender nesta terça o fim da escala de trabalho 6x1. Durante discurso em Manaus, onde entregou 576 moradias do programa Minha Casa Minha Vida, o presidente, ao falar sobre a 6x1, disse que a vida da mulher é mais grave porque, além do emprego, tem dupla jornada com os afazeres de casa. De acordo com o IBGE, em 2022, as mulheres dedicaram 9,6 horas por semana a mais do que os homens aos afazeres domésticos ou ao cuidado de pessoas. Essa desigualdade na divisão de tarefas domésticas é alvo de críticas, sobretudo de mulheres e de movimentos feministas. Ainda sobre a redução de jornada, Lula disse que o governo fez um acordo com o Congresso para o avanço da proposta que acaba com a escala 6x1. Não coloque limites em seus sonhos. Coloque fé. 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Embora não tenha um voto obrigatório, o número de eleitores gaúchos com idades entre 16 e 17 anos cresceu cerca de 14% de 2024 para cá. De acordo com os dados do Tribunal Regional Eleitoral aqui do Estado, ao fechamento do cadastramento eleitoral, o Rio Grande do Sul reunia 58.761 jovens eleitores aptos a votar nas eleições deste ano. Em 2024, eram aproximadamente 51.500 eleitores menores de idade. Desses, 18,5 mil tinham 16 anos e 33 mil tinham 17 anos. Neste ano, o prazo para a abertura de novos cadastros na Justiça Eleitoral já encerrou. Isso é, para quem não se alistou até 6 de maio, já não há a possibilidade de votar nas eleições deste ano. Os serviços estarão fechados até o dia 2 de novembro, quando termina o processo eleitoral. 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
11: Agora sim, né? Quase que a vinheta me deixou mal. 4:04, 4:04. A partir de agora está no ar. Então, o Sertanejão na Tua Rádio Cristal. Isso mesmo, trazendo o melhor da música sertaneja pro teu rádio na tarde desta terça-feira. Tarde com muita neblina aqui na capital das Pedras Preciosas, isso mesmo. Vamos lá, desde já, o telefone liberado para tua pedida, 3381-9100, 3381-9100, o WhatsApp é o...

pra mim quem é o rei da horta. Pode ser aí pelo seu telefone, 3381-9100 ou 992-22-9878. Pelo WhatsApp da tua Rádio Cristal. Quem é o rei da horta? Vamos por aqui então, gente. 4:06, 4:06. E para abrir o nosso sertanejão da tua Rádio Cristal na tarde desta terça-feira, bora com som, bora com sucesso, uma aí que marcou época, dos sertanejos mais tocados no ano 90. Leandro Leonardo na programação da tua Rádio Cristal, agora 4:07, uma ótima tarde pra você. Muito obrigado pela companhia, muito obrigado pela tua sintonia.

Bom demais, Leandro e Leonardo, eu juro essa. Eu ouvia quando eu tinha lá meus 7, 8 anos no máximo. Eu juro, Leandro e Leonardo, aqui na programação da tua Rádio Cristal, agora 4h11.

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1: E a música não para, Luan Santana também chegando aqui na programação da tua Rádio Cristal. Tá de terça-feira, tá bom demais, hein, meu povo?

0: demais, hein? É, Bruno Marrone animando a tua tarde aqui na 100.5. 4:18, 4:18, tá bom demais, hein? É o Sertanejão na 100.5, tá só começando.
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0: Os filhos de Francisco também chegam por aqui. Bora com Zezé de Camargo, Luciano.

0: bom demais, sucesso de
1: Zezé de Camargo e Luciano. Passou da conta. Vamos lá, que tem break comercial chegando. Já já eu tô de volta com mais música, com mais sucesso pra você.
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0: 4:28.
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9: 16 graus.
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2: Vamos lá, gente, estamos de volta agora, 4h31, 4h31, programação da tua Rádio Cristal, sempre com muita participação, sempre com muita premiação. Isso mesmo, e tá valendo a nossa pergunta premiada. Diz pro Miguelzinho aqui: quem é o rei da horta? Isso mesmo, quem é o rei da horta? O pessoal tá participando, hein? É, muitas participações, muitas mensagens por aqui. Vamos ver, vamos ver. Alô, por aqui, quem tá mandando mensagem, quem tá participando é o Edson. Também lá no pontão da Boa União, a Sandriele. Meu amigo Rubens, sempre mandando mensagem. A Odila também tá participando. A Irilde Elisângela Oliveira. A Marli Balbinotti. Também a Márcia Matos. Por aqui a Salete Dias também está respondendo. Sebastião Neri da Silva sempre participando. A Iria Ferreira, também o Luiz Fernando aqui de Soledade. Quem mais está mandando a sua mensagem? A Janice Batista de Assis. A Angélica Pimentel. Alô, Angélica. Aquele abraço, obrigado pela companhia. Meu amigo Elton Pitol também, né? Quem mais? A Loreni Bax. A Shirley, meu amigo Mauri Bueno, tá sempre participando, tá sempre ligadaço. Alô, Luiz Gil, aquele abração, obrigado pela companhia. Nadir Ottoni também tá mandando a sua mensagem. A Ruth, alô Ruth, aquele abração, obrigado pela companhia e pela sintonia. A Lourdes também tá participando, é, o pessoal participa, o pessoal interage, lembrando que os acertadores estarão concorrendo a um mega prêmio surpresa, sorteio na próxima sexta-feira. Tem mais mensagens chegando, tem mais ouvinte participando. Já já eu leio o resto, já já eu falo quem participou e já já a gente vem então com a resposta premiada. Vamos com música, vamos.

0: Isso aí, bom demais, sucesso de Daniel, pra ser feliz, agora 4h44, 4 horas com 44 minutos. Tem break comercial chegando, mas não sai daí que é rapidão, é VaptVupt. Já já eu tô de volta, trazendo muito mais música, trazendo muito mais sucesso pra você, aqui na programação da tua Rádio Cristal.
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6: Quatro horas e 48 minutos.

0: 16 graus.
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9: Vamos lá então, minha gente, estamos de volta agora 4 horas com mais 51 minutos, 4:51, e é o Sertanejão na 100.5 animando o teu final de tarde de terça-feira. Isso mesmo. Vamos por aqui trazendo a resposta da segunda pergunta premiada. Como sempre digo eu, né, quem respondeu, respondeu, e quem não respondeu, não responde mais. Quem é o rei da horta? É várias participações. Alô, Ruth. Alô, Vera. Alô, Paulo César. Alô, Lourdes. Alô, Nadir Ottoni. É, muitos ouvintes participando. Meu amigo Luiz Gil, Mauri Bueno, a Shirley. São várias apps participações. Então, para você, meu amigo, para você, minha amiga, que respondeu que o rei da horta... Ô, Salete, me diz uma coisa, tu sabe quem que... Pega aí, minha querida. Pega o microfone aí, por favor. Eu tô com uma pessoa sensacional me acompanhando na programação desta terça-feira. Salete Guerra, seja muito bem-vinda na programação da tua Rádio Cristal. Seja muito bem-vinda no nosso Em Alta Retrô aqui da 100.5. Salete, boa tarde.
10: Boa tarde, Miguel. Fiquei feliz de ter me convidado para entrar aqui, conversar,
0: batemos um longo papo aqui sobre a nossa comunidade e que o Miguel está se inserindo nela, né? E é um prazer, viu, Miguel, de estar aqui conosco.
9: Muito obrigado.
0: E conte com a comunidade soledadense, que além de hospitaleira, ela recebe as pessoas com carinho e, se puder, não deixamos ninguém embora mais daqui, sabe?
9: E sabe que eu fui e voltei, né? Porque o pessoal aqui me abraçou muito, é um abraço fora do comum.
0: E a gente tem que ter esse tipo de contato com a comunidade. Quando eu passei ali fora e tu me chamou, eu digo, vamos entrar, vamos dar um abraço no Miguel, desejar para ele uma ótima estadia, estada para sempre aqui em Soledade, né? Porque quem toma água daqui fica aqui, viu, Miguel?
9: E é muito bom. É muito bom. Minha família tá toda aqui comigo, né? E o pessoal já tá bem habituado. As crianças estão felizes nas escolas, a esposa trabalhando.
0: Isso aí. A nossa cidade... Eu falei esses dias com o Glauber, quando ele esteve na minha casa. Eu sou uma pessoa muito feliz e feliz por morar em Soledade. Porque aqui tem tudo de bom. É nós cuidar e aproveitar o que nós temos de melhor na região. Quem sabe... Não é a melhor cidade do mundo para se morar, né?
9: Com certeza. Salete, me diz uma coisa, tem a pergunta premiada. Tu sabe quem é o rei da horta?
0: O rei da horta? Agora tu me pegou, homem. Eu ia dizer, quem será o repolho?
9: O rei polho. Isso mesmo, rei polho, então, para
0: você. É verdade.
9: É o rei polho, o rei polho. Para você, meu amigo, minha amiga que respondeu rei polho, você automaticamente estará concorrendo a esse super prêmio surpresa aí. Na sexta-feira, sorteio aqui na programação. Salete, uma honra te receber aqui.
0: Eu estou muito feliz. Conte comigo, conte com a comunidade. Nós já tínhamos te conhecido antes. Hoje tu é uma preciosidade aqui na nossa cidade. Muito obrigado por tu estar aqui.
9: Muito obrigado pelo carinho, pela receptividade da comunidade soledadense aí comigo, com toda a nossa família. Gente, para finalizar então o Em Alta Retrô desta terça-feira, vamos deixando aí a saideira de hoje. Na sequência, vem chegando ele, Gustavo Moraes, com o Tia Projega, trazendo aí o melhor da música tradicionalista do sul do Brasil, que é aqui na tua Rádio Cristal. Gente, um forte abraço a todos. Estou indo nessa manhã, eu tô de volta, a partir das 12h20, na programação da Hora do Recado. Um abraço, estou indo nessa, tchau, tchau, paz e bem. De saideira, Jorge Matheus, aqui na 100.5.

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9: As obras do novo Centro Humanizado de Saúde seguem em ritmo acelerado em Vacaria e já são consideradas uma das principais iniciativas da atual gestão para fortalecer a saúde pública no município. A estrutura está sendo construída no antigo estádio municipal Francisco Guerra e tem como objetivo ampliar a capacidade de atendimento, oferecendo mais resolutividade nos serviços prestados à população. Da tua Rádio Fátima de Vacaria, Júlia Rodrigues.
10: Em Veranópolis, a campanha do Agasalho 2026 segue mobilizando a comunidade para auxiliar famílias em situação de vulnerabilidade neste inverno. Com o tema Doe Calor, Espalhe Cuidado, pequenos gestos aquecem grandes vidas, segue com a arrecadação até o dia 11 de junho. As doações podem ser entregues em escolas, unidades de saúde, prefeitura, supermercados, CRAS, CREAS, Câmara de Vereadores, entre outros pontos de coleta. Podem ser doados agasalhos, cobertores, roupas, pijamas, toalhas, lençóis, bem como novelos de lã para a confecção de roupinhas para bebês. A entrega dos donativos às famílias está marcada para o dia 13 de junho. Da tua Rádio Veranense de Veranópolis, Alessandra Bernardi.
11: A CBF está garantida nas quartas de final da Copa Libertadores da América de Futsal, que está sendo disputada em Carlos Barbosa. Na noite de ontem, o time goleou o Fantasmas Morales Moralitos, da Bolívia, pelo placar de 5-0. Hoje, em jogo que inicia às 8 horas da noite, a equipe laranja define a primeira colocação do Grupo A diante do Boca Juniors da Argentina, que também já está classificado. A equipe laranja joga pelo empate para ficar em primeiro lugar. As quartas de final serão disputadas na próxima quinta-feira. Caso termine em primeiro lugar no seu grupo, a CBF enfrentará na próxima fase o segundo melhor terceiro colocado na classificação geral. A Rádio Garibaldi transmite a CBF e Boca Juniors a partir das 7:30 da noite. Da tua Rádio Garibaldi, João Paulo de Luca.
12: A administração municipal anunciou mudanças no seu secretariado nesta segunda-feira. E por uma decisão pessoal, Lucas Mota deixa o comando da Secretaria de Desenvolvimento Econômico. Para assumir a pasta, foi definida a servidora Paula Carvalho Dornelles. Durante a reunião com o secretariado, o prefeito de Lagoa Vermelha, Eloir Morona, agradeceu a Lucas Mota pelos serviços prestados e destacou o comprometimento e a contribuição ao desenvolvimento desenvolvimento do município para a nova secretária. Ainda conforme o prefeito, essas mudanças têm como objetivo fortalecer o trabalho desenvolvido pelas secretarias e ampliar a integração entre as equipes de governo. Da tua rádio Cacique de Lagoa Vermelha, Daniel Carvalho.
13: Na região, destaque para o município de Passo Fundo, onde a justiça revogou as prisões preventivas dos investigados na operação offline, conduzida pela Draco contra o tráfico de drogas. A decisão foi assinada pela segunda vara criminal e permite que os investigados respondam ao processo em liberdade, mediante cumprimento de medidas cautelares. Conforme o judiciário, apesar dos indícios relacionados ao crime de associação para o tráfico, não houve violência nas condutas dos investigados. E até o momento, o Ministério Público ainda não apresentou a denúncia formal. A operação offline foi realizada no início de abril em Passo Fundo e região, com mobilização de cerca de 150 policiais e 60 viaturas. Da tua rádio Alvorada de Marau, Ana Lúcia Jacomini.
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3: Tá aí, gauchada amiga, são 17:05. Depois da boa programação do nosso colega Miguel Pereira, nós vamos chegando a partir de agora. Eu, Gustavo Moraes, com o programa Teia Proxega aqui na tua rádio. Né, estou mesmo essa terça-feira emburrada aqui na capital nacional das pedras preciosas, 15 graus a temperatura. Vamos seguindo a programação no costado de Bibos Autopeças, vai trazendo muitas novidades agora para este mês, né? 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

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Participa pedindo a tua música também no nosso WhatsApp campeiro 992229878. E também já vai me respondendo aí, né, tchê? Nosso vocabulário campeiro, o que que significa um flete? Isso mesmo. Responde pra gente e concorre a uma linda cuia personalizada da tua Rádio Cristal, programa Te Aproxega. Vamos chegando de música, quem canta pra gente é Grupo Matizes, 15 graus a temperatura no Centrão de Soledade.

Aí, Grupo Matizes, dia a dia na fazenda. Isso mesmo, que bom ter a tua companhia, que bom saber que você está ligado, sintonizado com a gente na frequência 100.5.

Um abraço pessoal lá no açougue, né? Um abraço, meu amigo Rogério, sargento também, né? Essa aí é a música do sargento, dia a dia na fazenda. Um abraço, meu amigo, seu Jair, que vai mateando e vai descascando os pinhão, né, tchê? Pediu aí, ó, tropeiro de esperança. Essa é pra matar a saudade, né, tchê?

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1: Fala aí, gauchada amiga. 17h15. Um abraço, dona Margarete. Uma ligada na programação. E não acertou de novo, né, o nosso vocabulário campeiro de hoje. A nossa pergunta é: o que significa um flat? Isso mesmo, né? Gauchada, aí já vão saber de vereda o que significa um flat. Manda a tua mensagem no nosso WhatsApp campeiro 992229878, participando com a gente, portanto, do sorteio de uma linda cuia personalizada da programação aqui da tua Rádio Cristal, em especial do programa Te Aproxega. Nós vamos palmeando a cuia de mate aqui no estúdio, né, para dar uma esquentada na alma e para esquentar a alma de fato. 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Que bom ter a tua companhia, que bom saber que você está ligado com a gente na programação. Também um abraço, dona Lourdes Lemes, também não perde a nossa programação. Obrigado pela companhia. 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Forte abraço, meu amigo João Ortiz, popular João Comum. Ligado sempre na programação. 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Vamos chegando de música na programação Campeira e Altaneira do Rio Grande. Grande abraço, pessoal do bairro Farroupilha. Ligado sempre na programação. É, pessoal pediu uma do Baitaca. Então vamos trazendo esta aqui, né? Vamos lá. Pior que gato macho, quem canta é o missioneiro. Na programação Campeira e Altaneira do Rio Grande.
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0: Chega pra Rosemari Confecções e Calçados, o pessoal tá todo ligadinho lá na loja. 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Nós vamos mandando um abraço pro pessoal que tá de aniversário hoje. Dia 26, este mês é aniversário aí do Adair de Cristo da Silva, também Alvori Ferreira no bairro Missões, Camille Muniz dos Santos também, Eloir Tatim Ortiz. É aniversário também da Fabrini Zago, Lidiane do Nascimento, Vanderlei Portela dos Santos. Hoje dia 26, tem bastante gente de aniversário também, né? Está completando mais um ano de vida, Aline Tatim Gradaschi, Cristiano Frigueto de Oliveira. É aniversário também da Gildete Barbosa, Lourdes de Oliveira de Moraes, Lucinara Ritter da Silva, Maria Tereza Lázari, também aniversário da Marta Longo, Michele Moraes da Silva, Moacir Alves da Silva, Modesto Vivian, grande abraço, também Nelci Ranzi de Oliveira, Patrick Loureiro Pastório Silva, também aniversário da Rosemary Guerra de Quadros, Sandra Mar Pereira da Silva. Está de aniversário também Silvana Aparecida Quitolina. Também hoje é aniversário da Silvana Maria Lupatini. Solange Lopes Bernardes. Também é aniversário da Teodora Dias. Viviane de Ramos, aqui de Soledade, portanto. Estão aí os aniversariantes do dia de hoje. O pessoal que vai trançando mais um tento no laço grande da vida.
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0: Fala aí, gauchada amiga, 17h33, 15 graus a temperatura, né? No centro de Soledade, uma neblina que chama atenção, né? Portanto, bastante cuidado para vocês que estão no trânsito, nos levando na carona aí, né, tia? E vou te dar uma dica, se não tem nada para fazer no centro, não saia de casa, né, tia? É, meu pai disse que numa dessas aí, só que seja pra ir no mercado ou na farmácia. Se não tem desses dois, fique quieto em casa, né, tia? É um trânsito perigoso no centro da Soledade com esta neblina. Quem vai acertando aqui também a nossa pergunta de hoje? Dona Janice Batista, também o Elton Pitol. Tá também certa a resposta do Adelar de Moraes Camargo. Também meu amigo Alaércio respondeu certa a pergunta, né, de hoje no vocabulário campeiro, o que significa um flete? Isso mesmo, vai respondendo pra gente aí no 992229878. 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Um abraço, seu Ney, um abraço, compadre Cascão, também todo o pessoal de serviço e os amigos clientes lá do Posto do Ney, sempre ligados com a gente na programação. Vamos ver aqui, né, te correu a linha de novo aqui no nosso vocabulário campeiro. Você me responde hoje o que significa um flete. Isso mesmo. Vamos dando uma olhada aqui, né, tia, o pessoal na escuta. Obrigado, e-mail. Meu amigo Raí Knope. Um abraço, velho bigode. Também ligado com a gente aqui, vamos ver. É, o seu Miguel Gaspareto, obrigado pela companhia. Dona Lete Nazário, grande abraço pessoal, sempre sintonizado com a gente na programação, também lá pras bandas da Santa Terezinha. Meu amigo Alaércio, obrigado sempre pela companhia e o costado, pediu pra gente esta linda música interpretada pelo Bacudo, ainda quando cantava nos Monarcas, o Trote do Alazão, 17:37.

Aí, os monarcas cantando pra gente no Te Aproxenga aqui na tua Rádio Cristal, no coração da centenária Soledade. Quero mandar um abraço, pessoal, ligado com a

Obrigado e-mail também pela companhia. Bergson lá mais um, né? O seu Edilberto também, a dona Parisotto, estão lá mateando, escutando a boa música. Meu amigo Luizinho Nascimento, forte abraço, Luizinho. E o Chicão, né? O popular Lobo Mal, estão lá ligando com a gente na programação também. Meu amigo Douglas Pinto, obrigado e-mail pela companhia. Está indiada mateando, escutando a boa música, campeira do Rio Grande. Cristiano Quevedo, Tropa Ponta Cortada, 15 graus a temperatura.

0: 5:48.
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2: 15 graus.
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4: É a Seleção Colombo, esse aqui é a seleção de músicas, muito obrigado pela companhia, meu amigo Cassiano, vai voltando pro rumo das casas, ligado na programação, um abraço seu Mário Nogueira, também meu amigo Gustavinho, vamos servando um mate lá no Curuçu, tá na estrada, amassando o tapete preto do asfalto, meu amigo Gabriel Damiani, grande abraço seu Gelson Damiani, grande abraço pessoal lá de Colorado, ligado sempre com a gente, Não Me Toque também, ligados aí na programação. Também meu amigo Beto Santana, grande abraço, seu Beto, também meu amigo Foleto, daqui a pouquinho vamos achar tua música aí, seu Foleto, mas antes esta aqui, vamos mandando em especial pro seu Gelson Damiani, obrigado sempre pela companhia, também meu amigo Gabriel. Das coisas simples da gente, César e Rogério.

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1: Falei, gauchada amiga, um abraço à gauchada na Posse Godói, obrigado pela companhia, nosso amigo Rony, vai mandando um abraço também a dona Cassandra lá no Curuçu e pediu uma com o grupo Cordiona, tá ali o bugio do Chaleira Preta.

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0: Pai Gauchada Amiga, são 17h59, chegando pertinho das 18 horas, a hora de nós tirarmos o nosso chapéu para falarmos com o arquiteto do universo. Vamos, portanto, trazer o nosso momento de paz aqui na tua rádio, para que a gente possa agradecer por mais um dia, né, e fazer novos pedidos. Daqui a pouquinho eu retorno com mais Marca Campeira. Fique com a gente ligado na programação do Rio Grande.
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3: Chegamos ao final de mais uma tarde. Convidamos a vocês, irmãos e irmãs, para um momento de reflexão, um momento de paz.
4: Hoje a carta de São Paulo aos Romanos nos diz: seja sincera vossa caridade, detestai o mal e apegai-vos ao bem. O assistencialismo social é diferente de uma ação social. A ação social visa o agir para a transformação de uma situação, de um contexto, de uma pessoa ou de uma vida. E esta transformação busca a autonomia do ser humano para que ele caminhe com as próprias pernas e já não seja mais dependente de algo que lhe dê uma eterna assistência. Já o assistencialismo pode conotar justamente a ideia de algo que não liberta o ser humano de uma determinada situação, mas que o torne refém de um sistema distorcido. A caridade, a ação social e a assistência social têm por finalidade amar ao próximo, cuidar, agir, transformar. E isto é algo natural também para cristãos. O agir social é o evangelho de forma prática, seja qual for a ação. Nós amamos porque Deus nos amou primeiro. Qualquer forma do agir social, seja individual ou através de um projeto bem elaborado de determinadas denominações cristãs, querem levar o amor de Jesus de forma visível. Sobre esse assunto, a própria palavra nos recorda: seja sincera vossa caridade, detestai o mal e apegai-vos ao bem. Dentro do agir e do cuidar, também necessitamos fugir do mal e apegar-nos ao bem em tudo na vida, mas especialmente quando o assunto for cuidar do próximo em suas necessidades. A ética cristã precisa nortear todo o nosso viver e também proteger e agir da caridade onde Deus nos colocou. Caridade realizada não para alimentar o ego, não para autopromoção, não para aparecer em uma foto na rede social. Agir em caridade, com amor sincero, de cuidar de alguém que esteja enfrentando qualquer forma de necessidade. Amar como Cristo nos amou, eis o nosso desafio. Rezemos um instante. Senhor, ajude-nos a viver com uma caridade sincera, em verdadeiro amor, que possamos ser seus instrumentos para cuidar dos que estão ao nosso redor. Que assim seja. E a vocês, irmãos e irmãs, que agora nos acompanham, que o Senhor da paz e do bem vos abençoe e vos guarde. Em nome do Pai, do Filho e do Espírito Santo. Amém.

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2: Tá liga, gauchada amiga, 18h04, vamos retornando ao vivaço aí na programação Campeira e Altaneira do Rio Grande, o Te Aproxega aqui na tua Rádio Cristal. Obrigado pela companhia, você que ainda tá no serviço, né? Obrigado por você que também já tá pelo lado do rancho, tomando um mate, se não tá de prontidão aí do chimarrão, já tá na espera de uma água quente, né, chefe? Pra você que também vai nos levando de carona no teu carro, né, no caminhão, no ônibus, na Kombi, aí meu amigo Júnior Signor, fazendo a entrega da criançada, né, tio pessoal, portanto, do transporte escolar. Obrigado e meio também pela companhia de vocês. 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O resultado das loterias sempre para Donis Rede Integrada Banrisul, também junto com a gente o Sindicato Rural de Soledade. Você liga e participa da nossa programação no 3381-9100. Também pede a tua música no nosso WhatsApp campeiro 992229878. E também no mesmo WhatsApp você vai respondendo para nós a nossa pergunta de hoje, concorrendo a uma linda cuia personalizada da tua Rádio Cristal, em especial do programa Te Aproxega. E a nossa pergunta de hoje: o que significa um flat? Isso.

aí os filhos do Rio Grande cantando pra gente a marca Flor do Meu Jardim. Estou mesmo, grande abraço pessoal também lá no Rincão do Bugre, ligado com a gente, seu Ayrton, obrigado pela companhia. Aqui no bairro Ipiranga, seu Laerte, estou mesmo, obrigado pela companhia, né? O seu Laerte agora tem serviço e não é pouco, né, tio? O seu Laerte do Carmo, trabalhando na lenharia, né? Precisando, portanto, lenha para o fogão e também para a lareira. Indicando o tio Laerte do Carmo aí, lá perto do posto do Ney, na saída para Barros Cassal. Pediu e tá ali. Quero mandar também um abraço pro meu amigo Ivan Colombo. É, vai sempre ligado com a gente na programação. Aí ele e a dona Ione vão palmeando a cuia de mate lá no loteamento e ligado com a gente. Vamos chegando que estourou a tropa, né, che? Isso mesmo, vamos chegando com o Mano Lima. Estouro de tropa por aqui, né, Geó?

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2: Fala aí, gauchada amiga, vamos retornando ao vivo aí na programação Campeira do Rio Grande. 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Que bom ter a tua companhia, que bom saber que você está ligado com a gente na programação Campeira e Altaneira do Rio Grande. Programa Te Aproxega, aqui na tua Rádio Cristal. E chegando para cantar para nós, um dos grandes intérpretes da música campeira do Rio Grande, também fez muito sucesso, né, escrevendo com as grandes letras do nosso cancioneiro gaúcho, pra gente abrilhantar a nossa programação. Pedro Neves canta Rio Grande Taura, vou te aproxegar.

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3: Seis horas e 26 minutos.

0: 15 graus.
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Pai Gauchada Amiga, 15 graus a temperatura no centro de Soledade. Vamos retornando ao vivaço com a boa música campeira nativista e fandangueira do Rio Grande. Daqui a pouquinho eu vou trazer o resultado das loterias. É, papel e caneta na mão, que daqui a pouco nós vamos trazer também aí o resultado. Grande abraço, meu amigo Miguel Gaspareto, sempre ligado com a gente na programação. É, isso mesmo. Vamos trazendo mais uma marca campeira. Esta aqui foi feita, meu amigo Beto Vareja. Grande abraço, tio Beto, vai ligado com a gente. É, e tem a gaitinha de oito socos, mandando esta, portanto, nosso amigo Paulo Guerra. Este também não é de capinar sentado, né, tchê? Dois artistas da Soledade. Vamos trazendo, portanto, esta marca, O Zóio da Veia, com Gilberto Montoya.

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2: Tá então o resultado das loterias de hoje, quinto prêmio 1044-1044. Quarto prêmio de hoje, 4.447. Terceiro prêmio, 1.765. Segundo prêmio, 9.229. Primeiro prêmio de hoje para Donis Rede Integrada Banrisul, 1.991. 1.991, o primeiro prêmio de hoje para Donis Rede Integrada Banrisul. 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
2: Tá ligado, Uxada amiga, um abraço meu amigo Rogério, né? O pessoal lá também, meu amigo Elomar Parisotto, obrigado pela companhia de vocês, vão firme no serviço lá, gauchada, ligado na programação. Vamos trazendo esta aqui, né, Gê? Grupo Renascença, tá pra gente.

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1: 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Grande abraço à gauchada lá na Cascata, é isso mesmo, Pontão da Boa União. Abraço minha amiga Taeme e a Tamara, meu amigo Gerson Costa, sua esposa, toda a família sempre ligado com a gente na programação. Daqui a pouco vamos trazer uma com o Oswaldir e Carlos Magrão, mas antes temos que pagar uma aqui, né, Gustavo Moraes? Vamos pagando armada, vamos pagando uma música aqui do seu Ayrton, lá no Rincão do Bugre, mandou uma mensagem, pediu pra gente... Com Luiz Marenco, batendo água, cheirosada.

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2: 6:43.
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2: 14 graus.
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2: Tudo bem, ouvintes da Tua Rádio Cristal, você que nos acompanha nas nossas redes sociais, estamos então trazendo aí o fechamento das notícias da área do trânsito e também da segurança para você que nos acompanha em nossos canais digitais e também no FM 100.5. Destacando aí que a Polícia Rodoviária Federal informa que a remoção da carreta carregada de combustível que está tombada na BR-386, no quilômetro 236, será removida amanhã, né? Essa carreta, a partir das 9h30, desde que haja condições climáticas favoráveis. Além das condições climáticas do tempo, os trabalhos envolvem elevada complexidade, com a necessidade de utilização de 2 guindastes e acompanhamento do pessoal da FEPAM, conforme estimativa técnica, será necessário interromper totalmente o trânsito no período de 1 a 3 horas para execução dos trabalhos de segurança. A Polícia Rodoviária Federal, então, orienta os motoristas que precisarem utilizar o trecho entre Soledade e Tiúgo a se programarem e também tentarem rotas alternativas, pois o trânsito deverá estar interrompido em até 3 horas aí no trecho do quilômetro 236 na BR-386 nesta quarta-feira. Mas destacando mais uma vez, essa remoção deverá acontecer somente se as condições climáticas forem favoráveis. Também trazendo informações da área da segurança, a Brigada Militar de Soledade prendeu na manhã desta terça-feira um homem pelos crimes de furto de veículo e furto simples no município de Soledade. A ação teve início após a Brigada Militar receber informações de que o suspeito teria furtado roupas em uma residência na localidade de Posse Godói, em Mormaço. Ele estaria utilizando aí uma motocicleta possivelmente furtada. Durante as diligências, os policiais localizaram o suspeito em uma residência no bairro Fontes, em Soledade. No local também foi encontrada uma motocicleta Honda CG 125 cilindradas e posteriormente identificada como furtada na cidade de Passo Fundo durante a madrugada. Além do veículo, foram também apreendidos um capacete, uma mochila com roupas e um par de tênis, objetos reconhecidos pela vítima como sendo provenientes do furto. O indivíduo então recebeu voz de prisão e foi encaminhado ao hospital para exames de lesões e posteriormente foi apresentado à DPPA, onde foi lavrado o auto de prisão. Destacando aí então, né, que essa ação foi realizada por policiais militares da 2ª Companhia e do 30º Batalhão. Também aí a gente já vem trazendo informações, né? Há poucos instantes, apuramos junto à Polícia Civil, a DPPA aqui de Soledade, a prisão de 2 indivíduos, né? A prisão de 2 indivíduos por tráfico de drogas. Juntamente com eles foram apreendidas mais de 120 gramas de cocaína. Essa prisão ainda, essa ocorrência ainda está em andamento aqui na Polícia Civil, mas em seguida a gente deverá vir com mais informações, com atualizações desta ocorrência. Destacando mais uma vez, 2 indivíduos presos no bairro Ipiranga, aqui de Soledade, em posse aí com eles mais de 120 gramas de cocaína. Já então a gente estará atualizando as nossas redes sociais sobre essa ocorrência que nesse momento está em andamento aqui na DPPA de Soledade. Com informações para a Tua Rádio Cristal, Miguel Pereira.
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0: Aí esta marca com Mano Lima, Beiço de Sola, aí na programação Campeira do Rio Grande, eu te aproxega na tua Rádio Cristal. É, um abraço, meu amigo Foleto, obrigado sempre pela companhia. Também o Bigode, obrigado pelo costado, pediu o primeiro e o último mate.
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0: Tá aí Newton Ferreira cantando pra gente. Pessoal, eu vou pedir desculpa pra vocês, fiquei devendo umas 4 ou 5 marcas aqui na programação. O tempo vai nos apertando. É, e vamos agradecendo a todos vocês pela companhia, né? E o nosso vocabulário campeira de hoje nos perguntava o que significa um flete. Portanto, respondendo, um flete é um cavalo bom, né? De bela aparência, bem alinhado, tosado e encilhado a capricho. Portanto, a resposta do vocabulário campeiro, flete significa um cavalo bom. Gente amiga, forte abraço a todos vocês. O nosso compromisso de estarmos amanhã na mesma esquina com a mesma gaita e o mesmo gaiteiro. Vou deixar vocês agora em cadeia com a Rede Gaúcha, né, para o jogo do Grêmio de Futebol Porto Alegrense. Forte abraço e até amanhã, tchê.
1: E além disso, a prefeitura lá de Sananduva também está analisando o serviço público, especialmente as escolas da cidade, Chamale, que podem ter tido algum dano. Isso também está sendo avaliado para saber se é possível retomar as aulas, porque a chuva foi muito intensa lá na cidade. A gente viu até correnteza se formando na área central ali da cidade, com aquela água escorrendo, né? Muito intenso depois de toda essa chuva. A gente conversou com o prefeito lá de Sananduva, o prefeito Cleiton Monteiro Aguiar, que nos conta um pouco como é que foi esse dia de trabalho. Vamos ouvi-lo agora.

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1: Lara, sentimento pra hoje?
2: Vitória, né? O único possível.
1: Placar?
2: 2-1, gol do Bright White, Carlos Vinícius.
1: Bright White, Carlos Vinícius, eles estão sempre no nome da galera. Tudo bem, minha senhora? Seu nome?
3: Tudo bem, Isolina.
1: Isolina, o que, que te faz vir nesse frio aqui no jogo do Grêmio hoje?
3: O Grêmio. E ela?
1: É sua neta?
3: Não, é minha sobrinha neta.
1: Ah, sobrinha neta. Isso. E o Grêmio vence hoje com tranquilidade?
3: Vence. Toda vez que eu venho, ele ganha.
1: Ah, a senhora é pé quente pra caramba, então?
3: Sou pé quente.
1: Maravilhosa, então venha sempre, tá?
3: Tá bom.
1: Quanto vai ser o jogo?
3: Muito obrigado. Eu acho que 2-0.
1: 2-0. Fecho contigo. Vamos pra Sul-Americana, pras oitavas direto, sem repescar.
3: Com certeza, com certeza.
1: Então grita no microfone aqui comigo. Vamos, Grêmio!
3: Vamos, Grêmio!
1: Valeu, muito obrigado.
4: Pergunta pra quê aqui?
1: Oi,
4: pra quê aqui, torcedor? O melhor horário pra ver um jogo de futebol do Grêmio num dia de semana?
1: Num dia de semana, pra mim, Katherine Rodrigues, 8 da noite.
4: Num sábado?
1: 4:30. 5:30 da tarde é perfeito.
4: E num domingo?
1: 4 da tarde.
4: Pergunta para Maurício Saraiva. Eu aposto o seu carro recém-lavado. Vamos analisar a jarra meio cheia ou a ovelha não voa? Escolha uma das três.
5: A ovelha não voa. Isso vale para futebol mais do que qualquer outra frase que o esporte possa trazer. Toda vez que um treinador forçar um jogador a exercer uma função para a qual ele não tem aptidão, é como se você pedisse insistentemente que a ovelha voasse. E ele, a ovelha, com aquele olhar de ovelha...
4: Pato voa?
5: Não voaria. Pato também não voa.
4: Voa um pouquinho, né?
5: É, aí é o voo da galinha que se diz, né? Isso. Então não adianta nada.
4: Novo torresmo.
5: Parabéns
4: sabor...
5: Parabéns pelo seu trabalho, tá, Leandro?
4: Santa Massa, conheça essa incrível novidade. Tudo pronto aqui na arena, vamos pro jogo. O sinal da gaúcha tá marcando 7 da noite. Depois da chuva, 19 graus de temperatura em Porto Alegre. Tá se ligando agora, eu vou repetir, o Grêmio tem que ganhar o jogo hoje pra passar na Sul-Americana, porque CCD, vamos lá, né? Repescagem é meio recuperação na escola, né?
6: Sim, sim, o objetivo do Grêmio
4: ou
6: é vencer.
4: Você prefere playoff?
6: Não, eu tenho humildade suficiente pra achar que é uma derrota, não classificar em primeiro é uma derrota, mas ela não vai acontecer, nós vamos ganhar esse jogo.
4: Saída será do time do Grêmio, Thiaguinho tá ali colocado no centro do gramado, Arthur, venezuelano é Jesus, ele vai autorizar, só Jesus vai apitar, só Jesus pode autorizar, Jesus vai autorizar, e o jogo vai começar aqui na arena, apita o árbitro, bola rolando, vai Grêmio, divirta-se, te liga no futebol da gaúcha, noite de Sul-Americana, o Everton tá batendo a bola pra frente de cabeça, Romero subiu, tirou o perigo da entrada da área, vem também de cabeça Pedro Gabriel, outra vez Romero chuta a bola pra frente, de cabeça então Luiz Eduardo faz a bola chegar até o goleiro Everton, ele vai lá no limite da grande área, empurra lá do outro lado, lado esquerdo para Vieri. 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Erro na tentativa de passe do Pedro Gabriel, recupera o time do City Torque, o passe é no meio, bola que não é dominada pelo Montes e o Grêmio domina com o Pavon empurrando aqui do lado direito para TT, fez gol da vitória contra o Santos no sábado, tá no time de novo, errou Pavon, hein? Deu de graça a bola, lá vai Salomão Rodrigues, traz a bola para meia esquerda, marcado ali pelo Léo Pérez, ainda Salomão, levou pra ponta, vai tentar cavar o escanteio, são dois em cima dele, bate no Pavon, sai em lateral, no erro do Pavon, lateral
7: começou.
4: É do time uruguaio,
7: gol, seria muito rápido, né?
4: Não. É gol ou começou?
7: Começou. No Morumbi, Sul-Americana, São Paulo e Boston River se enfrentam e também tem bola rolando na Libertadores, o Mirassol já classificado, enfrenta o Lanús fora de casa, informação para a Unimed Porto Alegre.
4: No dia dos namorados, surpreenda com pegada, a pegada é a marca da conquista, lateral para Silveira fazer a cobrança, movimentou lá na entrada da área, vem Léo Pérez, complementa TT, chuta de perna canhota pra frente, ali está Kojiubinski, ele mesmo, pra voltar a bola até o Kevin Silva. Silva despacha pro campo de frente, Luiz Eduardo sobe, tira de cabeça, completa Vieri, Casquinha, bola torneada de cabeça pelo Bright White, ninguém fica com a bola, hein? Tá todo mundo dando de canela. Léo Pérez faz o passe pra TT, de calcanhar, ultrapassagem do Pavon, grande bola do TT. Pavon veio, cruzou rasteiro na entrada, Bright White também de calcanhar, sai do gol. Tornacioli antes do Amuso, Zé Alberto.
0: A bola foi pro chão e o Grêmio conseguiu uma jogada. A bola da direita do Pavon atravessada na meia-lua. Aí o Bright White foi preciosista. Tentou um passe de calcanhar, não achou o Carlos Vinícius. A bola fica com a equipe do City Torque 0-0, informando o Sicred.
5: No primeiro momento, alinhados muito perto um do outro, o Bright White com o Vinícius.
4: Lá vai o City Torque, lançamento é na ponta direita. Jogada feita lá pelo Agüero, foi pro fundo, cruzou. O cara perdeu o gol dentro da goleira. Perde o gol o City Torque. Numa grande jogada que veio da ponta direita, cara a cara com Everton Simon.
8: Pizzitilho, com toda a liberdade na ponta direita, para cima do Pedro Gabriel, levou a melhor. Foi correndo em direção ao gol, próximo à linha de fundo, fez o cruzamento. O Everton já estava batido. O Obregón fechava com a perna direita, pegou muito embaixo na bola, escapou o Grêmio. Deu mole mais uma vez, sistema defensivo 0-0, claro.
4: Aperta a marcação, o time uruguaio dificulta a saída do Grêmio. Pavon recua a bola até Vieri. Ele domina na grande área, sai com ela dominada, estufa o peito. Pedro Gabriel já abre lá na esquerda. Se vê uma boa, hein? Pedro Gabriel partiu com espaço. Preferiu no passe curto para Thiaguinho. Thiaguinho para Léo Pérez. Domina Léo Pérez, traz do meio aqui para o lado direito. Faz abertura, joga outra vez para Pavon, que recua até Luiz Eduardo. 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Pedro Gabriel domina, ele faz o passe por dentro, pelo meio, com Amuso. Amuso recuando, círculo central para Léo Pérez. O passe para o lado é para Pavon. Pavon entregando a bola para o TT. Foi lá, ganhou da marcação, voltou para Luiz Eduardo, que está lá do outro lado. A bola é do Vieri. Na arena são jogados 4 minutos, é Copa Sul-Americana. O Grêmio tem que ganhar para ser o primeiro do grupo. Última rodada, fase de grupos. Vem de novo o City Torque, lançamento aqui na ponta direita, esquerda. Pavon está recuando, uma bola para o Everton. 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Situação do grupo neste momento é do time uruguaio avançando, Bertoncelo.
7: City Torque com 13 pontos, Grêmio com 11, o City Torque indo direto para as oitavas da Sul-Americana e o Grêmio tendo que ir para os playoffs, a repescagem da Sul-Americana, Debona.
4: Thiago faz o giro ali no meio, é o Thiaguinho, né? O Thiaguinho que começou a temporada como titular no gauchão, passou o verão, quase que todo o outono sem jogar e agora tá voltando, né? Entrou naquele jogo contra o Flamengo, depois jogou Copa do Brasil e hoje é titular no time do Grêmio contra o time do City Torque. A bola do Léo Pérez, trabalha pelo meio do campo, faz abertura na esquerda para Pedro Gabriel. Vai encarar a marcação, passou pelo Cilitilho, lá vai ele, Pedro Gabriel cruzou, afasta Romero de cabeça na risca da pequena área, metendo para o lado o Zé Alberto.
0: Lateral do City Torque deu um lado também para o Pedro Gabriel. Ele foi, fez o cruzamento, a defesa afastou, posse de bola tricolor, informando o Sicred 0-0.
4: Vem o Grêmio de novo, agora pelo lado direito, variando a jogada. TT domina, toma o rapa ali por baixo, tá valendo tudo isso do Silveira. Ainda TT levou lá por dentro a bola, soltando ela para Léo Pérez. Léo Pérez com Thiaguinho no Bright White de primeira. Boa trama do Grêmio, acelerando a jogada agora. Dominou na direita, Pavon chamou a tabela com o TT, devolução é para Pavon, vai chegar no fundão, chegou, ganhou do marcador, protegeu legal, grande bola do Pavon. Pavon fez a abertura para TT, lá vai ele, encarou, abriu o compasso, bateu de canhota no meio do gol, Tornacioli pegou, aplausos na arena, Zé.
0: Baita jogada de posse de bola do Grêmio, troca de passes, lançamento para o Pavon, ganhou no corpo do jogador do City Torque, deu pro TT, individual, pé esquerdo, defendeu o goleiro, 0-0 na arena, na informação Trilegal.
4: 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Uma bola dominada pelo time do City Torque, lançamento longo do Romero, tentando lá na

0: Ele joga a bola para a lateral, lado esquerdo, tem pressa o Amuso para cobrar, ele mesmo arremessou, soltou ali atrás para Thiaguinho, domina, vigiado, acompanhado de perto pelo Kojubinski, e o Grêmio está voltando ali atrás com o domínio de Vieri, forte atacadista, aqui é mais barato, 7 minutos, o Grêmio não consegue chegar de uma forma mais contundente no ataque, né? Ou lá na defesa do time uruguaio. Volta a jogada com o goleiro Everton, que entrega para Luiz Eduardo.
1: É, olha agora no campo na nossa frente a meia pressão do time uruguaio. Ele não força quem tem a bola, mas a altura do meio campo, estreitando a faixa em 30, 40 metros, aqui e longe do próprio gol, portanto, é que o time do City Torque marca o Grêmio.
0: Bom passe agora do Pavon para Thiaguinho lá no meio, ele tem campo para jogar, passa na esquerda para receber agora Vieri, dominou, cercado ali pelo Kojubinski, outra vez Thiaguinho entregando para Léo Pérez. O CCD tá gritando aqui do lado, né? Um jogo de paciência, tem que ter paciência nesse jogo. Por isso o Grêmio gira a bola de um lado pro outro. Marca bem o time do City Torque. Outra vez Vieri, domina na meia canhota, para, pensa, espera alguém se aproximar dele. Fez o passe à frente agora, quebrou uma linha de marcação, deu para Bright White, abrindo aqui na direita para Pavon, no passe vertical, bola para TT, Bright White, escapou do primeiro, foi derrubado, falta nele. Falta no Bright White, falta pro Grêmio, Zé.
2: E a falta é boa, com a dificuldade que o Grêmio está de penetração, a falta um pouco mais próxima da grande área em relação à intermediária, pode pintar levantamento na área do City Torque. 0-0 é o placar na Arena Grupo Iesa na informação.
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3: Tem gol.
0: Gol.
3: Tem gol marcado pelo São Paulo no Morumbi. Arthur faz São Paulo 1, Boston River 0. São Paulo passando em primeiro no Grupo C da Sul-Americana. 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
0: Falta cobrada pelo Grêmio, Pedro Gabriel. Ih, aí o Grêmio fez tudo errado. Pedro Gabriel deu pra trás, o Pavon errou, mas errou também o Kojubinski. Sentiu o Thiaguinho, hein, Simon? Zé Alberto.
2: Já se abaixou. Vamos ver.
0: Foi uma batidinha.
2: Deu a impressão que foi uma batida, uma pequena torção.
0: Olha a bola do City Torque lá no ataque. Salomão ficou na cara do Everton, bateu e ela passa e vai embora. Com muito perigo. Eu teria que parar para lembrar e contar quantos erros numa mesma jogada, desde a falta cobrada pelo Pedro Gabriel, hein, Simon?
3: Os que eu me recordo de cabeça. Pavon pro Thiaguinho, pro Pedro Gabriel, a bola foi pro time uruguaio e o lançamento entre o lateral esquerdo, Pedro Gabriel e o Vieri. O centroavante Salomão Rodrigues, mostrando velocidade, avançou. Ficou próximo do Everton, chutou cruzado, o Everton não alcançou. E essa bola pegou uma curva, foi sair pela lateral, perde mais uma grande oportunidade o time visitante, 0-0 KTO.
1: Já são duas chances de gol, as duas são do visitante.
0: 10 minutos, primeiro tempo na arena de 0-0, o resultado não é do Grêmio, hein? Resultado, o empate classifica o time uruguaio. E vamos frisar bem isso, né? O Sul-Americana prevê que passa de fase, classifica o primeiro. O segundo vai para repescagem. A bola é dominada ali pelo Kojubinski, entregando na meia canhota para Montes. Lá vai ele, TT chegou na marcação, bate por último no jogador do Grêmio. O lateral é para o clube uruguaio.
1: O joga simples e joga longo o time do City Torque. Primeiro, não tem nenhuma pluma nas costas, né? A responsabilidade é zero do time do City Torque. Ele escolheu jogar às costas do Pedro Gabriel, o lateral esquerdo do Grêmio, que apoia, e às costas dele tenta se criar o City Torque com bola longa.
0: Montes arremessando lá na área, Salomão Rodrigues tentou o domínio, afasta Pavon de qualquer forma, volta a bola para o time uruguaio, joga lá para a entrada da área, de cabeça tá tirando o Thiaguinho, ela outra vez é dominada pelo Montes, quem chamou? Simon?
3: No momento ali que o Thiaguinho se sentiu, ele se aproximou da área do Grêmio, o Everton foi perguntar, tem condições? Sim, tá tudo certo por enquanto com o volante gremista.
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4: Vou falar com o Onar aqui na arquibancada. Onar, como é que está achando esses primeiros minutos do Grêmio?
5: Aqui é, começamos mal, nós não temos um meio grupo que quebre linhas, então é muito lentidão de passe, a gente não consegue chegar nem o lado da área, começamos mal.
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0: 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Vieri lançando aqui na ponta direita o Pavon. No meio do caminho, Montes afasta de qualquer maneira.

0: Oliveira. Ela vai ser dominada pelo time do Sid Stork, tentando a jogada aqui, o camisa 10, que é o Obregón. Bateu por último ali na marcação do Pérez, saiu em arremesso lateral. Ele favorece o time do Sid Stork, líder do grupo, ganhou do Grêmio, né? Na estreia fez 1-0, e esse é o jogo que está dando, ou que está determinando essa situação do grupo, né? O Grêmio em segundo, atrás do time uruguaio. Lateral cobrado, bola ali do Silveira, na frente para o Salomão Rodrigues, ele ajeitou, Obregón invadiu a área, chegou para fazer gol, mas ele deu toque do jogador uruguaio, o gol está invalidado. Sid Stork chega pela terceira vez, faz o gol, mas ele não vale, hein, Simon?
1: Uma grande jogada na ponta esquerda, o cruzamento, o atacante chutou a bola, rebateu no zagueiro do Grêmio, depois teria pego no braço antes dele complementar para o fundo do gol. O juiz esperou a bola cruzar a linha de fundo para anular por toque. Claro, vai ter a checagem, mas antes o Diori vai confirmar se houve ou não a infração. Por enquanto, gol anulado.
2: A gente tá esperando a imagem ali, mas parece que o toque realmente aconteceu, ou o torque, né? Aconteceu no atacante ali, antes de botar a bola para dentro. A imagem vai confirmar isso. O árbitro já fez a sinalização para os jogadores do Torque que a infração aconteceu, que ela foi marcada. Olha ali, ó. O chute acontece. O chute acontece. É. Pelo ângulo mostrado inicialmente, não dá para ter a convicção do toque de mão ali, ó. A bola parece, agora pelo ângulo de dentro do gol, tá? A bola parece amortecer no braço. Porque quando ela bate na coxa e sobe, ela parece ter uma mudança de velocidade. E isso impacta na infração, porque é esse jogador que faz o gol. E aí não tem interpretação, né?
3: O gol é anulado, Diori. É o gol anulado e bem anulado, como você acaba de trazer, porque não importa se o cara teve intenção, se estava pensando na mãe ou não, tocou no braço, o autor do gol não pode fazer gol. Mas é a terceira chance de gol de um time que joga, não é melhor, joga muito melhor do que o Grêmio. O Grêmio não consegue botar nenhuma velocidade no jogo, não consegue fazer a bola chegar nos seus pontos para tentar a jogada individual. E a equipe do Sid Stork consegue fazer isso pelo chão, agora curto, antes fez longo. Como bem disse o torcedor para Keck, o Grêmio começa mal o jogo.
0: Então um torque salva o Grêmio, hein, Jorge? É isso, né?
2: É, graças ao torque de mão, o gol não foi validado, acertou a arbitragem e, aliás, muito bem a arbitragem na decisão tomada no campo.
0: 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Vieri fazendo o lançamento lá na frente. Ninguém do Grêmio. Opa, quase que é uma indefinição ali de zagueiro e de goleiro. O Romero despacha a bola para o campo de frente. Vieri escora de cabeça. Ela volta a ser dominada pelo time do Sid Stork lá pelo lado direito com Pizzitillo. Ele domina. São dois marcadores em cima dele. O Amus foi o último a tocar na bola. É lateral. Parece que tá meio dormindo, hein, Maurício?
3: Está desconcentrado, inclusive, porque agora essa bola claramente não era do Grêmio e os dois jogadores do Grêmio envolvidos na jogada esperaram sair como se fosse. Aí é leitura de jogo, é estar atento e o Grêmio não está.
0: Tenta outra vez o Sid Stork, mergulha, corta de cabeça ali, Léo Pérez, outra vez ela do time uruguaio, tem uma falta para cobrar ali no meio. Atenção, tempo e placar no futebol da Gaúcha. 15 minutos e meio, primeiro tempo na Arena Sul-Americana, 0 Grêmio, 0 Sid Stork, Bertoncello.
2: 17 minutos no Morumbi, o São Paulo vence o Boston River por 1-0, vai avançando em primeiro no seu grupo na Sul-Americana. Na Libertadores, fora de casa e já classificado, o Mirassol empata com o Lanús pelo placar de 0-0.
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4: Debona,
0: oi.
4: Avisa aos navegantes, seguinte, cuidado desse negócio de ficar em terceiro, em segundo do grupo, entre os terceiros colocados da Libertadores neste momento, estão só Boca Juniors e Estudiantes.
0: TT, grande jogada na ponta direita, cruzou, passa do Amuso, ele não toca em cheio na bola, pegou na orelha dela, o Bright White se esforçou, evitou a saída, deu atrás, o chute pro gol do Thiaguinho. A passa à esquerda e vai pela linha de fundo. Conta tudo, Zé.
4: Ele conseguiu fazer uma jogada rápida de ataque. A bola do PT lá do lado esquerdo. Bright White com raça vai e tira a bola em cima da linha, evita o tiro de meta e dá atrás. Thiaguinho vinha na corrida, mas chutou fraco, desviado o tiro de meta para o City Torque. O placar é 0-0 na arena, informando o grupo IESA.
0: Romero sai jogando para o time do City Torque, bate aqui na frente, bola dominada pelo Obregón, amorteceu bem a bola, tentou para Silveira, passe feito e desviado ali pelo Léo Pérez. Luiz Eduardo então recua até o goleiro Everton, ele vai lá no limite da área, bate para frente de perna esquerda. O Grêmio não está legal no jogo, City Torque está melhor, não domina a bola Carlos Vinícius. De novo então o City Torque sai com ela. Montevideo, City Torque, time uruguaio, líder do grupo. E a Keke vai ouvir mais o torcedor aqui na arena, Keke.
5: Vou falar com o André aqui. André, o Grêmio tem que acordar um pouquinho nesse jogo, né?
6: São muito mal, perdendo no meio campo. Não conseguimos passar com a bola com perigo. Eu acho que o Mac e o Arthur pro segundo tempo é a solução.
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0: Lá vai o time uruguaio. Pizzitilho abriu o lado direito, tá por lá caído. Agüero fez a jogada por dentro. O passe é feito ali para Montes. Montes na meia esquerda. Vai com força o time uruguaio. Atacando com o Macker. Macker cruzou. Luiz Eduardo mete a canela na bola e joga para escanteio, Simon.
1: Muita liberdade. Agora o número 24, Carreiro Macker, foi avançando. Ele que é zagueiro com a perna canhota, um cruzamento torto. Luiz Eduardo abriu a padaria, deu a rosca na bola. E agora é cruzamento, ponta esquerda. De novo os uruguaios em cima do Grêmio. O Tumeleiro.
3: O que impacta é que o time do City Torque não está jogando no contra-ataque, pegando o Grêmio fora do lugar. O City Torque está atacando. Quem não ataca é o Grêmio.
1: Pizzitilho na cobrança.
0: E eles vão todos na pequena área, hein? Seis jogadores dentro da pequena área, jogando o Everton para dentro do gol. Atenção, o cruzamento é para trás, a jogada é ensaiada, bateu no Bright White. Gente do céu, hein? Que bela trama esse escanteio, Simon.
1: A bafa do City Torque em plena arena. Jogada ensaiada, movimentação de jogador que vem do segundo pau, apareceu livre na marca do pênalti. A finalização explodiu no Bright White. Novo escanteio, City Torque em cima do tricolor.
0: Pizzitilho, ele de novo na cobrança, sinaliza a jogada, ela é curta dessa vez aqui para Silveira, Silveira mais atrás, para o domínio de bola do Obregón, é o 10 do time uruguaio, leva para o fundo, marcado ali pelo TT, Obregón terminou o campo para ele, valeu o esforço do TT, sai com a bola dominada para puxar o contra-ataque do Grêmio, meteu para Musso, caído pelo lado direito, atropelado! Amarelo.
1: Montes foi com esse objetivo de matar o contra-ataque em cima do Amuso. Mais uma grande arrancada do Grêmio do campo defensivo com ele. TT que vai renascendo aos poucos com a camisa do Grêmio. Amarelo para Montes, número 20.
2: É bem aplicado, né? Não tem discussão. Parou a jogada, matou o contra-ataque. Ele já fez a falta sabendo que levaria o cartão.
0: CCD procura-se no meio-campo do Grêmio.
7: O Grêmio tá, tem sido uma característica do Grêmio, tá? É triste dizer isso, mas o Grêmio sempre começa dormindo. Vai lá.
0: Pavon lançado na ponta direita, amaciou no peito, cruzou, deu na bunda ali do jogador Silveira. Afasta lá de trás agora o Kevin Silva. Não domina Luiz Eduardo, Obregón tentou a jogada, Luiz Eduardo chegou firme na recuperação e voltou a jogada lá para o Everton. 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Placar é 0-0 aqui na arena, 21 jogados já do primeiro tempo. Domina de bola do Luiz Eduardo, fazendo passe para Bright White, puxou para o lado errado, chegou a marcação forte em cima dele, do Macker. Ainda assim, ela é outra vez do Grêmio, com Pavon aqui do lado direito. Ele volta para Luiz Eduardo, que empurra lá para o zagueiro Vieri. É 21-21. Como é que está o São Paulo na Sul-Americana, hein, Bertoncelo?
2: O São Paulo segue vencendo o Boston River, se classificando para a próxima fase da Sul-Americana em primeiro. Evita os playoffs.
0: Salomão Rodrigues lançado, mais um erro do Grêmio. Divide legal, Pavon, Simon.
1: Mais um erro do Luiz Eduardo. É no mínimo o terceiro gesto incorreto do jogador. Agora o Pavon, um carrinho providencial, evitou que o Salomão Rodrigues mais uma vez ficasse cara a cara com o Everton.
0: É, o Grêmio tá errando bastante, hein? Erros assim, né? Sentiu a coxa.
1: Pior da coxa direita.
0: Pavon. Olho nele, atenção ali no Pavon. Bola dominada
2: tem gol.
0: Pelo Vieri. Vieri abrindo lá na esquerda para Pedro Gabriel. Vai levando ela para o meio para Léo Pérez.
4: O aquecimento é de Marcos Rocha. 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
0: É, a cara do Pavão é de quem está olhando para o céu, né? É problema de quem sabe que o negócio não é tão simples assim.
4: Ele fez um gol. O Bertoncello vai anunciar um gol com bola na rede. O Pavão fez um gol para o Grêmio agora. Se ele não dá esse carrinho desarmando o atacante do City Torque, ele escolhia onde botar a bola na frente do Everton, se bem que estaria diante de um goleiro de Copa do Mundo.
0: Caiu
4: o Pavão foi para o chão.
0: Não dá mais para ele.
2: Caiu de vez, tocou a bola para o Everton e pediu de vez a substituição. Pavão, ele soca o chão sentindo dores. Olha, provavelmente uma lesão muscular. É raro isso com o Pavão, né? Olha. É raro isso com o Pavão, uma longa maratona de jogos.
4: Dá uma olhada aí embaixo, porque o Luiz Castro, ele foi lá.
2: Wagner Leonardo coisa. Também.
4: Não é o Marcos Rocha que vai entrar, possivelmente.
0: É ele e o Wagner Leonardo.
4: Exatamente.
0: Ele vai trazer o Vieri para isso.
2: O Luiz Eduardo já treinou como lateral direito também.
4: O Luiz Castro, ele parou, agora tem parada técnica. Eu acho. Sim, porque o Everton tá voltando. Mas o Luiz Castro, ele olhou para o preparador físico e fez o sinal do que estava acontecendo. Será que ele não viu que o jogador estava sentindo e o aquecimento tanto do Marcos Rocha, que já estava, e depois que começou do Wagner Leonardo, estavam muito atrasados para eles entrarem em campo.
3: Vamos fazer a jarra meio cheia.
0: Marcelo, consegue achar já?
3: Eu consigo achar. Em 15 minutos, o City Torque teve 3 chances de gol. Logo depois teve um quarto lance de ataque, que foi um gol bem anulado, mas era também uma chance de gol criada por vitória pessoal na linha de fundo. E a todas essas, o Grêmio não está perdendo o jogo, que por merecimento deveria estar perdendo, porque ele não tem construção ofensiva, ele não consegue se defender bem de um time que não está jogando atrás com linha de 5. Ele está simplesmente jogando na arena, Zé.
4: Troca dupla no Grêmio. Marcos Rocha e Wagner Leonardo vão para campo. Possivelmente o Luiz Eduardo talvez saia e o outro é certo, é o Pavão. Informando o Sicredi.
0: O Luiz Eduardo errou quase tudo que fez até agora, né? Aí o técnico percebe que ele tá mal e tira. Pode ser isso o motivo da troca, mas
4: pode fazer
0: muito
4: isso
0: cedo,
4: com o zagueiro,
0: né?
4: De 18 anos aos 25 do primeiro tempo. Pelo amor de Deus, não faça uma coisa dessa.
0: A ver se ele tira o Luiz Eduardo. Marcos Rocha vem aí.
4: E vale uma lembrança também, até por força das 5 substituições, que o Thiaguinho sentiu uma pancada antes lá. E tem conversa do médico com o Luiz Eduardo. A questão do Luiz Eduardo...
3: Se o Luiz Eduardo está machucado, cancela a crítica ao Luiz Castro.
4: Não, eu acho que pode ter esse componente, Maurício.
0: Vamos. Pois é. Vamos lá, o Luiz Eduardo está pronto para sair.
7: Perde dois jogadores por lesão antes dos 25 minutos. Porque o Luiz Eduardo, ele sentiu ali de alguma maneira.
3: Está saindo sim, olha aí, César. Ele põe a mão na coxa.
4: Portanto, duas lesões, o Grêmio troca dois jogadores ao mesmo tempo. O Pavon sai para a entrada do Marcos Rocha e o Luiz Eduardo sai para Wagner Leonardo entrar. Duas trocas no tricolor, informando trilegal, mas não é um lance trilegal. 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
2: Unidade vem pro lado direito, tá?
0: Tá. 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Ocorrências importantes, duas trocas no Grêmio. Marcos Rocha e Wagner Leonardo estão em campo. O Everton sai com a bola dominada, vai lá na intermediária, sai da área. Pede para os zagueiros abrirem, sai jogando lá do lado esquerdo com Wagner Leonardo. Domina o zagueiro do Grêmio, entrou agora, coloca a bola na frente, conduz ela pela meia canhota, soltando mais à frente para Muso, dois em cima dele. Ele volta a jogada outra vez para o Everton. 0 a 0 não é resultado para o Grêmio. Quem está passando de fase é o City Torque. Lançamento para Vinícius. Romero protege.
3: Isso aqui foi uma legenda do jogo. Desculpa te atropelar, Debora. O Everton de meio armador foi uma legenda do jogo do Grêmio até aqui. A bola não passa pelo setor de meio, não há o construtor, ele está no banco. O Braithwaite tenta fazer essas vezes, não é da sua natureza. E aí o Everton, vendo que não tinha como chegar na frente, abreviou tudo. Ele deu uma bola muito longa para o Vinícius, o zagueiro escorou o Vinícius e o goleiro do City pegou.
0: TT recebeu aqui do Marcos Rocha, escapou da marcação do Silveira, o Silveira não desgruda dele, e aí o TT volta lá atrás com o Wagner Leonardo, tá entregando lá para Pedro Gabriel, domina pelo lado canhoto, passe para Muso, de perna canhota, de primeira bola para Wagner Leonardo, agora sim o Grêmio passa no meio do campo, Wagner Leonardo metendo no Pedrinho, que corre, hein? que chegou, que cruzou, e que ganhou escanteio, Zé Alberto.
4: E os aplausos da torcida pelo esforço, Wagner Leonardo esticou a bola, Pedro Gabriel com todos os esforços chegou na frente e cruzou, interceptado pelo lateral da equipe do City Torque, escanteio para o Grêmio, é pela esquerda, quem sabe a força aérea tricolor aparece, o placar é 0-0 e o grupo IESA está informando.
0: Escanteio para Pedro Gabriel cobrar, 27 minutos. 0-0 ao placar, atenção para a cobrança. Pedro Gabriel na bola, levantou na marca do pênalti. Carlos Vinícius está aí, Romero subiu, quem completa é Agüero. Vai tentar sair para o campo de frente agora o City Torque. Chegou Marcos Rocha, ganhou do Obregon. Briga pela posse de bola aqui na entrada da área, o Bright White. Ela é afastada pela defesa. TT deixa ela sair, o lateral é para o Grêmio. 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Lateral para Carlos Vinícius. Ajeitou de peito, tentou para Bright White. Silveira chegou batendo na marcação e ganhando. Tiro de meta para o City Torque 28. Quer que?
5: Vou falar com o Cristiano aqui. Cristiano, o que está faltando para o Grêmio abrir o placar?
8: Está faltando a net. Precisamos de meio de campo urgentemente. Aproveitar para mandar um beijo para minha esposa e para o meu filho que estão lá em Santa Catarina, em Laguna. Renata, João Pedro, papai ama vocês.
5: Tá dado o recado, torcedor na Gaúcha, para pão de...
0: Pois é, Maurício, o torcedor que é ouvido pela Quek, ele fala, né, meio campo, né? O Luiz Castro não é muito fã do meio campista, me parece, hein?
4: É, ele já fez tanto teste, né, e a melhor opção dele até aqui foi com o Gabriel Meck, hoje bancário, olha aí.
0: Lá vai o City Torque. Pesitírio dominou na entrada da área, marcado pelo Pedro Gabriel. De costas para a marcação, bola aberta na direita, cruzamento rasteiro. Vieri está tirando.
4: Não com os três volantes lá do tempo do Edenilson, do tempo do Noriega com Nardoni mais Arthur, do tempo, olha, de todos os tempos, Dodi. Não funciona. E menos ainda funciona. E olha que hoje é um segundo volante tentando jogar. O Thiago começou carteando, dando bola para lado, para frente. Mas falta a terceira peça, né? E não se pode querer que o Brent Waite seja esse jogador, porque ele não é. A natureza dele não é essa. E aí o Grêmio fica com dois. O resto é atacante. O TT, quando fecha, tenta a jogada individual, está sendo bem sucedido. O Almuso não. E nesse meio tempo, coletivamente, o Torque joga melhor que o Grêmio.
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2: Debona.
0: 100 anos no mundo, Bertoncelo.
2: No outro jogo que valia muito pouco, né? O Riestra está vencendo o Palestino por 1-0. E segue aquela estatística, né? O Palestino é o único time dos 32 que não fez gol na Copa Sul-Americana. 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
0: Lembra muito o time da Rádio Gaúcha quando joga contra adversários, né? A gente faz gol, mas não ganha, né?
2: É isso. Tentamos.
0: Léo Pérez avançou pela meia, derrubado. Falta nele. Falta pro Grêmio, Zé.
4: Essa bola, com todo respeito ao Léo Pérez, tá caído lá sentido a pancada. Mas ele deu sorte em sofrer a falta, porque ele esticou demais a bola, talvez perdesse a posse de bola. Só que o jogador do City Torque chegou por trás, fez a falta, posse de bola tricolor. 0-0 é o placar na arena. 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
0: Deixa eu dizer pra ti, CCD, posso te dizer? Eu quero narrar um chute do gol do Grêmio num jogo, né? Um chute no gol.
7: Daqui a pouco tu vai narrar um gol do Grêmio, não te preocupa,
0: tá,
7: fica bem tranquilinho.
0: Vem aqui pra isso, né?
7: Fica tranquilinho, vai narrar um gol do Grêmio rapidinho.
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4: Posso dizer?
0: Pode 30 ser. Minutos do primeiro tempo, 0-0 aqui na Arena Grêmio City Torque, Bertoncelo.
2: O São Paulo ampliou, gol contra de Acosta, São Paulo 2, Boston River 0, São Paulo se classificando. Ainda hoje pela Sul-Americana, o Santos, último colocado do Grupo D, tenta vaga nos playoffs. Às 9:30 na Vila Belmiro, encara o Deportivo Cuenca do Equador.
0: 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Domina Tiaguinho para o time do Grêmio, entrega ali no meio do campo para Léo Pérez. Léo Pérez volta para Wagner Leonardo, abrindo na direita para Marcos Rocha, passe à frente para TT, dominou legal. Que bola do TT, legal para Marcos Rocha, lá no meio para Bright White, se girar uma boa, o passe é para Amuso, no domínio já tirou do marcador, Pedro Gabriel tá passando, grande bola do Amuso para o Pedrinho, no fundão para cruzar, cruzou. Ele não deu força pro cruzamento, ela foi caindo e aí virou uma bola atrasada pro goleiro, Zé.
4: É porque o goleiro viu que a bola era cruzada fraca, deu tempo dele tomar a decisão, sair do gol com segurança e evitar qualquer jogada mais perigosa do ataque do Grêmio. A cruzada de Pedro Gabriel, 0-0, segue o placar Sicredi.
0: Isitílio lançado na frente, chega primeiro, toma a frente dele, Pedro Gabriel, voltando para o Everton. 32 jogados, placar é 0-0. O Carlos Vinícius trombou aqui com o jogador.
9: Trombou e varetou. Trombou e varetou. Foi outra bola de 50 metros para ele. O zagueiro tá de frente, ele tá de costas. Aí ele não dominou a bola, botou os dois braços para baixo, deu uma sapateada. Ele não toca na bola, né?
0: É, ele não toca na bola. Placar é de 0-0 aqui na Arena. Fase de grupos a Sul-Americana. O Grêmio tá ficando em segundo. Quem tá avançando direto é o time uruguaio do City Torque. Domina Marcos Rocha de perna canhota, inverte a jogada para Vieri. Vieri domina, o passe aqui no meio para o Bright White, balança na frente da marcação, deu uma desequilibrada, ficou em pé, ganhou a jogada, entregou para Léo Pérez, sofreu a falta. É, o juizão demorou para marcar, mas marcou. 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Maurício, o que precisa ser feito para melhorar em campo, hein?
9: Ah, eu não quero simplificar tanto assim. Olha, tira o Bright White, bota o Gabriel Mack e tudo se resolve. Não é tudo se resolve, porque coletivamente o Grêmio não joga bem. Mas se tiver a figura do Gabriel Mack a ocupar o centro, a tentar a jogada pessoal que ele pode fazer, e o Braithwaite não, porque a qualidade dele é outra, já poderia melhorar, porque duas trocas o Grêmio já fez por lesão.
0: Ficou caído o Amuso lá no meio do campo, mandou seguir a arbitragem. Léo Pérez domina, volta para Wagner Leonardo. A verdade é que o Grêmio não consegue levar perigo à meta do time uruguaio, hein? Vieri, o Grêmio circula a bola e joga ela de um lado para o outro. E errou o passe de novo, hein? E um passe de 2 metros ali, o Léo Pérez errou. Sai para o jogo o City Torque. Silveira no passe para o meio do Obregón. Obregón voltando aqui. Aqui atrás ele vai fazer o domínio? Não, joga para frente. Chama para a tabela. Silveira outra vez participa da jogada lado esquerdo, marcado pelo TT. TT pressiona, Silveira faz o giro, ainda ele, bate travado, errou de novo o Léo Pérez. Bright White foi lá, é o Carlos Vinícius, arrumou a jogada. Nossa senhora, agora o Thiaguinho deu uma canelada na bola. Procura-se o meio-campo do Grêmio, Zé Alberto.
4: Era proibido acertar nessa jogada. Até a bola que foi pro Bright White foi um passe errado do Léo Pérez, mas estava dando certo pro Grêmio. Daí o Thiaguinho, com o campo um pouco mais aberto, tentou o passe, saiu mal, bola bateu na canela dele. Foi longe do último jogador do Grêmio lá na frente, que era o Bright White. O placar é 0-0. Tiro de meta para a equipe do City Torque. O 0-0 é do Grupo IESA. Eu já vou lá, viu, Tebão? Tá Grupo IESA, né? Tem revisão lá no Grupo IESA.
0: Ah,
4: abraço pro Guilherme ali da Padre Cacique.
0: Obregón, lá vai o City Torque de novo. Ele tentou uma janelinha no Wagner Leonardo. Dobra a marcação ali com ele, Marcos Rocha. E o técnico do City Torque é o Munari ali, né? A cara dele, não é, Simon?
2: Olha, parece um narrador aí. Ou tu, né? É, parece mais o Debona.
4: Não, mas o Munari, naquela tranquilidade, só se tomou 10 quilos de Lexotan.
2: O jeito de vestir é igual o teu, Marcelo Debona.
0: É?
2: O brilho na careca também.
0: Sim. Bom. 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Falta pro Grêmio. Traça esse CD aí. Cai aí. Me conta. Me dá alguma notícia boa.
7: Até o momento é horroroso o jogo. Mas é um jogo... O Grêmio parece protocolar também. Vamos ver o que vai acontecer agora aí.
0: Thiaguinho tocando para Léo Pérez. O Grêmio avança. Já tá mais próximo da área agora do City Torque. Abertura de bola para TT. Meteu para área. Faltou um tiquinho pro Carlos Vinícius alcançar, hein, Zé?
4: TT, pé esquerdo, botou a bola, aquela que faz a curva em direção ao gol. O Carlos Vinícius chega por trás da zaga que bobeou. Mas chega tarde, chega milímetros, centésimos de segundo, a unidade que quiser, bem pequenininha, e não conseguiu tocar pro gol, o goleiro fez a defesa. 0 a 0 é o placar, chance mais perigosa do Grêmio, informando o Grupo IESA.
0: 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Bola dominada pelo zagueiro, que é o Kevin Silva, lá pelo lado direito. Bright White está na marcação, Silva faz o lançamento, tenta na frente para pise e tiro, corta de cabeça Pedro Gabriel, ele não fica com a bola. É impressionante, vem de novo o City Torque para jogar na meia canhota. A abertura para Silveira, Silveira voltando no Macker, Macker domina, recua para Romero, Romero mais à frente. O City Torque joga pelo empate, carteia aqui na arena, hein? Deixa o tempo passar, controla as ações. Lançamento aqui na ponta esquerda. Silveira deu uma meia lua no Marcos Rocha. Lá vai ele, entrada da área de direita, cruzou, gol! O Grêmio não vê a bola, gente. O Grêmio não vê a bola. O técnico do Grêmio é inimigo do meio campo, gol! Do City Torque! Salomão Rodrigues apareceu para completar numa jogada que teve troca de passes, aproximação, cavadinha, meia lua, cruzamento e gol! É gol do City Torque na arena! 37 minutos, Simon Bianchini.
1: Uma liberdade tremenda tem o City Torque. E na jogada que origina o gol, não poderia ser diferente. Pela ponta esquerda ofensiva, lado direito do Grêmio, o Silveira teve liberdade, foi a linha de fundo, um cruzamento à meia altura, o Everton não alcançou, ali estava o centroavante Salomão Rodrigues na pequena área, ele não perdoou, não teve infração alguma e mandou pro fundo do gol. O City Torque faz história, bate o Grêmio na arena, 1 a 0, seu Maurício.
3: Gremistas que me ouvem nesse momento, esta é a quinta chance de gol do City Torque na partida contra nenhuma do Grêmio. Eu disse a quinta, a anterior, a quarta, teve um gol anulado corretamente por toque de mão, involuntário, mas toque de mão. É a quinta jogada construída do City Torque. Então, César, não há a menor injustiça no placar, o Grêmio perde por merecimento.
7: É, um time que entrou caminhando, sofre agora um tapa na cara. Espero que acorde, se não acordar vai perder a classificação aqui.
2: É o terceiro gol marcado por Salomão Rodrigues na Copa Sul-Americana. O City Torque com 15 pontos avança em primeiro no Grupo F e o Grêmio, segundo colocado com 10 pontos, vai para os playoffs da Sul-Americana.
0: Simples assim, né, Bertoncel? Tem que virar o jogo, né?
2: Tem que virar. Uma vitória simples garante classificação direta para as oitavas. O empate não basta.
0: TT! O Grêmio tenta dar uma resposta imediata, faz o passe por dentro para Muso, saiu lá da ponta esquerda, faz o giro, abre a bola aqui para Marcos Rocha. Marcos Rocha não tem para quem tocar a bola, tá marcado o TT. Agora sim, saiu do marcador, dominou, bico da grande área, lado direito, para cima da marcação, devolução de bola para Muso. Muso na ponta direita, cruzou, desviou no caminho. O goleiro largou quase o gol do Grêmio. Afasta Agüero para escanteio, Zé.
4: Houve desvio no chute do Amuso, cruzado na defesa. Meio que tirou o goleiro da jogada e o Carlos Vinícius chegou em cima. Não conseguiu tocar. Escanteio, Grêmio lá pelo lado esquerdo. Chance do empate. 1 a 0, Torque na informação, trilegal.
0: Pedro Gabriel vai cobrar o escanteio para o time do Grêmio. Quase que o gol de empate sai. Quase que sai o gol contra, inclusive, né? 39,5. Jesus conversa na área, o que pode estar falando Jesus? Daqui a pouquinho o Zé nos conta. Atenção, escanteio para o Grêmio, Pedro Gabriel na bola, levantamento, subiu, tá viva a bola, Wagner Leonardo afasta de qualquer maneira, Romero tenta pegar a sobra o Grêmio, mas pisa e tiro, chega, complementa, Kojubinski é quem tira lá de trás, e Thiaguinho faz o domínio de bola para o Grêmio, soltando ela para Muso, Muso no Pedro Gabriel, lá vai ele pela ponta esquerda, tem velocidade, Pedro Gabriel encara a marcação do Agüero, para lá, pra cá, levou pro fundo pra cruzar, a bola é boa, passa do TT, grande jogada do Pedro Gabriel, a sobra do Grêmio, lado direito pra Léo Pérez, Léo Pérez voltando no Thiaguinho, pegou o campo de frente, devolução de bola pra Léo Pérez, voltou e aí tomou uma vaia, né, tomou uma vaia, TT tá recuando para Vieri, não tá legal, hein, que é aqui, não tá legal.
5: Banho de água fria, Debona, vou falar com o Thiago aqui, ô Thiago, é inacreditável a postura que o Grêmio entrou nesse jogo, né?
7: O Grêmio realmente
10: realmente parece que está fora de campo, mas temos uma grata surpresa. O TT hoje está mostrando um pouco de jogo.
5: Golzinho de no contra o Santos deu confiança para ele.
10: Com certeza, aquele último jogo ali deixou ele de volta em campo.
5: Tá aí, Debora, o torcedor para pão de alho Santa Massa.
3: É boa lembrança do torcedor, o César já tinha falado fora do microfone aqui. As iniciativas individuais do TT todas foram bem sucedidas. Ele tem drible para frente, ele tem cruzamento, ele tem jogada progressiva, vertical, direção do gol. Diferente de momentos anteriores sem confiança, que o passe dele era lateral, em paralelo ao gol ou para trás. Hoje não. Hoje, se você salvar um jogador do Grêmio em atuação individual, seria o TT.
0: Marcos Rocha para o Grêmio, tocando para Bright White. Ele recebe a marcação forte ali do Kevin Silva em cima dele. Foi falta já cobrada pelo Bright White. Tem pressa, o Grêmio perde por 1-0. Tem que virar o jogo, hein? Tem que ganhar para ser primeiro do grupo. Bright White dominou. Tem Léo Pérez ali do lado dele. Tentou o passe mais à frente. O passe forçado. Falta no TT. Uma falta boa, uma falta que o Grêmio vai levantar a bola na área, Zé Alberto.
4: É, porque não tem. Ali seria, por exemplo, o Grêmio tem um Roberto Carlos assim para bater, seria um grande lance, que é quase frontal, um pouco mais para a direita de ataque do Grêmio, mas pode pintar o levantamento na área, uma boa posição para se colocar a bola na área. É uma chance ainda no primeiro tempo de empatar o jogo. 1-0, City Torque na informação trilegal.
0: O CCD dali tem que bater no gol, hein? TT tem que bater no gol.
7: Ah, não, essa bola, essa bola é alçada.
0: Você acha, é?
7: Aí é jogada.
0: Já cobrada, Marcos Rocha, ensaiadinha, Muso bateu, travado na marcação. Volta a bola pra ele, TT tá pedindo, larga Muso, largou pro TT, encarou a marcação, passou no meio de dois, mais um drible, limpou pra canhota, TT protegeu, ganhou. Soltou lá do lado esquerdo pra Pedro Gabriel, quem sabe agora o chute, bateu no Vieira. Bateu no companheiro. Vieri vai lá, briga. Agüero, último a tocar na bola. Ela sai em lateral para o time do Grêmio a 42 minutos e meio. Lateral para Pedro Gabriel cobrar. Pede que mais gente chegue por ali. A cobrança é para trás, é para Vieri. Mata a bola no, na coxa. De perna canhota, volta para Muso. A Muso por dentro, soltando para Marcos Rocha. Tem Léo Pérez marcado ali na frente. Toca no Bright White no meio de dois. De calcanhar, ele deu a bola na esquerda. Acelerou ali para Muso. A Muso levantou. E o goleirão saiu do gol para pegar. Atenção, tempo e placar no futebol da Gaúcha. 43, primeiro tempo na arena. 1-0 para o City Torque, Bertoncello.
2: Resultado que empurra o Grêmio para os playoffs, a repescagem da Copa Sul-Americana. Pela Libertadores, o Mirassol já classificado está perdendo para o Lanús na Argentina por 1-0.
0: Salomão Rodrigues passou fácil ali pelo Pedro Gabriel. Tabelou com Pizzitilho. Salomão na ponta. Vieri na cobertura, mete a bola para escanteio, Simon.
11: Mas Salomão Rodrigues é centroavante, mas aparece pelas pontas. Agora fez o 2-1, recebeu à frente, Vieri na cobertura, mostrando também irritação, chutou a bola que estava atrás da linha de fundo, escanteio sem pressa alguma, vai se aproximando para a cobrança, o jogador do City Torque, acho que é o Silveira, número 26, que deu assistência para o primeiro gol, 1-0 para os uruguaios, claro!
0: 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O Grêmio está perdendo aqui na arena para o City Torque. E o Silveira vai cobrar o escanteio. Atenção, ele toma uma vaia aqui na arena. Demora para cobrar. Fechada a bola, Marcos Rocha e Thiaguinho estavam ali para cortar. Voltou. Ainda o City Torque, lado esquerdo. Chute pro gol. Ela desvia no caminho. Everton não sai. O toque do Pérez é para novo escanteio, hein, Simon?
11: O número 20, o Montes, dominou na ponta esquerda. Chamou para a perna direita. Um misto de chute, cruzamento com efeito. O Everton ficou na indecisão. Apareceu a zaga gremista. Tocou para a linha de fundo. Mais um. Um levantamento para o City Torque.
0: Mais um escanteio. Vai cobrar lá o...
11: Mais cinco.
0: Vamos até 50, 45 cravados agora. Silveira na bola, levantou, fechado. O Everton estava atento ali para pegar. E o Amuso já disparou na esquerda e o Everton viu. E o Everton é força no braço. Amuso domina lá do lado esquerdo, encara a marcação, coloca a bola na frente, vai dobrar a marcação. Obregão, mas tem falta, Zé.
4: Vou ver se o juiz vai interpretar, não. Ele deu apenas como falta, tá certo? Se o juiz interpretar como a mão, o braço estirado,
0: não,
4: teria sido...
0: Não deu falta, não. Eu te induzi aí, não, né? Deu, deu lateral mesmo.
4: Porque deu a impressão de que ele daria alguma coisa a mais, por movimento de braço do jogador. Deu apenas lateral, o Grêmio já cobrou. Tá 1-0, Cid Torque, fim do primeiro tempo na informação trilegal.
0: É, e o TT recebe mais uma vez, ele tá sendo mais procurado, né? A insistência do Grêmio tá sendo maior com o TT do que com o Abuso, né? Olha só, o TT tentando viver um novo momento. TT aqui na ponta direita, empurrou à frente para Léo Pérez, ameaçou cruzar, levantou agora para Carlos Vinícius, afasta a defesa. Sobra do Bright White, completa lá atrás, Agüero, afastando o perigo pro time do City Torque. Demora para chegar agora o Thiaguinho, quase que o Salomão Rodrigues fica com a bola dominada, mas é Marcos Rocha quem recua até o goleiro Everton. Maurício, o que tá ficando desse primeiro tempo de 1-0 pro time uruguaio?
3: Que é bom que ele vá terminar esse primeiro tempo e aí o técnico Luiz Castro vai poder fazer alterações não só de aproximação de setores, não só de marcar mais adiantado, mas tomara que também de trocar peça. E embora não seja o salvador de qualquer pátria, com 18 para 19 anos não se pode exigir disso, cabe a criatividade, o drible, a diferença do Gabriel Meck.
4: Recado! Olha ali, ó, dois jogadores do Grêmio, Arthur e Gabriel Meck, já estão em processo de aquecimento. Segundo tempo vai ter novidades no Tricolor. 1-0, Cid Torque na informação do Sicredi. Agora sou o garoto propaganda, viu? Lá no Galpão Crioulo, com o Neto Fagundes. Pô, tô bem pra chuchu.
0: Não tenho dúvida disso, não tenho dúvida. Carlos Vinícius, ele domina ali no meio, volta para Thiaguinho. Thiaguinho recebe a marcação do Salomão Rodrigues. A bola foi tocada aqui do lado direito para Marcos Rocha, lá do outro lado, da direita para a esquerda. Pro Amuso, trouxe pro meio, escapou do primeiro, dá falta também. Vai dar? Não, não deu. Achei que ele fosse dar falta na origem, não deu. Bom, CCD, eu não tenho nenhuma dúvida que vai melhorar o time com o Mac e com o Arthur, né? É, tem que melhorar, né?
7: Chama atenção no primeiro tempo é a soberba do time. O time tratou o jogo de uma maneira vergonhosa. Olha, muito complicado uma decisão pro Grêmio, torcedor, um frio danado, sair de casa para ver um time caminhando como viu no primeiro tempo. Tomou uma roda de um time que tá bem organizado, que tá dedicado ao jogo, mas que é menor. E vai ter que correr atrás agora, porque não classificar aqui, não ganhar esse jogo é vexame. Vai precisar correr para conseguir algo melhor nesse jogo.
0: Carlos Vinícius caiu sozinho ali, mergulhou numa piscina, vai dar contra-ataque pro time do City Torque. Salomão dominou, o passe é pro Montes, o Pizzitiro disparou por dentro, Montes prendeu, segurou, tomou um rapa ali do Vieira e deu falta, Simon.
1: Mas sabe que começou errado essa jogada, um recuo, Léo Pérez, que já parece extenuado, cansado, e daí o time do City Torque teve liberdade, esperou a passagem e depois o Thiaguinho fez a carga, ganha alguns segundos para levar a vitória pro primeiro tempo, pro intervalo, pro vestiário. 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
0: 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Domina Romero para o time do City Torque. O lançamento dele é na ponta direita. Tenta a jogada por lá, o Agüero protege Pedro Gabriel, prepara ela para Vieri, que despacha para o campo de frente. 49, estamos entrando agora no último minuto do primeiro tempo. O Grêmio está perdendo. Vai ter que virar o jogo na segunda etapa para avançar na Sul-Americana. Ou ir para repescagem, para recuperação da Sul-Americana, como foi no ano passado, né? Quando perdeu pro Alianza Lima. Marcos Rocha domina para o Grêmio, pode ser a última escapada, hein? O torcedor já dá uma chiada porque quer pressa na jogada. Léo Pérez empurra lá na meia esquerda para Vieira, ele tem espetado lá o Pedro Gabriel, bola para ele, contra a marcação do Pizzitilho, levantamento na entrada da área, Macker corta de cabeça, joga ela para fora, 49 minutos e meio. É lateral para Pedro Gabriel cobrar, deu para Thiaguinho soltando aqui no meio para Léo Pérez, que dá para trás. Torcedor joga a mão para trás, põe a mão na cabeça e vai a... Porque quer time pra frente, né? Quer o time avançando. Amuso domina, marca forte o time do City Torque. Bright White tentando fazer a dele ali, terminou.
5: Uma sonora vaia.
0: Esse é o som, né, Keke? Esse é o som. Vaias! O Grêmio tá perdendo, hein, Jory? 1-0 aqui na arena, bola parada.
2: Perdendo com merecimento e recebendo as vaias. Perdendo com merecimento e recebendo as vaias de quem foi à arena nesta terça-feira, dia 26 de maio, 300, parceira do produtor, do planejamento até a comercialização, oferecendo um ecossistema completo de grãos, insumos Em indústria, o Grêmio está te fazendo passar raiva hoje, CCD.
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7: Protocolo puro do Grêmio, o Grêmio entrou caminhando no jogo, aí depois alguns desajustes de ordem tática, até mesmo técnica, mas a postura dos jogadores... É uma decisão pro Grêmio o jogo hoje aqui, é uma decisão que mexe inclusive com a logística do segundo semestre, e aí tu entra caminhando, até mesmo a postura agora na saída, é difícil. O Grêmio trabalhou muito mal esse jogo e o adversário trabalhou bem e merece estar ganhando.
2: E me chama a atenção, antes de ouvir o Maurício aí, Zé Alberto e Simon Bianchini, nas imagens da TV a gente pode verificar, obviamente, os jogadores do Grêmio saindo cabisbaixos, assim, abatidos com o resultado, com a falta de produção da equipe. E os jogadores do City Torque montando uma rodinha no centro do gramado, numa espécie de mobilização para o segundo tempo já.
4: Mais do que isso, eles fizeram isso nos centros que jogaram, né? E quando eles saíram, os reservas ficaram à beira do gramado esperando os titulares para cumprimentarem os colegas na saída. Jogadores do Grêmio, Gabriel Meck e Arthur, seguem fazendo o aquecimento dentro do campo. Eles devem daqui a pouco ir para o vestiário e voltar com o time titular. O Grêmio deve fazer mais duas trocas para a segunda etapa. E como eu sempre gosto de dar uma palpitada nas impressões de jogo para comentaristas como Maurício Saraiva e CCD, cara, vem cá, esqueceram de avisar o City Torque que ele é um time uruguaio. Vocês dizem que ele não joga ao estilo uruguaio, aquele de correria, de agarra, charrua, não precisou isso no Grêmio para jogar contra o Grêmio.
13: Não, para você ter uma ideia, Zé, Diori, César, todo mundo que está conosco, o jogo de hoje, da maneira como o Grêmio foi rodeado pelo time do City Torque, o Montes, o Obregon e o Salomão parecem jogadores que a gente recomendaria para que o Grêmio Internacional contratasse assim que possível. Porque eles foram os três melhores jogadores de um time que coletiva ou individualmente jogou infinitamente melhor do que o Grêmio. O César fala do anímico com toda a razão, um Grêmio que trota, um Grêmio que não compete, aí talvez a gente ponha no cansaço de ter jogado no sábado contra o Santos, obrigado a fazer um 3-2 correndo até o fim, e aí hoje desgastado, vamos botar essa vírgula. Mas a questão não é só anímica, a questão é que o Grêmio é dominado amplamente em termos táticos pelo time do Marcelo Mendes. Individualmente, há jogadores do Grêmio que são superados no 1-1, antes o Pavon, no lance do gol o Marcos Rocha, do outro lado o Gabriel, que se joga às costas dele. No primeiro momento o City Torque de Ori jogava em bola longa, mas depois o repertório dele foi vindo também para bola curta, para a trama de 2-3 em cima de 1-2 do Grêmio, pelos lados, por dentro. Então é uma vitória que o Grêmio agradece de ir para o intervalo tomando só 1-0. Porque houve 5 chances de gol, incluindo aí um gol bem anulado, porque a bola bate no braço do cara que faz o gol. Mas era uma chance de gol real, ele estava dentro da pequena área concluindo. Então, Diori, foi uma roda e o Grêmio precisa mexer coletivamente, aproximar setores, marcar mais alto, mas mexer peça também.
2: Mas acima de tudo, Maurício, o Grêmio precisa entender que está jogando uma decisão na arena. O adversário entendeu isso.
13: É onde entra o anímico trazido pelo César, né? O City Torque, você olha e diz assim, bah, esses caras devem estar jogando a grande partida da vida deles. É isso mesmo. Aí você olha o Grêmio e diz assim, ah, esse aí é mais um jogo de ponto corrido, né? Não se trata disso. É onde entra o anímico que o César chamou atenção logo na abertura do nosso intervalo.
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14: Pois é, Diori, vai ter que fazer o mesmo que fez contra o Santos no último sábado. Saiu perdendo e conseguiu a virada para vencer e garantir a classificação direta às oitavas de final da Sul-Americana. Por enquanto, o City Torque, de campanha de 15 pontos neste grupo F, vai empurrando o Grêmio para a repescagem, os playoffs da Sul-Americana.
2: Bom, e aí tem uma questão de definição de posição, né? Não é sorteio na Sul-Americana.
14: Perfeito, Diori, questão de campanha, né? Questão de campanha. O Grêmio passando em segundo, ele vai para os playoffs e, dependendo da sua campanha, ele vai enfrentar um time terceiro colocado vindo da Libertadores, sendo que o melhor segundo colocado da Sul-Americana pega o pior terceiro colocado da Libertadores, e assim sucessivamente. Não tem um sorteio para definição de confronto.
2: É, para quem já estava esperando não precisar fazer essas contas, Bertoncello, tá tendo que pegar a calculadora e fazer esses cruzamentos para entender onde vai parar.
7: E quem não fez essas contas, e esse é o ponto que mais está incomodando, foi o Grêmio, né?
2: Sim,
15: é verdade.
13: O Grêmio não fez. De quem poderia ser hoje, Bertoncello?
15: Hoje, tá? Nesse momento, é que é terça-feira, né? Tem jogo hoje, amanhã e quinta.
2: Muda muita coisa ainda.
15: Muda muita coisa. Mas nesse momento, o Grêmio é o segundo, é o melhor time segundo colocado dos playoffs e pegaria o Fluminense na próxima fase, que é um dos piores terceiros colocados.
2: Que coisa, hein? Olha o que o Grêmio tá arrumando, hein, CCD?
7: O problema não é quem pega, porque depende do que vai acontecer ali na frente. Uhum. É que tu agrega dois jogos a um time que tem dificuldade, claramente hoje o time entra caminhando, acho que pode ter um pouco de relação com o que aconteceu no jogo contra o Santos, mas impressionante é o Grêmio não trazer para cá um ideal de decisão. Não trouxe para cá o ideal de decisão, trouxe para cá um protocolo irritante, todo o tempo. Pouco movimento, o TT jogou um pouquinho mais aqui, mas também nada que pudesse ter resolvido o jogo. O Grêmio vai ter que correr agora 45 minutos para salvar o início do segundo semestre. A realidade é essa. Vai ter que correr atrás. Curiosamente, foi o que aconteceu aqui no ano passado, quando o Grêmio não conseguiu, tinha que ganhar por 2 gols, uma partida, e também caminhou no campo. E agora vai ter que fazer esse trabalho todo aqui para conseguir vencer esse jogo. O adversário é bem ajeitadinho e tá levando o jogo muito bem, tá? Mas nada que justifique um Grêmio caminhando.
2: É impressionante o que o Grêmio tá fazendo dentro de casa no último jogo da fase de grupos da Copa Sul-Americana. 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Bom, daqui a pouco o Zé Alberto, quero saber do Zé Alberto quais são as opções que o Luiz Castro tem para mexer na equipa. Aí, Zé Alberto. Já, em seguida. A gente vai com o Zé Alberto para saber as alternativas do técnico Luiz Castro. Enquanto isso, Keck, ouvindo o torcedor gremista, que pensou, hoje não, Jair, vou me irritar.
13: Só para não te deixar sem resposta, assim, Arthur e Mac, essa conversa a gente já faz a ata agora, assinamos todos, esses dois vão para o campo.
2: Já começa por aí.
13: Como o Grêmio já trocou dois, ele ainda teria uma quinta troca para durante o segundo tempo, que seria o enamorado para tentar a jogada individual, faz algum acordo com Jesus Cristo, vê se ele desce. Mas antes disso, o Arthur com o Gabriel Mac é uma perspectiva de melhora de qualidade de passe no setor e de ocupação no setor. Coisa que faltou, segundo disseram todos os torcedores a Keck ao longo do primeiro tempo, ocupação no meio campo. O Marcelo Debona, na narração do gol, diz assim: o treinador do Grêmio não gosta de meio campo. E aí seguiu gritando. Por quê? Porque em todo jogo que a gente vê o Grêmio atuando, há um buraco no meio campo que se explica. Se explica porque ali não está funcionando o setor, porque as peças não estão próximas, porque o treinador escolheu para meio campo quem não é meio campo e por aí afora.
2: Bom, Keck, o torcedor foi para a arena pensando, hoje eu não vou me irritar. Hoje não.
5: Ah, mas é ruim, né, Diori? O torcedor gremista, ele não tem um minuto de paz. É impressionante. Vou falar com o Eduardo aqui. Eduardo, parece que o Grêmio não sabe que é um jogo decisivo hoje, né?
16: Keck, é mais um jogo que o Grêmio entra mal escalado. O Grêmio, todos os jogos, tem esse problema no meio-campo, esse espaço. O lateral direito, o Marcos Rocha, está definido que ele não pode jogar no Grêmio. O Léo Pérez, ele joga muito pouco. O Thiaguinho tá na cara que ele não joga, ele não pode jogar no Grêmio. É por isso que o Luiz Castro não coloca mais ele. O Carlos Vinícius, ele morre de fome. O Bright White, ele é esforçado, ele corre pra cá, ele corre pra lá, mas não é a dele. Vamos esperar no segundo tempo ali com a entrada do Arthur e do Mac, que o Grêmio melhore. O Grêmio vai ganhar esse jogo, vai ser 2-1 pra nós, o Grêmio vai classificar. E vamos sofrer mais um pouquinho, né? Passar mais um friozinho aí, porque é Grêmio, o Grêmio é assim. Mandar um abraço pros meus amigos ali do Ipu, o Andrei, o Feio, a gurizada toda aí que a gente tá sempre presente aí. Um grande abraço.
5: Valeu, torcedor da bronca, mas acreditando na virada, eu vou falar com o Lorenzo aqui. Lorenzo, que primeiro tempo ruim, né, Lorenzo?
17: É, foi muito ruim, os jogadores do Grêmio estão meio dormindo, errando muito passe, muito lance. E por isso que tomamos um gol nessas erradas de passe.
5: Mas se tu fosse o Luiz Castro, mudaria já para esse segundo tempo? De repente colocar o Gabriel Meck, o Arthur já de início?
17: Mudaria. Mudaria o meio, que tá muito ruim. Botaria uns jogadores melhores. E também o ataque tá bom, a defesa tá errando. E é isso.
5: Vamos acreditar na virada?
17: Vamos acreditar. 2-1.
5: Então grita comigo aqui. Vamos, Grêmio, acorda!
17: Vamos, Grêmio, acorda!
5: Aê, Jory, tá aí o torcedor acreditando nessa virada. Pra Pão de Alho, Santa Massa.
18: Ô, Vasconcelo.
19: Oi, fala Zé.
18: Segui, desculpa não ter atendido.
19: Não, eu, desculpa eu, tava... tem um momento que o cara tem que dar uma respirada também, né?
18: Não, não é bem respirada, sabe como eu tava reciclando o chimarrão. O negócio é o seguinte, o Grêmio tem para o banco de reserva, no banco além, porque vai acontecer as duas trocas, eu não tenho dúvida que tanto o Gabriel Meck como o Arthur vão entrar no segundo tempo, eles agora já foram pro vestiário. Aí, fiquem atentos, o Grêmio teria mais uma troca apenas, e estão no banco o goleiro Thiago Beltrame, o Noriega, Caio Paulista, Dodi, o Gabriel Meck e o Arthur devem entrar, Kahneman, William e, olha, na minha opinião, tá nesses três aí a última troca. William, Enamorado e André Henrique. São as opções que tem no banco de reservas o Grêmio. Repetindo, Arthur e Gabriel Meck devem entrar agora no início da segunda etapa.
19: Bom, são as possibilidades do técnico Luiz Castro para o segundo tempo. O Grêmio é obrigado a vencer para ter um fechamento mais tranquilo de semestre e uma projeção melhor futebol, para o segundo semestre.
18: Futebol, Jory, não é simplesmente virar a chave, né?
19: Uhum.
18: Não é tu chegar e... Ah, agora vamos jogar, né, gurizada?
19: Ganhou do Santos, agora vai.
18: É, não é isso.
19: Não é no grito, né, CCD?
18: Não, não é assim. Se fosse assim, tava resolvido. Né? O que acontece é preparar para enfrentamento. E futebol, eu costumo usar a frase, futebol não aceita desaforo. Futebol não, o Grêmio desaforou o jogo hoje. Em todos os aspectos. A atuação, por exemplo, do Pedrinho, lateral esquerdo, que é um jogador tão, tão elogiado por todos, é uma atuação de quem não levou a sério. Ele, a primeira bola do jogo, ele vira de costas e o cara passa por ele. O gol, ele deixa o cara passar. Então, o Grêmio preparou mal o seu jogo. E isso é culpa do treinador do Grêmio e do contexto do clube. Preparou mal. Enquanto a gente falava todo tempo na necessidade obrigatória do Grêmio entender a importância do jogo para o seu calendário, o Grêmio caminhou aqui. E a gente parece assim, o Grêmio não tem... Então quer dizer que o Grêmio deixando de caminhar ganha. Não, não é isso. É, o Grêmio não tratou o jogo com a importância que deveria tratar e está pagando um vexame que não poderia pagar. O jogo ficou terrivelmente difícil para o Grêmio e eu não sei que tipo de modificação o treinador vai fazer. Só que seria surpreendente se ele conseguisse reverter o quadro que ele mesmo criou para o jogo.
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18: Saem Tiaguinho e Amuso no time do Grêmio. Para a entrada de Arthur e Gabriel Meck, o Grêmio já tem 4 substituições feitas, essas do intervalo repetindo, Amuso e Arthur nos lugares de Tiaguinho e
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19: 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Acabou bola parada, Debona.
0: Apita o árbitro, começa o segundo tempo. O Grêmio tem 45 minutos para virar o jogo sobre o City Torque. É uma névoa, né? É uma névoa que toma conta aqui de Porto Alegre nesse momento. Placar de 1 a 0 para o City Torque. Tentativa de bola do Gabriel Mac, confirmando. Mac e Arthur, né?
13: As trocas são boas, tá? O Amuso não fez um bom primeiro tempo, o Thiago não fez um bom primeiro tempo. O Thiago já não é o cara que goza de mais prestígio do treinador, então não é novidade que saísse, mas hoje sai por merecimento. E o Amuso, comparado ao TT, fez menos. Como o Braithwaite é uma esperança de gol junto com o Vinícius, parece ser uma convicção do treinador, as trocas são boas.
0: 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Vieri meteu o lançamento longo aqui na ponta esquerda para Braithwaite. Ele domina, passa Pedro Gabriel. Braithwaite prende. Passou pela marcação ali do Pizzitillo. Voltando a bola para Arthur. Arthur de primeira. Meteu a bola lá do lado direito para TT. Lá vai ele. Pavon tá aberto. Bola no Pavon. Pavon não tem com quem jogar. Não progride. Volta então para Wagner Leonardo, que domina lado direito. Entregando para Vieri. Parece terem trocado de lado agora os zagueiros do Grêmio. Arthur domina no meio. Espetado ele tem TT. Preferiu a bola no meio para Mac. Clareou na canhota na entrada da área. Pintou golaço.

0: Foi meio campistas, Castro. E os dois participam para empatar o jogo aqui na arena. Mac é o nome do gol, Simon.
1: As obviedades precisam ser ditas. Quando a qualidade sai do banco para resolver a partida, é porque o Grêmio justamente começa a virar o jogo. Com o Arthur no meio campo, ele acha um passe entre linhas para o Gabriel Mac, que estava posicionado centralizado. Fora da área, ele chama o marcador para dançar, entra, chuta forte, a bola sai mascada, mas sem chances para o goleiro fazer a defesa. Com o primeiro lance da dupla que entrou há pouco, o Grêmio empata o marcador aqui na arena, vai em busca do primeiro lugar do grupo, 1-1, seu Maurício.
2: Se a bola era defensável e era, o goleiro vai explicar para a torcida do City Torque. Mas antes disso, o que aconteceu é um passe preciso do Arthur, é a principal qualidade dele, e depois, olha aí.
0: Olha o City Torque, a bola tá viajando pro meio da área, Arthur protege bem e vai ligar contra-ataque do time do Grêmio, ligava a falta.
2: E depois o que acontece, Debona, é a maior das obviedades, que é uma dificuldade do Luiz Castro no Grêmio. A obviedade se põe à frente dele e ele demora a entender que não podem jogar dois primeiros volantes juntos e que o Gabriel Mac é titular do time dele. Aí o Gabriel Mac faz uma jogada pessoal que só ele poderia fazer, chuta, o goleiro aceita, problema do goleiro, o Grêmio empata e tá no jogo, César.
3: Volta rápido pro jogo em cima exatamente dos dois jogadores que entraram. Futebol, ele tem algumas mágicas que a todo momento gritam aos olhos, que o Grêmio melhore, continue lutando e vire esse jogo, que é o que o Grêmio precisa, Bertolson.
4: Gabriel Mac, 18 anos, marca seu segundo gol em 29 partidas pelo Grêmio, o tricolor é segundo colocado com 11 pontos, falta um gol para evitar os playoffs e chegar às oitavas da Sul-Americana.
5: Amarelo.
0: Diga.
5: Depois do gol, no início de jogo, Wagner Leonardo, por jogada violenta, recebeu cartão amarelo. 1-1, tá empatado o jogo, na informação do Sicredi.
0: Saiu o gol de empate cedo, hein, Kek?
6: E o torcedor aumentou o volume na arena. Eu tô aqui com o Diogo. Diogo, esse jogo, o segundo tempo não podia ter começado melhor, né?
7: É isso aí, Kek. O primeiro tempo, problema no meio de campo ali, né? O Thiaguinho sem confiança nenhuma. Luiz Castro mudou quem tinha mudar, botou o Arthur Mac e eles fizeram o gol. É isso que a gente precisa. Mudança e vambora.
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0: Amarelo pro Mac agora, Zé.
5: Exatamente. Cartão amarelo para Gabriel Mac. Atenção pra uma informação que veio ainda no intervalo, foi veiculado pelo nosso colega Gustavo Berton, da ESPN. Ele fez ali uma consulta do pessoal e a saída do Luiz Eduardo foi opção técnica, não há componente médico diferente daquilo que a gente suspeitou. O Luiz Eduardo, zagueiro que saiu no primeiro tempo a 25 minutos, informando o grupo IESA, tá 1-1.
0: 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Falta para o City Torque, falta na meia esquerda. São 5 minutos e meio do segundo tempo. A bola viajando para a área. O goleiro da seleção largou. Quase, hein? Quase que o Everton entrega a rapadura. Agora é contra-ataque do Grêmio. Carlos Vinícius, grande virada de bola para o TT. Dominou, segurou legal, meteu lá na frente para o Mac. Vai sair o segundo. Carlos Vinícius, TT, Mac, Mac, cavadinha, Mac, gol, não vale, Simon.
1: Mas sabe o que começou com a jogada? No erro do Everton, ele conseguiu agilizar o processo de reposição. A bola chegou para o Carlos Vinícius, que achou um passe para o TT, e daí uma enfiada sensacional para o Mac. Um gol por cobertura, mas o bandeira no campo assinala impedimento, o VAR vai checar, mas seria um belo gol de virada mais uma vez do Gabriel Mac.
0: 6 minutos e meio, vamos aguardar essa definição de Ori Vasconcelos, daquele que seria o gol da virada e um senhor gol do Mac aqui na arena, hein?
3: De Ori no campo, tá? A sensação de campo é de muito impedimento. Hein, Diori? É muita sensação de impedimento no campo. Eu imagino aí quando chegar a imagem pra vocês aí.
2: A geradora da imagem tá pensando pro carnaval de 2027.
3: Eu acho que é essa sacanagem com o Diori.
0: É que o cara é bonitão ali, tá mostrando bandeira, né? E vem Grêmio de novo! Bright White.

0: bateu pra Carlos Vinícius, uma bomba de canhota explodindo na marcação do Kevin Silva. Agora mudou completamente o clima, hein? Agora o Grêmio joga, agora a arena vai junto, Simon.
1: É outro Grêmio, Carlos Vinícius pro Bright White, o chute forte, é escanteio, ponta esquerda, Pedro Gabriel na cobrança.
0: Pedro Gabriel vai cobrar um escanteio para o time do Grêmio. Atenção, o Grêmio empatou, precisa de mais um gol para ser primeiro e avançar na Sul-Americana. Pedro Gabriel na bola, levantou na marca penal, subiu, Wagner Leonardo cabeceou para trás, vai lá atrás dela Carlos Vinícius, tá de costas para a marcação na ponta direita, recua a bola para TT, TT encara a marcação, pedalou para cima do cara, levantou, desviou no caminho, Bright White ajeitou, não consegue dar sequência na jogada. Tentativa ali era do Léo Pérez. Maurício mudou completamente, hein?
2: É que agora nós temos o jogo de acordo com a receita original antes de começar. Que o Grêmio teria a bola, que o adversário se defenderia com linha de 5, às vezes linha de 8, às vezes linha de 10 atrás da bola, porque esse é o seu tamanho, essa é a diferença. O primeiro tempo foi o inverso disso. No segundo tempo, quando o treinador para de jogar contra si próprio, aí o time dele começa a funcionar e tá perto de virar.
0: Arthur jogando ali para Léo Pérez, Léo Pérez do lado esquerdo para Vieri, Vieri põe para jogar mais aberto ainda, pertinho da lateral aqui o Pedro Gabriel, lá vai ele, encara a marcação do Agüero, levou, bateu em cima dele, ganhou um arremesso lateral, é lateral para o time do City Torque cobrar, mas o Grêmio está recuperando, aliás o lateral era do Grêmio, né, cobrado ali pelo Pedro Gabriel, City Torque tentou sair para o jogo, o Grêmio já recupera com Marcos Rocha domina, lado direito, se apresentou ali para jogar também o TT. TT sai da marcação, liso, mais um drible, caiu sozinho, se desequilibrou, tava saindo de trás, agora o Grêmio é perigo no lance, Arthur tanque cheio, chega primeiro, vai evitar a saída pela linha de lado, sai com a bola dominada pro Grêmio, tocando na frente para Léo Pérez. 9 minutos, um jogo diferente, hein? Parece que não é só o segundo tempo, parece que é outro dia, outro jogo, outro momento, outro ano. Quase que tudo diferente aqui na arena. Pedro Gabriel dominando, pressionado ali pela marcação alta em cima dele. Ele consegue voltar a jogada, era o Agüero. Mas aí o Léo Pérez quer dar de calcanhar ali na frente da área, não, né? Agüero levantou, toque para trás. O Everton pega aí, Zé Alberto.
3: Um toque para trás, meio sem querer, mas mesmo assim, a cabeçada do Wagner Leonardo acabou tirando a força da bola e colocando em direção ao goleiro Everton. O Grêmio sai pro ataque, o placar é 1-1 na informação, Grupo IESA.
2: Entre os canhotos, o Wagner Leonardo voltou para o lado direito, ele tinha entrado jogando pela esquerda, o Vieri tinha sido deslocado para a direita, agora o Vieri está à esquerda e o outro à direita.
0: Tentativa do Bright White para Carlos Vinícius, o passe não é bom. E outra vez a bola é do City Torque a 10 do segundo tempo. 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É diferente, hein, CCD?
4: Sim, diferente. Grêmio joga melhor, Grêmio pressiona mais, vai lá.
0: E lá vai TT! Lá vai ele, invadiu a área, tentou um chute, trava na hora, Romero estica a perna, tinha endereço, hein, Simon?
1: Tinha, mas o chute foi fraco, rasteiro, ele poderia ter tentado puxar um pouquinho mais pra canhota e soltar a bomba, lá veio o Grêmio de novo.
0: Bom, Pedro Gabriel trombou, ganhou na força da marcação do Agüero, trouxe a bola aqui pro lado esquerdo, passe é pra dentro, é pra Mac. A devolução é um pouco forte demais, tá na linha de fundo.
1: Debona, Pedro Gabriel peitando o número 3 da equipe uruguaia, mostrando personalidade, peitou o Kevin Silva, que tentou dar uma regada em cima do garoto de apenas 18 anos, que não deixou barato. Vem mostrando também a atitude nesse segundo tempo do Meleiro.
0: 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Pedro Gabriel domina para o time do Grêmio. São 11 minutos e meio do segundo tempo na arena, o placar é 1-1. Ele jogou mal, tá ligando o rádio agora, então deixa eu te explicar. Sul-Americana só passa o primeiro. O empate não é do Grêmio, é do City Torque. O Grêmio jogou mal o primeiro tempo, caminhou, como disse o CCD em campo. O City Torque fez 1-0, mas aí, no segundo tempo, com Arthur e Mac, com gol do Mac, com passe do Arthur, o Grêmio empatou e tá melhor agora. E vai virar, né, CCD? Bem logo, né?
4: Sim, espero, né? Espero que sim. O Grêmio precisa jogar melhor, cara. O Grêmio continua bagunçado, continua
3: afobado, né?
4: Espaço, afobado, um time que olha, fazia tempo que eu não via o Grêmio se desarticular tanto, depois de um bom jogo para outro, assim, hoje o Grêmio está irreconhecível.
0: Lateral cobrado pelo Agüero, Agüero tentando no Salomão Rodrigues, tirou parcialmente ali o Vieri, volta a bola para o time do City Torque, que tentou atravessar uma bola, ela parou ali na marcação do TT, TT coloca na frente, faltou comunicação ali para ele, ele adiantou demais, demorou, perdeu. 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Kojubinski domina para o time do City Torque, lançamento na frente, vai lá no limite da grande área, o Everton para fazer a defesa, a intervenção dele para pôr Pedro Gabriel para jogar para o lado esquerdo, trabalhando por dentro, bola para Arthur, vai carregando, Kojubinski está na marcação, do Arthur para TT, do TT no meio para Léo Pérez, Léo Pérez joga, perna direita, faz o passe chapado aqui para Pedro Gabriel, devolução para Léo Pérez, vem Arthur para receber, ele prefere recuar até Vieri. Placar é 1-1 aqui na arena, 13 minutos do segundo tempo. Lá vai Arthur, girando ali no meio e fazendo a bola chegar até Marcos Rocha, que domina no centro do gramado. Outra vez com Arthur, de Arthur tem Vieira aqui do lado esquerdo. Arthur dá uma segurada por ali e vai pôr para jogar outra vez Marcos Rocha lá na direita. 13 e meio, o Grêmio precisa de mais um gol para passar de fase na Sul-Americana. 1-1 é o placar. Outra vez Arthur dominando, agora está mais recuado o time uruguaio. Arthur gira para lá, para cá, demora para largar, solta agora para Marcos Rocha no meio, com o Mac, Mac de perna canhota, ele tem aqui Vieri no campo de defesa, a bola foi aberta até Pedro Gabriel, chegou por ali na marcação o Agüero, voltando para Vieri, que está recuando e nós estamos aproveitando para conferir tempo e placar no futebol, futebol da Gaúcha. 14 minutos e meio, segundo tempo na Arena Sul-Americana. 1-1, Grêmio City Torque, Bertoncelo.
1: Quase 20 minutos do segundo tempo no Morumbi. O São Paulo está vencendo o Boston River por 2-0, se classificando na primeira colocação do Grupo C da Sul-Americana. E às 9h30 tem Santos e Cuenca na Vila Belmiro.
0: Vem o Grêmio, vem o MEC. O que a arbitragem deu aí, Simon?
1: Lateral para o Grêmio.
0: Lateral. 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E o giro do tempo do placar, claro, é sempre para Borrússia, né? 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Levantamento para a área do Grêmio. A bola foi mal afastada, sobrou no Bright White. Chuta pro gol, bateu ali no Kevin Silva. Insiste o Grêmio, Agüero de rosca para trás. Tá brigando ali Bright White. Vem também Léo Pérez. Pizitilho quem afasta para o City Torque. Que tem a bola dominada ali no meio. Mas Marcos Rocha chegou, ganhou. TT tá aberto, ele bateu, Marcos Rocha espalma pra frente, voltou no TT de novo, o goleiro rebateu, vai brigar pela bola Mac, e ela sobra aqui do lado direito para o domínio do Agüero. Dois chutes e duas bolas tiradas de soco pelo goleiro Tornacioli, Simon.
1: Primeiro do Marcos Rocha, depois voltou para o TT na perna direita, muito sem ângulo, mas tentou a finalização. Ele apertando em busca da virada, 1-1, claro.
0: 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Arthur no meio. Arthur carrega, escapa da marcação, lá vai ele. Ficou em pé, deu pra cá nos Vinícius, girou, bateu e espalma o goleiro. Arthur e Carlos Vinícius, hein?
1: Esse é o Arthur que traz boas recordações para a nação gremista. Pouco espaço, consegue encontrar soluções. Achou o Carlos Vinícius, fuzilou de canhota, cavou escanteio, boa defesa. Pedro Gabriel na cobrança.
0: Pedro Gabriel, é mais um escanteio para o Grêmio. A 16 minutos, levantamento, tira de cabeça Agüero. Pizitilho complementa, insiste o Grêmio, joga a bola para dentro da área. Vai tentar agora armar o contra-ataque o time uruguaio. A falta é importante, né? A falta é providencial ali, feita para parar o ataque, hein, Simon?
1: Golpe Vieri, de né? Judô, Pizitilho foi derrubado pelo Vieri, que vai receber cartão na sequência. E o uruguaio se indignou, foi para cima. O juiz observa tudo. Vai ter cartão amarelo para mais um jogador do Grêmio. O terceiro e segundo tempo, Vieri, quase um golpe de judô. Agora o juiz está indo lá, vai conversar com o Vieri. Vamos ver se vai aplicar o cartão amarelo.
0: Não, acho que é uma falta tete a tete. Aí, né?
2: O Arthur e o Mac mudaram o mundo na arena. Simplesinho, duas peças de meio campo, com passe, com retenção de bola, com bola verticalizada, ou seja, bola jogada na direção do gol, com o drible, como tem o Mac. E agora você tem o cardápio do jogo. Um time joga, ou tenta, que é o Grêmio, e o outro reage, ou tenta, que é o City Torque.
1: Nada de
2: sim.
1: Nada de amarelo, desculpa, seu Maurício, só face to face. A grande regada em cima do Vieri.
0: Chutou a bola para frente, Pedro Gabriel, ela é rebatida lá pelo Romero, faz bom domínio, pico da chuteira ali para dominar o Mac e deixar de calcanhar pro Pedro Gabriel. Lá vai ele, adianta demais em Kevin Silva na cobertura, dando um carrinho para fora. 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Arthur domina. Ele trabalha lá na direita para Marcos Rocha. Mais à frente o passe para TT. TT contra a marcação lá do Silveira. Ainda TT. Silveira não desistiu dele, recuperou. E agora o City Torque vem para o ataque com Silveira. Silveira no meio. Obregon chamou a tabela. Tentou o Salomão Rodrigues. Não deu na primeira. Tenta na segunda. Consegue jogar para Silveira. Silveira mais atrás. De novo o Salomão Rodrigues. É o centroavantão que volta a bola para Montes, que domina pelo lado esquerdo. 18, Keke. Vamos ouvir o torcedor.
5: Vamos ouvir o torcedor que joga junto, tá, Debona? Vamos ouvir o Thiago aqui. Thiago, o Grêmio melhorou muito. Parece que acordou no jogo, né?
6: Não, acordou. O Castro acertou na substituição, né? Começar o jogo com o Thiago. Thiaguinho e Pérez não tem como. Agora vamos pra cima, vamos buscar a vitória.
5: Aí o torcedor pra Pão de Alho Santa Massa.
0: PT vai pedalando pra cima da marcação do Marker. Tirou dele, mas não tira do Obregão e a bola sai em lateral.
7: Ê, namorado. Vem aí, eu acho que o TT entregou os pontos lá.
2: É, Zé, eu tenho a mesma impressão que você. O TT agora não consegue completar a boa jogada que ele pensa. Ele não consegue terminar a execução do que pensou fazer. E aí, naturalmente, o namorado entra fresco para tentar o drible e para tentar o diferente. O namorado é roleta russa, né? Pode dar muito certo, pode dar muito errado. Mas o TT cansou, o Zé tem razão.
0: Lateral cobrado pelo Grêmio, Mac domina na meia direita, são dois em cima dele, o passe é feito, o passe é para TT, quem sabe o último lance dele, tentou cortar para fora ali, foi desarmado, lançamento longo do City Torque. Olha, se no primeiro tempo era o Grêmio que não conseguia reter a bola, agora é o time uruguaio, porque é o Grêmio que controla o jogo. Lançamento para Bright White, brigou contra a marcação, Montes recua até o zagueiro Romero. 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Maquer domina ali no meio, Pizitilho na trama de jogada aqui do lado direito, chega no Agüero, Agüero domina, Léo Pérez está na marcação, ponta direita, vem Montes para jogar também, ameaçou cruzar, vai segurando a jogada, vai tentando deixar o tempo passar, porque o empate... Bate, classifica em primeiro lugar o time do City Torque, o time uruguaio. Lá na esquerda, Silveira. Silveira jogando para Obregon, outra vez com Silveira, marcação ali do TT. Foi feito o tabelamento, Salomão Rodrigues tentou, Wagner Leonardo chega tirando. Vai atrás dela ali, Bright White, melhor para Montes, que volta a jogada lá do lado esquerdo. 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Trilegal, quero te ouvir mais, Maurício Saraiva, 20 minutos, 1-1.
2: Bom, agora o que você percebe é que o City Torque mudou a estratégia, mas não perdeu o vigor. Ele continua tendo muita capacidade física de enfrentamento com o Grêmio.
0: Agüero fez grande jogada, bateu o Everton, largou o Everton, voltou Wagner Leonardo, subiu. Brilhou o goleiro da seleção brasileira duas vezes aí, Zé Alberto.
3: E na primeira um chute rasante, fortíssimo. Depois o chute, o segundo chute, Wagner Leonardo, Grêmio no contra-ataque, 1-1, informando o Sicredi.
0: Arthur pra TT, tá dentro da área, penteou pra lá, pra cá, levou pro fundo. Prefere cortar para o lado de dentro, né? Dessa vez ele cortou para fora, fecharam uma porta para ele. Volta o Grêmio, volta com o Arthur. Arthur de novo no TT. Bastante acionado o TT. O enamorado está pronto para entrar. TT trazendo o bico da grande área. Pedalou para lá, para cá. Tentou arriscar para o gol. Bateu em cima da marcação ali do Maquer. Volta o Grêmio. Pedro Gabriel lá do canhoto. Bateu, desviou. E o Grêmio tem mais um escanteio. Quinto no jogo, Simon.
1: Bola sobrou para o Pedro Gabriel. Ele viu que o TT já está nitidamente descontado. cansado, não consegue botar mais força na bola, chutou em cima do marcador, cavou escanteio, agora vem a última modificação no tricolor, José Alberto Andrade.
3: 21, TT saindo sob aplausos, olha o que é um dia depois do outro, um gol contra o Santos, uma baita atuação mesmo num jogo ruim como o de hoje. TT, o furacão TT, pode estar aí voltando o tricolor. E o Namorado está entrando no seu lugar informando Tri Legal.
0: É uma notícia, né?
1: O Grêmio aplauso... já mexeu todas as vezes e titular que nada.
0: Pois é. Aplausos para TT, escanteio do Grêmio, bola viajando quase que ela chega no Wagner Leonardo, deu rebote, o chute do Namorado é alto. Bom, a saída do TT, a entrada do Namorado, o aplauso ao TT, hein, Maurício?
2: É justo, né? O TT no segundo tempo começa a errar por cansaço. No primeiro tempo ele era a única individualidade que funcionava no time do Grêmio. Agora entra o Namorado, que às vezes é dispersivo, às vezes consegue fazer a jogada individual que vira assistência pro gol. No Grenal decisivo do Gauchão, ele tem um golaço. Você pode esperar qualquer coisa do jogador, que não é um jogador afirmado. Na Colômbia era protagonista, que ainda não se firmou. Mas a informação que trouxe há pouco, reforçando o Simon, o time do City Torque não mexeu ninguém e continua competindo muito fortemente. O que ele mudou foi a estratégia. No primeiro tempo ele tinha a bola, jogava sobre o campo do Grêmio. No segundo tempo ele não tem mais a bola, porque o Grêmio aumentou a qualidade. E ele, quando recebe, quando toma, quando corta a linha de passe, ele sai de forma muito perigosa, de modo que o Everton acaba de fazer duas defesas no mesmo lance, impedindo que mais uma vez o City Torque ficasse à frente do placar.
5: Público!
0: Vamos lá!
5: Público total, Debona, superou a expectativa, tá? 19.461 torcedores, a renda é de R$ 679.122,30 para Pão de Alho Santa Massa.
1: Ô, Debona.
0: Oi.
1: Pegando esses últimos três jogos, Palestino, Santos e City Torque, o Grêmio já reuniu mais de 70 mil pessoas em casa. Então a tendência contra o Corinthians,
0: 100 mil.
1: Mais de 30, né? Vão chegar a 100 mil, então.
0: Mais de 110, o CCD tá falando em 40, né?
1: É, então daí passa com folga dos 100 mil, informação para a Unimed Porto Alegre.
0: É o mês de maio na Arena, né? Quatro jogos do Grêmio seguidos, né? Por brasileiro e por sul-americana.
1: Bronca. Entre as comissões técnicas, o Marcelo Mendes tomou uma chamada da quarta árbitra. Ele disse, ó, o outro lado não faz nada. Foi lá, deu uma cobrança também no banco do Grêmio, mas um clima um pouco mais de animosidade agora entre os reservados, entre as comissões técnicas, o destaque de KTO.
0: 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Bate a bola para frente, o goleiro Tornacioli, subiu Léo Pérez, duas vezes no alto, perdeu na disputa para o Montes, cai a bola ali para Salomão Rodrigues, protege legal, tentou o Silveira, uma virada meio lá, Roberto Carlos, parou no meio do caminho, volta para o City Torque, Montes recua para Macker. Qual é o primeiro nome do Macker aí, ô Simon?
1: Na verdade é um nome só, né?
0: Só um.
1: Kaja é o Macker.
0: Primeira parte do nome, então, Kaja.
1: Tá indo só no finalzinho.
0: Eu não gostaria que eu te chamasse de Mon, tem que ter Simon, né?
1: Isso.
0: O City Torque tá pedindo pênalti ali dentro da área, insiste, Pizzitilho, girou, e o Pedro Gabriel dá um bico na bola pra lateral, Simon, Zé Alberto.
3: Olha, mas o Pizzitilho, ele tava no meio de quatro jogadores do Grêmio, e por pouco, olha, o Pedro Gabriel tirou com o bico, mandando pra fora, por pouco ele não envolve os quatro jogadores e ficaria na cara do Everton, na marca do pênalti. Foi um lance perigoso, lateral para o City Torque, 1-1 é o placar. Sicredi aqui na Arena.
1: É, na imagem aberta, os jogadores estão muito próximos numa disputa normal, não parece ter tido uma infração ali, mas por enquanto a gente não teve uma imagem que mostre, né, mais detalhadamente o que aconteceu no lance.
2: O Lucas Arruda, que está vendo a transmissão e pôde captar o áudio ambiente ali do treinador, me manda aqui a mensagem que o Arthur passou instrução para os companheiros dizendo, abre aspas, para de correr com a bola e eu só preciso de um da entrelinha, faz a bola circular.
0: Boa, atenção, Lucas. Chute para o gol, Everton espalmando para frente, volta o City Torque, bola para trás, é a tentativa do time uruguaio na bola para Obregón, cruzamento para trás, deu ali no Arthur, afasta Marcos Rocha, insiste o City Torque, tentativa de chute, pegou na orelha da bola ali o Agüero e o Everton pega firme, Zé Alberto.
7: De novo, domínio de bola, doce de torque no campo de ataque, toque de cabeça para trás, o Everton fez a defesa, mas o domínio de bola dentro, na área, na proximidade da área do Grêmio, foi todo uruguaio. 1-1 é o placar na informação, Grupo IESA.
0: Arthur limpa bem a jogada ali, ganha do Pizzitilho, abre na direita lá para Marcos Rocha, ele para a jogada, volta aqui do outro lado, lado esquerdo para Vieri. O torcedor faz sinal com o braço aqui na arena, né? Vai para frente. Pedro Gabriel cruzou para cá, nos Vinícius, meteu pro gol, na trave! Desenhadinho, hein? Só faltou a bola entrar, Simon.
1: Cruzamento perfeito para o Carlos Vinícius, do jovem Pedro Gabriel. Ele testou, a bola foi quicando e beijou o poste esquerdo. No rebote, afastou o Montes. Quase nasce a virada do Grêmio. Agora escanteio, ponta direita.
0: Enamorado está colocado para a cobrança do escanteio. O Grêmio vai tentando o gol da virada, o gol que interessa, o gol da vitória. O gol que vai classificar o Grêmio à próxima fase. Escanteio cobrado, o toque é de cabeça, afasta Romero. A sobra de bola do Pizzitilho. Pizzitilho preparou para quem vem de trás. A devolução de bola para ele, corre demais. 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Tá na hora desse gol, hein, Keck? O que o torcedor tá falando?
5: Tá apreensivo na arquibancada, Debona. Vou falar com o Bruno aqui. O que tá faltando para sair essa virada, Bruno?
6: Tá faltando um pouquinho mais o Carlos Vinícius. Ele joga muito esperando o contato e não divide uma bola aqui na frente. Acho que falta um pouquinho só disso. O português errou no início do primeiro tempo, mas agora acertou no segundo.
5: Tá aí,
6: fazer um golzinho aí. Um abraço pro Campina Fute 7 lá de São Leopoldo.
5: Aê, tá dado o recado. Gremista na Gaúcha para Pão de Alho Santa Massa.
0: Vieri domina para o time do Grêmio no campo de defesa, faz o passe ali no meio para Léo Pérez, ele devolve para Vieri, que devolve no Léo Pérez. Assim o Grêmio avança um pouquinho ali na meia direita, a bola foi aberta para o lado, lá para Marcos Rocha para Enamorado. Outra vez Marcos Rocha. Pesa dele, né? Passinho para trás ali na bola de segurança para Wagner Leonardo, que solta para Arthur. 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Lançamento lá na frente para Bright White. Proteção feita pelo Silveira. Silveira consegue tocar na frente para Montes. Montes de perna direita. Inverte a jogada lá do lado esquerdo para o domínio. Não, não houve o domínio ali do Obregon. Tem pressa na cobrança do lateral. O Grêmio lado direito, Enamorado com suas perninhas curtas. Lá vai ele para cima da marcação. O passe é para Bright White. Pegou de frente. Deixou ali atrás para Arthur. Enamorado tá aberto. Arthur viu. Bola para ele. Domina Enamorado, marcado ali pelo marker, traz a bola pro meio, ainda Enamorado, voltando para Pérez, e o Pérez soltando mais atrás. O Wagner Leonardo é o mais recuado do time do Grêmio, ele tá no meio do campo. Obregon tá na marcação, Wagner Leonardo abre lá na direita para Marcos Rocha, tentou passe forçado, agora bateu na marcação, rebateu nele, deu certo a jogada do Marcos Rocha pro Mac, matou no peito, balançou na frente da marcação, voltou para Arthur. Arthur tenta o drible, a porta para ele tá fechada ainda. Arthur balançou para lá, para cá, soltou para Marcos Rocha. Enamorado vai entrar? Não, preferiu abrir. Abriu, agora ele contra Silveira, colocou na frente, tentou cavar o escanteio. Não, tiro de meta aí, Simon. Diga, Maurício.
2: Não, desculpa, Simon, é que no desenho do Grêmio agora você tem o Vinícius como o homem mais perto do goleiro adversário. Pouco atrás do Vinícius, o Braithwaite. E atrás desses dois, sempre procurando jogar também atrás do volante, portanto, numa linha média a 30 metros do gol, onde ele fez o gol, o Gabriel Mack. Tentando escapar sempre da marcação para poder receber essa bola de frente e fazer o drible. O Arthur é um segundo volante que se aproxima, ele tem liberdade dada pelo time do City Torque. E de resto, o Grêmio corre muito mais, está muito mais entregue ao jogo, também porque está mais bem escalado do que no primeiro tempo.
0: Pois é, agora com meio campo. Campo, né? Arthur no erro ali do City Torque. Arthur meteu grande bola aqui do lado esquerdo pro Carlos Vinícius. Ele deu uma espiada pra área, tentou o cruzamento, bateu em cima da marcação. Vai brigar por ela, Carlos Vinícius. Foi agarrado. Falta nele, Simon.
1: Romero, pra parar o Carlos Vinícius daquele tamanho, teve que abraçar e quase jogar pro chão. E mesmo assim não conseguiu derrubar o centroavante gremista. gremista. É escanteio, próxima esquina da área, lado esquerdo. Pedro Gabriel de novo para cobrança. Quem sabe agora, Marcelo Debona, Tumeleiro.
0: Falta para o Grêmio. Pedro Gabriel está colocado para cobrança. A barreira vai ser formada lá na esquina da área, né? Dois homens estão sendo orientados pelo goleiro Tornacioli. O Pedro Gabriel está na bola e lá estão na área. Vieri, Wagner Leonardo, Carlos Vinícius, Léo Pérez, Bright White. Na sobra, namorado Arthur. TT tá por ali também. É, TT não, Mac tá por ali também. Falta cobrada, viajando pra área. E de cabeça, Agüero. De cabeça lá do outro lado. Ele tá tirando pra lateral, é lateral pro Grêmio. 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Domínio de bola do Marcos Rocha. Volta pra Arthur. Arthur tem a bola dominada. Círculo central, 32 jogados. O Grêmio precisa do gol, hein, gente? Precisa ganhar o jogo para avançar na Sul-Americana. Empate, quem passa é o City Torque. O Grêmio vai para a repescagem. E aí é problema. Mas vem Grêmio para tentar achar a solução. Mac para Bright White. Devolução para Mac. Colocou na frente. Fecharam a porta para ele. Mac não desistiu, mas fez falta, Simon.
1: É, o Mac adiantou demais a bola. Depois tentou dividir com o marcador. Não levou no jogo de corpo. Com isso tentou puxar. O cara não caiu, mas nitidamente foi agarrado. Tudo que o Torque quer, 30 minutos, mais de 30 minutos e nenhuma modificação no time visitante. O Tornacioli faceira para ganhar segundos, 1-1, claro.
2: É impressionante, uma das duas. O Marcelo Mendes ou confia demais na capacidade física dos 10 primeiros de linha que ele escolheu para começar, ou há uma enorme diferença, um mundo de diferença entre os seus titulares e aqueles que são reservas. E aí ele teria medo de trocar e cair demais a qualidade do seu time, mas não trocou ninguém.
1: Torque acabou preservando titulares no final de semana, né?
0: 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Vem Grêmio, vem jogando com Vieri. Vieri abrindo aqui do lado esquerdo para Pedro Gabriel. Já todo postado ali defensivamente. Agora o time do City não é recuado. Longe de ser uma retranca, hein? O time que joga espaçadinho ali, mas marca bem, contém o Grêmio, que troca passes aqui na defesa com Marcos Rocha. Viu bem o passe agora Marcos Rocha, entregando a bola para Arthur. Arthur no pé no arco. Seria uma bola perfeita para o Carlos Vinícius. Parou tudo, Simon.
1: Isso, mas o Grêmio vai ter a posse de bola passando o círculo central um pouco mais adiantado, né? Mas a bola bateu no juizão na tentativa de enfiada de bola do Arthur.
0: Deu no Jesus ali, né?
1: Pecado.
0: Vieri entregando para Wagner Leonardo. O Grêmio vai recomeçar a jogada aqui atrás. Outra vez Marcos Rocha ali se juntando aos zagueiros. CCD 34, e aí CCD? Como é que é?
4: Só forçar um pouco o jogo. O Grêmio já merecia tá vencendo, perdeu vários gols. Apesar daquele primeiro tempo vergonhoso que o Grêmio fez. E agora precisa melhorar pelo menos esse requinte aí da última bola para fazer o gol da vitória e depois discutir o que aconteceu no primeiro tempo. Melhorou bastante, essa que é a verdade.
0: 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Arthur com Léo Pérez. Léo Pérez mais atrás para Wagner Leonardo. Essa é a hora do Grêmio, né? Se soltar para frente. Mas aí o Wagner Leonardo errou um passezinho ali do lado, né? Sorte dele que o Léo Pérez corrigiu e o Vieri voltou. Ali de novo com Wagner Leonardo, se desculpou com os companheiros. Bola no Arthur. Arthur domina, meio do campo. Lá na direita tem Marcos Rocha. Chega a bola para ele. 35 minutos, o Grêmio precisa do gol, o Grêmio precisa ganhar o jogo. De cabeça, Romero afasta o perigo da entrada da área, mete a bola pela linha lateral. Tem pressa, Marcos Rocha já fez a cobrança, trabalhou com o Arthur. Arthur no passe aqui pro lado, a bola foi para Vieri. Vieri vai arriscar, arriscou de longe. Foi rebatida a bola pelo zagueiro do time uruguaio, que tira lá de trás mais uma vez com o Jubins, que afasta o perigo. 35 e meio. O Grêmio tem 10 minutos, mais o que será crescido, mais 4 ou 5, para fazer o gol, hein? Para ganhar o jogo e avançar na Sul-Americana. Domina Mac, ele é o autor do gol do Grêmio, ele traz a jogada aqui para a meia esquerda, caiu, falta nele. Não, ele deu um toque, tropeçou. Isso. Ali o Mac, Simon.
1: Tropeçou, caiu, achando que o juiz ia dar falta, agarrou a bola. Falta para o time do Uruguai. que ganha uma... O goleiro aproveita o Tornacioli para beber água. Nenhuma pressa para botar a bola em jogo de novo. Já tem um jogador no banco, tirou a camisa de suplente, tá? Tá com o uniforme pronto para entrar. Daqui a pouco o Torque vai mexer pela primeira vez, o 27 Taran, que é zagueiro.
0: Como é que tá ficando o grupo, hein? Como é que é a situação? Como é que é a vida do Grêmio, hein, Bertoncello?
1: Grêmio, segundo colocado com 11 pontos, vai para os playoffs. As datas dos dias 22 e 29 de julho, logo após a Copa, e não há um sorteio. Definição pela campanha. O Grêmio, como segundo colocado, enfrenta um terceiro colocado vindo da Copa Libertadores. 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
0: E esse terceiro pode ser quem, Bertoncello? Porque o Grêmio é um dos melhores.
1: Vamos.
0: Segura aí.
1: Vai.
0: Tentativa de jogada, falta perigosíssima contra o Grêmio, Zé Alberto.
7: O que houve? De novo um erro da defesa do Grêmio, deixando espaço e na bola que ficaria a feição para o atacante do Cid Torque. Houve a falta cometida pelo Wagner Leonardo. E agora é na
1: Léo
7: frente.
1: Léo Pérez.
7: Eu tava vendo, era o Wagner Leonardo, vi que não era o zagueiro pela direita, o outro zagueiro do Grêmio, que é o Vieri. Vamos ver agora. Barreira vai ficar na linha da marca do pênalti. Portanto, é uma falta da altura, assim, a distância praticamente da cabeça da meia-lua. Perigosíssima, meia esquerda, um pé direito ali, faz um estrago, se bem calibrado. Tá de olho ali o Everton, o goleiro, Copa do Mundo do Grêmio. 1-1 é o placar na arena, na informação, Grupo IESA.
0: Perigosa falta contra o Grêmio, hein? 37 minutos e 40. Tá na bola, Pizzitillo, né? Ele na bola, atenção, barreira do Grêmio é grande, foi pra bola, bateu, golaço! Gol de falta, gol na arena, gol de Pizzitillo! 38 jogados, é um gol que vai... provavelmente jogar o Grêmio para a repescagem da Copa Sul-Americana. Gol de falta, algo raro de se ver no futebol atual. Nem o Everton alcança nessa, Zé Alberto.
7: Se o goleiro é de Copa do Mundo, a cobrança do Pizzitillo também foi de nível de Mundial. Quem viu Zico bater falta aqui no Brasil, e viu outros tantos capazes de botar uma bola no ângulo, foi assim a cobrança. Eu disse, se tem um pé direito calibrado, a coisa complica, e complicou. Pé direito do Pizzitillo, bola no ângulo do Everton, saltou, não achou. O Grêmio está perdendo 2-1 para o City Torque. O Grêmio vai para a repescagem.
8: Eu não tenho nenhum reparo a esse 2-1 do City Torque, que no segundo tempo compete, muda a estratégia, o Grêmio melhora a qualidade, ele aí sim, o City Torque passa a reagir, mas cada vez que contra-golpeia, ele constrói cenas como esta que renderam a falta para o Pizzitillo bater dessa maneira maravilhosa. Uma jogada trabalhada que o Grêmio teve que conter com falta a dois passos da área. Não é injusto o 2-1, César, do time uruguaio.
4: Não, claro que não, sobretudo quando tu escala mal, mexe, depois bagunça o time. Hoje a derrota tem um nome, Luiz Castro, e ele precisa explicar muito bem por que trabalhou tão mal esse jogo.
1: Segundo gol marcado por Pizzitillo para o City Torque, campanha incrível do time no grupo F da Sul-Americana com 15 pontos, se classificando como líder para as oitavas da Sul-Americana, empurrando o Grêmio com 10 pontos para os playoffs da competição.
0: Bertoncello, vamos lá, quem é o terceiro que vem? Porque hoje o Boca é terceiro, o Fluminense é terceiro, o Estudiantes é terceiro, pode ser um deles ou daqui a pouco pode ser também dá um terceiro aí, o Sporting Cristal, pode ser?
1: É, por enquanto assim, tá, os piores estavam passando o Universitário do Peru, era um que estava conseguindo, o Santa Fé, o Fluminense faz uma campanha ruim na Libertadores, mas se recuperar, daqui a pouco pode cair um Bolívar pro Grêmio, tem altitude.
0: Isso porque o Grêmio é um bom eliminado, certo?
1: Certo, ele tem 10 pontos, é um dos melhores segundos. E isso ajuda, né? Porque a campanha é essa. Não tem um sorteio para definição dos confrontos. Os melhores segundos colocados têm vantagem porque, em tese, vão pegar os piores times vindo da Libertadores. É isso.
9: Troca no City Torque, saiu Kozibinski com a 14 para entrar o Taran, 27, que é zagueiro.
0: Taran, que fase, hein, CCB? Grêmio! pênalti, bola levantada para a área, o juizão não teve dúvida, marcou pênalti no Bright White, Simon.
1: Que saltou para dominar no peito e tentar o arremate, nisso foi deslocado, pênalti de concurso, e agora quem sabe nos minutos finais o Grêmio reage aqui para tentar passar em primeiro. Carlos Vinícius pega a bola de novo.
0: Uma bola que foi erguida para a área, foi tirada no primeiro momento e aí na sobra ele não teve dúvidas, deu pênalti, Bright White deslocado na área.
10: Pois é.
0: Comissão técnica do City Torque reclamando demais, hein, Jory?
10: Pois é, o Bright White de fato se projeta muito à frente. Eu confesso que... Olha, me pareceu que o jogador do Grêmio deu uma valorizada bastante grande, hein? O jogador do City Torque dá uma escorada, ele desmorona no gramado. Tudo bem que é um toque nas costas do Bright White ali, mas olha, eu considerei um toque muito sutil. É um toque muito sutil. Ele se aproxima do Bright White, tem um contato ali e não tem aquele movimento adicional para jogar longe, para deslocar, para empurrar o adversário. Para mim é uma disputa de corpo absolutamente normal. E o Bright White cai como se tivesse sido massacrado dentro da área. Pênalti mal marcado para mim. Não sei se o VAR vai interferir pelo protocolo, pela forma como as coisas têm sido adotadas, quando há situações de contato e principalmente quando o árbitro tem a capacidade de visão completa da jogada, ele estava muito bem colocado, mas eu não marcaria esse pênalti, considero que não houve a infração.
0: Pênalti marcado, pênalti para o Grêmio. Carlos Vinícius pegou a bola para cobrar 42,5. O Grêmio precisa de 2 gols, está perdendo o jogo para o City Torque. Pênalti no Bright White. Na interpretação do Jory, não foi. E é interessante, né, isso, né? O VAR tem um entendimento. Se o árbitro está bem colocado e viu o pênalti, está marcado o pênalti. Atenção, vamos para o pênalti. O Tornacioli está lá tentando tirar a concentração do Carlos Vinícius. E eu reforço aqui que está protestando muito contra a marcação do árbitro venezuelano, o time uruguaio. Carlos Vinícius, 43, toma pouca distância, dá uma respirada fundo. Ele tem a chance de recolocar o Grêmio no jogo e na Sul-Americana. Lá vai ele, Carlos Vinícius, bateu o gol! Cobrando pênalti, deslocando o goleiro, empatando o jogo e recolocando o Grêmio na disputa pela classificação. Porque além desse, precisa mais um, Simon.
1: Isso mesmo, Carlos Vinícius, que com penalidades na Sul-Americana já prejudicou o Grêmio lá no Chile. Agora pode recolocar o Grêmio em busca do primeiro lugar do grupo. Esperou o goleiro cair à direita, mandou fraco no canto esquerdo, deu confusão, buscou a bola, o goleiro queria ficar com ela. 2-2, seu Maurício.
8: O Grêmio tem qualidade individual suficiente para buscar esse terceiro gol que o classificaria, mas seria um pecado para aquilo que está sendo construído pelo time do City Torque. Pecado ou não pecado, o gigante dentro de casa com o estádio a seu favor, César, tem 5 minutos pelo menos para fazer o 3-2.
4: Precisa trabalhar para tentar ganhar o jogo, mesmo que nesse momento o jogo indique caminho para o final. Aí o Grêmio tem que ter uma força, tirar uma força de algum lugar aí para tentar ganhar. O treinador do Grêmio, convenhamos, ele podia estar tranquilo agora sentadinho no banco, esse jogo resolvido, se não fosse o tamanho da quantidade de erros que ele cometeu.
10: É o 17º gol marcado por Carlos Vinícius no ano, seu 29º pelo Grêmio. Falta um para o tricolor evitar os playoffs da Sul-Americana e se classificar diretamente para as oitavas.
1: Amarelo para o técnico Marcelo Mendes por confusão à beira do campo.
0: City Torque fez 1-0, o Grêmio empatou, City Torque fez 2-1, o Grêmio empatou 2-2, vamos até 52. 45 agora, o Grêmio tem 7 minutos para fazer um gol. Falta para o time uruguaio, falta na meia direita, vai ter bola na área do Grêmio. Atenção para a cobrança, levantamento é feito, Montes levantou, a bola viva, para trás o cabeceio. E é escanteio, hein, Zé Alberto?
7: A defesa do Grêmio dessa vez foi contra o patrimônio, mas evitou a cabeçada do jogador no City Torque. Escanteio sem pressa nenhuma, o time uruguaio para a cobrança para o Jesse 2-2, classifica o City Torque, informando o grupo IESA.
0: 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Escanteio, Monte está na bola. Escanteia para o City Torque, que está avançando. Deu na mão, hein? Não deu aí, Zé? O time do City Torque é pênalti, hein?
3: O jogador do Grêmio, ele foi cabecear a bola.
0: Os caras botaram a bola pra fora
3: e
0: ali.
3: Ele tocou na mão. Ele tocou na mão. Agora o árbitro é que vai interpretar se o toque de mão ele caracteriza o pênalti. Pra mim, toque de mão, um erro técnico terrível do jogador do Grêmio na tentativa de cabecear uma bola que tava no chão.
0: Foi o Léo Pérez, né?
3: O Léo Pérez.
10: Olha, tem uma lenda dentro do futebol gaúcho, né? Eu até não sei se era o seu Abílio que fazia isso.
3: Abílio dos Reis.
10: É, Abílio dos Reis, né? Ele testava os garotos para saber se eles podiam jogar ou não, atirando uma bola no chão e gritando cabeceia. Se o cara cabeceasse, estava eliminado. Foi mais ou menos o que fez o Léo Pérez agora. Uma bola rasteira, ele tentou dar um peixinho, completamente estabanado, aí tá com as mãos para baixo ali, na posição natural, para dar esse peixinho, posicionado às próximas do gramado, não é pênalti, não houve infração, e a arbitragem, de acordo com a checagem do VAR, não deve ter interferência.
0: Já mandou cobrar! Portanto, o Grêmio escapa dessa, hein? E vai para o ataque lá com o Enamorado. Enamorado, pegaram o TT, pegaram o Mac fora do lance, hein? Pegaram o Mac, Enamorado, cruzou, desviou em alguém? Não, não desviou aí, Simon?
1: Olha, para mim desviou, mas pegaram o Mac sem bola, amarelo no meio da confusão pro Agüero, lateral direito uruguaio. Segue a bronca com a arbitragem por parte do time visitante.
0: Que loucura esse fim de jogo aqui na Arena, 47,5.
8: A chance do Inter do Grêmio cresce para ganhar o jogo, porque o jogo ficou anormal. No jogo normal, o controle era do City, que se defendia muito bem, o City Torque, que tinha um contragolpe sempre muito agudo, muito perigoso, e o jogo ficou uma roleta. E agora, como o Grêmio está todo torto, todo desengonçado, mas tem bons jogadores do meio para frente, é possível que ele faça esse terceiro gol, a despeito de tudo que errou o treinador do Grêmio ao longo da noite de hoje.
0: Pois é, 48. Nós vamos até 52 minutos. O Grêmio tem 4 minutos. O torcedor queremos a Copa Canta, canta alto aqui na Arena. O Grêmio precisa de um golzinho. Um golzinho. Lá vai Enamorado. Ponta direita para cruzar. Cruzou para cá nos Vinícius. É só fazer. O goleiro pegou. O goleiro voou no canto. Tem gente se jogando no chão aqui. O Arthur, quase o gol do Grêmio, Simon.
1: Cruzamento perfeito da ponta direita do Enamorado. Cabeceou como manda o figurino. Rente ao chão, só que centralizado. O goleiro defendeu. Ela pegou um efeito, quase entrou, mas tirou tinta da trave. Escanteio, ponta direita.
0: Vai sair o gol do Grêmio, hein? Tem jogador caído na área. Carlos Vinícius, a bola tá viva. E agora ele tá dando a bola. Falta para o City Torque a 49 minutos. Me conta, CCD, como é que essa bola do Carlos Vinícius não entrou, CCD?
4: É, uma jogada, o Carlos Vinícius hoje, incrivelmente, não é dia dele, né? Ele tem uma cabeçada na trave, tem dois gols que ele perde com o pé esquerdo, e agora, sozinho, para matar o jogo, ele acaba errando ali, era só tirar do goleiro e ele não decide. O Grêmio, no segundo tempo, poderia ter feito 4 gols e não fez, e tá pagando o preço daquele primeiro tempo terrível.
1: Troca, 15. A segunda, saiu 10, Obregón para entrada do Ezequiel Busquets, que é lateral esquerdo. Saiu um ponta para entrada de um lateral no time uruguaio. 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
8: Bom, Simon, agora o treinador Marcelo Mendes percebeu que o jogo está muito anormal e fugiu ao seu controle. Então, a partir desse momento, não é contra-atacar, não é ter um caminho pelos lados para fazer o contra-golpe perigoso, não. A partir desse momento é só resistir, é evitar o pior, coisa que o goleiro acabou de fazer. Fazendo uma defesa fantástica.
0: 50. Tá morcegado o jogo nesse final. O Grêmio tem 2 minutos. É um clima de muita pressão, de muito nervosismo pelo torcedor aqui na arena. E para quem tá ligado em todo o Rio Grande, em todo o Brasil, no mundo inteiro, acompanhando este drama que o Grêmio vive na última rodada da Sul-Americana e tá ficando pelo caminho, hein? Porque eu repito, né? Ir pra repescagem é pegar a recuperação, né? Ganhar uma segunda chance, mas é se complicar. É ganhar mais 2 jogos num calendário apertado, isso não é negócio, hein? E assim como foi no ano passado, naquele aquele grupo tão fácil de passar, e o Grêmio não conseguiu e depois caiu para o Alianza Lima. Mas o Grêmio não desiste, vai para o ataque. Bright White escapa da marcação, da falta também. Abriu para Pedro Gabriel, chegou, evitou a saída pela linha de lado. Se levar para o fundo pode ser uma boa. Meteu o cruzamento para a área, vai sair. Milagre do goleiro, não é falta. Possível. Deu falta.
1: Falta, disse que alguém empurrou na área. Acho que o Carlos Vinícius vai receber vermelho.
2: Vermelho no Vinícius, ele quase deu uma cabeçada no árbitro.
1: É, o Carlos Vinícius já estava pendurado.
10: Completamente descontrolado, vermelho. Né? Completamente descontrolado. Ele deu um empurrão nos dois zagueiros, cabeceou a bola. Completamente desequilibrado o Carlos Vinícius, se perdendo no personagem dentro de campo nesse momento.
0: É, envaretado ele está sempre. Não jogou nada e deu uma cabeçada no juiz. Sai Carlos Vinícius. O Grêmio perde a chance de fazer o gol da classificação.
1: Troca. Vamos lá. Sai o Pizzitillo, autor do segundo gol, para entrar 32 meio-campista Sebastian Cáceres.
0: 51,5. Vai ter que acrescer mais aí, né, Jory? Mais um, pelo menos, ou não?
10: É, com essas trocas aí, Debona, a minha aposta é que vai ter mais dois minutos.
0: Mais dois.
10: Mais dois minutos. Teve duas trocas, teve uma paralisação ali, a expulsão.
0: Confirma o 32 aí, Simon.
1: Sebastian Cáceres.
10: O que houve agora aí?
7: É, o que houve é que o jogador do City Torque, ele recuou a bola pro goleiro, mas não estava valendo ainda.
0: Ela não tinha autorizado, foi o que o juiz disse aí. Arthur tentando, o jogo vai terminar aqui na arena, o Grêmio está ficando fora da Sul-Americana, ou se preferir, né, está indo para a repescagem. Lá no lado direito, o Enamorado está brigando pela posse de bola, está ganhando o arremesso lateral, 52, acho que ele sinalizou agora mais um minutinho ou dois, a ver aí, vai subir mais uma vez a placa. Arthur traz o Grêmio para frente, chega para tirar ali de qualquer maneira, atropelaram o Mac. Tá valendo, Pedro Gabriel, lado esquerdo, levou pro meio, a bola foi dominada pelo Arthur para Marcos Rocha, pra frente, Rocha, pra frente, o time do City Torque, o banco pede o fim, Arthur levando o Grêmio pra frente, balança na frente da marcação, pra lá, pra cá, não tem com quem jogar, faz a abertura pra Enamorado, subiu, não subiu a placa aí, ainda não, né?
1: Não.
0: Não subiu, lá vai Enamorado, de canhota, meteu pra área, afasta de cabeça ali Silva, e o Vieri fez uma falta completamente desnecessária, né? Deu uma cotovelada no cara. 53. O Grêmio tá ficando fora num grupo de palestinos, City Torque e Riestra, hein? Alguns times que a gente teve que aprender até a pronúncia para falar, né? A gente teve que aprender a falar que tinha o Riestra. O Grêmio perdeu pro City Torque no Uruguai, empata hoje, empatou com o Palestino fora, e isso tá lhe custando uma classificação na Sul-Americana. Vai bater a bola para frente ali o goleiro Tornacioli, vai terminar. Vem uma repescagem na vida do Grêmio, é imediatamente depois da Copa terminou, o Grêmio tá fora. O Grêmio está na repescagem, como é que tu quer definir isso, CCD?
4: Ah, o Grêmio hoje assinou um jogo terrível, sobretudo no primeiro tempo. Segundo tempo empilhou oportunidades, podia ter goleado o adversário, mas no primeiro tempo, e merece pagar esse vale com relação a um time uruguaio de menor expressão, que veio aqui organizado e tal, mas nada demais. E vai precisar levantar um pouco a moral para tentar vencer a partida. A repescagem do Grêmio, quando tiver marcada, vai ter um nome, Luiz Castro. A preparação desse jogo é uma vergonha. Uma vergonha. Alguém precisa puxar a orelha do treinador, que não tem o direito de fazer o que ele fez aqui. O Grêmio, no primeiro tempo, foi um time sofrível. E paga esse ter que jogar duas partidas, ter que reequacionar as coisas. Mas, pro torcedor, o Grêmio não está eliminado de nada. O Grêmio apenas vai ter que fazer mais dois jogos e não precisaria fazer.
0: Quando é a repescagem? É imediatamente depois da Copa, Bertoncelo?
10: Imediatamente. O final da Copa está marcado para um domingo, dia 19 de julho. Na quarta-feira subsequente, dia 22, começam os playoffs para o Grêmio.
0: Daqui a pouquinho a gente projeta mais possíveis adversários, Zé Alberto e Simon.
7: Debora, embora a tensão do fim do jogo, não houve nenhuma alteração de ânimos com a partida terminada.
8: É que o foco da atenção saiu antes, né, Zé? O foco da atenção era o Vinícius, como ele foi expulso.
7: E de parte também dos dois times, mesmo com as reclamações de Sintor, que ninguém foi na arbitragem, os uruguaios fazem a festa deles e o Grêmio sai. O Luiz Castro foi ao campo, cumprimentou a arbitragem e agora está saindo.
8: E agora... Luiz Castro é um treinador que se sabota. Luiz Castro é um treinador que se sabota. Ele tem alguns bons jogadores, ele tem uma capacidade que já mostrou no Botafogo de fazer, de construir um time com organização, mas no Grêmio ele se atrapalha muito, muito por errar os mesmos erros. O Gabriel Meck no banco hoje para começar a partida é uma excentricidade que vai na assinatura do Luiz Castro. Quando no segundo tempo tem o Arthur e o Meck, o Grêmio se corrige, mas só se corrige quem antes estava errado, e estava errado pela mão de quem escala, de quem organiza. Então hoje, esta não eliminação, mas essa sobrecarga do calendário e essa possibilidade de pegar adversários muito fortes vindos da Libertadores nos dois jogos de repescagem, isso tudo vai para conta do comandante.
1: Eu acho que a Keke pode carimbar, mas a bronca não foi nem no momento da saída de campo do Luiz Castro do time, mas agora um pouco a arbitragem. Agora uma festa muito bonita por parte do City Torque, foi vibrar com cerca de 50 torcedores no quarto anel da arena. Agora uma foto, todo mundo celebrando bastante, afinal consegue uma classificação diante de um gigante da América. Era esse o motivo, levar um ponto e impedir que o Grêmio lhe ultrapassasse a tabela de classificação. E até o Bertoncello pode carimbar, porque muita gente projetava Grêmio e Mirassol voltando depois da Copa. O recomeço vai ser conhecido somente na sexta-feira e, claro, vai faltar definição, né, Bertoncello? Não é pois Grêmio e Mirassol reabrindo a temporada.
10: É, são duas partidas, né, como eu disse, dia 22 e 29. A volta do Grêmio no Brasileiro pós-Copa seria contra o Mirassol fora, e a outra partida prevista para o dia 29 era o Botafogo fora. Então a CBF vai pegar essas duas partidas de Brasileirão e encontrar datas durante o segundo semestre para recuperá-las.
1: E o Grêmio que teria uma sequência mais